0: materiais de pessoas encontradas vivas ou mortas cuja identidade ainda não foi confirmada.
1: Hoje, na apresentação da Voz do Brasil, Luciana Vasconcelos e Luciano Seixas.
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1: Pequenas empresas devem ficar de olho. O número de serviços disponíveis em órgãos do Poder Público Federal deve aumentar. E assim, podem surgir novas oportunidades de negócios.
2: E como funciona? Por meio de plataforma, o órgão público divulga uma necessidade de serviço ou de aquisição de alimentos. E os fornecedores cadastrados podem enviar suas propostas com o preço pelo qual realizariam o trabalho.
1: Quem tem mais informações ao vivo é Gabriela Noronha. Boa noite, Gabriela.
3: Boa noite, Luciano. Boa noite a todos os ouvintes da Voz do Brasil. Boa noite, Luciana. Olha, é isso mesmo. Bancos públicos, Correios e outras entidades federais, como o Fundo Nacional de Desenvolvimento da Educação, o FNDE, vão utilizar a plataforma Contrata Mais Brasil para contratar microempreendedores individuais em serviços de manutenção e pequenos reparos e também outros serviços. Com a assinatura do termo de adesão nesta segunda-feira, as instituições públicas se somam aos demais órgãos federais, como escolas, prefeituras, governos estaduais e também que já utilizam, né, a ferramenta para contratar os serviços. A lista inclui profissionais de diferentes áreas, como explica o ministro do Empreendedorismo, da Microempresa e da Empresa de Pequeno Porte, Paulo Henrique Pereira.
4: É a possibilidade de uma escola contratar o pedreiro, o pintor do bairro, que às vezes tem a filha ou o filho estudando na escola, para fazer o serviço público, ao invés de mandar esse dinheiro para uma grande empresa. É um hospital que vai comprar comida de um produtor local, ou uma agência do Banco do Brasil que vai buscar lá a cozinheira para fazer um evento, que é uma empreendedora local, deixando o dinheiro nos territórios, nas localidades.
3: E olha, para participar, o MEI e microempresas devem acessar a plataforma com a conta gov.br, informar o CNPJ, realizar o cadastro no sistema de cadastramento unificado de fornecedores e, quando necessário, selecionar os serviços que oferecem. A partir daí, eles poderão enviar propostas para oportunidades disponíveis em seu município ou região. E a contratação é realizada toda de forma digital e pode ser concluída em até 5 dias. Após a publicação da demanda pelo órgão público. A secretária-geral do Ministério da Defesa, Sinária Wagner Fredo, conta como o sistema auxilia a contratação de serviço nas Forças Armadas.
5: Há uma conexão com os fornecedores locais para serviços de pequena monta. Então, a partir desse valor, que são aquisições até 13 mil, são feitas essas contratações. E hoje, dessas 390 unidades cadastradas, 148 já fizeram pelo menos uma aquisição.
3: E olha, a plataforma e o formulário de cadastro para fornecedores e órgãos públicos estão disponíveis no endereço oficial contratamaisbrasil.sistema.gov.br. Luciano.
2: Muito obrigada, Gabriela Noronha, pelas informações ao vivo aqui na Voz do Brasil.
1: O governo federal publicou no Diário Oficial resolução que define os segmentos que têm direito a crédito pelo Plano Brasil Soberano.
2: Tem direito a solicitar empréstimos ao BNDES, Banco Nacional de Desenvolvimento Econômico e Social, exportadores afetados pelas tarifas extras impostas pelos Estados Unidos e companhias e fornecedores que estão sofrendo com os conflitos no Oriente Médio.
1: Também podem acessar os recursos, projetos industriais e tecnológicos nas etapas de lavra associadas a beneficiamento, refino ou transformação de minerais.
2: E ainda produtores de fertilizantes e setores industriais de relevância para a balança comercial brasileira.
1: Quem usa o pedágio eletrônico nas rodovias, aquele que você passa sem parar na cancela e efetua o pagamento depois, agora pode acompanhar seus registros por aplicativo.
2: Em um só local será possível conferir as passagens em pedágios, os valores e até dar uma entrada em contestação.
6: O pedágio eletrônico, chamado de Free Flow, permite a passagem de veículos pelos pontos de cobrança sem a necessidade de parada em cancelas ou cabines fiscais. E a partir de agora, o motorista que usa esse sistema vai poder consultar todos os registros de passagem por meio do aplicativo CNH do Brasil, que tem mais de 81 milhões de usuários. Será possível... consultar registros nas rodovias que utilizam o sistema, sejam elas federais ou estaduais. O ministro dos Transportes, Jorge Santoro, deu detalhes sobre a plataforma.
7: Qualquer pessoa pode consultar as suas passagens nos portos de Free Flow no país inteiro. Com o aplicativo ela vai ter a noção exata se passou ou não passou, quando ela passou, em qual rodovia ela passou. Agora ele tem um órgão oficial que é a Senatran que diz, ele passou ali realmente. Ah, mas eu não passei. Então ele vai lá no aplicativo, ele pode fazer a contestação. Eu não passei, não concordo com aquela cobrança. Até nisso o aplicativo é mais moderno.
6: Hoje, 14 concessionárias já estão integradas à plataforma. O aplicativo envia notificações sobre a cobrança e o motorista tem até 30 dias para pagar pela passagem no pedágio. Mas atenção, o pagamento não é feito pela plataforma. O CNH do Brasil direciona o usuário ao canal disponibilizado pela concessionária. Reportagem Luciana Colares de Holanda.
1: Parentes de desaparecidos contam com a tecnologia para ajudar na localização dessas pessoas.
2: Em todo o país, postos de coleta de DNA do Ministério da Justiça e Segurança Pública estão preparados para receber os familiares que ainda não tenham doado material genético.
1: A doação é simples e aumenta as chances pela busca da pessoa que desapareceu.
8: São 342 postos de coleta disponíveis em todo o país. A coleta é uma forma de ampliar as chances de identificação de pessoas desaparecidas. O secretário nacional de Segurança Pública, Chico Lucas, explica que o DNA do familiar é incluído em bancos de perfis genéticos e pode ser comparado com materiais de pessoas encontradas vivas ou mortas cuja identidade ainda não foi confirmada.
9: Existe, então, um universo de pessoas que ainda possam ser identificadas. Por quê? Porque muitas vezes os parentes não vão atrás, os parentes não sabem. A amostra só pode ser usada para fins de localização de desaparecidos, porque a pessoa pode ter receio de ser, por exemplo, comparado com um criminal. Então, essa identificação não serve a fins criminais, só civis.
8: Desde 2021, foram 815 identificações de pessoas desaparecidas através dos bancos de DNA. A recomendação é que participem da campanha, preferencialmente familiares biológicos diretos, pai ou mãe, filhos ou irmãos da pessoa desaparecida. Menores de idade também podem participar, acompanhados e autorizados por um responsável. A coleta é simples, feita com um cotonete ou uma pequena esponja na parte interna da bochecha. Não é necessário estar em jejum. Simone de Jesus, da Coordenação de Políticas sobre Pessoas Desaparecidas do Ministério da Justiça, defende que o procedimento ajuda na identificação.
10: Quem tem um familiar desaparecido, que doe seu material, que se é uma possibilidade muito importante de poder resolver e ter uma resposta numa situação que a gente sabe que é tão desesperadora para todos os familiares.
8: Quem já forneceu DNA em campanhas anteriores não precisa repetir o procedimento. O perfil continua armazenado e pode ser comparado em novos registros. O familiar deve procurar os postos indicados pelo Ministério da Justiça, munidos de documento de identificação, o memorando de encaminhamento da delegacia e, se possível, documentos da pessoa desaparecida. Reportagem Pablo Mundim.
2: Os endereços dos postos de coleta podem ser consultados em gov.br/MJ.
1: Escuta, acolhimento e orientação a mulheres em situação de vulnerabilidade.
2: A partir de hoje serão disponibilizados 100 mil teleatendimentos a elas pelo SUS.
1: Conheça os detalhes na reportagem de Graziele Bezerra.
11: O serviço é voltado a mulheres em situação de violência, mães atípicas e mulheres que cuidam de familiares com deficiência ou doenças raras. A expectativa é realizar até 100 mil teleatendimentos por mês a partir desta segunda-feira. As consultas poderão ser agendadas via Meu SUS Digital, como explica a secretária de Atendimento Especial da Saúde do Ministério da Saúde, Ana Luísa Caldas.
12: Essa oferta de maneira remota, de maneira na palma da mão, para a gente facilitar e, de fato, conseguir superar algumas barreiras de acesso. A gente sabe que a gente ainda não consegue ter a capilaridade que a gente gostaria de ter de serviços especializados em todos os territórios nacionais. Então, por que não utilizar também da saúde digital, atendimento remoto a favor e em prol dessas pessoas no território.
11: Para agendar um atendimento, basta acessar o aplicativo Meu SUS Digital com a conta gov.br, selecionar a opção Acolhe Mais e realizar o cadastro. Em até 24 horas, a paciente receberá o contato da equipe do SUS para escolher a data e o horário da consulta. Cada usuária poderá realizar até 10 sessões, com possibilidade de realizar um novo ciclo quando necessário. Especialistas em saúde mental foram capacitadas para identificar situações de risco em que a paciente esteja, como explica o ministro da Saúde, Alexandre Padilha.
13: Começa com a psicóloga, combinando com aquela mulher, qual que é a palavra que você pode usar como código para interromper a consulta, se você se sentir em situação de risco, se o agressor passar por aqui, entrar por aqui, né? O papel vai ser acolher e buscar construir um conjunto do cuidado junto ali com o município, junto com a rede local, com as potências que a rede local tem, né?
11: Ao final das sessões, a mulher poderá ser encaminhada para a continuidade do cuidado em um centro de atenção psicossocial ou em um outro serviço da rede. O teleatendimento está disponível de segunda a sexta-feira, das 8 da manhã às 8 da noite, e aos sábados, das 8 da manhã às 2 da tarde. Reportagem Graziele Bezerra.
2: E uma ferramenta digital ajuda quem deseja se livrar do vício em bebidas alcoólicas.
1: Disponível no Meu SUS Digital, o Modera Brasil disponibiliza testes, dicas e informações e pode recomendar o usuário a procurar ajuda médica.
2: O tratamento para o alcoolismo está disponível no Sistema Único de Saúde.
14: Davi Alves de Souza, morador de Brasília, é filho de um pai alcoólatra e perdeu a mãe aos 7 anos de idade. Ele conta que encontrou na bebida uma forma de preencher o vazio deixado pela mãe. Aos 42 anos, decidiu buscar ajuda para abandonar a dependência.
15: Pedi trabalho, pedi esposa, falei assim, eu não quero mais, eu acho que eu vou conseguir, eu tenho certeza que eu vou conseguir.
14: Dados do Ministério da Saúde apontam que cerca de 20% dos brasileiros com mais de 18 anos ingerem pelo menos 6 doses de álcool em uma única ocasião. O consumo excessivo é um dos principais fatores de risco para diversas doenças. Também provoca prejuízos emocionais e sociais, como lembra a gerente do Centro de Atenção Psicossocial, Álcool e Outras Drogas, de Samambaia, Gabriele Tereza de Jesus.
16: Normalmente a família chega um momento que não quer mais, nem os filhos, nem a esposa, então eles vêm na questão do trabalho, deixam de ir ao trabalho ou perdem o emprego, ficam em situação de rua.
14: A ferramenta Modera Brasil, disponível no Meu SUS Digital, oferece meios de prevenção ao uso exagerado de bebidas alcoólicas. O aplicativo permite ao cidadão avaliar o padrão de consumo e recomenda, quando necessário, procurar os serviços da rede pública de saúde. O Modera Brasil foi desenvolvido pela Universidade de São Paulo em parceria com o Ministério da Saúde, como explica a secretária de Atenção Primária à Saúde, Ana Luísa Ferreira Caldas.
17: O aplicativo ele vem como uma ferramenta de autocuidado apoiado para fazer a avaliação do nosso consumo alcoólico enquanto cidadãos, mas também traz diversas ferramentas dentro do próprio aplicativo para educação e saúde, traz o consumo, né, de quanto que custa esse consumo alcoólico que as pessoas acabam utilizando na sociedade de maneira geral, exatamente para a gente poder fazer promoção da saúde, levar o autocuidado apoiado e conhecimento técnico baseado em evidência para a população se sentir também segura com as informações na palma da mão.
14: E para quem precisa de ajuda para enfrentar problemas relacionados ao consumo de álcool, a Unidade Básica de Saúde é a primeira porta de entrada para o cuidado no SUS. As equipes orientam como reduzir ou interromper o consumo e oferecem ainda tratamento de saúde para doenças associadas ao uso de bebidas e, quando necessário, encaminham para um atendimento especializado nos Centros de Atenção Psicossocial, Álcool e Outras Drogas, CAPS. Reportagem Cleide Lopes.
1: A vacinação de crianças e adolescentes menores de 15 anos segue em todo o país até 1º de setembro dentro da campanha nacional de multivacinação.
2: Pais e também responsáveis devem procurar uma unidade de saúde e levar a caderneta de vacinação em papel ou pelo Meu SUS Digital para conferir se há doses em atraso e manter a proteção contra mais de 20 doenças.
1: No último sábado, o Dia D reforçou a mobilização com atendimento em unidades de saúde, pontos móveis e espaços públicos.
18: Em Brasília, o servidor público Daniel Moreira aproveitou o dia de folga para atualizar a caderneta de vacinação dos filhos.
19: Eu trouxe as crianças para verificar se a cobertura vacinal estava adequada, se não. E aproveitei e também verifiquei se as minhas vacinas estavam em dia.
18: Famílias inteiras reservaram o sábado para ficar em dia com a saúde. Unidades básicas de todo o país abriram as portas para a campanha de multivacinação. O ministro da Saúde, Alexandre Padilha, falou da importância da vacina.
20: Vocês, pais e mães atuais, só não têm paralisia infantil, só não tiveram meningite, só não tiveram sarampo, porque um dia o seu pai e a sua mãe saiu de casa e te levou para vacinar. Hoje a vacina está o ano inteiro lá. Se tiver dificuldade de levar na unidade de saúde, faz uma autorização para tomar a vacina na escola, que as equipes de saúde da família de todo o país vão até as escolas vacinar as crianças. Então tem toda a oportunidade para vacinar, manter sua criança protegida.
18: Por causa do surgimento de um surto de sarampo em vários países das Américas, a vacinação contra a doença está sendo reforçada, como destacou o ministro Alexandre Padilha.
20: Quem é de São Paulo, São Bernardo e Guarulhos, são três cidades que hoje têm pouco mais de 20 casos identificados desde o começo de julho, precisa tomar a vacina do sarampo, mesmo se achar que está com a caderneta atualizada.
18: O dia de vacinação também atraiu idosos e gestantes aos postos de vacinação. Foi o caso da aposentada Dalva Dourado.
21: Sem as vacinas, não é como que a gente vai se livrar das epidemias, das doenças. Tem que vacinar.
18: Já a bancária Ana Paula Medeiros trouxe o filho e acabou também sendo vacinada.
22: Eu tomei 3, todas que estavam em atraso, e aí agora já está tudo em dia.
18: A pequena Maria Clara de Andrade, de 10 anos, resumiu bem o sentimento de estar imunizada.
23: Se você pegar uma doença, pode ser pior do que vacinar, bem pior.
18: A campanha segue até o dia 1º de setembro com a oferta de 20 vacinas do calendário nacional. A estratégia protege contra doenças graves como meningite, tuberculose, hepatite e cânceres associados ao HPV. Reportagem Luana Karen.
2: Já está disponível para consulta o 4º e último lote da restituição do Imposto de Renda 2026.
1: O valor pode ser creditado na conta do contribuinte até o dia 31 de agosto.
2: A consulta ao lote pode ser feita no portal ou no aplicativo da Receita Federal.
24: A consulta ao 4º lote de restituição do Imposto de Renda à Pessoa Física de 2026 começa nesta segunda-feira, dia 24 de agosto. O lote também inclui restituições residuais de anos anteriores. São 521.935 restituições, que somam quase R$1.240.000. O crédito será realizado em 31 de agosto e é feito somente em conta do titular da declaração. Entre os beneficiados estão contribuintes com prioridade legal, como idosos, pessoas com deficiência ou doença grave e contribuintes cuja a principal fonte de renda seja o magistério. A consulta pode ser feita no portal da Receita Federal, gov.br/Receita Federal, em Meu Imposto de Renda e depois em Consultar Minha Restituição. Também é possível verificar a situação pelo aplicativo da Receita Federal. Se houver pendências na declaração, o contribuinte pode corrigir as informações por meio de uma declaração retificadora. Dilson Santa Fé, para a Voz do Brasil.
1: Apresentada esse mês, a versão atualizada de uma publicação com o mapeamento de riscos para a prevenção de desastres naturais no país.
2: O texto traz avanços científicos e técnicos das últimas décadas, desde a obra original publicada em 2007.
1: O objetivo é apoiar os municípios na elaboração de planos, projetos e obras de redução de riscos diante dos impactos trazidos pelas mudanças climáticas.
2: Entre elas, o fenômeno do El Niño, que traz impactos como chuvas acima da média na região sul e seca e calor acentuados na porção norte. Norte.
1: Foi o que apontou Rodolfo Moura, diretor do Departamento de Mitigação e Prevenção de Risco do Ministério das Cidades.
0: Só é possível atuar nos desastres se a gente conhece o risco. No momento que a gente está vivenciando agora, de crise climática, de possível intensificação dos processos com o El Niño que se avizinha. Então, a gente entende que é um documento que pode já surtir efeito como um documento que pode trazer ações de prevenção de norte a sul do Brasil.
2: A publicação está disponível no site gov.br/cidades.
1: A música brasileira e suas partituras agora na internet.
2: Um espaço onde notas, acordes e melodias que fazem parte da nossa história estão a um clique de distância.
1: O novo portal de partituras amplia o acesso a esse patrimônio musical, colaborando também para o ensino musical brasileiro.
3: Chico Buarque, Tom Jobim, Hermeto Pascoal, nomes da música brasileira que agora têm partituras de suas composições reunidas na plataforma online Partituras Brasileiras. A diretora do Centro de Música da Fundação Nacional de Artes, FUNARTE, Eulícia Esteves, explica o que é possível encontrar no site.
4: Partituras do nosso cancioneiro popular, partituras de música de concerto, de compositores brasileiros, ou seja, é uma plataforma de partituras de compositores nacionais, para várias formações, para orquestras, para bandas e para instrumento solo também.
3: O acervo contempla materiais voltados ao ensino musical. Além das partituras, é possível também conhecer obras da música brasileira em formato digital. Na plataforma, o usuário pode pesquisar em itens como catálogo geral, ensino musical e Bienal da Música Brasileira Contemporânea. Eulícia Esteves, da FUNARTE, destaca quem pode usar o material.
4: Músicos, professores, pesquisadores, amantes da música brasileira de uma forma geral.
3: A plataforma vai permitir o aumento gradual do acervo, como explica o músico, pesquisador e professor Renato Borges.
5: Porque já existe uma quantidade razoável de repertório que é disponibilizado, né, em projetos digitais a tendência é que essa quantidade vai aumentar com o passar do tempo.
3: A pesquisa da partitura pode ser feita pelo nome do compositor, título da obra e formação instrumental, como banda marcial, por exemplo. Também é possível pesquisar por diferentes instrumentos e tipos de voz, como soprano e tenor. O endereço da plataforma é partiturasbrasileiras.funarte.gov.br. Reportagem, Márcia Fernandes.
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2: A lista de espera do programa Universidade para Todos, o ProUni, para o segundo semestre do ano, recebe manifestações de interesse nos dias 26 e 27 de agosto, quarta e quinta-feira.
1: Podem participar os candidatos que não foram pré-selecionados nas chamadas anteriores e aqueles que não conseguiram vaga por falta de formação de turma.
2: O processo é gratuito e deve ser feito pelo Portal Único de Acesso ao Ensino Superior.
1: E essas foram as notícias do Governo Federal.
2: Uma realização da Secretaria de Comunicação Social da Presidência da República.
1: Com produção da empresa Brasil de Comunicação.
2: Fique agora com as notícias do Poder Judiciário e do Congresso Nacional. Uma boa noite.
1: Boa noite para você. Até amanhã.
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27: Supremo inicia audiência pública para debater a constitucionalidade de dispositivos da lei antifacção.
28: TST discute o controle do uso de banheiro no trabalho.
27: STJ decide que judiciário só pode determinar tratamento pelo SUS no exterior em situações excepcionais.
28: Boa noite, eu sou o Arthur Filho.
27: E eu sou Walter Lima.
28: O Supremo iniciou hoje uma audiência pública para debater a constitucionalidade de dispositivos da lei antifacção.
27: Ao todo, 48 expositores foram admitidos para apresentar argumentos técnicos sobre dispositivos da nova legislação, que são questionados em 4 ações diretas de inconstitucionalidade em tramitação na corte.
28: Oficialmente denominada Marco Legal do Combate ao Crime Organizado, a lei que entrou em vigor em março alterou alterou o Código Penal, o Código de Processo Penal e outras leis penais.
27: O texto define como facção criminosa o agrupamento de pelo menos 3 pessoas que empreguem violência, grave ameaça ou coação para exercer controle territorial ou social, intimidar a população e autoridades ou atacar serviços estruturais essenciais. A audiência será retomada amanhã pela manhã e se estende na parte da tarde.
28: Judiciário só pode obrigar o SUS a custear tratamento médico no exterior em casos excepcionais, como comprovação de que não há tratamento eficaz disponível no Brasil.
27: Para o STJ, o direito à saúde não garante acesso à melhor tecnologia médica disponível no mundo. Fátima Uchoa.
6: Com esse entendimento, a segunda turma do STJ manteve a negativa do TRF4 para que a União custeasse o transplante intestinal e o tratamento de uma menina de 11 anos em hospital dos Estados Unidos. O ministro relator Marco Aurélio Belize explicou que havia dados técnicos sobre hospitais brasileiros habilitados para o referido transplante. O ministro também ressaltou que a proteção integral assegurada a crianças e adolescentes não afasta a necessidade de observar os critérios técnicos, a organização do SUS e a igualdade na distribuição de recursos, devendo a proteção integral ser harmonizada com a sustentabilidade do sistema e com as escolhas legítimas de política pública.
28: O TST faz audiência pública nesta terça-feira para debater o controle e a limitação do uso de banheiro por empregados durante o trabalho.
27: O assunto diz respeito principalmente a setores específicos como teleatendimento e frigoríficos. Simone Moura.
8: Para muitos trabalhadores, o tempo de trabalho é tão cronometrado que é difícil até ir ao banheiro durante o serviço. Mas essa é uma necessidade básica de qualquer pessoa. Por isso, o assunto virou tema de audiência aqui no TST. O Tribunal Superior do Trabalho quer ouvir trabalhadores, empresários, médicos, para discutir a possibilidade de acordos e convenções coletivas flexibilizarem regras relacionadas ao uso de banheiros em atividades como teleatendimento e frigoríficos. A audiência será realizada às 14h desta terça-feira na sede do TST, com transmissão ao vivo pelo canal do Tribunal no YouTube.
28: Participação dos eleitores é destacada pelo presidente do TSE durante a eleição simulada no Maranhão.
27: O teste reuniu mais de 1000 eleitores e reproduziu as condições de uma eleição real. Vitor Struck.
9: A participação dos eleitores é fundamental para garantir a força e a legitimidade da democracia. A avaliação é do presidente do TSE, ministro Cássio Nunes Marques, que acompanhou uma eleição simulada em Paulino Neves, no Maranhão. A iniciativa, promovida pelo TRE do Maranhão, é acompanhada pelo TSE. Funcionou como um ensaio para as eleições gerais de 2026. A simulação reproduziu as etapas de uma eleição real, desde o primeiro voto até a emissão do boletim de urna no fim do dia. Técnicos e observadores do TSE acompanharam a operação. Segundo o presidente do tribunal, o uso da tecnologia na justiça eleitoral tem como objetivo garantir que a vontade do eleitor seja registrada de forma exata, transparente e segura.
10: A tecnologia, para essa justiça especializada, nunca representou um fim em si mesmo, mas sim o meio pelo qual garantimos que a vontade do eleitor seja registrada de forma exata, transparente e inviolável.
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28: A você, uma boa noite.
27: E até amanhã.
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11: Eu sou Paula Groba.
12: E eu sou Ricardo Nakaoka.
11: E estes são os destaques de hoje do Jornal do Senado, que começa agora.
12: Fim da escala 6x1 é defendida em sessão de homenagem ao Tribunal Superior do Trabalho.
11: PEC com mudanças na segurança pública chega ao Senado.
12: Campanha mobiliza familiares de desaparecidos para coleta de DNA.
13: Música. Boa noite.
14: Boa noite.
13: O mundo do trabalho mudou, os desafios também. A inteligência artificial, a automação e as plataformas digitais estão transformando profissões, jornadas e relações entre trabalhadores e empregadores. Em meio a tantas mudanças, velhos problemas permanecem, mas ganham novas formas.
14: Uma sessão especial do Senado celebrou nesta segunda-feira os 80 anos do Tribunal Superior do Trabalho. Durante o evento, parlamentares e representantes da Justiça Trabalhista defenderam o fim da escala 6x1 e o combate à precarização no mercado laboral. A repórter Marcela Diniz traz os detalhes.
15: Em 1946, o então Conselho Nacional do Trabalho passou a integrar oficialmente o Poder Judiciário e a se chamar Tribunal Superior do Trabalho. De lá até hoje, muita coisa mudou nas relações entre patrões e empregados. Terceirização, trabalho intermitente e outros tipos de contrato que não abrangem direitos que eram consagrados em outros tempos, como férias remuneradas e auxílio-doença. A tecnologia também impactou o mundo laboral. Diante dessa realidade, a Justiça do Trabalho precisa compreender os novos cenários e assegurar proteção ao elo mais fraco, o trabalhador. O presidente do TST, ministro Luiz Felipe Vieira de Melo Filho, comentou esse desafio.
16: A inteligência artificial, a automação, a economia digital e o trabalho intermediado por plataformas já fazem parte da realidade de milhões de pessoas. A própria noção de tempo e local de trabalho passa por profundas mudanças. A velha exploração do trabalho assume novas faces e desafia, cotidianamente, o mistério de distribuir justiça social.
15: O senador Paulo Paim, do PT do Rio Grande do Sul, defendeu que o Congresso aprove leis que garantam proteção trabalhista e o direito de viver para além do trabalho.
17: É urgente que o Brasil ponha o fim da escala 6x1 e promova a redução da jornada de trabalho para 40 horas semanais sem redução salarial. Isso é modernizar as relações de trabalho.
15: Ministros do TST já defenderam publicamente a aprovação da proposta de emenda à Constituição que acaba com a escala 6x1 e reduz a jornada máxima para 40 horas semanais. A PEC está na Comissão de Constituição e Justiça do Senado.
13: O Senado analisa o projeto de lei que torna obrigatória a realização do teste do bafômetro ou exames toxicológicos para todos os condutores envolvidos em acidentes de trânsito.
14: A proposta também estabelece que o crime de homicídio culposo ao volante sob efeito de álcool ou drogas seja inafiançável. A reportagem é de Bruno Lourenço.
19: O projeto torna obrigatória a testagem de alcoolemia ou de outras substâncias psicoativas em motoristas envolvidos em sinistros. O autor, senador Fabiano Contarato, do PT do Espírito Santo, que já foi delegado, afirma que a medida busca evitar dúvidas na perícia e agilizar a identificação de casos de embriaguez logo após a ocorrência.
20: O que o projeto faz é que, em estado flagrancial, ele vai ser preso em flagrante. Aí o juiz, na audiência de custódia, é que vai avaliar se ele vai manter a prisão em flagrante ou se ele vai converter a prisão em flagrante preventivo.
19: Além da testagem compulsória, a proposta veda a concessão de fiança nos casos em que o motorista alcoolizado ou drogado causar a morte de outra pessoa. A medida já foi aprovada na Comissão de Segurança Pública.
13: E a segurança pública pode ganhar novas regras diretamente na Constituição. A chamada PEC da Segurança Pública começa a avançar no Senado após ser enviada à Comissão de Constituição e Justiça. Entre outros pontos, a proposta prevê maior integração das ações de segurança entre União, estados e municípios.
14: Com a escolha de um relator, o texto poderá entrar na fase de discussão. Os detalhes com o repórter Herman Kulitz.
21: A chamada PEC da Segurança Pública busca modificar a Constituição com o objetivo de combater com mais rigor o crime organizado, de ampliar a atuação da Polícia Federal, de criar polícias municipais, de aumentar os recursos para a segurança pública e para o sistema penitenciário, além de trazer outras medidas que ajudem no enfrentamento da criminalidade. Como destacou o relator da proposta, senador Rogério Carvalho, do PT de Sergipe.
22: Para que a gente possa aprovar definitivamente uma emenda constitucional que defina claramente o financiamento do sistema prisional brasileiro, que a gente possa integrar os órgãos de segurança pública, municipais, estaduais e federal, que a gente possa integrar as inteligências e com isso ter mais financiamento e mais gestão da segurança pública, responsabilizando todos os entes federados e assim garantir ao povo brasileiro direito à segurança, à liberdade de ir e vir.
21: Após análise na comissão, o texto poderá seguir para o plenário do Senado, onde precisará de pelo menos 49 votos favoráveis em dois turnos para ser aprovada.
0: E familiares de pessoas desaparecidas podem procurar até a próxima sexta-feira pontos de coleta em todo o país para fornecer o material genético.
14: O DNA poderá ser comparado com bancos de dados e auxiliar na identificação e localização de desaparecidos. Repórter Rodrigo Rezende.
2: Até a próxima sexta-feira, 28 de agosto, familiares de pessoas desaparecidas podem entrar em contato com as secretarias de segurança dos 26 estados do país e do Distrito Federal para que profissionais façam a coleta de DNA e outros materiais que permitam o auxílio na busca pelos desaparecidos. A presidente da Comissão de Direitos Humanos do Senado, senadora Damaris Alves, do Republicanos do Distrito Federal, afirma que a situação é urgente.
3: A Comissão de Direitos Humanos tem dado uma atenção especial porque hoje no Brasil nós estamos com mais de 100 mil pessoas desaparecidas. E mais de 55 mil são crianças. Onde estão nossas crianças?
2: A coleta de DNA é indolor e deve ser preferencialmente feita por familiares de primeiro grau da pessoa desaparecida, caso de pai, mãe, filhos ou irmãos. Para mais informações, acesse gov.br/mj.
0: O projeto que transforma em lei o mapa do caminho para zerar o desmatamento e fazer a transição energética no Brasil está em análise nas comissões do Senado.
14: A ideia de mapa do caminho foi apresentada pelo Brasil na COP30 no ano passado em Belém. Repórter César Mendes.
4: O projeto do senador Beto Faro, do PT do Pará, inclui na Política Nacional sobre Mudança do Clima os mapas para uma transição justa à economia de baixo carbono e para o desmatamento zero. Segundo o autor, a medida transforma essas diretrizes em política de Estado e pode servir de referência a outros países em desenvolvimento. O climatologista Carlos Nobre também defende ações de restauração florestal em grande escala.
5: Quatro biomas brasileiros estão na beira do ponto do retorno: Amazônia, Cerrado, Pantanal e Caatinga. É essencial que o Brasil vá nessa linha desses mapas.
4: O mapa do caminho vai permitir um planejamento de longo prazo para o Brasil reduzir suas emissões e combater o desmatamento, alinhado com os compromissos internacionais assumidos no Acordo de Paris.
7: Eleições 2026.
0: O dinheiro é um dos combustíveis das eleições. É ele que ajuda a financiar campanhas, pagar equipes, produzir materiais e levar candidatos até os eleitores. Neste ano, quase 5 bilhões de reais estarão disponíveis para a disputa eleitoral.
14: Mas afinal, de onde vem todo esse dinheiro? E como ele é dividido entre partidos e candidatos? A repórter Patrícia Oliveira explica.
18: O fundo eleitoral é formado por dinheiro público e é destinado apenas para as campanhas em ano de eleições. Em 2026, dos quase 5 bilhões de reais para os 30 partidos registrados no TSE, o PL é que vai ficar com a maior fatia, cerca de 882 milhões de reais. A divisão leva em conta o tamanho das bancadas na Câmara e os votos recebidos pelos partidos na eleição anterior para deputado federal. Também considera a representação no Senado e 2% são divididos igualmente entre todas as legendas. Os partidos definem como distribuir a sua parcela entre os candidatos, como explica o cientista político Rafael Favetti.
23: Os partidos, a rigor, podem usar livremente, tal qual a sua diretoria executiva queira usar na campanha. Porém, os partidos prestam contas à Justiça Eleitoral terminadas as eleições.
18: O eleitor pode acompanhar essa prestação de contas dos partidos pelo site do TSE.
14: Portal e-Cidadania. Apresente sua ideia legislativa, participe de audiências públicas e sabatinas ou opine sobre uma proposta em debate no Senado. Acesse senado.leg.br/e-cidadania. Com a edição de Paula Groba e trabalhos técnicos de João Lira, o Jornal do Senado fica por aqui. Acompanhe agora as notícias da Câmara dos Deputados. Boa noite.
0: Boa noite e até amanhã.
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24: Projeto estimula a energia limpa em assentamentos da reforma agrária.
29: Deputados atualizam regulamentação dos profissionais da radiologia.
24: Propostas ampliam controle sanitário sobre suplementos alimentares.
1: Boa noite. Projetos que ampliam o controle sanitário sobre suplementos alimentares estão prontos para serem incluídos na pauta de votações do plenário da Câmara. Saiba mais sobre o assunto na reportagem de José Carlos Oliveira.
6: O deputado Felipe Carreiras, do PSB de Pernambuco, acredita em rápida aprovação de propostas que ampliam o controle sanitário e as punições para fraudes e publicidade enganosa em torno dos suplementos alimentares. Os três projetos de lei foram recomendados pelo grupo de trabalho que ele coordenou na Câmara dos Deputados, já tiveram o regime de urgência aprovado e, portanto, estão prontos para votação no plenário. Além de criminalização e aumento de multa diante de irregularidades, as propostas têm foco em segurança alimentar.
8: Nós temos a grande chance de ter uma legislação moderna, de referência internacional, na medida que nós procuramos enxergar todos os mercados mundiais que comercializam suplemento. A gente pensa na proibição e uma multa para a rede social que estiver possibilitando esse tipo de propagação indiscriminada, assim como as big techs que ofertam no Mercado Livre, no Amazon, na Shopee, esse tipo de produto. Pior do que a suplementação inadequada é a substância falsificada. E está entrando no Brasil, sendo sugerida por esses digital influencers que não têm nem formação médica.
6: Entre 2000 e 2025, 63% dos processos analisados pela Agência Nacional de Vigilância Sanitária foram relacionados a suplementos, envolvendo uso de anabolizantes, manipulação do teor de proteínas e rótulos irregulares. Nas audiências públicas promovidas pelo Grupo de Trabalho entre outubro do ano passado e março deste ano, técnicos da Anvisa relataram casos de suplemento ômega 3 feito apenas de óleo vegetal com aroma de peixe, whey protein e creatina à base de farinha com saborizante e substâncias tóxicas do agronegócio em laboratório de suplemento alimentar. Felipe Carreiras deverá ser o relator das propostas de controle sanitário dos suplementos alimentares no plenário da Câmara. O deputado lembrou que as audiências no grupo de trabalho ouviram todos os setores envolvidos, desde as empresas até médicos e nutrólogos. Da Rádio Câmara de Brasília, José Carlos Oliveira.
9: Saúde.
10: Baleia Rossi, do MDB de São Paulo, apresentou projeto que estabelece diretrizes para ampliar a atenção à saúde da mulher durante o climatério e a menopausa no SUS. Ele explica que a ideia é qualificar o atendimento, ampliar o diagnóstico e facilitar o acesso a tratamentos.
1: O texto também institui a Semana Nacional de Conscientização sobre o Climatério e a Menopausa, a ser realizada na primeira quinzena de março. O objetivo, segundo Baleia Rossi, é ampliar a informação sobre o tema, reduzir estigmas e fortalecer as ações de educação em saúde.
9: Previdência.
10: Júnior Lourenço, do Maranhão, é favorável ao projeto que regulamenta a aposentadoria especial de agentes comunitários de saúde e de combate às endemias. Para ele, a medida é importante para garantir direitos previdenciários àqueles que atendem diretamente à população.
1: Júnior Lourenço explica que a proposta prevê aposentadoria com integralidade e paridade aos 50 anos para mulheres e aos 52 para homens, após 20 anos de atividade. O texto também estabelece regras para quem tem tempo de serviço em outras funções.
9: Trabalho.
10: Projeto de Rodrigo Valadares, do PL de Sergipe, cria uma modalidade de aprendizagem voltada a jovens egressos do serviço militar obrigatório. O texto permite que empresas de segurança privada substituam a cota de aprendizes pela concessão de bolsas preparatórias a esses jovens.
1: Rodrigo Valadares explica que o projeto reduz para 19 anos a idade mínima para atuação como vigilante de quem comprovar a prestação do serviço militar e dispensa. Para ele, a medida amplia a inserção de ex-militares no mercado de trabalho e reduz a vulnerabilidade desses jovens.
9: Votação.
10: O projeto que amplia o reconhecimento de profissionais da radiologia foi alterado na Câmara e retorna ao Senado para análise das modificações. Saiba mais com a repórter Sofia Peçanha.
11: A Comissão de Constituição e Justiça aprovou o projeto que atualiza a regulamentação das profissões de técnico e tecnólogo em radiologia e de bacharel em ciências radiológicas. A proposta, já aprovada pelo Senado, altera a lei que regula o exercício das profissões da área desde 1985. Entre as mudanças está o reconhecimento formal das categorias de bacharel, tecnólogo e técnico em radiologia, além da ampliação das áreas de atuação profissional. O texto busca adequar a legislação às novas tecnologias utilizadas em exames e tratamentos de saúde, além de atividades industriais e de segurança que utilizam radiação. O projeto já havia sido aprovado pela Comissão de Saúde. Na reunião, o relator, o deputado Ricardo Silva, do PSD de São Paulo, destacou a importância desses profissionais para o funcionamento dos serviços de saúde.
12: Eles buscam beneficiar os profissionais técnicos em radiologia, os quais têm atuação relevante nos serviços de saúde, principalmente na produção de exames radiológicos indispensáveis ao diagnóstico de patologias.
11: Além de atualizar as regras para o exercício da profissão, o texto determina quem pode obter registro nos conselhos regionais de técnicos em radiologia, estabelece regras para supervisão das técnicas radiológicas e reforça exigências relacionadas à proteção radiológica e à segurança dos trabalhadores e usuários dos serviços. Na prática, a proposta busca dar mais segurança

0: como tecnólogo. Portanto, é um reconhecimento.
1: Como a proposta que atualiza a regulamentação dos profissionais das técnicas radiológicas sofreu alterações durante sua análise na Câmara, ela retorna agora ao Senado para análise dessas modificações. Da Rádio Câmara de Brasília, Sofia Peçanha.
2: Desenvolvimento Regional.
3: O grupo do PL do Rio Grande do Sul defende a criação de um regime excepcional para agilizar obras e compras em estados e municípios atingidos por calamidades climáticas. A medida flexibiliza regras de licitação e reduz prazos para acelerar a reconstrução da infraestrutura pública.
4: O projeto também permite contratações simplificadas para obras de prevenção, como drenagem, contenção de encostas e sistemas de alerta. Zucco explica que a intenção é reduzir a burocracia sem abrir mão da transparência e da fiscalização dos recursos públicos.
2: Meio ambiente.
3: Mário Negromonte Júnior, do PSB, pede que a Comissão de Finanças e Tributação realize uma audiência pública para discutir os impactos econômicos, fiscais e patrimoniais da atuação do ICMBio e das unidades de conservação federais em Una, no sul da Bahia.
4: Segundo Mário Negromonte Júnior, as restrições ambientais afetam atividades agropecuárias, investimentos, acesso ao crédito e a arrecadação do município. Ele defende um debate para conciliar a preservação ambiental com segurança jurídica dos proprietários e o desenvolvimento da região.
2: Transportes.
3: A Câmara aprovou e encaminhou para análise do Senado o projeto que prorroga até 2032 a dispensa do adicional ao frete para a renovação da marinha mercante em transportes com origem ou destino nas regiões Norte e Nordeste. André Abidon, do PP do Amapá, observa que a cobrança pode representar de 8% a 40% do valor do frete.
4: De acordo com André Abidon, a prorrogação ajuda a reduzir os custos de transporte e dá mais segurança para empresas planejarem investimentos nas duas regiões. O benefício vale para a navegação entre portos brasileiros e para o transporte por rios e lagos.
2: Economia.
3: Afonso Florenci, do PT da Bahia, assina projeto que cria a Lei de Proteção da Soberania Econômica Nacional contra sanções estrangeiras. A proposta proíbe que sanções unilaterais impostas por outros países produzam efeitos no Brasil.
4: De acordo com Afonso Florenci, a medida protege a autonomia do país e impede o encerramento injustificado de contas bancárias e contratos por exigências externas. O deputado sustenta que o objetivo é proteger a economia e a legislação de interferências estrangeiras.
3: A proposta de emenda à Constituição que amplia a imunidade tributária de organizações religiosas foi aprovada na Câmara. Gabriel Mota, do União de Roraima, explica que o texto também impede a cobrança de impostos na aquisição de bens e serviços necessários ao funcionamento das instituições.
4: Gabriel Mota avalia que a mudança dá mais segurança jurídica à aplicação do benefício tributário. A proposta se estende a creches, asilos, orfanatos, monastérios, seminários e comunidades terapêuticas sem fins lucrativos geridas por essas organizações.
2: Agricultura.
3: Uma comissão aprovou o projeto que institui incentivos à geração de energia limpa em assentamentos da reforma agrária. A repórter Maria Neves tem mais detalhes.
5: A Comissão de Minas e Energia da Câmara aprovou o projeto do deputado Mercinho Lucena, do PSD da Paraíba, que cria incentivos para a geração de energia elétrica de fontes renováveis em áreas da União destinadas à reforma agrária. Pelo texto, poderão se beneficiar da lei pessoas físicas ou jurídicas organizadas em cooperativas e associações que representem assentados. Para viabilizar a geração de energia limpa nos assentamentos, a proposta assegura acesso prioritário a linhas de financiamento em bancos públicos e prioridade no licenciamento de obras de rede elétrica. O projeto também permite que o excedente de energia de microgeração e de minigeração distribuída seja adquirido por distribuidoras ou órgãos públicos. De acordo com o relator, deputado Júlio Lopes, do PP do Rio de Janeiro, o projeto cria a possibilidade para que cerca de 1 milhão de famílias acessem novas fontes de renda por meio da comercialização de excedentes energéticos. Na opinião do parlamentar, ao permitir que essas famílias instalem e operem usinas de energia limpa,

0: O projeto cria um ambiente de negócios favorável ao cooperativismo e ao associativismo rural.
1: É um projeto que tem um mérito muito especial de dar àquelas pessoas que estão em áreas destinadas à reforma agrária. Portanto, pessoas que não têm propriedade, que não têm terra, que não têm outras possibilidades de desenvolverem projetos de energia. E a partir desses projetos terem uma capitalização, terem uma renda. E eu entendi que isso será de grande valia para a capitalização dessas áreas mais pobres do Brasil, ajudando essas populações menos assistidas.
0: O projeto, que cria incentivos para a geração de energia renovável em assentamentos da reforma agrária, ainda será analisado pelas comissões de Agricultura, de Finanças e Tributação e de Constituição e Justiça. Da Rádio Câmara de Brasília, Maria Neves.
2: Marcelo Moraes, do PL do Rio Grande do Sul, é favorável ao projeto que atualiza as regras do crédito fundiário para a compra de imóveis rurais. Segundo o deputado, a proposta torna a política de acesso à terra mais justa ao considerar as diferenças de preços entre as regiões do país.
3: Marcelo Moraes afirma que os limites atuais estão defasados e dificultam o acesso de agricultores familiares ao programa. Para ele, a medida fortalece o crédito fundiário, amplia a inclusão produtiva e contribui para o desenvolvimento regional e a segurança alimentar.
4: Esporte.
2: Arthur Oliveira Maia, do União da Bahia, é autor da proposta que proíbe a publicidade, a propaganda e o patrocínio de apostas de cota fixa, as chamadas bets, em todo o país. O projeto ainda veda a contratação de influenciadores, atletas e celebridades para divulgar as apostas.
3: O texto proíbe também o patrocínio de eventos e a utilização de marcas de bets em estádios, arenas e outras instalações. Arthur Oliveira Maia acrescenta que 20% da área de exposição das plataformas de apostas deve ser destinada a alerta sobre os riscos do jogo.
4: Ciência e tecnologia.
2: Fernanda Coelho Filho, do União de Pernambuco, solicita a criação da Frente Parlamentar em Defesa do Programa Espacial Brasileiro. O deputado entende que o colegiado pode colaborar com a formulação de políticas públicas voltadas para o setor espacial e de inovação tecnológica.
3: Fernando Coelho Filho afirma que a iniciativa visa fortalecer a soberania nacional com o desenvolvimento de programas em telecomunicações e monitoramento climático e territorial. Ele argumenta que a frente vai atuar para garantir recursos orçamentários para o setor.
2: Antônio Doido, do MDB do Pará, celebra a aprovação na Câmara de projeto que impede o bloqueio de recursos do Fundo de Universalização dos Serviços de Telecomunicações. Ele ressalta a importância do FUST no financiamento de ações para ampliar o acesso à internet no país.
3: Antônio Doido avalia que a medida pode assegurar mais recursos para levar internet de qualidade a escolas públicas, áreas rurais e comunidades que ainda não têm atendimento adequado. O texto também prevê mais investimentos para a infraestrutura das próprias operadoras.
2: Juscelino Filho, do Maranhão, é favorável ao projeto que estabelece novas regras para o compartilhamento de postes de energia elétrica por empresas de telecomunicações. A proposta busca ampliar a organização das redes e garantir acesso isonômico à infraestrutura.
3: O texto atribui à ANEEL e à Anatel a definição das regras técnicas e econômicas do compartilhamento e prevê prazo de 5 anos para regularizar ocupações irregulares. A proposta, que tem o apoio de Juscelino Filho, também incentiva a modernização da infraestrutura.
4: Segurança Pública.
2: Mário Frias, do PL de São Paulo, defende ampliar o prazo da prisão temporária em investigações de organizações criminosas e associações criminosas de alta complexidade. A medida vale para casos que dependam de provas como quebras de sigilo e análise de dados digitais.
3: Pela proposta, a prisão temporária poderá durar até 40 dias, com possibilidade de prorrogação por igual período, mediante decisão judicial fundamentada. Segundo Mário Frias, o texto também estabelece prazo de 30 dias para o Ministério Público se manifestar após a conclusão do inquérito.
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4: Justiça.
2: Felipe Francischini, do Podemos, do Paraná, quer reforçar a proteção patrimonial da mulher na dissolução do casamento ou da união estável. Ele defende que medidas de bloqueio e proteção de bens não poderão atingir imóveis ou outros bens dados como garantia em financiamentos.
3: Felipe Francischini afirma que a medida evita que bens que ainda pertencem juridicamente ao banco ou a outro credor sejam incluídos na proteção patrimonial. Segundo o deputado, a intenção é assegurar que as medidas incidam apenas sobre bens efetivamente disponíveis.
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2: O jornal Câmara dos Deputados irá a Salvador nesta sexta-feira para mais uma gravação itinerante da Voz do Brasil nos estúdios de emissoras da Rede Câmara de Rádio.
3: Lado a lado, um âncora da Rádio Câmara de Brasília e um âncora da emissora local vão apresentar as principais notícias do dia. O programa gravado em Salvador irá ao ar na próxima segunda, dia 31.
2: Termina agora o jornal Câmara dos Deputados, produzido pela Rádio Câmara, com trabalhos técnicos de Everson Urani e apresentação de Márcio Aquiles Sardi e Val Monteiro. Boa noite.
3: Uma ótima noite. Você fica agora com o Minuto do TCU.
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4: 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Boa noite.

0: Você vale muito. Você é maravilhoso e vale muito mais do que pensa. Por mais que você não acredite, tem alguém que te ama muito e seria capaz de fazer qualquer coisa para te ver bem e feliz. Mantenha-se firme e acredite. Tudo isso uma hora vai passar. Diga sim à vida. Diga sim à vida. Se uma pessoa que você ama anda sempre triste, mas quando questionada sempre diz que está tudo bem, não acredite, pois não está. Não está. Não está. Um dia ruim é comum e normal para todo mundo, mas todos os dias não. Insista, conforte, escute e aconselhe. Cada um sente e vive as situações de maneiras diferentes. Diga sim à vida. Diga sim à vida. Diga sim à vida.
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3: Boa noite para você de perto, de longe, para quem está conosco nesta noite abençoada de segunda-feira. É o programa Espaço Família que está entrando no ar. A você, nossa saudação franciscana de paz e bem. Mais uma semana começa e então vamos pedir a proteção de Deus. Vamos pedir por saúde, por perseverança. Vamos agradecer pelo pão nosso de cada dia. Que tenhamos todos uma abençoada semana. É o programa Espaço Família que está no ar. E como é segunda-feira, vamos pedir especialmente por saúde. Para rezar conosco, chamamos o Frei Mário Tagliari.
4: Senhor Deus de bondade, nesta segunda-feira, venho diante de Ti para agradecer pelo bem que todos os dias realizas em minha vida. Muito obrigado pelo ar que respiro, pelo alimento à minha mesa, pelas pessoas que amo. Eu bem sei, meu Deus, que tudo isso faz parte de uma vida equilibrada e saudável. Quero Te pedir a graça da saúde para mim e para toda a minha família. Entrego em Tuas mãos todas as pessoas enfermas que precisam de apoio, carinho e atenção. Peço para elas força e esperança, a fim de que enfrentem de cabeça erguida todas essas provações. Dá-me, Senhor, a sensibilidade e atenção para perceber as necessidades dos enfermos e que eu possa, com a Tua graça, oferecer a minha mão amiga a quem passa pelo sofrimento da doença. Tudo isso eu te peço por Jesus Cristo, teu Filho e nosso irmão, na força e na unidade do Espírito Santo. Amém.
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3: Vamos nos alimentar com um pedacinho do pão da palavra? Quem se alimenta com este pão recebe o sustento para caminhar com firmeza pelas trilhas da fé. Vamos nos alimentar espiritualmente com o pão diário.
6: Olá, que bom que você está aí para acompanhar a nossa mensagem de esperança e encorajamento Pão Diário. Hoje eu vou ler o texto de Patrícia Rainbow com o título Caminhar como Novo, baseado no livro de 1 Pedro capítulo 2, entre os versículos 9 e 12. Ouviram-se os aplausos quando os alunos receberam certificados de excelência pelo desempenho escolar. A celebração continuou e o prêmio seguinte celebrou os alunos que mais melhoraram durante o semestre. Eles se esforçaram para melhorar suas notas, corrigir maus comportamentos ou comprometeram-se a faltar menos. Os pais aplaudiram, reconhecendo que eles trilhavam um melhor caminho, não vendo o passado, mas o futuro deles. Essa cena comovente demonstra como nosso Pai nos vê, não nosso passado, mas como seus filhos em Cristo. João escreveu: "Mas a todos que creram nele e o aceitaram, ele deu o direito de se tornarem filhos de Deus." João capítulo 1, versículo 12. Que perspectiva amorosa! Desse modo, Paulo lembrou aos novos cristãos, antes mortos por causa de sua desobediência e de seus muitos pecados, que de fato somos obra-prima de Deus, criados em Cristo Jesus, a fim de realizar as boas obras que ele de antemão planejou para nós. Efésios capítulo 2, versículo 1. Pois somos povo escolhido, reino de sacerdotes, nação santa, propriedade exclusiva de Deus. Assim, mostremos às pessoas como é admirável aquele que nos chamou das trevas para a sua maravilhosa luz e fez-nos povo de Deus. Conforme 1 Pedro capítulo 2, versículos 9 e 10. Aos olhos do Pai, nosso passado não tem direito sobre nós. Que nos vejamos como Deus nos vê e andemos em novidade de vida. No Senhor, qual o novo caminho que você deve trilhar? Pense nisso. Eu sou Clarice Fogaça e essa foi a nossa mensagem do dia.
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8: Já estou ouvindo música. Vamos mais perto da Sala da Boa Música para ouvir uma bela canção.

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1: Você vale muito. Você é maravilhoso e vale muito mais do que pensa. Por mais que você não acredite, tem alguém que te ama muito e seria capaz de fazer qualquer coisa para te ver bem e feliz. Mantenha-se firme e acredite. Tudo isso uma hora vai passar. Diga sim à vida. Diga sim à vida. Se uma pessoa que você ama anda sempre triste, mas quando questionada sempre diz que está tudo bem, não acredite, pois não está, não está. Um dia ruim é comum e normal para todo mundo, mas todos os dias não. Insista, conforte, escute e aconselhe. Cada um sente e vive as situações de maneiras diferentes. Diga sim à vida. Diga sim à vida. Diga sim à vida.
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3: Não há coisa melhor do que ouvir um amigo nos dizendo como proceder ou como agir. Uma palavra amiga nos ajuda, nos tira de várias situações. Uma palavra amiga é como uma alavanca para a nossa vida. Vamos parar e ouvir esta palavra com o nosso saudoso Frei Nelson Rabelo.
4: Amigo trabalhador. Todos nós temos um amigo ou amiga de fé, ou seja, alguém em quem confiamos irrestritamente. Para eles, escancaramos nosso coração e abrimos as portas da nossa alma. E agimos assim sem medo algum de nos machucar. Essa fé que depositamos na pessoa amiga é conquistada aos poucos, pois é fruto de uma longa caminhada de convivência. Essa é a fé humana. A fé em Deus é um pouco diferente. Deus não precisa provar nada para nós para que tenhamos fé nele. A verdadeira fé em Deus assemelha-se a um salto que damos no escuro, ou seja, cremos primeiro e depois entendemos. Concluímos assim que a fé que temos no divino independe de provas. Ainda há pessoas que têm dificuldade de crer em Deus, pois têm medo de se atirarem no escuro, achando que cairão num vazio. Essas pessoas querem compreender para depois crer. Mas Deus nem sempre é compreensível ao nosso entendimento humano. Tente inverter a situação. Creia abertamente e o entendimento acontecerá normalmente. Essa é uma boa experiência que nos serve para hoje e para sempre. Pense nisto. Que Deus o acompanhe.
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3: Nós não somos apenas matéria. Dentro de nós habita um espírito. Este é o centro de nossa espiritualidade. Para fortificar nossa espiritualidade, vamos para a sala da espiritualidade franciscana e ouvir a mensagem desta noite. Paz e bem, Frei Gustavo.
5: Paz e bem. Sala da espiritualidade franciscana, mais uma vez abrindo as portas em seu rádio, aqui no nosso programa Espaço Família, para receber você. E você já sabe, temos conversado sobre a história de vida de santos e santas que construíram a história da família franciscana. Hoje vamos falar sobre alguém muito importante, Santa Isabel da Hungria. Ela é padroeira da Ordem Terceira, também conhecida como Ordem Franciscana Secular. Filha de André, rei da Hungria, nasceu em 1207. Muito jovem ainda, foi dada em casamento a Luís IV da Turíngia. Fiel aos deveres de seu estado, colocou ao mesmo tempo a sua vida a serviço dos pobres e dos doentes, distribuindo os seus bens e cuidando pessoalmente dos leprosos. Tendo morrido seu esposo durante uma cruzada, foi injustamente expulsa do castelo, juntamente com seus três filhos, e retirou-se em Eisenach, depois do castelo de Potenstein, para finalmente escolher como moradia uma modesta casa em Marburg, na Alemanha, onde mandou construir às suas expensas um hospital, vivendo em pobreza. Ela aceitou com fé e com fortaleza a nova condição de pobreza e continuou a dedicar-se à educação dos filhos, à assistência dos doentes e à oração. Ligada espiritualmente aos frades menores, ofereceu-se inteiramente aos pobres, visitando os doentes duas vezes ao dia, tornando-se mendicante e assumindo sempre os serviços aos mais humildes. A sua escolha de pobreza desencadeou a raiva de cunhados que chegaram a privá-la dos filhos. Ela morreu em Marburg, aos 17 de novembro de 1231, e foi canonizada por Gregório IX, aos 27 de maio de 1235. A bonita oração a Santa Isabel da Hungria diz o seguinte: Ó Deus, que destes a Santa Isabel da Hungria a graça de reconhecer e venerar o Cristo nos pobres, concedei-nos por sua intercessão servir com incansável caridade aqueles que se encontram no sofrimento e na indigência. Por nosso Senhor Jesus Cristo, vosso Filho, na unidade do Espírito Santo. Amém. Belo exemplo de Santa Isabel da Hungria, o nosso abraço fraterno a todos os irmãos e irmãs da OFS, da Ordem Franciscana Secular, que celebram a sua padroeira no dia 17 de novembro, é a festa de Santa Isabel da Hungria. Um grande abraço, muito, muito obrigado pela sua atenção, até o próximo encontro com a graça de Deus. Paz e bem.
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1: Se uma pessoa que você ama anda sempre triste, mas quando questionada sempre diz que está tudo bem, não acredite, pois não está. Não está. Um dia ruim é comum e normal para todo mundo, mas todos os dias não. Insista, conforte, escute e aconselhe. Cada um sente e vive as situações de maneiras diferentes. Diga sim à vida. Diga sim à vida. Diga sim à vida. Você vale muito. Você é maravilhoso e vale muito mais do que pensa. Por mais que você não acredite, tem alguém que te ama muito e seria capaz de fazer qualquer coisa para te ver bem e feliz. Mantenha-se firme e acredite. Tudo isso uma hora vai passar. Diga sim à vida. Diga

0: Como é bom ouvir uma mensagem que nos toca a alma. A palavra dita na hora certa faz um efeito benéfico dentro da gente. Para abrir a sala da mensagem, vamos convidar o Frei Jurandir. Esteja à vontade, Frei Jurandir. O espaço agora é todo seu.
1: Sentir. Você só sente o seu corpo e nunca o que o outro sente. É muito fácil uma esposa reclamar que o esposo é insensível por não sentir a sua dor. Quero te dizer que o sentir tem muito do estado psíquico de cada pessoa. Não esqueça que o ser humano vive inconscientemente fugindo da dor e, consequentemente, de problemas alheios. Isso já é o bastante para nunca sentir o que o outro sente. O elemento que se usa normalmente é a palavra como tentativa de traduzir a intensidade da dor. Essa não diz nunca exatamente uma dor, um sabor ou um outro sentimento. Então, se conforme que você não tem como fazer outro sentir o que você sente. Muitas vezes, e muitas mulheres, acreditam que seus namorados são tão apaixonados por elas o quanto elas são apaixonadas. E sempre tem uma grande decepção. Os sentimentos femininos não são iguais aos masculinos. E por isso, toda cobrança gera conflitos. A mulher é uma caixa de sentimentos. Já o homem tem sentimentos mais limitados com relação à mulher. Mesmo que se diga que a mulher é mais inteligente que o homem, ela age sempre com o sentimento, enquanto o homem age mais com o racional. Conforme-se. O que você sente, o outro não tem como saber e muito menos sentir. A mãe diz: quem beija a boca do meu filho, a minha adoça. A pessoa que pelo seu amor materno pode sentir psiquicamente, numa certa dimensão, a dor do filho, mesmo assim não é possível dizer que sente exatamente a dor do filho, porque são corpos diferentes, outra história, outra programação cerebral, outra existência. O que é possível é provocar sentimentos bons ou maus nas pessoas, mas nunca saberemos a dimensão disto.
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0: A família é uma instituição sagrada. Viver em família é uma bênção. Mas para viver em família, a gente também precisa aprender muita coisa. Vamos abrir agora no programa um espaço para a família, com Frei Almir Ribeiro Guimarães. Olá, Frei Almir, paz e bem.
3: Olá, meus amigos. Eu gosto muito da página que eu passo a ler para vocês e que eu encontrei numa revista de espiritualidade estrangeira. Um cavaleiro fala da sua vizinha, da sua querida vizinha. Cada dia, ela abre a janela de par a par. Em dia de chuva ou nas manhãs de sol, ela abre a janela. Quando a tarde começa a cair, ela se apressa em fechar as duas abas das venezianas. Fecha a janela, volta para a intimidade da casa com a sua solidão. Sabem de uma coisa? A minha vizinha tem dois olhos pequenininhos perdidos nas rugas do seu rosto. Dois olhinhos brilhantes, como uma pontinha de malícia. Olhinhos que continuam a sorrir para o sol, mesmo nos dias de neblina. Sua janela se abria e eu passava. Certa vez eu parei. Trocamos umas poucas palavras, que na realidade não queriam dizer muita coisa. Confesso que nem me lembro o que falamos, mas dos seus olhos, isso eu me lembro muito bem. Assim, cada manhã, eu fico espreitando o momento em que a minha vizinha vai abrir as abas das suas venezianas. Olha, hoje em dia, ela abre com mais pressa do que antigamente. Ela espera o cruzar dos meus olhos com o seu olhar. Eu e a minha vizinha temos um encontro marcado a cada dia. Um encontro de 2 minutos. Nada mais do que 2 minutos. Nem dois. Às vezes apenas 1 minuto. O tempo de um sorriso e de um alegre bom dia. Pela sua atenção, muito obrigado e guardem essa lembrança da minha velha vizinha.
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0: Enquanto pensamos nessa mensagem, vamos ouvir uma boa música, já que estamos dentro da Sala da Música.

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1: Se uma pessoa que você ama anda sempre triste, mas quando questionada sempre diz que está tudo bem, não acredite, pois não está. Não está. Um dia ruim é comum e normal para todo mundo, mas todos os dias não. Insista, conforte, escute e aconselhe. Cada um sente e vive as situações de maneiras diferentes. Diga sim à vida. Diga sim à vida. Diga sim à vida. Você vale muito. Você é maravilhoso e vale muito mais do que pensa. Por mais que você não acredite, tem alguém que te ama muito e seria capaz de fazer qualquer coisa para te ver bem e feliz. Mantenha-se firme e acredite. Tudo isso uma hora vai passar. Diga sim à vida. Diga sim à vida.
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2: E ainda para celebrar os seus 350 anos de fundação, agora já 351, a Província Franciscana da Imaculada Conceição do Brasil lançou um concurso fotográfico, A Beleza do Cotidiano Franciscano. E sobre esta iniciativa nós temos a alegria de conversar com Frei Leandro Costa, animador da Frente de Evangelização da Comunicação, falando conosco direto de Guaratinguetá, no Santuário Frei Galvão, onde ele mora e trabalha. Paz e bem, Frei Leandro, que alegria tê-lo aqui conosco em nosso programa de rádio.
3: Paz e bem, eu sou Frei Leandro Costa, frade franciscano. Exerço a missão no Santuário de Frei Galvão em Guaratinguetá, São Paulo, e também exerço a missão de coordenar e animar o trabalho da evangelização na comunicação. E é com muita alegria que eu faço essa partilha aqui com vocês.
2: Frei Leandro, o concurso integra as comemorações dos 351 anos de evangelização franciscana na província. De que maneira surgiu a ideia de celebrar um marco histórico tão importante, lançando o olhar sobre o presente, para a simplicidade do dia a dia dos frades?
3: O concurso ele vem animado pela frente da comunicação na evangelização. Ele nasce justamente do ano jubilar. Então nós estamos celebrando 350 anos da província franciscana, o seu trabalho, a vida e missão dos frades nesse extenso território do sul e do sudeste. E nós achamos por bem poder retratar isso na história também, para que as pessoas, quando visitarem a história da província, ver quem eram os frades que estavam neste período, o que eles faziam, como viviam. Então é um registro, um arquivo histórico para a província, e tem também como grande motivação fomentar o trabalho da comunicação, seja os frades que estão envolvidos ou seja os leigos, grandes agentes nessa grande atuação. Então nós queremos retratar a vida, a missão, a simplicidade, o testemunho dos frades através do olhar fotográfico e artístico.
2: Frei Leandro Costa vive em Guaratinguetá, São Paulo, no Santuário Frei Galvão, animador da Frente de Evangelização da Comunicação, conversando conosco sobre o concurso fotográfico recém-proposto, iniciado pela Província Franciscana da Imaculada Conceição do Brasil. Frei, o tema do concurso, A Beleza do Cotidiano Franciscano. Na prática, que tipo de imagens, de cenas, de gestos a organização do concurso espera ver retratados pelas lentes dos participantes?
3: Nós temos como objetivo retratar, através dos olhos dos membros das pastorais da comunicação, das nossas presenças franciscanas ou de funcionários nossos que trabalham em nossas obras, que eles consigam traduzir, através da captação de um registro fotográfico, a vida dos frades, nos elementos mais essenciais, seja a vida fraterna, a vida de oração, a vida de missão, o testemunho, a cultura onde está inserida a nossa atuação, o local onde os frades se encontram. É um local rico no que diz respeito à diversidade de pessoas, de missão, de tarefa. Então, na prática, nós queremos trazer esses gestos além à vista das pessoas captadas por olhar desses grandes agentes da comunicação dos nossos locais de trabalho.
2: O concurso A Beleza do Cotidiano Franciscano é o tema do nosso bate-papo hoje, recebendo com alegria o organizador do concurso e animador da Frente de Evangelização da Comunicação, Frei Leandro Costa. Frei, o concurso ele é voltado para os grupos de pastoral da comunicação das paróquias, santuários e outras obras e presenças evangelizadoras da província. De que maneira essa iniciativa ajuda a fortalecer o trabalho e a integrar mais os agentes de comunicação em seus locais de atuação?
3: Nós temos plena consciência, nós os frades dessa, da província da Imaculada Conceição, que a nossa missão ela não se dá somente com os frades, mas nós entendemos que a missão ela consiste em se dar com a grande vínculo com os leigos, leigas, né, que atuam nas pastorais diversas, de modo muito específico na pastoral da comunicação. Esse serviço que os voluntários, as nossas paróquias fazem, é de tamanha relevância. Então, trazê-los para aqui, para esse concurso, é valorizá-los naquilo que eles fazem, dar a oportunidade deles traduzirem por meio da fotografia a vida dos frades e ajudarem, através da comunicação visual, que as pessoas conheçam mais e mais o carisma franciscano. Em contrapartida, isso vai criar, imagino eu, uma grande mobilização nas paróquias, nos locais onde os frades estão, porque no que consiste? Esses voluntários da pastoral da comunicação terão que se juntar, terão que roteirizar, terão que planejar, terão que provocar os frades. Até imagino que tem alguns frades que não gostam muito de foto, de fotografia, mas eles aí estarão motivados por esse pedido da província com eles, né? E sem dizer que o concurso, ele também tem uma premiação. Aqueles que participarão dessa ação, desse concurso, então serão premiados primeiro, segundo e terceiro lugar. O primeiro lugar vai ganhar um aparelho de celular, o segundo lugar uma máquina fotográfica, o terceiro um microfone que ajuda aí na produção de conteúdos. Então isso são incentivos, motivações para que os voluntários estejam envolvidos. E esses prêmios recebidos não é necessariamente para uma pessoa, mas é para um grupo da pastoral da comunicação. Então o que eles receberão no fundo ajudará cada um deles, as pastorais, na sua atuação. Então essa iniciativa fortalece obviamente o trabalho, a integração dos agentes locais da comunicação nos mais diversos locais onde nós estamos representados.
2: Fotografia franciscana, tema da nossa conversa, e agora eu vou convidar Frei Leandro Costa para ouvirmos juntos Doce é Sentir, na voz de Ziza Fernandes, e depois voltamos com a nossa entrevista.

0: Recebendo com alegria Frei Leandro Costa, estamos conversando sobre o concurso A Beleza do Cotidiano Franciscano, um concurso fotográfico. Frei, a fotografia, ela eterniza momentos. Qual é a importância de se registrar a vida fraterna, a oração, o trabalho com os mais pobres, realizado pelos frades? De que maneira esses registros podem contribuir para a memória histórica dos próximos anos em nossa província?
1: A nossa relação para com a fotografia não é de hoje, né? Por mais que aí nós temos a diluição ou a quase inexistência de fotografias, dado o mundo digital, nós vamos querer trabalhar com essa possibilidade, mas também revelar essas fotos, fazer exposição dessas fotos, para que as pessoas tenham contato concreto e material com a vida dos frades através desses registros. Então, nós vamos contemplar as várias faces da nossa vida, entre elas o trabalho para com os mais necessitados. Não na ideia de fazer com que o pobre, a pessoa empobrecida, seja um fantoche daquilo que a gente quer retratar. E a ideia é que as fotos conceituais, aqui nesse caso, com o trabalho na dimensão com os mais vulneráveis, não é montar uma cena para fingir que o frade está trabalhando para ser retratado, mas a pastoral da comunicação vai ter que estar inserido dentro desse mundo da missão do frade com o empobrecido e pegar um momento que comunique o trabalho e a missão dos frades. Então não é encenar, não é teatralizar um fato para ser registrado, mas é a vida como ela é, através desse trabalho. Então essa é a missão da pastoral da comunicação.
0: Frei Leandro Costa, animador da Frente de Evangelização da Comunicação, conversando conosco sobre o concurso fotográfico para celebrar os 350, agora 351 anos da nossa província franciscana da Imaculada Conceição do Brasil. Frei Leandro, qual é o papel dos frades, especialmente aqueles que exercem papel de liderança nas fraternidades e outras frentes, os guardiães, os párocos, na motivação das equipes para que o concurso alcance todas as presenças franciscanas?
1: Esse concurso contará com a ajuda dos frades, né? Que são guardiães, são párocos, são pessoas que estão à frente dessas obras de evangelização, e eles deverão, atrelados aos agentes da comunicação, incentivar para que os voluntários estejam envolvidos. Então o parco, o guardião, será o fomentador dessa ação. Então vai mobilizar toda a província, seja os frades, os guardiães, né, os parcos, os leigos, enfim, quem tiver envolvido ali vai participar, mas os frades, guardiães e parcos serão a grande missão aí de motivar mais e mais os agentes da comunicação.
0: Este Frei Leandro Costa conversando conosco sobre o concurso A Beleza do Cotidiano Franciscano, um concurso fotográfico. Quem quiser mais informações, basta acessar a rede social da província ou o site franciscanos.org.br para saber mais detalhes. Frei Leandro, para encerrar o nosso bate-papo, São Francisco, ele tinha um olhar atento e sensível para as coisas simples. Que mensagem você deixa para o pessoal que trabalha na Pastoral da Comunicação, a nossa querida PASCOM, a fim de que eles consigam enxergar e capturar a presença de Deus na rotina de nossas comunidades?
1: Realmente, São Francisco é um homem da sensibilidade. Nós podemos citar vários fatos.

0: falem aos olhos e aos corações daqueles que contemplarão essas fotografias. Então, de alguma forma, essa ação com a Pastoral da Comunicação nesse concurso quer fazer com que eles percebam a beleza. Quem sabe um reencantamento de quem está desanimado, ou encantamento para aqueles que não perceberam os detalhes. Certamente, imagino eu, com o passar do tempo desse concurso, até chegar o dia 8 de dezembro, que é o dia da premiação, quantas coisas foram provocadas na vida dessas pessoas, uma vez que elas estiveram envolvidas com os frades, na elaboração de um roteiro, de colocar a foto dentro de um conceito. Então, eles irão com uma sensibilidade, certamente a ação por si só vai gerar nessas pessoas uma nova sensibilidade a partir do carisma franciscano.
1: Frei Leandro Costa, muito obrigado pela sua presença. Desde já tenho certeza que esse concurso vai ser muito bem sucedido. Que Deus abençoe e ilumine você, sua missão e todos os participantes do concurso fotográfico A Beleza do Cotidiano Franciscano. Um grande abraço, até a próxima, paz e bem!
0: Agradeço de coração a oportunidade de partilhar um pouquinho dessa ação, desse concurso fotográfico, A Beleza do Cotidiano Franciscano, promovido pela nossa província, pela Frente de Comunicação na Evangelização. Ele é um trabalho que vai se dar somente aí para as pessoas, para os grupos de pastoral da comunicação ligado às paróquias onde os feis estão presentes. Não é um concurso aberto, individual, é para grupos de pastoral da comunicação ligado às casas onde os freis estão presente. Daqui do Santuário Frei Galvão, deixo meu abraço a todos os ouvintes, agradeço Frei Gustavo Medella a oportunidade, Deus lhe abençoe e até uma próxima, se Deus quiser, paz e bem.
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3: Depois dessa conversa interessante, vamos trazer música para o ambiente. Vamos temperar o nosso espaço família com mais uma dose generosa de boa música.

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3: Alô, amigos, está no ar o programa em português da Rádio Vaticano, o Vatican News. A gente traz as últimas notícias sobre o Papa Leão XIV, a Santa Sé e a Igreja no mundo. Nos estúdios hoje, Andressa Collet. E partimos imediatamente aos destaques do programa de hoje. Papa no Ângelus, quem é Jesus para você? Leão propõe exercício de discernimento sobre o caminho da fé que pode ser feito na vida pessoal da igreja e nas escolhas da paróquia. Nos apelos à epidemia de Ebola na República Democrática do Congo, o desabamento de uma mina de ouro na República Centro-Africana e os 10 anos do terremoto que matou quase 300 pessoas na Itália. Na visita pastoral a Rimini, Papa visita a Feira do Encontro da Amizade entre os Povos, onde passaram 60 mil pessoas. Leão alerta que agora é a hora da responsabilidade. Temos que ter consciência que o mal não se combate com o mal. A única resposta é o amor. Precisamos nos colocar em jogo para nos libertar do falso realismo que rearma mentes, palavras e nações. Fique com a gente, o programa de hoje começa agora.
4: Cari fratelli e sorelle, buona domenica!
3: O Papa Leão XIV, após voltar da jornada intensa deste sábado de visita pastoral ao norte da Itália, quando cumpriu a agenda na República de São Marino e Rimini, rezou a oração mariana do Ângelus com os peregrinos presentes na Praça São Pedro. Ao refletir o evangelho deste domingo, propôs, inclusive, um exercício de discernimento aos fiéis sobre o caminho da fé. Para mim, quem é realmente Jesus? A pergunta, que foi dirigida diretamente aos discípulos, é retomada pelo pontífice e orientada para cada um de nós como um passo fundamental para os discípulos de todos os tempos, permitindo que a nossa fé seja renovada continuamente.
4: La fede, infatti, non ci è data una volta per tutte.
3: A fé não nos é dada de uma vez para sempre, pelo contrário, precisamos constantemente redescobrir o rosto de Cristo e o seu Evangelho, aprofundar a sua mensagem e renovar as escolhas da nossa vida para que sejam coerentes com o que professamos, vencendo a tentação de pensar que já sabemos tudo e de transformar a fé em um costume. Essa pergunta, quem é Jesus para mim e qual o significado da sua presença na minha vida, continua o Papa, nos é colocada diariamente através da oração e ao meditar o Evangelho, mas também quando nos deparamos com as feridas e as necessidades dos irmãos ou nas relações e situações que mais interpelam a nossa consciência. É uma oportunidade, refletiu então Leão XIV, para avaliar se Jesus é apenas uma grande figura da história que disse e fez coisas importantes, ou se é o Cristo de Deus, enviado para transformar a nossa vida. Ao final do Ângelus, antes de invocar Nossa Senhora para ajudar a nos guiar sempre no caminho da fé, o Papa alertou para não nos fecharmos nas nossas convicções e certezas religiosas, mas para nos mantermos abertos a uma relação autêntica com Cristo. Leão XIV orientou como fazer isso, começando a não nos contentarmos com os lugares comuns sobre a fé cristã, como ouvimos dizer durante a vida, talvez até com boas intenções, mas de experimentar novas práticas.
4: Jesus te chama a uma resposta personal.
3: Jesus nos chama a uma resposta pessoal, a conhecê-lo de perto, a nos deixarmos escrutinar a partir da amizade com Ele, em um encontro sempre novo que pode nos exigir percorrer caminhos inéditos e fazer escolhas diferentes das que imaginávamos. Isso é válido tanto para o nosso percurso pessoal, como para o caminho da Igreja e para as escolhas pastorais, onde, por vezes, pensamos que basta continuar a fazer como sempre fizemos. É importante, pelo contrário, nos perguntarmos frequentemente: para mim, quem é o Senhor? Conheço-o realmente? O que me pede hoje o seu Evangelho? Que passos e que escolhas deveria tomar?
4: Quali passi e quali scelte dovrei compiere? Cari fratelli e sorelle, nella mia preghiera ricordo spesso la Repubblica Democratica del Congo.
3: Queridos irmãos e irmãs, nas minhas orações recordo frequentemente a República Democrática do Congo, especialmente devido à propagação da epidemia de Ebola, que infelizmente está causando muitas vítimas. Encorajo uma resposta por parte da comunidade internacional, que envolva também as comunidades locais, no trabalho de prevenção para salvar muitas vidas humanas. Foi assim que o Papa Leão XIV começou a série de apelos ao final da oração mariana do Ângelus deste domingo. Aos fiéis reunidos na Praça São Pedro, o pontífice alertou para o aumento de casos da doença no país, como ampliou a preocupação para a comunidade internacional. Segundo informações divulgadas na última sexta-feira pela Organização das Nações Unidas, a ONU, o Ebola já causou mais de 2.500 mortes em 3 meses e avança de forma exponencial. Desta vez, como explicam os especialistas, o responsável pela contaminação é o vírus Bundibugyo, para o qual não há vacinas ou tratamentos específicos. A discussão ganha ainda mais importância diante de uma descoberta recente, mesmo depois de superar a fase aguda da doença. Alguns pacientes podem permanecer com o vírus alocado em determinadas regiões do organismo. A situação é agravada por conflitos armados, deslocamentos populacionais e circulação de pessoas entre fronteiras, o que dificulta a vigilância, o atendimento médico e o controle de transmissão. Enquanto isso, a ciência luta para entender mais sobre o patógeno e tenta buscar alternativas para combater esse quadro. O Papa Leão XIV, ao final da oração mariana do Ângelus deste domingo, demonstrou proximidade com orações a famílias que ainda sofrem com tragédias da Itália à República Centro-Africana. No oeste do país africano, na fronteira com Camarões, o deslizamento de terra de uma mina de ouro na última terça-feira, 18 de agosto, fez mais de 100 vítimas fatais, segundo as autoridades. Vídeos que circulam nas redes sociais mostram o momento em que a terra cedeu em uma encosta com centenas de pessoas nas proximidades. O local, nas últimas horas, foi fechado pelo governo também por descumprimento das normas de mineração e das diretrizes administrativas, e o pontífice se manifestou.
4: Sono vicino anche alla popolazione della Repubblica Centroafricana.
3: Estou também próximo à população da República Centro-Africana que chora as vítimas do deslizamento ocorrido em uma mina em Zamboié. Que o Senhor acolha aqueles que perderam a vida e apoie o empenho em garantir a segurança e a legalidade dos locais de mineração. Antes de saudar romanos e peregrinos provenientes de vários países presentes na Praça São Pedro para o Ângelus, o Papa recordou os 10 anos de um terremoto que deixou marcas profundas na Itália, devastando uma ampla área dos Apeninos. O sisma de magnitude 6.0 da madrugada de 24 de agosto atingiu principalmente as cidades de Amatrice, Accumoli e Arquata del Tronto, e 299 pessoas morreram, quase 400 ficaram feridas e mais de 40 mil ficaram desabrigadas.
4: Domani ricorre il 10° anniversario del terremoto che ha colpito il centro Italia tra Lazio, Umbria e Marche.
3: Amanhã se recorda o 10º aniversário do terremoto que atingiu o centro da Itália entre Lácio, Úmbria e Marche. Rezo pelos falecidos e por suas famílias e por todas as comunidades afetadas. Que a fé e a solidariedade continuem a sustentar o trabalho de reconstrução.
4: Auguro a tutti una buona domenica!
5: Sim, cari amici, è l'ora della responsabilità, specialmente per chi molto ha ricevuto da una millenaria tradizione di fede che si fa cultura.
3: Sim, queridos amigos, é hora da responsabilidade, especialmente para quem muito recebeu de uma tradição milenar de fé que se faz cultura. Havia a Guerra Fria, em 29 de agosto de 82, quando São João Paulo II subiu ao palco da Feira de Rimini para participar da terceira edição do Encontro pela Amizade entre os Povos. Uma intuição do fundador da Comunhão e Libertação, padre Luigi Giussani, que não permaneceu como um enclave do movimento, mas se tornou com o tempo um cruzamento para a igreja e para a sociedade, um encontro que multiplica os encontros e inspira novos caminhos. E há guerra, ou melhor, há muitas guerras pequenas, grandes, fragmentadas, juntamente com as crises, as divisões, as ideologias, as desigualdades, os desastres ambientais e os negócios da morte, agora que um pontífice, Leão XIV, volta a se dirigir ao público diversificado do evento de Rimini, ao norte da Itália. Políticos, artistas, líderes religiosos, representantes de instituições ou da sociedade civil, jovens, voluntários, testemunhas, todos reunidos no grande auditório em nome dessa amizade, justamente que neste tempo de divisões é um valor que não se pode dar como garantido. Há meses se aguardavam as palavras do sucessor de Pedro, ponte e ponto de referência para a igreja e para o mundo. Ele, Leão, propõe ao meeting de Rimini um discurso e também um apelo de amplo alcance que aborda a atualidade desta humanidade chamada a uma inversão de rota, que se tornou convincente e verossímil pela obra de pioneiros corajosos.
5: Liberiamo dunque la convivenza dal sospetto, la cultura dalla prepotenza, l'educazione dall'ideologia, il lavoro dall'idolatria del profitto, la tecnologia e la finanza dai business della morte.
3: Libertemos a convivência da suspeita, a cultura da prepotência, a educação da ideologia, o trabalho da idolatria do lucro, a tecnologia e as finanças dos negócios de morte. A partir das organizações que criamos e nas quais atuamos, desmascaremos as injustas relações de poder que estão na origem da pobreza e das desigualdades, da guerra e dos desastres ambientais. Desarmemos o desenvolvimento tecnológico quando esse se torna invasivo e destrutivo. Que não haja apenas quem atisse o fogo do cansaço e do desespero, que haja também quem reacenda sonhos e visões, diz o Papa, deixando aos que ouvem uma orientação, o amor, aquele que move o sol e as outras estrelas, como escreveu Dante no último verso da Divina Comédia, que dá título à edição do evento em Rimini. Várias vezes o pontífice faz referência ao grande poeta no seu discurso, no qual cita o concílio, padre Giussani e os predecessores Francisco, Bento XVI e, naturalmente, João Paulo II, que já há 44 anos havia compreendido a profecia de um encontro como esse.
5: Encontro. Encontro de amicizia. Amicizia tra i popoli.
3: Já só pronunciar estas palavras alegra o coração. Encontro, encontro de amizade, amizade entre os povos. Palavras que adquirem um significado nessas horas, muitas vezes dramáticas, da história do mundo. É a força do amor, o amor que move, que desde os tempos de Dante não desapareceu, nem perdeu vigor, nem intensidade, embora permaneça silencioso de bom grado. Ao contrário das forças ruidosas que abalam a terra, o céu e todas as criaturas, destaca o Papa, evocando o ensinamento dos papas sobre a misericórdia.
5: Il male non si combatte col male. Come in cielo, così in terra, l'amore è la legge della vita.
3: O mal não se combate com o bem. Assim na terra como no céu, o amor é a lei da vida, o método da redenção do Messias crucificado. Ao falso realismo, que rearma mentes, palavras e nações, a cultura católica tem hoje de opor o realismo da misericórdia, segundo o qual não pode existir inimigos e todos, mesmo os adversários. São irmãos e irmãs que devem ser olhados nos olhos e encontrados na verdade. O pecado existe, sem dúvida, mas mais forte do que ele é o amor redentor de Cristo, que nos empenha a purificar pensamentos, interesses, hábitos, companhias, projetos, investimentos, todos os aspectos da vida, de tudo que a cultura do poder contaminou.
5: O redentor de Cristo, que te empenha a purificar pensieri, interesses, abitudini, frequentazioni, progetti, investimenti, ogni aspetto della vita, da tutto ciò che la cultura della potenza ha inquinato.
3: É, portanto, uma autêntica conversão do povo que o Papa pede. Quantos estão sentados no auditório com suas competências, responsabilidades e recursos podem realmente se colocar a serviço e acompanhar a humanidade no caminho certo? Não aquele que explora a divisão, a alienação e o desespero, mas aquele que serve o reino de Deus e a sua justiça. Ninguém deve se permitir menosprezar a palavra amor, que, como ressalta o Papa, é o próprio nome de Deus. Deus é amor. E no amor nunca há coação, doutrinação, nunca há sedução, engano ou recrutamento. O amor só existe na liberdade, no diálogo vivo, no dom generoso de si mesmo. Amem sempre a Igreja, acrescenta o Papa, repetindo mais uma vez: amem sempre a Igreja.
5: Merita pronunciarlo di nuovo. Amate sempre la Chiesa!

0: O programa em português da Rádio Vaticano, Vatican News, vai ficando por aqui. A gente agradece, como sempre, a sua companhia e a sua audiência e conta com você amanhã, neste mesmo horário. Um forte abraço e até lá.
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2: Agora que estamos bem informados sobre os rumos da nossa igreja, vamos relaxar ouvindo uma boa música. Uma música de conteúdo ali na Sala da Boa Música.

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1: Paz e bem, queridos irmãos e irmãs. Que alegria poder encontrar você novamente. Eu sou o Frei Augusto Luiz Gabriel e quero convidar você a fazer uma pausa na correria da vida para escutar, para dedicar um tempo à Palavra de Deus, que hoje talvez nos incomode um pouco, mas que também pode nos ajudar a colocar a vida no lugar certo, a colocar a vida nos trilhos, como diz o ditado popular. Porque o Evangelho de hoje não é exatamente aqueles que nós gostaríamos de ouvir ou de pensar. Jesus vem e nos diz algo bastante exigente. Se alguém quer me seguir, renuncie a si mesmo, tome a sua cruz e me siga. Pronto, já começamos um programa com uma notícia que não estava na lista das mais agradáveis. Mas talvez seja justamente por isso que precisamos escutar. Vivemos em uma sociedade que nos ensina diariamente a buscar conforto, sucesso, reconhecimento, prazer, segurança. E não há nada de errado em desejar ter uma vida boa. O problema começa quando colocamos o nosso próprio interesse no centro de tudo e já não conseguimos abrir espaço para Deus, para o outro, para o serviço e para o amor. Jesus nos apresenta uma lógica diferente na liturgia do 22º domingo do tempo comum. Há perdas que se transformam em ganhos, há renúncias que nos libertam, há caminhos difíceis que conduzem à vida. Vamos caminhar juntos pela palavra de Deus e descobrir que tomar a cruz de Jesus não significa procurar sofrimento. Significa amar com coragem. Significa permanecer fiel ao Evangelho e colocar a nossa vida a serviço. Preparemos o nosso coração para bem acolher a palavra de Deus deste 22º domingo do tempo comum. Por isso, vamos agora juntos invocar a Trindade Santa. Em nome do Pai, do Filho e do Espírito Santo. Amém. Irmãos e irmãs, a graça de nosso Senhor Jesus Cristo, o amor do Pai e a comunhão do Espírito Santo estejam sempre convosco. Bendito seja Deus que nos reuniu no amor de Cristo. Irmãos e irmãs, peçamos ao Espírito Santo que nos dê coragem para acolher uma palavra que nem sempre é fácil, porque há palavras de Deus que consolam e há palavras que nos provocam, nos fazem pensar, nos desinstalam. Há palavras que acariciam nossas feridas e há palavras que mexem justamente naquilo que preferíamos deixar quieto. Nesta liturgia, Jesus nos convida a olhar para nossas escolhas, nossas prioridades e nossa maneira de segui-lo. Peçamos, portanto, que o Espírito Santo nos ajude a não fugir daquilo que a palavra quer transformar em nós. Vinde, Espírito Santo, dai-nos coragem para seguir Jesus quando o caminho for fácil e também quando o caminho for mais difícil, mais desafiador. Jesus, Espírito Santo, dai-nos humildade para reconhecer quando estamos pensando mais segundo os critérios do mundo do que segundo os critérios, segundo a lógica de Deus. Espírito Santo, dai-nos um coração generoso para compreender que perder por amor nunca é perder de verdade. E fazei de nós discípulos dispostos a colocar a própria vida a serviço do reino. Amém.

0: Irmãos e irmãs, no Evangelho do 22º do Tempo Comum, Jesus começa a revelar aos discípulos que seu caminho passa por Jerusalém, passando pela rejeição, pelo sofrimento, pela morte, pela cruz e, finalmente, pela ressurreição. Pedro não aceita, e talvez nós também tenhamos dificuldades de aceitar, porque queremos um cristianismo sem cruz. Queremos um Jesus que resolva tudo. Queremos uma fé que elimine todos os problemas. Mas Jesus nunca prometeu isso. Ele prometeu algo muito maior: estar conosco no caminho. E então faz um convite que atravessou e atravessará gerações. Se alguém quer me seguir, renuncie a si mesmo, tome a sua cruz e me siga. Vamos ouvir o Evangelho segundo Mateus, capítulo 16, versículos de 21 a 27. Ouçamos com atenção. O Senhor esteja convosco, Ele está no meio de nós. Proclamação do Evangelho de Jesus Cristo, segundo Mateus. Glória a vós, Senhor. Naquele tempo, Jesus começou a mostrar a seus discípulos que devia ir a Jerusalém e sofrer muito da parte dos anciãos, dos sumos sacerdotes e dos mestres da lei, e que devia ser morto e ressuscitar no terceiro dia. Então Pedro tomou Jesus à parte e começou a repreendê-lo, dizendo: Deus não permita tal coisa, Senhor, que isso nunca te aconteça. Jesus, porém, voltou-se para Pedro e disse: Vai para longe, Satanás. Tu és para mim uma pedra de tropeço, porque não pensas as coisas de Deus, mas sim as coisas dos homens. Então Jesus disse aos discípulos: Se alguém quer me seguir, renuncie a si mesmo, tome a sua cruz e me siga. Pois quem quiser salvar a sua vida vai perdê-la, e quem perder a sua vida por causa de mim vai encontrá-la. De fato, que adianta o homem ganhar o mundo inteiro, mas perder a sua vida? O que poderá alguém dar em troca de sua vida? Porque o Filho do Homem virá na glória do seu Pai com os seus anjos, e então retribuirá a cada um de acordo com a sua conduta. Palavra da salvação. Glória a vós, Senhor. Irmãos e irmãs, o Evangelho que acabamos de ouvir é uma continuação direta do Evangelho do domingo passado. Pedro havia reconhecido Jesus como Messias e Filho de Deus. Jesus havia confiado a ele uma missão. Mas Pedro ainda precisava aprender que reconhecer Jesus significa também aceitar o caminho que ele indica, que ele escolhe. Quando Jesus anuncia que deverá sofrer, ser rejeitado, morrer e ressuscitar, Pedro reage imediatamente: Deus não permita tal coisa, Senhor. Podemos compreender a reação de Pedro. Ele ama Jesus e não quer vê-lo sofrer, quer protegê-lo. Talvez até pense que está fazendo uma coisa boa. Mas o problema é que Pedro quer proteger Jesus justamente da missão que o Pai lhe confiou. E então vem a resposta de Jesus: Vai para longe de mim, Satanás. Tu és para mim uma pedra de tropeço. A palavra é forte, mas Jesus jamais está humilhando a Pedro. Está mostrando que existe uma tentação muito séria no caminho da fé: querer um Jesus segundo os nossos critérios. Um Cristo sem cruz, sem exigência. Um Cristo que confirme nossas escolhas. Um Cristo que nunca nos contrarie. Mas o verdadeiro Jesus é aquele que nos transforma. Frei Ludovico explica que Pedro ainda estava pensando segundo as expectativas humanas, e Jesus precisa colocá-lo novamente no lugar do discípulo. Pedro não deve conduzir o Mestre, deve seguir o Mestre Jesus. E aqui temos uma pergunta que pode acompanhar a minha e a sua vida durante essa semana. Eu estou seguindo Jesus ou estou tentando fazer com que Jesus siga aquilo que eu quero? Porque é muito fácil transformar a fé em uma espécie de serviço de atendimento aos nossos quereres. Mas seguir Jesus é diferente. É perguntar como São Francisco: Senhor, que queres que eu faça? Depois de corrigir Pedro, Jesus olha para os discípulos e diz: se alguém quer me seguir, renuncie a si mesmo, tome a sua cruz e me siga. E aqui precisamos entender bem o que Jesus está dizendo. Tomar a cruz não significa procurar sofrimento, não significa aceitar injustiças calado, não significa permanecer em situações de violência e também não significa aceitar, achar que doenças, abusos ou tragédias são cruzes que Deus mandou. A cruz cristã nasce do amor fiel. É aquilo que assumimos como consequência de seguir Jesus. É a dificuldade de permanecer honesto quando todos parecem levar vantagem. Assumir a cruz é a coragem de perdoar quando seria mais fácil alimentar um certo ressentimento. Assumir a cruz é continuar defendendo os pobres quando isso incomoda os ricos. Assumir a cruz é servir quando ninguém está vendo nem aplaudindo. É também permanecer fiel à vocação recebida quando aparecem dificuldades, cansaços e desânimos. Assumir a cruz é fazer o bem mesmo quando o bem não recebe nenhum tipo de reconhecimento. José Antônio Pagola ajuda a compreender que não devemos chamar de cruz todo sofrimento que aparece na vida. Pelo contrário, a cruz, no sentido do Evangelho, é o sofrimento que pode nascer do próprio seguimento de Jesus e do compromisso com o reino. E isso é muito importante que seja entendido por todos nós cristãos, porque às vezes carregamos sofrimentos que não precisamos carregar, e outras vezes abandonamos justamente aquilo que deveríamos assumir. Jesus não nos chama para sofrer, nos chama para amar. E o amor verdadeiro algumas vezes custa. São Francisco compreendeu profundamente essa lógica. Quando encontrou Cristo, sua vida mudou completamente. Ele abriu mão da riqueza, do prestígio, das seguranças, do conforto e de tantos projetos que havia imaginado para si em plena juventude. Foi considerado louco por muitos de seus contemporâneos, que mais tarde vieram a ser como ele. Mas aquilo que parecia perda aos olhos do mundo tornou-se ganho diante de Deus. Frei Clarencio Neotti recorda justamente essa dimensão ao relacionar São Francisco ao Evangelho desta liturgia. Francisco foi alguém que perdeu a vida, segundo os critérios do mundo, para encontrá-la plenamente em Cristo. E talvez seja essa a grande inversão proposta por Jesus nesta liturgia: perder para ganhar. Perder o orgulho para ganhar liberdade. Perder a necessidade de ter sempre a razão para ganhar a paz. Perder o egoísmo para ganhar a fraternidade. Perder o desejo de aparecer para ganhar autenticidade. Perder algumas coisas que nos prendem para ganhar a verdadeira liberdade dos filhos de Deus. E Frei Almir Guimarães fala justamente dessa lógica de perdas e ganhos. Aquilo que entregamos por amor não é simplesmente perdido. Quando oferecido por amor, transforma-se em dom. E então, Jesus faz uma pergunta muito séria: que adianta o homem ganhar o mundo inteiro, mas perder a sua vida? Porque perdemos e podemos ganhar muitas coisas, e ao mesmo tempo podemos ganhar e perder aquilo que realmente importa. Por isso, talvez a palavra desta liturgia nos convide a fazer um balanço de nossa vida. E isso pode ser suficiente para mudar o rumo de uma vida inteira. Faça agora, se puder, um pequeno momento de silêncio. Pense naquilo que hoje pesa sobre os seus ombros. Pense também naquilo que você segura com força demais. Pode ser um ressentimento, uma preocupação, uma necessidade de controle, uma vaidade, um medo, uma dificuldade de perdoar. Pode ser uma vontade de desistir. Coloque tudo isso diante de Jesus e diga no seu coração: Senhor, eu quero te seguir. Ensina-me a carregar somente a cruz que nasce do amor e dai-me coragem para não abandonar o caminho. Isto vos pedimos em nome da Trindade Santa, que é Pai, Filho e Espírito Santo. Amém. Irmãos e irmãs, a cruz para nós cristãos não é o símbolo de uma derrota definitiva, é o sinal de um amor que se entregue, que pela ressurreição vence a morte. Como recorda uma reflexão franciscana sobre esse tema, a cruz precisa ser compreendida à luz da vitória de Cristo, e não como simples conformismo diante do sofrimento. Prepare-se agora para receber a bênção que vem de Deus Todo-Poderoso. O Senhor esteja convosco, Ele está no meio de nós. Senhor nosso Deus, abençoai todos aqueles que hoje escutaram vossa palavra. Fortalecei os que estão cansados, consolai os que enfrentam momentos difíceis, dai coragem aos que precisam tomar decisões, sustentai aqueles que carregam responsabilidades e missões, ensinai-nos a compreender que seguir Jesus não significa procurar o sofrimento, mas permanecer fiéis ao amor, à verdade e ao Evangelho, mesmo quando isso exige renúncia. Que São Francisco de Assis, discípulo apaixonado do Cristo pobre e crucificado, interceda por nós e nos ajude a viver com simplicidade, fraternidade e entrega. Que São Francisco nos ensine a carregar a cruz de cada dia. E que a bênção de Deus Todo-Poderoso, Ele que é Pai, Filho e Espírito Santo, desça sobre vós e permaneça para sempre. Amém. Queridos irmãos e irmãs, hoje Jesus nos disse: quem quiser salvar a sua vida vai perdê-la, mas quem perder a sua vida por causa de mim vai encontrá-la. Que nós tenhamos essa coragem, coragem para carregar com amor e esperança as cruzes que fazem parte do caminho. E que nunca nos esqueçamos, a cruz não é a última palavra, a última palavra é da ressurreição. Eu sou o Frei Augusto Luiz Gabriel e agradeço muito a sua companhia. Um grande abraço fraterno, paz e bem.
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2: Depois dessa profunda explicação das páginas bíblicas do próximo domingo, vamos deixar que a mensagem penetre fundo na nossa alma como uma garoa abençoada. Enquanto isso, vamos ouvir a boa música.

0: Já que estamos todos reunidos e temos em casa nossos ouvintes, vamos entrar na sala do Rosário para rezar o mistério do terço. Vamos rezar pelas vocações sacerdotais, religiosas e leigas. Coloquemo-nos em atitude de oração.
1: Ave Maria, cheia de graça, o Senhor é convosco. Bendita sois vós entre as mulheres, e bendito é o fruto do vosso ventre, Jesus.
2: Santa Maria, Mãe de Deus, rogai por nós, pecadores, agora e na hora de nossa morte. Amém.
1: Ave Maria, cheia de graça, o Senhor é convosco. Bendita sois vós entre as mulheres, e bendito é o fruto do vosso ventre, Jesus.
2: Santa Maria, Mãe de Deus, rogai por nós, pecadores, agora e na hora de nossa morte. Amém.
1: Ave Maria, cheia de graça, o Senhor é convosco. Bendita sois vós entre as mulheres, e bendito é o fruto do vosso ventre, Jesus.
2: Santa Maria, Mãe de Deus, rogai por nós, pecadores, agora e na hora de nossa morte. Amém.
1: Ave Maria, cheia de graça, o Senhor é convosco. Bendita sois vós entre as mulheres, bendito é o fruto do vosso ventre, Jesus.
2: Santa Maria, Mãe de Deus, rogai por nós, pecadores, agora e na hora de nossa morte. Amém.
1: Ave Maria, cheia de graça, o Senhor é convosco. Bendita sois vós entre as mulheres, e bendito é o fruto do vosso ventre, Jesus.
2: Santa Maria, Mãe de Deus, rogai por nós, pecadores, agora e na hora de nossa morte. Amém.
1: Ave Maria, cheia de graça, o Senhor é convosco. Bendita sois vós entre as mulheres, e bendito é o fruto do vosso ventre, Jesus.
2: Santa Maria, Mãe de Deus, rogai por nós, pecadores, agora e na hora de nossa morte. Amém.
1: Ave Maria, cheia de graça, o Senhor é convosco. Bendita sois vós entre as mulheres, e bendito é o fruto do vosso ventre, Jesus.
2: Santa Maria, Mãe de Deus, rogai por nós, pecadores, agora e na hora de nossa morte. Amém.
1: Ave Maria, cheia de graça, o Senhor é convosco. Bendita sois vós entre as mulheres, bendito é o fruto do vosso ventre, Jesus.
2: Santa Maria, Mãe de Deus, rogai por nós, pecadores, agora e na hora de nossa morte. Amém.
1: Ave Maria, cheia de graça, o Senhor é convosco. Bendita sois vós entre as mulheres. Bendito é o fruto do vosso ventre, Jesus.
2: Santa Maria, Mãe de Deus, rogai por nós, pecadores, agora e na hora de nossa morte. Amém.
1: Ave Maria, cheia de graça, o Senhor é convosco. Bendita sois vós entre as mulheres. Bendito é o fruto do vosso ventre, Jesus.
2: Santa Maria, Mãe de Deus, rogai por nós, pecadores, agora e na hora de nossa morte. Amém.
1: Glória ao Pai, ao Filho e ao Espírito Santo,
2: como era no princípio, agora e sempre. Amém.
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0: Já que rezamos o mistério do terço, vamos ouvir agora uma música que fala de Maria.

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1: Olá, meu irmão, olá, minha irmã, a cada um de vocês, paz e bem. Sempre ressoam nos nossos corações as palavras de João: quem não ama não conhece a Deus, porque Deus é amor. Podemos entender, no entanto, o mandamento do amor como algo subjetivo, até mesmo abstrato, onde este é um sentimento vago, quando ao mesmo tempo não nos importamos com as necessidades de alguém. Quando muito, rezamos, mas raramente nos comprometemos e nos movemos na direção do que pode e deve ser feito. Vamos ouvir algumas palavras do Papa Emérito Bento XVI em sua carta encíclica Deus é Amor. O amor ao próximo, radicado no amor a Deus, é um dever, antes de tudo, para cada um dos fiéis, mas o é também para a comunidade eclesial inteira. E isso em todos os seus níveis, desde a comunidade local, passando pela igreja particular, até a igreja universal na sua globalidade. A igreja, como comunidade, deve praticar o amor. Consequência disso é que o amor tem necessidade também de organização, como pressuposto para um serviço comunitário ordenado. A consciência de tal dever teve relevância constitutiva na igreja desde o seu início. Todos os crentes viviam unidos e tinham tudo em comum. Com o crescimento da igreja, essa forma radical de comunhão material, verdade seja dita, não pôde ser mantida, mas o núcleo essencial ficou. No seio da comunidade dos crentes, não deve haver uma forma de pobreza tal que sejam negados a alguém os bens necessários para uma vida condigna. Caríssimos, quando falamos de uma conversão estrutural, nós queremos dizer que as estruturas e que a instituição também servem ao amor. As normas são necessárias porque o amor também se organiza para ser melhor efetivado, mas elas servem ao amor e não o amor serve às normas. Caso contrário, uma instituição de origem e missão divinos se torna apenas uma máquina burocrática cumpridora de regras. Do mesmo modo como cada pessoa deve sentir-se parte da igreja, a igreja deve sentir cada pessoa como parte sua. Esse imenso corpo não pode ser indiferente à dor e às lágrimas dos seus membros. O amor deve pulsar entre as relações. Em primeiro lugar, sentindo-nos pertencentes uns aos outros. Assim, ter tudo em comum, criar uma comunidade de amor, é partilhar as alegrias e as tristezas, as enfermidades e momentos de vigor. A consciência de corresponsabilidade que faz parte do amor nos move enquanto igreja e também enquanto indivíduos a buscar todos os meios possíveis para cuidar daqueles que amamos. Ó Senhor, que és amor, ensina-nos a amar como tu nos amas, com amor concreto e oblativo, fazendo tudo o que estiver ao nosso alcance para que todos tenham vida e vida em abundância. Abençoe, Senhor, a nós e aos nossos familiares, em nome do Pai, do Filho e do Espírito Santo. Amém.
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0: De volta à Sala da Boa Música para mais uma bela canção. Acompanhe com a gente.

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1: Hoje a Igreja Católica celebra a memória de Santa Mônica, nascida na África no ano 331. Dedicou sua vida a ajudar os pobres e a levar a eles o conforto da palavra de Deus. Teve uma vida difícil. Marido era um pagão e a maltratava. Foi mãe de 3 filhos, um deles, Santo Agostinho, que antes de se converter ao cristianismo, levava uma vida desregrada e afastada da graça de Deus. Santa Mônica era devota da Virgem Maria e suplicava a ela consolo. Em uma aparição, Nossa Senhora se apresentou a Mônica vestindo uma túnica de tecido rústico, de corte simples e cor escura, tendo na cintura uma correia que descia quase até o chão. Maria soltou esta correia e a colocou em Mônica, dizendo: "Filha, receba esta correia sagrada que cingiu este corpo que deu à luz o Salvador. Cinge-te com ela e propaga esta devoção de minha santa correia, pois eu te prometo especial proteção a todos que a cingirem e a venerarem." Pela oração, Santa Mônica conseguiu a conversão do marido e de Agostinho. Ela é um exemplo de que tudo pode ser mudado pela força da oração. Um bispo disse-lhe: "Continue a rezar, pois é impossível que se perca um filho de tantas lágrimas." Entreguemos-nos a Maria e, através de Santa Mônica, peçamos a conversão de nossos filhos e filhas. Amém.
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3: Virgem Imaculada, minha Mãe Maria, eu renovo hoje e sempre a consagração de todo o meu ser, para que disponhais de mim para o bem de todos. Somente peço que eu possa, minha Rainha e Mãe da Igreja, cooperar fielmente com a vossa missão de construir o reino do vosso Filho Jesus no mundo. Para isso vos ofereço minhas orações, sacrifícios e ações. Ó Maria, concebida sem pecado, rogai por nós que recorremos a vós, e por todos quantos não recorrem a vós, especialmente pelos inimigos da Santa Igreja, e por todos quantos são a vós recomendados. Pela intercessão da Virgem Imaculada, nossa Mãe, abençoe-vos o Deus Todo-Poderoso, Pai, Filho e Espírito Santo. Amém.

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1: Ao final do programa, peçamos as bênçãos de Deus nosso Pai. Não esqueçamos de agradecer também pelo dia que tivemos e por tudo que vivemos hoje. Abrimos a última sala, que é a Sala da Bênção, chamando Frei Policarpo para nos unir a Deus neste momento.

Bênção do Menino Jesus. Menino Jesus, transformai nossas angústias em alegria, nossa solidão em plenitude, nossos medos em coragem, nossas rejeições em bênçãos, nossos ressentimentos em perdão, nossos sonhos em projetos, nossa morte em ressurreição eterna para todos. Em nome do Pai, e do Filho, e do Espírito Santo. Amém.

0: Este foi o nosso Espaço Família de hoje. Um programa que procura enriquecer sua noite de boas informações. Eu sou o Frei Leandro Ferreira, desejo a você uma boa noite, paz e bem.
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3: Saudação franciscana a você que nos acompanha pelas ondas do rádio. Eu sou o Frei Augusto Luiz Gabriel e com alegria vamos iniciar mais uma edição do programa Madrugada Franciscana, um espaço de muita fé, espiritualidade, informação, oração. Por isso, acompanhe agora a oração do Cântico das Criaturas.

0: Altíssimo, onipotente, bom Senhor, teu são o louvor, a glória, a honra e toda a bênção. Louvado sejas, meu Senhor, com todas as tuas criaturas, especialmente o Senhor Irmão Sol, que clareia o dia e que com a sua luz nos ilumina. Ele é belo e radiante, com grande esplendor de ti, Altíssimo, é a imagem. Louvado sejas, meu Senhor, pela irmã Lua e pelas estrelas que no céu formaste, claras, preciosas e belas. Louvado sejas, meu Senhor, pelo irmão Vento, pelo ar, pelas nuvens, pelo sereno e por todo o tempo em que dá sustento às tuas criaturas. Louvado sejas, meu Senhor, pela irmã Água, útil e humilde, preciosa e casta. Louvado sejas, meu Senhor, pelo irmão Fogo, com o qual iluminas a noite. Ele é belo e alegre, vigoroso e forte. Louvado sejas, meu Senhor, pela nossa irmã, a Mãe Terra, que nos sustenta e governa, produz frutos diversos, flores e ervas. Louvado sejas, meu Senhor, pelos que perdoam pelo teu amor e suportam as enfermidades e tribulações. Louvado sejas, meu Senhor, pela nossa irmã, a morte corporal, da qual homem algum pode escapar. Louvai todos e bendizei o meu Senhor. Dai-lhe graças e servi-o com grande humildade.
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2: Irmãos e irmãs, sejam bem-vindos a este encontro fraterno. Deus nos concede seus dons para que sejam multiplicados em favor do mundo inteiro. Que nossa vida seja de doação, partilha e certeza da graça de Deus derramada em nossos corações abundantemente. Cantemos.

0: Em nome do Pai, do Filho e do Espírito Santo.
1: Amém.
0: Irmãos e irmãs, amigos e amigas, bom dia.
1: Bom dia.
0: Paz e bem.
1: Paz e bem.
0: Bem-vindo, bem-vinda à casa de Deus. Os nossos corações se aproximam do coração de Deus, louvando e bendizendo pelo dom da vida e pedindo que o Evangelho nos mostre o caminho do reino de Deus. Acolho a cada um e a cada uma desta manhã, aqueles e aquelas que à distância rezam conosco. De coração, irmãos e irmãs, desejo a vocês, o Senhor esteja convosco.
1: Ele está no meio de nós.
0: O Deus que nos reuniu, nos convida à conversão. Peçamos o perdão dos nossos pecados. Senhor, tende piedade de nós.
1: Senhor, tende piedade de nós.
0: Cristo, tende piedade de nós.
1: Cristo, tende piedade de nós.
0: Senhor, tende piedade de nós.
1: Senhor, tende piedade de nós.
0: O Deus de amor e de bondade, tenha compaixão de nós, perdoe os nossos pecados e nos conduza um dia às alegrias da vida eterna.
1: Amém.
0: Irmãos e irmãs, rezemos. No coração de Deus, nossas intenções. A prece pela nossa família, nossa casa. Pedido de saúde aos doentes. Ó Deus, que em cada uma das igrejas da terra manifestais a Igreja Una, Santa, Católica e Apostólica, concedei a nossa comunidade, unida ao seu pastor e reunida no Espírito Santo pelo Evangelho e a Eucaristia, representar a universalidade do vosso povo e ser no mundo o sinal e o instrumento da presença do Cristo. O nosso Senhor Jesus Cristo, vosso Filho, na unidade do Espírito Santo.
1: Amém. Amém.
2: Leitura do segundo livro dos Macabeus. Naqueles dias, aconteceu que foram presos 7 irmãos com sua mãe, aos quais o rei, por meio de golpes de chicote e de nervos de boi, quis obrigar a comer carne de porco que lhes era proibida. Mas, especialmente admirável e digna de abençoada memória, foi a mãe, que num só dia viu morrer 7 filhos, e tudo suportou valorosamente, por causa da esperança que depositou no Senhor. Cheia de nobres sentimentos, ela exortava a cada um na língua de seus pais, e revestindo de coragem varonil sua alma de mulher, dizia-lhes: não sei como aparecestes em minhas entranhas. Não fui eu quem vos deu o espírito e a vida, nem fui eu quem organizou os elementos dos vossos corpos. Por isso, o Criador do mundo, que formou o homem na sua origem e preside a geração de todas as coisas, ele mesmo, na sua misericórdia, vos dará de novo o espírito e a vida, pois agora vós desprezais a vós mesmos por amor às suas leis. Palavra do Senhor.
1: Graças a Deus.
3: Ao despertar, me saciará a vossa presença, ó Senhor.
1: Ao despertar, me saciará a vossa presença, ó Senhor.
3: Ó Senhor, ouvi a minha justa causa, escutai-me e atendei o meu clamor. Inclinai o vosso ouvido à minha prece, pois não existe falsidade nos meus lábios.
1: Ao despertar, me saciará a vossa presença, ó Senhor.
3: Os meus passos eu firmei na vossa estrada, e por isso os meus pés não vacilaram. Eu vos chamo, ó meu Deus, porque me ouvis. Inclinai vosso ouvido e escutai-me.
1: Ao despertar, me saciará a vossa presença, ó Senhor.
3: Protegei qual dos olhos a pupila, e guardai-me a proteção de vossas asas. E verei justificado a vossa face, e ao despertar me saciará a vossa presença.
1: Ao despertar me saciará a vossa presença, ó Senhor.

0: Irmãos e irmãs, o Senhor esteja convosco.
1: Ele está no meio de nós.
0: Anúncio da Boa Nova de Jesus Cristo segundo São Lucas.
1: Glória a vós, Senhor.
0: Naquele tempo, Jesus acrescentou uma parábola porque estava perto de Jerusalém e eles pensavam que o reino de Deus ia chegar logo. Então Jesus disse: um homem nobre partiu para um país distante a fim de ser coroado rei e depois voltar. Chamou então 10 dos seus empregados, entregou 100 moedas de prata a cada um e disse: procurai negociar até que eu volte. Seus concidadãos, porém, odiavam e enviaram uma embaixada atrás dele, dizendo: nós não queremos que este homem reine sobre nós. Mas o homem foi coroado rei e voltou. Mandou chamar os empregados, aos quais havia dado dinheiro, a fim de saber quanto cada um havia lucrado. O primeiro chegou e disse: Senhor, as 100 moedas renderam 10 vezes mais. O homem disse: muito bem, servo bom, como foste fiel em coisas pequenas, recebe o governo de 10 cidades. O segundo chegou e disse: Senhor, as 100 moedas renderam 5 vezes mais. O homem disse também a este: recebe tu também o governo de 5 cidades. Chegou o outro empregado e disse: Senhor, aqui estão as tuas 100 moedas que guardei num lenço, pois eu tinha medo de ti, porque és um homem severo. Recebes o que não deste e colhes o que não semeaste. O homem disse: servo mau, eu te julgo pela tua própria boca. Tu sabias que eu sou um homem severo, que recebo o que não dei e colho o que não semeei. Então, por que tu não depositaste meu dinheiro no banco? Ao chegar, eu o retiraria com juros. Depois disse aos que estavam aí presentes: tirai dele as 100 moedas e dai àquele que tem 1000. Os presentes disseram: Senhor, esse já tem 1000 moedas. Ele respondeu: eu vos digo, a todo aquele que já possui será dado ainda mais, mas aquele que nada tem será tirado até mesmo o que tem. E quanto a esses inimigos que não queriam que eu reinasse sobre eles, trazei-os aqui e matai-os na minha frente. Jesus caminhava à frente dos discípulos, subindo para Jerusalém. Irmãos e irmãs, palavra da salvação.
1: Glória a vós, Senhor.
0: Saudemos a palavra de Deus. Podem sentar-se um pequeno instante, um breve momento. Jesus caminhava à frente dos discípulos. Louvado seja nosso Senhor Jesus Cristo.
1: Para sempre seja louvado.
0: A chegada, a vinda de Jesus é o anúncio, concretização do reino de Deus. Em Jesus descobrimos qual o projeto de Deus para o mundo e para nós. E nesta caminhada, indo a Jerusalém, no anúncio do reino de Deus, Jesus foi chamando pessoas a fim de que pudessem ajudá-lo nesta missão de anunciar, preparar e concretizar o reino de Deus. Deus nos municiou de dons, nos deu capacidades, nos deu recursos para que pudéssemos também com a nossa vida ser um sinal do reino de Deus. O reino de Deus, ele é presente, ele é dom, ele é oferta, mas o reino de Deus também é busca, é construção e é conquista. Queremos nós também, seguindo os passos do Mestre Jesus Cristo, colocar nossa vida, nossos dons, nossos talentos a serviço do reino de Deus. Irmãos e irmãs, que possamos ofertar a nossa vida a fim de que o reino de Deus aconteça já aqui entre nós. Louvado seja nosso Senhor Jesus Cristo.
1: Para sempre seja louvado.
0: Preparemos a mesa santa cantando.

0: Irmãos e irmãs, amigos e amigas, rezemos para que esta nossa oferta seja aceita por Deus Pai Todo-Poderoso.
1: Receba, ó Senhor, por Tuas mãos este sacrifício, para a glória do Seu nome, para o nosso bem e de toda a Santa Igreja.
0: Celebrando, Pai, o memorial do imenso amor do Vosso Filho, nós Vos imploramos que os frutos de Sua obra redentora pelo ministério da Vossa Igreja sirvam para a salvação de todo mundo, por Cristo nosso Senhor.
1: Amém.
0: Irmãos e irmãs, o Senhor esteja convosco.
1: Ele está no meio de nós.
0: Corações ao alto.
1: O nosso coração está em Deus.
0: Demos graças ao Senhor nosso Deus.
1: É nosso dever e nossa salvação.
0: É, na verdade, é justo, necessário, nosso dever e salvação, dar-vos graças sempre em todo lugar, Senhor Pai Santo, Deus Eterno e Todo-Poderoso, por Cristo Senhor nosso. Unidos na caridade, celebramos a morte do Vosso Filho, anunciamos com fé a Sua ressurreição e aguardamos com firme esperança a Sua vinda gloriosa no fim dos tempos. Enquanto a multidão dos anjos e dos santos se alegra eternamente na Vossa presença, nós nos associamos aos Seus louvores, dizendo a uma só voz:
1: Santo, Santo, Santo, Senhor Deus do Universo, o céu e a terra proclamam a Vossa glória. Hosana nas alturas. Bendito que vem em nome do Senhor. Hosana nas alturas.
0: Na verdade, ó Pai, Vós sois santo e fonte de toda santidade. Santificai, pois, estas oferendas, derramando sobre elas o Vosso Espírito, a fim de que se tornem para nós o corpo e o sangue de Jesus Cristo, Vosso Filho e Senhor nosso.
1: Santificai nossa oferenda, ó Senhor.
0: Estando para ser entregue, abraçando livremente a paixão, Jesus tomou o pão, deu graças, o partiu e deu aos seus discípulos, dizendo: Tomai todos e comei. Isto é o meu corpo, que será entregue por vós. Do mesmo modo, ao fim da ceia, Jesus tomou o cálice em suas mãos, deu graças novamente e o deu aos seus discípulos, dizendo: Tomai todos e bebei, este é o cálice do meu sangue, o sangue da nova e eterna aliança, que será derramado por vós e por todos para a remissão dos pecados. Fazei isto em memória de mim. Irmãos e irmãs, eis aqui o mistério da nossa fé.
1: Anunciamos, Senhor, a vossa morte e proclamamos a vossa ressurreição. Vinde, Senhor Jesus.
0: Celebrando agora a memória da morte e ressurreição do vosso Filho, nós vos oferecemos, ó Pai, o pão da vida, o cálice da salvação, e vos agradecemos porque nos tornastes dignos e dignas de estar aqui na vossa presença e vos servir.
1: Recebei, ó Senhor, a nossa oferta.
0: E nós vos suplicamos que, participando do corpo e sangue de Cristo, sejamos reunidos pelo Espírito Santo num só corpo.
1: Fazei de nós um só corpo e um só Espírito.
0: Lembrai-vos, ó Pai, da vossa Igreja presente pelo mundo inteiro, que ela cresça na caridade com todos aqueles e aquelas que servem ao vosso povo.
1: Lembrai-vos, ó Pai, da vossa Igreja.
0: Lembrai-vos também dos nossos irmãos e irmãs que morreram na esperança da ressurreição. De modo especial, as intenções trazidas e depositadas sobre este altar. Acolhei-os junto a vós na luz da vossa face.
1: Lembrai-vos, ó Pai, dos vossos filhos.
0: Enfim, nós os pedimos, tende piedade de todos nós e dai-nos um dia participar da vida eterna. Com a Virgem Maria, Mãe de Deus, os apóstolos e com todos os que neste mundo vos serviram, a fim de vos louvarmos e glorificarmos, por Jesus Cristo, vosso Filho.
1: Concedei-nos o convívio dos eleitos.
0: Por Cristo, com Cristo e em Cristo, a vós, Deus Pai Todo-Poderoso, na unidade do Espírito Santo, toda honra e toda glória, agora e para sempre.
1: Amém.
0: Unidos como família em torno do altar, voltemos nosso coração para Deus e digamos numa só prece: Pai nosso, que estais nos céus, santificado seja o vosso nome, venha a nós o vosso reino, seja feita a vossa vontade, assim na terra como no céu. O pão nosso de cada dia nos dai hoje, perdoai as nossas ofensas, assim como nós perdoamos a quem nos tem ofendido. E não nos deixeis cair em tentação, mas livrai-nos do mal. Deus nos livre de todos os males, nos conceda a paz no dia de hoje. Senhor Jesus Cristo, dissestes aos vossos apóstolos: eu vos deixo a paz, eu vos dou a minha paz. Não olheis os nossos pecados, mas a fé que anima a vossa igreja. Dá-lhe segundo o vosso desejo a paz e a unidade. Vós que sois Deus, com o Pai e o Espírito Santo.
1: Amém.
0: Irmãos, irmãs, amigos e amigas, a paz. A paz que vem do Senhor esteja sempre convosco.
1: O amor de Cristo nos uniu. Cordeiro de Deus, que tirais o pecado do mundo, tende piedade de nós. Cordeiro de Deus, que tirais o pecado do mundo, tende piedade de nós. Cordeiro de Deus, que tirais o pecado do mundo, dai-nos a paz.
0: Eu sou a luz do mundo, diz Jesus. Quem me segue não anda nas trevas, mas tem a luz da vida. Eis aqui o Cordeiro de Deus que tira o pecado do mundo.
1: Senhor, eu não sou digno de que entreis em minha morada, mas dizei uma palavra e serei salvo.
0: Corpo de Cristo nos guarde, nos conserve e nos conduza à vida eterna.

0: Eis que estou à porta e bato, diz o Senhor. Se alguém ouvir a minha voz e abrir, eu entrarei
1: e cearemos juntos. Irmãos e irmãs, rezemos.
0: Floresçam, ó Deus, nesta vossa igreja e permaneçam até o fim a integridade da fé, a santidade dos costumes, a caridade fraterna e a religião verdadeira. E jamais deixeis de proteger os que alimentais com vossa palavra e com o vosso corpo do vosso Filho, que vive e reina para sempre.
1: Amém.
0: Irmãos e irmãs, o Senhor esteja convosco.
2: Ele está no meio de nós.
0: Que o Senhor vos abençoe e vos guarde.
2: Amém.
0: Que o Senhor volte o seu olhar para vós e tenha compaixão.
2: Amém.
0: Que o Senhor volva o seu rosto para vós, vos dê a saúde e vos dê a paz.
2: Amém.
0: O Senhor vos abençoe, em nome do Pai, do Filho e do Espírito Santo.
2: Amém.
0: Deus fez morada em nossos corações, por isso, irmãos e irmãs, vamos e fiquemos em paz. E que o Senhor, que Ele sempre nos acompanhe.
2: Graças a Deus.
0: Um grande abraço, um beijo no coração. Louvado seja nosso Senhor Jesus Cristo.
2: Para sempre seja louvado.

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1: Queridos irmãos e irmãs, muito bom dia, paz e bem. Iniciamos mais uma jornada refletindo a palavra de Deus, e o evangelho de hoje é de São Mateus, capítulo 23, versículos 23 a 26. Naquele tempo disse Jesus: ai de vós, mestres da lei e fariseus hipócritas, vós pagais o dízimo da hortelã, da erva doce e do cominho, e deixais de lado os ensinamentos mais importantes da lei, como a justiça, a misericórdia e a fidelidade. Vós deveríeis praticar isto, sem contudo deixar aquilo. Guias cegos, vós filtrais o mosquito, mas engolis o camelo. Ai de vós, mestres da lei e fariseus hipócritas, vós limpais o corpo e o prato por fora, mas por dentro estáis cheios de roubo e cobiça. Fariseu cego, limpa primeiro o copo por dentro, para que também por fora fique limpo. Palavra da salvação. Glória a vós, Senhor. Queridos irmãos e irmãs, o evangelho de hoje nos traz uma palavra, eu diria, bem forte, bem contundente de Jesus. Ele critica aqueles que cumprem regras religiosas, mas acabam esquecendo o mais importante, que é a justiça, a misericórdia e a fidelidade. Jesus não está dizendo que as pequenas coisas não têm importância. O problema é quando a pessoa se preocupa tanto com aquilo que aparece por fora, que acaba se esquecendo de cuidar do coração. Então, Jesus usa esta figura de linguagem, esta imagem tão bonita. Diz ele assim: limpa primeiro o copo por dentro, para que também por fora fique limpo. Essa palavra é muito atual para nós. Às vezes nós nos preocupamos muito com a aparência. As redes sociais fazem isso. Queremos sempre parecer bem, fortes, bonitos, pessoas de fé. Sempre estamos mostrando, parecendo que está tudo bem, tudo correto diante dos outros. Mas a pergunta que fica: e lá dentro, o nosso coração, como está? Porque podemos muito bem estar tudo ajeitado por fora e por dentro carregando mágoas, orgulho, inveja, ressentimento, falta de perdão. Então hoje o evangelho nos convida a olharmos para dentro. A verdadeira conversão começa no coração. Não adianta a gente mudar aquilo, apenas aquilo que os outros conseguem enxergar. Deus deseja transformar aquilo que somente Ele consegue ver. E talvez essa seja uma das conversões mais difíceis, né? Reconhecer que nem sempre aquilo que mostramos corresponde, de fato, àquilo que estamos vivendo. Por isso, hoje podemos fazer talvez uma oração muito simples. A oração poderia ser assim: Senhor, limpa o nosso coração. Limpa aquilo que está pesado, limpa, purifica aquela parte que está machucada, limpa, tira aquela mágoa que ainda me fere. Mas Jesus também nos lembra de algo fundamental: a nossa fé também precisa aparecer nas atitudes. Não basta simplesmente falarmos de Deus, é preciso viver a justiça, praticar a misericórdia, ter fidelidade, saber acolher, perdoar, saber olhar para o outro com compaixão. Que a nossa religião não seja apenas uma aparência, que a nossa oração possa produzir frutos na nossa maneira de viver, que aquilo que celebramos diante do altar durante a semana apareça também dentro de casa, no trabalho, nas nossas relações, no modo como tratamos as pessoas. Porque o cristão não é aquele que simplesmente parece santo, não. O cristão é aquele que pouco a pouco permite que Deus transforme o seu coração. Vamos agora fazer a nossa oração. Senhor Jesus, olha para o nosso coração. Tu conheces aquilo que ninguém conhece. Purifica em nós tudo aquilo que não vem de Ti. Tira o orgulho, a mágoa, a vaidade e o ressentimento. Ensina-nos a viver com mais justiça, misericórdia e fidelidade. Que a nossa fé não seja apenas aparência, mas seja uma vida transformada pelo Teu amor. Senhor, limpa o nosso coração e faz de nós uma pessoa nova. Amém. O Senhor esteja convosco. Ele está no meio de nós. Que por intercessão de São Frei Galvão, que Deus Todo-Poderoso vos abençoe. Ele que é Pai, Filho e Espírito Santo. Amém. Um abençoado dia, paz e bem.
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3: A liturgia das horas é uma das formas de a Igreja viver a paz de Jesus Cristo no ritmo diário, semanal e anual do tempo. Pela oração das horas, o cristão é lançado no mistério da morte e ressurreição do Senhor, na expressão mais nobre e definitiva de sua atividade humana, a comunhão com Deus. Vamos agora rezar o ofício das leituras e das completas com os frades do noviciado São José de Rodeio, Santa Catarina.
4: Vinde, ó Deus, em meu auxílio,
5: socorrei-me sempre agora. Glória ao Pai, ao Filho e ao Espírito Santo, como era no princípio, agora e sempre. Amém. Aleluia.
6: Agora é tempo favorável,
7: divino dom da providência, para curar o mundo enfermo com um remédio à penitência.
8: Da salvação, refúgio dia, na luz de Cristo a fulgura, o coração que o mal feriu, a abstinência vem curar.
7: Em corpo e alma abstinência, Deus ajudai-nos a guardar, por tal passagem poderemos a Páscoa eterna enfim chegar.
8: Todo o universo vos adore, Trindade Santa, sumo bem. Novos por graça entoaremos, um canto novo a vós, amém.
9: Nossos pais nos transmitiram as grandezas, os prodígios do Senhor e seu poder. Escuta, ó meu povo, a minha lei.
7: Ouve atento as palavras que eu te digo.
8: Abrirei a minha boca em parábolas, os mistérios do passado lembrarei.
7: Tudo aquilo que ouvimos e aprendemos e transmitiram para nós os nossos pais.
8: Não haveremos de ocultar a nossos filhos, mas a nova geração nós contaremos.
7: As grandezas do Senhor e seu poder, as maravilhas que por nós realizou.
8: Um preceito em Jacó ele ordenou, uma lei instituiu em Israel.
7: Ele havia ordenado a nossos pais que ensinassem estas coisas a seus filhos,
8: para que a nova geração as conhecesse e os filhos que haveriam de nascer.
7: Levantem-se e contem os seus filhos, para que ponham no Senhor sua esperança.
8: Das obras do Senhor não se esqueçam, e observem fielmente os seus preceitos.
7: nem se tornem a exemplo de seus pais, rebelde e obstinada geração,
8: uma raça de inconstante coração, infiel ao Senhor Deus em seu espírito.
7: Os filhos de Efraim, à vez do arco, no dia do combate debandaram.
8: Não guardaram a aliança do Senhor, recusaram-se a andar na sua lei.
7: Esqueceram os seus feitos gloriosos e os prodígios que outrora lhes mostrara.
8: Na presença de seus pais fez maravilhas, Moura chamado Tânis lá do Egito.
7: Rasgou o mar e os conduziu através dele, levantando as suas águas como um dique.
8: Durante o dia orientou-os pela nuvem, e de noite por um fogo esplendoroso.
7: Rochedos no deserto ele partiu, e lhes deu para beber águas correntes.
8: Fez brotar água abundante do rochedo, e a fez correr como corrente no deserto.
7: Glória ao Pai, ao Filho e ao Espírito Santo, como era no princípio, agora e sempre. Amém. Nossos pais nos transmitiram as grandezas, os prodígios do Senhor e seu poder.
9: Eles comeram maná vindo do céu, beberam água de uma rocha espiritual, mas pecaram contra ele sempre mais.
7: Provocaram no deserto Deus Altíssimo.
8: Tentaram ao Senhor os corações, exigindo alimento à sua bunda.
7: Falavam contra Deus e assim diziam: pode o Senhor servir a mesa no deserto?
8: Eis que fere os rochedos num momento e faz as águas transbordarem em torrentes.
7: Mas será também capaz de dar-nos pão, e a seu povo poderá prover de carne.
8: A várias palavras o Senhor ficou irado. Uma fogueira se ateou contra Jacó, e sua ira se acendeu contra Israel.
7: Porque não creram no Senhor Deus de Israel, nem tiveram confiança em sua ajuda.
8: Ordenou então as nuvens lá dos céus, e as comportas das alturas fez abrir.
7: Fez chover-lhes o maná e alimentou-os, e lhes deu para comer o pão do céu.
8: O homem se nutriu do pão dos anjos, e mandou-lhes alimento em abundância.
7: Fez soprar o vento leste pelos céus, e fez vir por seu poder o vento sul.

0: os seus acampamentos e pousaram ao redor de suas tendas.
1: Eles comeram e beberam à vontade. O Senhor satisfizera os seus desejos.
0: Mal, porém, se tinham eles saciados, e a comida ainda estava em suas bocas.
1: Inflamou a sua ira contra eles, e matou os mais robustos entre o povo, abatendo a fina flor de Israel.

0: vindo do céu, beberam água de uma rocha espiritual.
1: Recordemos que o Senhor é a nossa rocha e que o nosso Redentor é o Deus Altíssimo. Com tudo isso, eles pecaram novamente.
0: Não deram fé às maravilhas do Senhor.
2: Foram seus dias consumidos como um sopro, e seus anos bem depressa se encurtaram.
0: Quando os feria, eles então o procuravam, convertiam-se correndo para ele.
2: Recordavam que o Senhor é a sua rocha, e que Deus, seu Redentor, é o Deus Altíssimo.
0: Mas apenas o honravam com seus lábios, e mentiam ao Senhor com suas línguas.
2: Seus corações enganadores eram falsos, e infiéis eles rompiam a aliança.
0: Mas o Senhor, sempre benigno e compassivo, não os matava e perdoava seu pecado.
2: Quantas vezes dominou a sua ira e não deu larga salvação de seu furor?
0: Recordava-se que eles eram carne, sopro que passa e jamais torna a voltar.
2: Glória ao Pai, ao Filho e ao Espírito Santo, como era no princípio, agora e sempre. Amém.
0: Recordemos que o Senhor é nossa rocha e que o nosso Redentor é Deus Altíssimo.
3: Voltai ao Senhor vosso Deus.
0: Ele é bom, compassivo e clemente.
1: Do livro do Êxodo. Nascimento e fuga de Moisés. Naqueles dias, um homem da família de Levi casou-se com uma mulher da mesma tribo, e ela concebeu e deu à luz um filho. Ao ver que era um belo menino, manteve-o escondido durante 3 meses. Mas não podendo escondê-lo por mais tempo, tomou uma cesta de junco, calafetou-a com betume e piche, pôs dentro dela a criança e deixou-a entre os caniços na margem do rio Nilo. A irmã do menino ficou a certa distância para ver o que ia acontecer. A filha do faraó desceu para se banhar no rio, enquanto suas companheiras passeavam pela margem. Vendo então a cesta no meio dos caniços, mandou uma das servas apanhá-la. Abrindo a cesta, viu a criança, era um menino, que chorava. Ela compadeceu-se dele e disse: é um menino dos hebreus. A irmã do menino disse: então a filha do faraó, queres que te vá chamar uma mulher hebreia que possa amamentar o menino? A filha do faraó respondeu: vai. E a menina foi e chamou a mãe do menino. A filha do faraó disse à mulher: leve este menino, amamenta-o para mim, e eu te pagarei o teu salário. A mulher levou o menino e amamentou. Quando já estava crescido, ela levou a filha do faraó, que o adotou como filho e lhe deu o nome de Moisés, porque disse ela: eu o tirei das águas. Um dia, quando já era adulto, Moisés saiu para visitar seus irmãos hebreus. Viu sua aflição e como um egípcio maltratava um deles. Olhou para os lados e, não vendo ninguém, matou o egípcio e escondeu-o na areia. No dia seguinte, saiu de novo e viu 2 hebreus brigando. Ele disse ao agressor: por que bates no teu companheiro? E este replicou: quem te estabeleceu nosso chefe, nosso juiz? Acaso pretendes matar-me como mataste o egípcio? Moisés ficou com medo e disse consigo: com certeza o fato se tornou conhecido. O faraó foi informado do que aconteceu e procurava matar Moisés. Mas este, fugindo de sua vista, parou na terra de Madian e sentou-se junto a um poço. Ora, o sacerdote de Madian tinha 7 filhos.

0: de banho. Raguel então perguntou às filhas: E onde está ele? Por que o deixasse ir embora? E de chamá-lo para aqui, que coma alguma coisa. Moisés consentiu em ficar com ele. E este homem deu-lhe sua filha Séfora como esposa. Ela teve um filho, a quem Moisés chamou de Gersão, pois disse: Sou um estrangeiro em terra estranha.
1: Movido pela fé, Moisés, sendo adulto, recusou considerar-se da família do faraó, preferindo tomar parte nas agruras de seu povo, a gozar por algum tempo das vantagens do pecado, pois trazia os olhos fixos na esperada recompensa.
2: Movido pela fé, Moisés, já sendo adulto, recusou considerar-se da família do faraó, preferindo tomar parte nas agruras de seu povo, a gozar por algum tempo das vantagens do pecado, pois trazia os olhos fixos na espalhada recompensa.
1: Estimou maior riqueza os opróbrios pelo Cristo que os tesouros dos egípcios. Pela fé deixou o Egito,
2: pois trazia os olhos fixos na esperada recompensa.
1: As homilias do Pseudo Crisóstomo. A oração é a luz da alma. A oração no diálogo com Deus é um bem incomparável, porque nos põe em comunhão íntima com Deus. Assim como os olhos do corpo são iluminados quando recebem a luz, a alma que se eleva para Deus é iluminada por sua luz inefável. Falo da oração que não é só uma atitude exterior, mas que provém do coração e não se limita às ocasiões ou horas determinadas, prolongando-se dia e noite sem interrupção. Com efeito, não devemos orientar o pensamento para Deus apenas quando nos aplicamos à oração, também no meio das mais variadas tarefas, como o cuidado dos pobres, as obras úteis de misericórdia ou quaisquer outro serviço do próximo. É preciso conservar sempre vivos o desejo e a lembrança de Deus, e assim todas as nossas obras temperadas com o sal do amor de Deus se tornarão um alimento dulcíssimo para o Senhor do Universo. Podemos, entretanto, gozar continuamente em nossa vida do bem que resulta da oração, se lhe dedicarmos todo o tempo que nos for possível. A oração é a luz da alma, o verdadeiro conhecimento de Deus, é mediadora entre Deus e os homens. Pela oração, a alma se eleva até os céus e une-se ao Senhor num abraço inefável. Como uma criança que chorando chama sua mãe, a alma deseja o leite divino, exprime seus próprios desejos e recebe dons superiores a tudo que é natural e visível. A oração é a venerável mensageira que nos leva à presença de Deus, alegra a alma e tranquiliza o coração. Não penses que essa oração se reduz a palavras. Ela é desejo de Deus, amor inexprimível, que não provém dos homens, mas é efeito da graça divina. Como diz o apóstolo, nós não sabemos o que devemos pedir, nem como pedir, é o próprio Espírito que intercede em nosso favor, com gemidos inefáveis. Semelhante à oração, quando o Senhor a concede a alguém, é uma riqueza que não lhe pode ser tirada, e um alimento celeste que sacia a alma. Quem a experimentou inflama-se no desejo eterno de Deus, como que de um fogo devorador que abrasa o coração. Praticando-a em sua pureza original, adorna tua casa de modéstia e humildade, torna resplandecente como a luz da justiça, enfeita-se com boas obras, quais plaquetas de ouro, ornamenta-se de fé e de magnanimidade, em vez de paredes e mosaicos, como cúpula e coroamento.

0: coração. Assim preparas para o Senhor uma digna morada. Assim terás um esplêndido palácio real para o receber, e poderás tê-lo contigo na tua alma, transformada pela graça, em imagem e templo de sua presença.
1: Por que nos esqueceis eternamente? Por que nos rejeitais por toda a vida? Ó Senhor, reconduzi-nos para vós, e para vós nós voltaremos convertidos.
2: Por que nos esqueceis eternamente? Por que nos rejeitais por toda a vida? Ó Senhor, reconduzi-nos para vós, e para vós nós voltaremos convertidos.
1: Salvai-nos, ó Senhor, que perecemos.
2: Ó Senhor, reconduzi-nos para vós, e para vós nós voltaremos convertidos.
3: Ó Deus, assisti com vossa bondade aquele tempo iniciamos, para que vivamos interiormente as práticas externas da quaresma. Por nosso Senhor Jesus Cristo, vosso Filho, na unidade do Espírito Santo.
2: Amém.
3: Confesso a Deus Todo-Poderoso
2: e a vós, irmãos, que peguei muitas vezes, por pensamentos e palavras, atos e omissões, por minha culpa, minha tão grande culpa, e peço à Virgem Maria, aos anjos e santos, e a vós, irmãos, que rogueis por mim a Deus nosso Senhor.
3: Deus Todo-Poderoso, tenha compaixão de nós, perdoe nossos pecados e nos conduza à vida eterna.
2: Amém.

Que o próprio Deus da paz vos santifique totalmente, e que tudo aquilo que sois, espírito, alma, corpo, seja conservado sem mancha alguma para a vinda de nosso Senhor Jesus Cristo.

0: oremos. Senhor, nosso Deus, após as famílias de hoje, restaurar nossas energias com um sono tranquilo, a fim de que, por vós renovados, nos dediquemos de corpo e alma ao vosso serviço. Por Cristo nosso Senhor.
1: Amém.
0: Senhor Todo-Poderoso, nos conceda uma noite tranquila e, no fim da vida, uma morte santa.
1: Amém.

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1: No dia 25 de agosto, celebramos São Luís, Rei da França, exemplo de fé, justiça e serviço ao próximo. 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

0: Santo Antônio de Santa Ana Galvão, popularmente conhecido como Frei Galvão, é o primeiro santo brasileiro e foi o fiel seguidor dos passos de São Francisco. A cada dia, mais pessoas conhecem a bonita história deste homem de fé e pedem as mais diversas graças por meio de sua intercessão junto a Deus. Vamos agora ao Santuário de Santo Antônio Galvão, em Guaratinguetá, São Paulo, para rezarmos juntos a novena em honra a Santo Antônio Galvão e, em seguida, a oração do Santo Terço.
1: Santuário Arquidiocesano de Santo Antônio de Santa Ana Galvão, a nossa saudação também a você que reza conosco através dos meios de comunicação de paz e bem.
2: Paz e bem.
1: Vamos celebrar juntos o primeiro dia da novena em louvor a São Frei Galvão. Hoje meditaremos sobre a devoção das pílulas de Frei Galvão, uma gestante em risco de vida no parto e um jovem com pedra nos rins recorreram a Frei Galvão, que escreveu num pedaço de papel a seguinte oração: após o parto, a Virgem Imaculada permaneceu intacta. Mãe de Deus, intercedei por nós. E os doentes, ao tomar com fé essas pílulas de papel com a oração mariana, ficaram curados. Iniciemos cantando.

0: da Santa Cruz, livra-nos Deus nosso Senhor dos nossos inimigos. Em nome do Pai, do Filho e do Espírito Santo.
1: Amém.
0: Façamos a nossa oração à Santíssima Trindade. Trindade Santíssima, Pai, Filho e Espírito Santo, presente e atuante na Igreja e na profundidade do meu ser. Eu vos adoro, amo e agradeço. E pelas mãos de Santo Antônio de Santana Galvão, devoto de Maria, minha Mãe Santíssima, ofereço-me, entrego-me e consagro-me inteiramente a vós, nesta vida e na eternidade. Pai Celeste, a vós me ofereço, entrego e consagro-me como filho. Espírito Santo, a vós me ofereço, entrego e consagro-me como templo vivo para ser santificado. Maria, Mãe da Igreja e minha Mãe, vós que estáis em íntima união com a Santíssima Trindade, ensinai-me a viver em comunhão com as três pessoas divinas, a fim de que minha vida inteira seja um hino de glória ao Pai, e ao Filho, e ao Espírito Santo. Amém.

0: O Senhor esteja convosco.
1: Ele está no meio de nós.
0: Proclamação do Evangelho de Jesus Cristo segundo Lucas.
1: Glória a vós, Senhor.
0: Naquele tempo, por ser da família e descendência de Davi, José subiu da cidade de Nazaré, na Galiléia, até a cidade de Davi, chamada Belém, na Judéia, para registrar-se com Maria, sua esposa, que estava grávida. Enquanto estavam em Belém, completaram-se os dias para o parto, e Maria deu à luz seu filho primogênito. Ela o enfaixou e o colocou na manjedoura, pois não havia lugar para eles na hospedaria. Palavra da salvação.
1: Glória a vós, Senhor.
2: Meditação. A Virgem Maria, com seu sim à vontade de Deus, foi concebida pelo Espírito Santo para ser mãe do Salvador. Que possamos, a exemplo de Maria Santíssima, dizer também o nosso sim a Deus nas pequenas coisas do cotidiano, a fim de gerar Jesus para as pessoas que necessitam do amor de Deus.
0: Elevemos ao Pai de misericórdia os nossos pedidos. A cada prece vamos responder. Por intercessão de Santo Antônio de Santana Galvão, atendei-nos, Senhor.
1: Por intercessão de Santo Antônio de Santana Galvão, atendei-nos, Senhor.
2: Por todos os doentes, para que encontrem no caminho da enfermidade a graça de uma cura interior, conversão e santificação, rezemos ao Senhor.
1: Por intercessão de Santo Antônio de Santana Galvão, atendei-nos, Senhor.
2: Por todos os desempregados, para que não desanimem na fé e consigam a graça de um trabalho digno e santo, rezemos ao Senhor.
1: Por intercessão de Santo Antônio de Santana Galvão, atendei-nos, Senhor.
2: Por todas as famílias, para que consigam a graça da conversão, reconciliação e santificação, rezemos ao Senhor.
1: Por intercessão de Santo Antônio de Santana Galvão, atendei-nos, Senhor.
0: Acolhei, ó Pai de bondade, os nossos pedidos que confiantes vos elevamos, por Cristo nosso Senhor.
1: Amém.
2: Conselho de Frei Galvão. Após o parto, a Virgem Imaculada permaneceu intacta. Da mesma forma, nós cristãos, após cada momento de dor e sofrimento, permanecemos intactos na fé em Cristo Jesus.
0: Elevemos agora a nossa oração ao Divino Espírito Santo, pedindo por nossa saúde e também pela saúde dos nossos irmãos enfermos. Divino Espírito Santo, Criador e Renovador de todas as coisas, vida da minha vida, com Santo Antônio de Santana Galvão, devoto de Maria Santíssima, eu vos adoro, agradeço e amo. Vós que dais vida a todo o universo, conservai em mim a saúde. Livrai-me de todas as doenças e de todo o mal. Ajudado com a vossa graça, quero usar sempre minha saúde, empregando minhas forças para a glória de Deus, para o meu próprio bem e para o bem do próximo. Peço-vos ainda que ilumineis com vossos dons de sabedoria e ciência os médicos e todos os que se ocupam dos doentes, para que conheçam a verdadeira causa dos males que destroem ou ameaçam a vida e possam também descobrir e aplicar os remédios mais eficazes para defender a vida e curá-la. Santo Antônio de Santana Galvão, devoto da Virgem Santíssima, sede mediador nesta minha humilde oração e intercedei por mim. Amém. Peçamos agora que, por intercessão de Santo Antônio de Santana Galvão, Deus derrame do céu suas bênçãos e graças sob as pílulas que serão entregues aos nossos devotos. O nosso auxílio está no nome do Senhor,
1: que fez o céu e a terra.
0: O Senhor esteja convosco.
1: Ele está no meio de nós.
0: Ó Pai de misericórdia, Deus de toda a consolação, que nos consolais por vosso Filho Jesus no Espírito Santo e acompanhais com vossa bênção particular os que sofrem tribulações e enfermidades do corpo e do Espírito. nós vos suplicamos que, pela intercessão de Santo Antônio de Santana Galvão, devoto de Maria Imaculada, abençoeis estas pílulas, objetos sacramentais de fé e devoção do vosso povo santo. Fazei, Senhor, que todos os que na fé e pela fé delas fizerem uso, possam receber a graça da cura conforme a vossa santíssima vontade. Em nome do Pai, do Filho e do Espírito Santo.
1: Amém.

0: Façamos agora a nossa oração final a Santo Antônio de Santana Galvão. Deus de amor, fonte de todas as graças, dai-nos por intercessão de Santo Antônio de Santana Galvão, que ao tomarmos com fé e devoção as pílulas e rezando, Santíssima Trindade, Pai e Filho e Espírito Santo, eu vos adoro, louvo e vos dou graças pelos benefícios que me fizestes e por tudo que fez e sofreu Santo Antônio de Santana Galvão, que aumenteis em mim a fé, a esperança e a caridade, vos digneis conceder-me a graça que ardentemente almejo. Neste instante, apresente a sua intenção, seu pedido. Você também que nos acompanha de sua casa, apresente a Santo Antônio de Santana Galvão a graça que você deseja alcançar de Deus. Prometo-vos conhecer sempre mais o Evangelho que Santo Antônio de Santana Galvão viveu, cultivar a vida eucarística e a devoção à Imaculada Virgem Maria. Santo Antônio de Santana Galvão, rogai por nós. Pai nosso que estais nos céus, santificado seja o vosso nome. Venha a nós o vosso reino, seja feita a vossa vontade, assim na terra como no céu. O pão nosso de cada dia nos dai hoje, perdoai-nos as nossas ofensas, assim como nós perdoamos
1: a quem nos tem ofendido.
0: E não nos deixeis cair em tentação, mas livrai-nos do mal. Amém. Ave Maria,
1: cheia de graça, o Senhor é convosco. Bendita sois vós entre as mulheres. Bendito é o fruto do vosso ventre, Jesus. Santa Maria, Mãe de Deus, rogai por nós, pecadores, agora e na hora de nossa morte. Amém.
0: Glória ao Pai, ao Filho e ao Espírito Santo,
1: como era no princípio, agora e sempre. Amém.
0: Cantemos.

0: meu irmão e minha irmã que nos acompanha pelas mídias sociais. Sejam bem-vindos, paz e bem. Vamos dar início então ao nosso terço no dia de hoje, pedindo a Deus, por intercessão de Nossa Senhora, que olhe por nós, atenda os nossos pedidos, console as nossas dores e as nossas aflições. Em nome do Pai, do Filho e do Espírito Santo.
1: Amém.
0: Creio em Deus Pai, Todo-Poderoso, Criador do céu e da terra, e em Jesus Cristo, seu único Filho, nosso Senhor, que foi concebido pelo poder do Espírito Santo, nasceu da Virgem Maria, padeceu sobre Pôncio Pilatos, foi crucificado, morto e sepultado, desceu à mansão dos mortos, ressuscitou ao terceiro dia, subiu aos céus, está sentado à direita de Deus Pai Todo-Poderoso, donde há de vir a julgar os vivos e os mortos. Creio no Espírito Santo, na Santa Igreja Católica, na comunhão dos santos, na remissão dos pecados, na ressurreição da carne, na vida eterna. Amém. Pai nosso que estais nos céus, santificado seja o vosso nome, venha a nós o vosso reino, seja feita a vossa vontade, assim na terra como no céu.
2: O pão nosso de cada dia nos dai hoje, perdoai as nossas ofensas, assim como nós perdoamos a quem nos tem ofendido, e não nos deixeis cair em tentação, mas livrai-nos do mal. Amém.
0: Ave Maria, cheia de graça, o Senhor é convosco. Bendita sois vós entre as mulheres, e bendito o fruto do vosso ventre, Jesus.
2: Mãe de Deus, rogai por nós, pecadores, agora e na hora de nossa morte. Amém.
0: Ave Maria, cheia de graça, o Senhor é convosco. Bendita sois vós entre as mulheres, e bendito o fruto do vosso ventre, Jesus.
2: Santa Maria, Mãe de Deus, rogai por nós, pecadores, agora e na hora de nossa morte. Amém.
0: Ave Maria, cheia de graça, o Senhor é convosco. Bendita sois vós entre as mulheres, e bendito o fruto do vosso ventre, Jesus.
2: Santa Maria, Mãe de Deus, rogai por nós, pecadores, agora e na hora de nossa morte. Amém.
0: Glória ao Pai, ao Filho e ao Espírito Santo.
2: Como era no princípio, agora e

0: E nós nos unimos em oração com Maria, Mãe de Jesus e Nossa Mãe. E neste primeiro mistério nós vamos contemplar a agonia de Jesus no Horto das Oliveiras. E assim também nos unimos com estes nossos irmãos que rezam conosco de suas casas. Pai nosso que estais nos céus, santificado seja o vosso nome. Venha a nós o vosso reino, seja feita a vossa vontade, assim na terra como no céu.
1: O pão nosso de cada dia nos dai hoje, perdoai as nossas ofensas, assim como nós perdoamos a quem nos tem ofendido. E não nos deixeis cair em tentação, mas livrai-nos do mal. Amém.
0: Ave Maria, cheia de graça, o Senhor é convosco. Bendita sois vós entre as mulheres e bendito o fruto do vosso ventre, Jesus.
1: Santa Maria, Mãe de Deus, rogai por nós, pecadores, agora e na hora de nossa morte. Amém.
0: Ave Maria, cheia de graça, o Senhor é convosco. Bendita sois vós entre as mulheres e bendito o fruto do vosso ventre, Jesus.
1: Santa Maria, Mãe de Deus, rogai por nós, pecadores, agora e na hora de nossa morte. Amém.
0: Ave Maria, cheia de graça, o Senhor é convosco. Bendita sois vós entre as mulheres e bendito o fruto do vosso ventre, Jesus.
1: Santa Maria, Mãe de Deus, rogai por nós, pecadores, agora e na hora de nossa morte. Amém.
0: Ave Maria, cheia de graça, o Senhor é convosco. Bendita sois vós entre as mulheres e bendito o fruto do vosso ventre, Jesus.
1: Santa Maria, Mãe de Deus, rogai por nós, pecadores, agora e na hora de nossa morte. Amém.
0: Ave Maria, cheia de graça, o Senhor é convosco. Bendita sois vós entre as mulheres e bendito o fruto do vosso ventre, Jesus.
1: Santa Maria, Mãe de Deus, rogai por nós, pecadores, agora e na hora de nossa morte. Amém.
0: Ave Maria, cheia de graça, o Senhor é convosco. Bendita sois vós entre as mulheres e bendito o fruto do vosso ventre, Jesus.
1: Santa Maria, Mãe de Deus, rogai por nós, pecadores, agora e na hora de nossa morte. Amém.
0: Ave Maria, cheia de graça, o Senhor é convosco. Bendita sois vós entre as mulheres e bendito o fruto do vosso ventre, Jesus.
1: Santa Maria, Mãe de Deus, rogai por nós, pecadores, agora e na hora de nossa morte. Amém.
0: Ave Maria, cheia de graça, o Senhor é convosco. Bendita sois vós entre as mulheres e bendito o fruto do vosso ventre, Jesus.
1: Santa Maria, Mãe de Deus, rogai por nós, pecadores, agora e na hora de nossa morte. Amém.
0: Ave Maria, cheia de graça, o Senhor é convosco. Bendita sois vós entre as mulheres e bendito o fruto do vosso ventre, Jesus.
1: Santa Maria, Mãe de Deus, rogai por nós, pecadores, agora e na hora de nossa morte. Amém.
0: Ave Maria, cheia de graça, o Senhor é convosco. Bendita sois vós entre as mulheres e bendito o fruto do vosso ventre, Jesus.
1: Santa Maria, Mãe de Deus, rogai por nós, pecadores, agora e na hora de nossa morte. Amém.
0: Glória ao Pai, ao Filho e ao Espírito Santo.
1: Como era no princípio, agora.

0: No segundo mistério doloroso, nós contemplamos a flagelação de Jesus atado à coluna. Pai nosso que estais nos céus, santificado seja o vosso nome, venha a nós o vosso reino, seja feita a vossa vontade, assim na terra como no céu.
1: O pão nosso de cada dia nos dai hoje, perdoai as nossas ofensas, assim como nós perdoamos a quem nos tem ofendido, e não nos deixeis cair em tentação, mas livrai-nos do mal. Amém.
0: Ave Maria, cheia de graça, o Senhor é convosco. Bendita sois vós entre as mulheres, e bendito o fruto do vosso ventre, Jesus.
1: Santa Maria, Mãe de Deus, rogai por nós, pecadores, agora e na hora de nossa morte. Amém.
0: Ave Maria, cheia de graça, o Senhor é convosco. Bendita sois vós entre as mulheres, e bendito o fruto do vosso ventre, Jesus.
1: Santa Maria, Mãe de Deus, rogai por nós, pecadores, agora e na hora de nossa morte. Amém.
0: Ave Maria, cheia de graça, o Senhor é convosco. Bendita sois vós entre as mulheres, e bendito o fruto do vosso ventre, Jesus.
1: Santa Maria, Mãe de Deus, rogai por nós, pecadores, agora e na hora de nossa morte. Amém.
0: Ave Maria, cheia de graça, o Senhor é convosco. Bendita sois vós entre as mulheres, e bendito o fruto do vosso ventre, Jesus.
1: Santa Maria, Mãe de Deus, rogai por nós, pecadores, agora e na hora de nossa morte. Amém.
0: Ave Maria, cheia de graça, o Senhor é convosco. Bendita sois vós entre as mulheres, e bendito o fruto do vosso ventre, Jesus.
1: Santa Maria, Mãe de Deus, rogai por nós, pecadores, agora e na hora de nossa morte. Amém.
0: Ave Maria, cheia de graça, o Senhor é convosco. Bendita sois vós entre as mulheres, e bendito o fruto do vosso ventre, Jesus.
1: Santa Maria, Mãe de Deus, rogai por nós, pecadores, agora e na hora de nossa morte. Amém.
0: Ave Maria, cheia de graça, o Senhor é convosco. Bendita sois vós entre as mulheres, e bendito o fruto do vosso ventre, Jesus.
1: Santa Maria, Mãe de Deus, rogai por nós, pecadores, agora e na hora de nossa morte. Amém.
0: Ave Maria, cheia de graça, o Senhor é convosco. Bendita sois vós entre as mulheres, e bendito o fruto do vosso ventre, Jesus.
1: Santa Maria, Mãe de Deus, rogai por nós, pecadores, agora e na hora de nossa morte. Amém.
0: Ave Maria, cheia de graça, o Senhor é convosco. Bendita sois vós entre as mulheres, e bendito o fruto do vosso ventre, Jesus.
1: Santa Maria, Mãe de Deus, rogai por nós, pecadores, agora e na hora de nossa morte. Amém.
0: Ave Maria, cheia de graça, o Senhor é convosco. Bendita sois vós entre as mulheres, e bendito o fruto do vosso ventre, Jesus.
1: Santa Maria, Mãe de Deus, rogai por nós, pecadores, agora e na hora de nossa morte. Amém.
0: Glória ao Pai, ao Filho e ao Espírito Santo,
1: como era no princípio,

0: E neste terceiro mistério doloroso, nós queremos rezar por todos os membros da família missionária de Frei Galvão. Queremos rezar por você, por sua saúde, por sua família, por sua vida, para que o Senhor abençoe e cumule de muitas bênçãos e graças. Pai nosso que estais nos céus, santificado seja o vosso nome, venha a nós o vosso reino, seja feita a vossa vontade, assim na terra como no céu.
1: O pão nosso de cada dia nos dai hoje, perdoai as nossas ofensas, assim como nós perdoamos a quem nos tem ofendido, e não nos deixeis cair em tentação, mas livrai-nos do mal. Amém.
0: Ave Maria, cheia de graça, o Senhor é convosco. Bendita sois vós entre as mulheres, e bendito o fruto do vosso ventre, Jesus.
1: Santa Maria, Mãe de Deus, rogai por nós, pecadores, agora e na hora de nossa morte. Amém.
0: Ave Maria, cheia de graça, o Senhor é convosco. Bendita sois vós entre as mulheres, e bendito o fruto do vosso ventre, Jesus.
1: Santa Maria, Mãe de Deus, rogai por nós, pecadores, agora e na hora de nossa morte. Amém.
0: Ave Maria, cheia de graça, o Senhor é convosco. Bendita sois vós entre as mulheres, e bendito o fruto do vosso ventre, Jesus.
1: Santa Maria, Mãe de Deus, rogai por nós, pecadores, agora e na hora de nossa morte. Amém.
0: Ave Maria, cheia de graça, o Senhor é convosco. Bendita sois vós entre as mulheres, e bendito o fruto do vosso ventre, Jesus.
1: Santa Maria, Mãe de Deus, rogai por nós, pecadores, agora e na hora de nossa morte. Amém.
0: Ave Maria, cheia de graça, o Senhor é convosco. Bendita sois vós entre as mulheres, e bendito o fruto do vosso ventre, Jesus.
1: Santa Maria, Mãe de Deus, rogai por nós, pecadores, agora e na hora de nossa morte. Amém.
0: Ave Maria, cheia de graça, o Senhor é convosco. Bendita sois vós entre as mulheres, e bendito o fruto do vosso ventre, Jesus.
1: Santa Maria, Mãe de Deus, rogai por nós, pecadores, agora e na hora de nossa morte. Amém.
0: Ave Maria, cheia de graça, o Senhor é convosco. Bendita sois vós entre as mulheres, e bendito o fruto do vosso ventre, Jesus.
1: Santa Maria, Mãe de Deus, rogai por nós, pecadores, agora e na hora de nossa morte. Amém.
0: Ave Maria, cheia de graça, o Senhor é convosco. Bendita sois vós entre as mulheres, e bendito o fruto do vosso ventre, Jesus.
1: Santa Maria, Mãe de Deus, rogai por nós, pecadores, agora e na hora de nossa morte. Amém.
0: Ave Maria, cheia de graça, o Senhor é convosco. Bendita sois vós entre as mulheres, e bendito o fruto do vosso ventre, Jesus.
1: Santa Maria, Mãe de Deus, rogai por nós, pecadores, agora e na hora de nossa morte. Amém.
0: Ave Maria, cheia de graça, o Senhor é convosco. Bendita sois vós entre as mulheres, e bendito o fruto do vosso ventre, Jesus.
1: Santa Maria, Mãe de Deus, rogai por nós, pecadores, agora e na hora de nossa morte. Amém.
0: Glória ao Pai, ao Filho e ao Espírito Santo.
1: Como era no princípio, agora e sempre.

0: No quarto mistério contemplamos Jesus a caminho do Calvário. Pai nosso que estais nos céus, santificado seja o vosso nome, venha a nós o vosso reino, seja feita a vossa vontade, assim na terra como no céu.
1: O pão nosso de cada dia nos dai hoje, perdoai as nossas ofensas, assim como nós perdoamos a quem nos tem ofendido, e não nos deixeis cair em tentação, mas livrai-nos do mal. Amém.
0: Ave Maria, cheia de graça, o Senhor é convosco. Bendita sois vós entre as mulheres, e bendito o fruto do vosso ventre, Jesus.
1: Santa Maria, Mãe de Deus, rogai por nós, pecadores, agora e na hora de nossa morte. Amém.
0: Ave Maria, cheia de graça, o Senhor é convosco. Bendita sois vós entre as mulheres, e bendito o fruto do vosso ventre, Jesus.
1: Santa Maria, Mãe de Deus, rogai por nós, pecadores, agora e na hora de nossa morte. Amém.
0: Ave Maria, cheia de graça, o Senhor é convosco. Bendita sois vós entre as mulheres, e bendito o fruto do vosso ventre, Jesus.
1: Santa Maria, Mãe de Deus, rogai por nós, pecadores, agora e na hora de nossa morte. Amém.
0: Ave Maria, cheia de graça, o Senhor é convosco. Bendita sois vós entre as mulheres, e bendito o fruto do vosso ventre, Jesus.
1: Santa Maria, Mãe de Deus, rogai por nós, pecadores, agora e na hora de nossa morte. Amém.
0: Ave Maria, cheia de graça, o Senhor é convosco. Bendita sois vós entre as mulheres, e bendito o fruto do vosso ventre, Jesus.
1: Santa Maria, Mãe de Deus, rogai por nós, pecadores, agora e na hora de nossa morte. Amém.
0: Ave Maria, cheia de graça, o Senhor é convosco. Bendita sois vós entre as mulheres, e bendito o fruto do vosso ventre, Jesus.
1: Santa Maria, Mãe de Deus, rogai por nós, pecadores, agora e na hora de nossa morte. Amém.
0: Ave Maria, cheia de graça, o Senhor é convosco. Bendita sois vós entre as mulheres, e bendito o fruto do vosso ventre, Jesus.
1: Santa Maria, Mãe de Deus, rogai por nós, pecadores, agora e na hora de nossa morte. Amém.
0: Ave Maria, cheia de graça, o Senhor é convosco. Bendita sois vós entre as mulheres, e bendito o fruto do vosso ventre, Jesus.
1: Santa Maria, Mãe de Deus, rogai por nós, pecadores, agora e na hora de nossa morte. Amém.
0: Ave Maria, cheia de graça, o Senhor é convosco. Bendita sois vós entre as mulheres, e bendito o fruto do vosso ventre, Jesus.
1: Santa Maria, Mãe de Deus, rogai por nós, pecadores, agora e na hora de nossa morte. Amém.
0: Ave Maria, cheia de graça, o Senhor é convosco. Bendita sois vós entre as mulheres, e bendito o fruto do vosso ventre, Jesus.
1: Santa Maria, Mãe de Deus, rogai por nós, pecadores, agora e na hora de nossa morte. Amém.
0: Glória ao Pai, ao Filho e ao Espírito Santo,
1: como era no princípio, agora e sempre. Amém.
0: Cantemos.

0: No quinto mistério, nós contemplamos a crucifixão e morte de nosso Senhor Jesus Cristo. Pai nosso que estais nos céus, santificado seja o vosso nome, venha a nós o vosso reino, seja feita a vossa vontade, assim na terra como no céu.
1: O pão nosso de cada dia nos dai hoje, perdoai as nossas ofensas, assim como nós perdoamos a quem nos tem ofendido. E não nos deixeis cair em tentação, mas livrai-nos do mal. Amém.
0: Ave Maria, cheia de graça, o Senhor é convosco. Bendita sois vós entre as mulheres, e bendito o fruto do vosso ventre, Jesus.
1: Santa Maria, Mãe de Deus, rogai por nós, pecadores, agora e na hora de nossa morte. Amém.
0: Ave Maria, cheia de graça, o Senhor é convosco. Bendita sois vós entre as mulheres, e bendito o fruto do vosso ventre, Jesus.

0: rogai por nós, pecadores, agora e na hora de nossa morte. Amém.
1: Ave Maria, cheia de graça, o Senhor é convosco. Bendita sois vós entre as mulheres e bendito o fruto do vosso ventre, Jesus.
0: Santa Maria, Mãe de Deus, rogai por nós, pecadores, agora e na hora de nossa morte. Amém.
1: Ave Maria, cheia de graça, o Senhor é convosco. Bendita sois vós entre as mulheres e bendito o fruto do vosso ventre, Jesus.
0: Santa Maria, Mãe de Deus, rogai por nós, pecadores, agora e na hora de nossa morte. Amém.
1: Ave Maria, cheia de graça, o Senhor é convosco. Bendita sois vós entre as mulheres e bendito o fruto do vosso ventre, Jesus.
0: Santa Maria, Mãe de Deus, rogai por nós, pecadores, agora e na hora de nossa morte. Amém.
1: Ave Maria, cheia de graça, o Senhor é convosco. Bendita sois vós entre as mulheres e bendito o fruto do vosso ventre, Jesus.
0: Santa Maria, Mãe de Deus, rogai por nós, pecadores, agora e na hora de nossa morte. Amém.
1: Ave Maria, cheia de graça, o Senhor é convosco. Bendita sois vós entre as mulheres e bendito o fruto do vosso ventre, Jesus.
0: Santa Maria, Mãe de Deus, rogai por nós, pecadores, agora e na hora de nossa morte. Amém.
1: Ave Maria, cheia de graça, o Senhor é convosco. Bendita sois vós entre as mulheres e bendito o fruto do vosso ventre, Jesus.
0: Santa Maria, Mãe de Deus, rogai por nós, pecadores, agora e na hora de nossa morte. Amém.
1: Glória ao Pai, ao Filho e ao Espírito Santo.
0: Como era no princípio, agora e

0: Mãe de misericórdia, vida, doçura, esperança nossa, salve. A vós bradamos, os degredados filhos de Eva. A vós suspiramos, gemendo e chorando neste vale de lágrimas. Eia, pois, advogada nossa, esses vossos olhos misericordiosos a nós volvei. E depois deste desterro, mostrai-nos, Jesus, bendito o fruto do vosso ventre, ó clemente, ó piedosa, ó doce e sempre Virgem Maria. Rogai por nós, Santa Mãe de Deus,
1: para que sejamos dignos das promessas de Cristo. Amém.
0: Em nome do Pai, do Filho e do Espírito Santo. Amém. Amém.
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1: Como nos diz Padre Jonas Abib, nosso querido fundador, aqui na comunidade nós não fazemos nada sozinhos. Por isso, convidei alguns irmãos para cantar comigo e toda a comunidade Canção Nova, consagrando a nossa vida a Deus.

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1: No dia 25 de agosto, celebramos São Luís, Rei da França, exemplo de fé, justiça e serviço ao próximo. 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Franciscanos compartilhando a paz e o bem.
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10: Alô, amigos, está no ar o programa em português da Rádio Vaticano, Vatican News. A gente traz as últimas notícias sobre o Papa Leão XIV, a Santa Sé e a Igreja no mundo. Nos estúdios hoje, Andressa Collet. E partimos imediatamente aos destaques do programa de hoje. Papa no Ângelus, quem é Jesus para você? Leão propõe exercício de discernimento sobre o caminho da fé que pode ser feito na vida pessoal da igreja e nas escolhas da paróquia. Nos apelos à epidemia de Ebola na República Democrática do Congo, o desabamento de uma mina de ouro na República Centro-Africana e os 10 anos do terremoto que matou quase 300 pessoas na Itália. Na visita pastoral a Rimini, Papa visita a Feira do Encontro da Amizade entre os Povos, onde passaram 60 mil pessoas. Leão alerta que agora é a hora da responsabilidade. Temos que ter consciência que o mal não se combate com o mal. A única resposta é o amor. Precisamos nos colocar em jogo para nos libertar do falso realismo que rearma mentes, palavras e nações. Fique com a gente, o programa de hoje começa agora.
11: Cari fratelli e sorelle, buona domenica!
10: O Papa Leão XIV, após voltar da jornada intensa deste sábado de visita pastoral ao norte da Itália, quando cumpriu agenda na República de São Marino e Rimini, rezou a oração mariana do Ângelus com os peregrinos presentes na Praça São Pedro. Ao refletir o evangelho deste domingo, propôs, inclusive, um exercício de discernimento aos fiéis sobre o caminho da fé. Para mim, quem é realmente Jesus? A pergunta, que foi dirigida diretamente aos discípulos, é retomada pelo pontífice e orientada para cada um de nós como um passo fundamental para os discípulos de todos os tempos, permitindo que a nossa fé seja renovada continuamente.
11: La fede, infatti, non ci è data una volta per tutte.
10: A fé não nos é dada de uma vez para sempre, pelo contrário, precisamos constantemente redescobrir o rosto de Cristo e o seu Evangelho, aprofundar a sua mensagem e renovar as escolhas da nossa vida para que sejam coerentes com o que professamos, vencendo a tentação de pensar que já sabemos tudo e de transformar a fé em um costume. Essa pergunta, quem é Jesus para mim e qual o significado da sua presença na minha vida, continua o Papa, nos é colocada diariamente através da oração e ao meditar o Evangelho, mas também quando nos deparamos com as feridas e as necessidades dos irmãos ou nas relações e situações que mais interpelam a nossa consciência. É uma oportunidade, refletiu então Leão XIV, para avaliar se Jesus é apenas uma grande figura da história que disse e fez coisas importantes, ou se é o Cristo de Deus, enviado para transformar a nossa vida. Ao final do Ângelus, antes de invocar Nossa Senhora para ajudar a nos guiar sempre no caminho da fé, o Papa alertou para não nos fecharmos nas nossas convicções e certezas religiosas, mas para nos mantermos abertos a uma relação autêntica com Cristo. Leão XIV orientou como fazer isso, começando a não nos contentarmos com os lugares comuns sobre a fé cristã, como ouvimos dizer durante a vida, talvez até com boas intenções, mas de experimentar novas práticas. Jesus nos chama a uma resposta pessoal, a conhecê-lo de perto, a nos deixarmos escrutinar a partir da amizade com Ele, em um encontro sempre novo que pode nos exigir percorrer caminhos inéditos e fazer escolhas diferentes das que imaginávamos. Isso é válido tanto para o nosso percurso pessoal, como para o caminho da Igreja e para as escolhas pastorais, onde, por vezes, pensamos que basta continuar a fazer como sempre fizemos. É importante, pelo contrário, nos perguntarmos frequentemente: para mim, quem é o Senhor? Conheço-o realmente? O que me pede hoje o seu Evangelho? Que passos e que escolhas deveria tomar?
11: Quali passi e quali scelte dovrei compiere? Cari fratelli e sorelle, nella mia preghiera ricordo spesso la Repubblica Democratica del Congo.
10: Queridos irmãos e irmãs, nas minhas orações recordo frequentemente a República Democrática do Congo, especialmente devido à propagação da epidemia de Ebola, que infelizmente está causando muitas vítimas. Encorajo uma resposta por parte da comunidade internacional, que envolva também as comunidades locais, no trabalho de prevenção para salvar muitas vidas humanas. Foi assim que o Papa Leão XIV começou a série de apelos ao final da oração mariana do Ângelus deste domingo. Aos fiéis reunidos na Praça São Pedro, o pontífice alertou para o aumento de casos da doença no país, como ampliou a preocupação para a comunidade internacional. Segundo informações divulgadas na última sexta-feira pela Organização das Nações Unidas, a ONU, o Ebola já causou mais de 2.500 mortes em 3 meses e avança de forma exponencial. Desta vez, como explicam os especialistas, o responsável pela contaminação é o vírus Bundibugyo, para o qual não há vacinas ou tratamentos específicos. A discussão ganha ainda mais importância diante de uma descoberta recente, mesmo depois de superar a fase aguda da doença. Alguns pacientes podem permanecer com o vírus alocado em determinadas regiões do organismo. A situação é agravada por conflitos armados, deslocamentos populacionais e circulação de pessoas entre fronteiras, o que dificulta a vigilância, o atendimento médico e o controle de transmissão. Enquanto isso, a ciência luta para entender mais sobre o patógeno e tenta buscar alternativas para combater esse quadro. O Papa Leão XIV, ao final da oração mariana do Ângelus deste domingo, demonstrou proximidade com orações a famílias que ainda sofrem com tragédias da Itália à República Centro-Africana. No oeste do país africano, na fronteira com Camarões, o deslizamento de terra de uma mina de ouro na última terça-feira, 18 de agosto, fez mais de 100 vítimas fatais, segundo as autoridades. Vídeos que circulam nas redes sociais mostram o momento em que a terra cedeu em uma encosta, com centenas de pessoas nas proximidades. O local, nas últimas horas, foi fechado pelo governo também por descumprimento das normas de mineração e das diretrizes administrativas, e o pontífice se manifestou.
11: Sono vicino anche alla popolazione della Repubblica Centroafricana.
10: Estou também próximo à população da República Centro-Africana que chora as vítimas do deslizamento ocorrido em uma mina em Zambouyé. Que o Senhor acolha aqueles que perderam a vida e apoie o empenho em garantir a segurança e a legalidade dos locais de mineração. Antes de saudar romanos e peregrinos provenientes de vários países presentes na Praça São Pedro para o Ângelus, o Papa recordou os 10 anos de um terremoto que deixou marcas profundas na Itália, devastando uma ampla área dos Apeninos. O sisma de magnitude 6.0 da madrugada de 24 de agosto atingiu principalmente as cidades de Amatrice, Accumoli e Arquata del Tronto e 299 pessoas morreram, quase 400 ficaram feridas e mais de 40 mil ficaram desabrigadas.
11: Domani ricorre il 10º anniversario del terremoto che ha colpito il centro Italia tra Lazio, Umbria e Marche.
10: Amanhã se recorda o 10º aniversário do terremoto que atingiu o centro da Itália entre Lazio, Umbria e Marche. Rezo pelos falecidos e por suas famílias e por todas as comunidades afetadas. Que a fé e a solidariedade continuem a sustentar o trabalho de reconstrução.
11: Auguro a tutti una buona domenica.
12: Sim, cari amici, è l'ora della responsabilità, specialmente per chi molto ha ricevuto da una millenaria tradizione di fede che si fa cultura.
10: Sim, queridos amigos, é hora da responsabilidade, especialmente para quem muito recebeu de uma tradição milenar de fé que se faz cultura. Havia a Guerra Fria, em 29 de agosto de 82, quando São João Paulo II subiu ao palco da Feira de Rimini para participar da 3ª edição do Encontro pela Amizade entre os Povos. Uma intuição do fundador da Comunhão e Libertação, padre Luigi Giussani, que não permaneceu como um enclave do movimento, mas se tornou com o tempo um cruzamento para a igreja e para a sociedade, um encontro que multiplica os encontros e inspira novos caminhos. E há guerra, ou melhor, há muitas guerras pequenas, grandes, fragmentadas, juntamente com as crises, as divisões, as ideologias, as desigualdades, os desastres ambientais e os negócios da morte, agora que um pontífice, Leão XIV, volta a se dirigir ao público diversificado do evento de Rimini, ao norte da Itália. Políticos, artistas, líderes religiosos, representantes de instituições ou da sociedade civil, jovens, voluntários, testemunhas, todos reunidos no grande auditório em nome dessa amizade, justamente que neste tempo de divisões é um valor que não se pode dar como garantido. Há meses se aguardavam as palavras do sucessor de Pedro, ponte e ponto de referência para a igreja e para o mundo. Ele, Leão, propõe ao meeting de Rimini um discurso e também um apelo de amplo alcance que aborda a atualidade desta humanidade chamada a uma inversão de rota, que se tornou convincente e verossímil pela obra de pioneiros corajosos.
12: Liberiamo dunque la convivenza dal sospetto, la cultura dalla prepotenza, l'educazione dall'ideologia, il lavoro dall'idolatria del profitto, la tecnologia e la finanza dai business della morte.
10: Libertemos a convivência da suspeita, a cultura da prepotência, a educação da ideologia, o trabalho da idolatria do lucro, a tecnologia e as finanças dos negócios de morte. A partir das organizações que criamos e nas quais atuamos, desmascaremos as injustas relações de poder que estão na origem da pobreza e das desigualdades, da guerra e dos desastres ambientais. Desarmemos o desenvolvimento tecnológico quando esse se torna invasivo e destrutivo. Que não haja apenas quem atisse o fogo do cansaço e do desespero, que haja também quem reacenda sonhos e visões, diz o Papa, deixando aos que ouvem uma orientação, o amor, aquele que move o sol e as outras estrelas, como escreveu Dante no último verso da Divina Comédia, que dá título à edição do evento em Rimini. Várias vezes o pontífice faz referência ao grande poeta no seu discurso, no qual cita o concílio, Padre Giussani e os predecessores Francisco, Bento XVI e, naturalmente, João Paulo II, que já há 44 anos havia compreendido a profecia de um encontro como esse.
12: Encontro, encontro de amicizia, amicizia tra i popoli.
10: Já só pronunciar estas palavras alegra o coração. Encontro, encontro de amizade, amizade entre os povos. Palavras que adquirem um significado nessas horas, muitas vezes dramáticas, da história do mundo. É a força do amor, o amor que move, que desde os tempos de Dante não desapareceu, nem perdeu vigor, nem intensidade, embora permaneça silencioso de bom grado. Ao contrário das forças ruidosas que abalam a terra, o céu e todas as criaturas, destaca o Papa, evocando o ensinamento dos papas sobre a misericórdia.
12: Il male non si combatte col male. Come in cielo, così in terra, l'amore è la legge della vita.
10: O mal não se combate com o bem. Assim na terra como no céu, o amor é a lei da vida, o método da redenção do Messias crucificado. Ao falso realismo, que rearma mentes, palavras e nações, a cultura católica tem hoje de opor o realismo da misericórdia, segundo o qual não pode existir inimigos e todos, mesmo os adversários. São irmãos e irmãs que devem ser olhados nos olhos e encontrados na verdade. O pecado existe, sem dúvida, mas mais forte do que ele é, o amor redentor de Cristo, que nos empenha a purificar pensamentos, interesses, hábitos, companhias, projetos, investimentos, todos os aspectos da vida, de tudo que a cultura do poder contaminou.
12: O redentor de Cristo, que te empenha a purificar pensieri, interesses, abitudini, frequentazioni, progetti, investimenti, ogni aspetto della vita, da tutto ciò che la cultura della potenza ha inquinato.
10: É, portanto, uma autêntica conversão do povo que o Papa pede. Quantos estão sentados no auditório com suas competências, responsabilidades e recursos podem realmente se colocar a serviço e acompanhar a humanidade no caminho certo? Não aquele que explora a divisão, a alienação e o desespero, mas aquele que serve o reino de Deus e a sua justiça. Ninguém deve se permitir menosprezar a palavra amor, que, como ressalta o Papa, é o próprio nome de Deus. Deus é amor. E no amor nunca há coação, doutrinação, nunca há sedução, engano ou recrutamento. O amor só existe na liberdade, no diálogo vivo, no dom generoso de si mesmo. Amem sempre a Igreja, acrescenta o Papa, repetindo mais uma vez: amem sempre a Igreja.
12: Merita pronunciarlo de novo. Amate sempre la Chiesa.

0: O programa em português da Rádio Vaticano, Vatican News, vai ficando por aqui. A gente agradece, como sempre, a sua companhia e a sua audiência e conta com você amanhã, neste mesmo horário. Um forte abraço e até lá.
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3: A família é a base da sociedade e faz parte do projeto de Deus para o mundo. No entanto, muitas vezes precisamos aprender a conviver com nossas diferenças e superá-las por meio do diálogo, do perdão e do amor. Para refletirmos sobre os desafios da família, Frei Almir Guimarães traz um pensamento diário, diretamente de Petrópolis, Rio de Janeiro.
4: Abençoa, Senhor, as famílias. Amém.
5: Olá, meus amigos. É sempre belo e cativante o tema do amor e da amizade. Sublinho amizade. Nunca nos deixamos cansar, chegamos a cansar de refletir sobre o tema do amor e da amizade. Sentimos que somos eternos noviços na arte de querer bem, do amor. Queremos sempre a presença de nossos amores e dos nossos amigos na sala do nosso coração. Precisamos aprender a amar e a ser amados. Esse é um caminho que todo homem haverá de percorrer ao longo de toda a sua existência. Uma criança normalmente é egoísta. Tão bonito quando no final da adolescência a gente começa a sair de si e colocar gestos gratuitos de um amor, de um bem-querer gratuito. Um amigo da escola, uma primeira namoradinha, a sensação maravilhosa de ir deixando de cair nos grilhões de um egoísmo que nos faz seres odiosos. Não seria um começo do amor à amizade? Amar a si mesmo, amar o outro, deixar-se amar por um outro ou por vários outros. É fácil amar e é tremendamente difícil amar. Quando amamos, fazemos a doação de nós mesmos. Há uma morte em vista da vida. Morrer a si mesmo para sentir o gosto do amor de verdade. Não, de graça. Não tem nada que agradecer. Eu fiz com o coração. Amizade e amor não acontecem automaticamente. É preciso aproximar-se do outro, sem desejo de posse. Aguardar a sua resposta. Não se pode empurrar a porta com violência e querer "eu te amo". Temos que rondar, espiar, observar, fazer um gesto, dizer uma palavra, esperar a reação. Amor conjugal, amor de amizade, amor a Deus. E o amor precisa crescer. Desapropriar-se das suas certezas, dos seus a priores, não é? Abrir-se a um horizonte que o outro vai nos revelando. Que bom quando uma amiga, um amigo nos descobre para nós um horizonte diferente. Crescer à maneira de uma árvore que pouco a pouco estende suas raízes para a terra, adentro, buscando água. O amor verdadeiro humaniza, o ódio e a indiferença destroem. Que belo festejar bodas de ouro de um casamento, 50 anos de vida consagrada de uma carmelita. Enternecedor festejar os 60 anos do nosso melhor amigo.
4: Que a família comece e termine sabendo onde
3: vai. A família é a base da sociedade e faz parte do projeto de Deus para o mundo. No entanto, muitas vezes precisamos aprender a conviver.

0: conviver com nossas diferenças e superá-las por meio do diálogo, do perdão e do amor. 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
1: Abençoa, Senhor, as famílias. Amém.
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3: Bíblia na mão, no coração e pés na missão. Hoje nós vamos meditar uma virtude assim muito humana, chamada uma virtude cardeal. Junto com a justiça, com a fortaleza, é a virtude da prudência. O que é uma pessoa prudente? O que é a virtude da prudência? Tão importante que a gente chama de uma virtude cardial. Quer dizer, uma virtude moral. Que consiste? Vamos aplicar corretamente a lei na realidade, na situação, nos acontecimentos? Prudência. A gente não pode ser legalista. Prudência, a gente não pode ser rígido demais. A prudência, ela observa a lei, mas ela também tem atenção pelas circunstâncias em que nós estamos vivendo. Isso é muito importante. Então, pela prudência, trata-se de responder às questões concretas e práticas da existência humana. Então, com a prudência, nós vamos agir corretamente, no sentido de praticar um bem maior, tomar uma atitude correta, segundo a retidão da nossa consciência. A pessoa prudente não se deixa guiar pelos apelos dos sentimentos, dos afetos, das aparências, dos juízos apressados, não. A prudência é agir com maturidade, decidir com equilíbrio. É próprio da pessoa prudente não se precipitar, não exagerar, não excluir, não condenar, mas discernir, interpretar sempre a realidade à luz da fé, à luz da consciência moral. E claro, à luz da lei. Graças à prudência, nós não somos escravos da lei, da letra da lei, do legalismo. Pelo contrário, somos guiados pela sabedoria ao aplicar corretamente a lei na vida concreta, na vida real. Gente, por isso São José é chamado prudente. Prudente por quê? Ele não quis denunciar Maria e deixou então Maria naquela gravidez que ele não sabia de onde vinha. Ele foi prudente, ele não se precipitou. Prudente é uma pessoa que diz assim: meu filho está tendo um comportamento diferente. Vamos ver o que, que ele está passando. Quais são os problemas que a pessoa está vivendo? Senão eu já venho com a moral, eu já venho com a lei, eu já fico dizendo: você está errado, você sempre foi assim. E não dou atenção por problemas que às vezes vêm da vida intrauterina e que a pessoa está vivendo hoje. Então quem é prudente não se precipita. Quem é prudente vai tentar compreender, dialogar, ter paciência, que não significa cruzar os braços, pelo contrário. Como digo, o prudente é tão sábio que ele sabe aplicar a lei aqui nas circunstâncias, nos problemas de cada dia, para ir encontrando soluções. Por exemplo, você não descansa um pouquinho? É imprudente. Vai adoecer. Vai ter grandes problemas. Você não é prudente, não reza? Não tenha prudência, está se prejudicando. Está vendo a importância, a sabedoria da prudência de equilibrar a ação e a oração, o silêncio e o trabalho, a noite e o dia. Deus nos dê a virtude da prudência. E fique com Deus.
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0: merecer.
1: Posso servir um mundo religioso através de um ministério, mas eu posso em tudo dar um exemplo de vida e de valor. E o terceiro aspecto é o modo espiritual de estar no mundo. Então vocês perceberam, o primeiro aspecto é o modo espiritual de viver no mundo. O segundo, de atuar no mundo. E esse terceiro, de estar no mundo. O modo espiritual de estar no mundo. Como? Com uma vida heróica. No tempo de Francisco e Clara de Assis, esse modo espiritual de estar no mundo tinha como princípio: se tem que ser, que seja o melhor. Não diminuir a qualidade. Ir pelo mundo mostrando a pérola conquistada, como diz o Evangelho. O reino do céu é semelhante ao homem que encontrou um tesouro escondido no campo. Ir pelo mundo mostrando esta pérola conquistada. Levar o desejo que habita no coração. Estar no mundo de um modo pessoal, de um modo comunitário, sem perder o espírito. Porque a alma da vida e da ação é a força espiritual que está em você. Vamos cantar o canto franciscano para, nesse momento, ele também fundamentar essa nossa busca espiritual.

Nós não podemos duvidar que todo ser humano busque a perfeição. Nós já falamos aqui em reflexões passadas que a palavra perfeição vem do latim, per facere, por fazer-se, trabalhar-se, dar um acabamento melhor de si mesmo. Então a mística, ela chama o nosso caminho de perfeição, via da perfeição, isto é, o caminho em busca da realização, da felicidade, sabe? Isso leva à contínua diminuição dos problemas da vida. Muita gente hoje se apega demais aos problemas da vida porque não tem uma base sólida dentro de si. Se existe uma convocação na vida, é sempre um chamado para ser feliz, sabe? Ter uma felicidade plena é possível, isso é possível. O humano é sempre chamado ao amor, à verdade, ao bem. Por isso Francisco instaura no início, o lema do movimento franciscano Paz e Bem, que quer expressar o que? Esta convocação. Cada pessoa, desde o berço da sua infância até a passagem para o eterno, é convidada a ultrapassar-se. Superar entraves é sempre um fascinante sentido. É um modo de existir no mundo. Por isso Jesus ia tirando o daimon, o xatá, o satanás das pessoas, porque é preciso superar os entraves para que a gente tenha um modo de existir no mundo sem tropeços. Toda a questão é saber se estamos atentos a isso ou se estamos mais seduzidos pela perfeição das coisas. Para muita gente, o que é a perfeição das coisas? Celulares, notebook, carros, eletrodomésticos, né? Vou usar até alguns termos aqui que já estão superados, já são cringe, né? Por exemplo, iPod, subwoofer, webcam, BlackBerry, né? Isso aqui já está tudo superado, tem coisas muito mais modernas. Mas onde fica a perfeição do humano? As pessoas querem a perfeição da matéria. Onde fica o sentido fascinante de existir no mundo? É isso que a vida franciscana quer propor. Então, o jeito franciscano é um modo simples e fascinante de existir no mundo. Então, em ritmo crescente, a pessoa desabrocha, vai se planificando na infância, na adolescência, na juventude, na idade adulta, na velhice, perfazendo o ciclo da sua vida. E essa vida assume sentidos conforme os valores que a conduzem e a impregnam. O franciscanismo traz valores para impregnar a vida, sobretudo os valores da justiça e da paz.

0: Nem sempre nossa vida é perfeita, como nós gostaríamos, dentro da contingência do mundo. Nós temos nossas limitações, nossas fraquezas, nossos condicionamentos. Crescemos em bem-estar material, mas nem sempre crescemos em inteligência e vontade. Por isso, São Francisco responde a Cristo de São Damião: de boa vontade eu farei, Senhor. Nem sempre nós crescemos em afetividade e liberdade. A nossa inteligência se acomoda, por exemplo, na net, né, no Google. A nossa vontade nas vitrines. E a nossa vontade pode ser uma cópia da vontade dos outros, né? Nós somos como que repetitivos PPS, né? Nós somos sempre um PowerPoint que inunda a nossa opinião, que não é a nossa opinião. Somos rápidos para consumir, mas lentos para buscar sentidos para o bem. Somos condicionados por fatores da herança familiar, pelo ambiente cultural. O franciscanismo não nega tudo isso, mas ele evidencia um caminho de intuição, de experiência vivencial mais livre, capaz de grandes opções. Então, a você que nos acompanhou nesse momento, fique com Deus, paz e bem. Grande abraço.
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0: Santo Antônio de Santa Ana Galvão, popularmente conhecido como Frei Galvão, é o primeiro santo brasileiro e foi um fiel seguidor dos passos de São Francisco. A cada dia, mais pessoas conhecem a bonita história deste homem de fé e pedem as mais diversas graças por meio de sua intercessão junto a Deus. Vamos agora ao Santuário de Santo Antônio Galvão, em Guaratinguetá, São Paulo, para rezarmos juntos a novena em honra a Santo Antônio Galvão e, em seguida, a oração do Santo Terço.
1: Santuário Arquidiocesano de Santo Antônio de Santana Galvão, a nossa saudação também a você que reza conosco através dos meios de comunicação. Paz e bem.
2: Paz e bem.
1: Vamos celebrar juntos o primeiro dia da novena em louvor a São Frei Galvão. Hoje meditaremos sobre a devoção das pílulas de Frei Galvão, uma gestante em risco de vida no parto e um jovem com pedra nos rins recorreram a Frei Galvão, que escreveu num pedaço de papel a seguinte oração: após o parto, ó Virgem Imaculada, permaneceu intacta. Mãe de Deus, intercedei por nós. E os doentes, ao tomar com fé essas pílulas de papel com a oração mariana, ficaram curados. Iniciei.

0: da Santa Cruz, livra-nos Deus nosso Senhor dos nossos inimigos, em nome do Pai, do Filho e do Espírito Santo.
1: Amém.
0: Façamos a nossa oração à Santíssima Trindade. Trindade Santíssima, Pai, Filho e Espírito Santo, presente e atuante na Igreja e na profundidade do meu ser, eu vos adoro, amo e agradeço, e pelas mãos de Santo Antônio de Santana Galvão, devoto de Maria, minha Mãe Santíssima, ofereço-me, entrego-me e consagro-me inteiramente a vós nesta vida.

0: O Senhor esteja convosco.
1: Ele está no meio de nós.
0: Proclamação do Evangelho de Jesus Cristo segundo Lucas.
1: Glória a vós, Senhor.
0: Naquele tempo, por ser da família e descendência de Davi, José subiu da cidade de Nazaré, na Galiléia, até a cidade de Davi, chamada Belém, na Judéia, para registrar-se com Maria, sua esposa, que estava grávida. Enquanto estavam em Belém, completaram-se os dias para o parto, e Maria deu à luz seu filho primogênito. Ela o enfaixou e o colocou na manjedoura, pois não havia lugar para eles na hospedaria. Palavra da salvação.
1: Glória a vós, Senhor.
2: Meditação. A Virgem Maria, com seu sim à vontade de Deus, foi concebida pelo Espírito Santo para ser mãe do Salvador. Que possamos, a exemplo de Maria Santíssima, dizer também o nosso sim a Deus nas pequenas coisas do cotidiano, a fim de gerar Jesus para as pessoas que necessitam do amor de Deus.
0: Elevemos ao Pai de misericórdia os nossos pedidos. A cada prece vamos responder. Por intercessão de Santo Antônio de Santana Galvão, atendei-nos, Senhor.
1: Por intercessão de Santo Antônio de Santana Galvão, atendei-nos, Senhor.
2: Por todos os doentes, para que encontrem no caminho da enfermidade a graça de uma cura interior, conversão e santificação, rezemos ao Senhor.
1: Por intercessão de Santo Antônio de Santana Galvão, atendei-nos, Senhor.
2: Por todos os desempregados, para que não desanimem na fé e consigam a graça de um trabalho digno e santo, rezemos ao Senhor.
1: Por intercessão de Santo Antônio de Santana Galvão, atendei-nos, Senhor.
2: Por todas as famílias, para que consigam a graça da conversão, reconciliação e santificação, rezemos ao Senhor.
1: Por intercessão de Santo Antônio de Santana Galvão, atendei-nos, Senhor.
0: Acolhei, ó Pai de bondade, os nossos pedidos que confiantes vos elevamos, por Cristo nosso Senhor.
1: Amém.
2: Conselho de Frei Galvão. Após o parto, a Virgem Imaculada permaneceu intacta. Da mesma forma, nós cristãos, após cada momento de dor e sofrimento, permanecemos intactos na fé em Cristo Jesus.
0: Elevemos agora a nossa oração ao Divino Espírito Santo, pedindo por nossa saúde e também pela saúde dos nossos irmãos enfermos. Divino Espírito Santo, Criador e Renovador de todas as coisas, vida da minha vida, com Santo Antônio de Santana Galvão, devoto de Maria Santíssima, eu vos adoro, agradeço e amo. Vós que dais vida a todo o universo, conservai em mim a saúde. Livrai-me de todas as doenças e de todo o mal. Ajudado com a vossa graça, quero usar sempre minha saúde, empregando minhas forças para a glória de Deus, para o meu próprio bem e para o bem do próximo. Peço-vos ainda que ilumineis com vossos dons de sabedoria e ciência os médicos e todos os que se ocupam dos doentes, para que conheçam a verdadeira causa dos males que destroem ou ameaçam a vida e possam também descobrir e aplicar os remédios mais eficazes para defender a vida e curá-la. Santo Antônio de Santana Galvão, devoto da Virgem Santíssima, sede mediador nesta minha humilde oração e intercedei por mim. Amém. Peçamos agora que, por intercessão de Santo Antônio de Santana Galvão, Deus derrame do céu suas bênçãos e graças sob as pílulas que serão entregues aos nossos devotos. O nosso

0: Auxílio está no nome do Senhor,
1: que fez o céu e a terra.
0: O Senhor esteja convosco.
1: Ele está no meio de nós.
0: Ó Pai de misericórdia, Deus de toda a consolação, que nos consolais por vosso Filho Jesus no Espírito Santo e acompanhais com vossa bênção particular os que sofrem tribulações e enfermidades do corpo e do Espírito. Nós vos suplicamos que, pela intercessão de Santo Antônio de Santana Galvão, devoto de Maria Imaculada, abençoeis estas pílulas, objetos sacramentais de fé e devoção do vosso povo santo. Fazei, Senhor, que todos os que na fé e pela fé delas fizerem uso, possam receber a graça da cura conforme a vossa santíssima vontade. Em nome do Pai, do Filho e do Espírito Santo.
1: Amém.

0: Façamos agora a nossa oração final a Santo Antônio de Santana Galvão. Deus de amor, fonte de todas as graças, dai-nos por intercessão de Santo Antônio de Santana Galvão, que ao tomarmos com fé e devoção as pílulas e rezando, Santíssima Trindade, Pai, Filho e Espírito Santo, eu vos adoro, louvo e vos dou graças pelos benefícios que me fizestes e por tudo que fez e sofreu Santo Antônio de Santana Galvão, que aumenteis em mim a fé, a esperança e a caridade, vos digneis conceder-me a graça que ardentemente almejo. Neste instante, apresente a sua intenção, o seu pedido. Você também que nos acompanha de sua casa, apresente a Santo Antônio de Santana Galvão a graça que você deseja alcançar de Deus. Prometo-vos conhecer sempre mais o Evangelho que Santo Antônio de Santana Galvão viveu, cultivar a vida eucarística e a devoção à Imaculada Virgem Maria. Santo Antônio de Santana Galvão, rogai por nós. Pai nosso, que estais nos céus, santificado seja o vosso nome. Venha a nós o vosso reino, seja feita a vossa vontade, assim na terra como no céu. O pão nosso de cada dia nos dai hoje, perdoai-nos as nossas ofensas, assim como nós perdoamos
1: a quem nos tem ofendido.
0: E não nos deixeis cair em tentação, mas livrai-nos do mal. Amém. Ave Maria,
1: cheia de graça, o Senhor é convosco. Bendita sois vós entre as mulheres. Bendito é o fruto do vosso ventre, Jesus. Santa Maria, Mãe de Deus, rogai por nós, pecadores, agora e na hora de nossa morte. Amém.
0: Glória ao Pai, ao Filho e ao Espírito Santo,
1: como era no princípio, agora e sempre. Amém.
0: Cantemos.

0: meu irmão e minha irmã que nos acompanha pelas mídias sociais. Sejam bem-vindos, paz e bem. Vamos dar início então ao nosso terço no dia de hoje, pedindo a Deus, por intercessão de Nossa Senhora, que olhe por nós, atenda os nossos pedidos, console as nossas dores e as nossas aflições. Em nome do Pai, do Filho e do Espírito Santo.
1: Amém.
0: Creio em Deus Pai, Todo-Poderoso, Criador do céu e da terra, e em Jesus Cristo, seu único Filho, nosso Senhor, que foi concebido pelo poder do Espírito Santo, nasceu da Virgem Maria, padeceu sobre Pôncio Pilatos, foi crucificado, morto e sepultado, desceu à mansão dos mortos,

0: de vir a julgar os vivos e os mortos. Creio no Espírito Santo, na Santa Igreja Católica, na comunhão dos santos, na remissão dos pecados, na ressurreição da carne, na vida eterna. Amém. Pai nosso que estais nos céus, santificado seja o vosso nome, venha a nós o vosso reino, seja feita a vossa vontade, assim na terra como no céu.
1: O pão nosso de cada dia nos dai hoje, perdoai as nossas ofensas, assim como nós perdoamos a quem nos tem ofendido, e não nos deixeis cair em tentação, mas livrai-nos do mal. Amém.
0: Ave Maria, cheia de graça, o Senhor é convosco. Bendita sois vós entre as mulheres, e bendito o fruto do vosso ventre, Jesus.
1: Mãe de Deus, rogai por nós, pecadores, agora e na hora de nossa morte. Amém.
0: Ave Maria, cheia de graça, o Senhor é convosco. Bendita sois vós entre as mulheres, e bendito o fruto do vosso ventre, Jesus.
1: Santa Maria, Mãe de Deus, rogai por nós, pecadores, agora e na hora de nossa morte. Amém.
0: Ave Maria, cheia de graça, o Senhor é convosco. Bendita sois vós entre as mulheres, e bendito o fruto do vosso ventre, Jesus.
1: Santa Maria, Mãe de Deus, rogai por nós, pecadores, agora e na hora de nossa morte. Amém.
0: Glória ao Pai, ao Filho e ao Espírito Santo.
1: Como era no princípio, agora e sempre. Amém.
0: Cantemos.

0: E nós nos unimos em oração com Maria, Mãe de Jesus e Nossa Mãe. E neste primeiro mistério nós vamos contemplar a agonia de Jesus no Horto das Oliveiras. E assim também nos unimos com estes nossos irmãos que rezam conosco de suas casas. Pai nosso que estais nos céus, santificado seja o vosso nome. Venha a nós o vosso reino, seja feita a vossa vontade, assim na terra como no céu.
1: O pão nosso de cada dia nos dai hoje, perdoai as nossas ofensas, assim como nós perdoamos a quem nos tem ofendido. E não nos deixeis cair em tentação, mas livrai-nos do mal. Amém.
0: Ave Maria, cheia de graça, o Senhor é convosco. Bendita sois vós entre as mulheres, e bendito o fruto do vosso ventre, Jesus.
1: Santa Maria, Mãe de Deus, rogai por nós, pecadores, agora e na hora de nossa morte. Amém.
0: Ave Maria, cheia de graça, o Senhor é convosco. Bendita sois vós entre as mulheres, e bendito o fruto do vosso ventre, Jesus.
1: Santa Maria, Mãe de Deus, rogai por nós, pecadores, agora e na hora de nossa morte. Amém.
0: Ave Maria, cheia de graça, o Senhor é convosco. Bendita sois vós entre as mulheres, e bendito o fruto do vosso ventre, Jesus.
1: Santa Maria, Mãe de Deus, rogai por nós, pecadores, agora e na hora de nossa morte. Amém.
0: Ave Maria, cheia de graça, o Senhor é convosco. Bendita sois vós entre as mulheres, e bendito o fruto do vosso ventre, Jesus.
1: Santa Maria, Mãe de Deus, rogai por nós, pecadores, agora e na hora de nossa morte. Amém.
0: Ave Maria, cheia de graça, o Senhor é convosco. Bendita sois vós entre as mulheres, e bendito o fruto do vosso ventre, Jesus.
1: Santa Maria, Mãe de Deus, rogai por nós, pecadores, agora e na hora de nossa morte. Amém.
0: Ave Maria, cheia de graça, o Senhor é convosco. Bendita sois vós entre as mulheres, e bendito o fruto do vosso ventre, Jesus.
1: Santa Maria, Mãe de Deus, rogai por nós, pecadores, agora e na hora de nossa morte. Amém.
0: Ave Maria, cheia de graça, o Senhor é convosco. Bendita sois vós entre as mulheres, e bendito o fruto do vosso ventre, Jesus.
1: Santa Maria, Mãe de Deus, rogai por nós, pecadores, agora e na hora de nossa morte. Amém.
0: Ave Maria, cheia de graça, o Senhor é convosco. Bendita sois vós entre as mulheres, e bendito o fruto do vosso ventre, Jesus.
1: Santa Maria, Mãe de Deus, rogai por nós, pecadores, agora e na hora de nossa morte. Amém.
0: Ave Maria, cheia de graça, o Senhor é convosco. Bendita sois vós entre as mulheres, e bendito o fruto do vosso ventre, Jesus.
1: Santa Maria, Mãe de Deus, rogai por nós, pecadores, agora e na hora de nossa morte. Amém.
0: Ave Maria, cheia de graça, o Senhor é convosco. Bendita sois vós entre as mulheres, e bendito o fruto do vosso ventre, Jesus.
1: Santa Maria, Mãe de Deus, rogai por nós, pecadores, agora e na hora de nossa morte. Amém.
0: Glória ao Pai, ao Filho e ao Espírito Santo,
1: como era no princípio, agora.

0: No segundo mistério doloroso, nós contemplamos a flagelação de Jesus atado à coluna. Pai nosso que estais nos céus, santificado seja o vosso nome, venha a nós o vosso reino, seja feita a vossa vontade, assim na terra como no céu.
1: O pão nosso de cada dia nos dai hoje, perdoai as nossas ofensas, assim como nós perdoamos a quem nos tem ofendido, e não nos deixeis cair em tentação, mas livrai-nos do mal. Amém.
0: Ave Maria, cheia de graça, o Senhor é convosco. Bendita sois vós entre as mulheres, e bendito o fruto do vosso ventre, Jesus.
1: Santa Maria, Mãe de Deus, rogai por nós, pecadores, agora e na hora de nossa morte. Amém.
0: Ave Maria, cheia de graça, o Senhor é convosco. Bendita sois vós entre as mulheres, e bendito o fruto do vosso ventre, Jesus.
1: Santa Maria, Mãe de Deus, rogai por nós, pecadores, agora e na hora de nossa morte. Amém.
0: Ave Maria, cheia de graça, o Senhor é convosco. Bendita sois vós entre as mulheres, e bendito o fruto do vosso ventre, Jesus.
1: Santa Maria, Mãe de Deus, rogai por nós, pecadores, agora e na hora de nossa morte. Amém.
0: Ave Maria, cheia de graça, o Senhor é convosco. Bendita sois vós entre as mulheres, e bendito o fruto do vosso ventre, Jesus.
1: Santa Maria, Mãe de Deus, rogai por nós, pecadores, agora e na hora de nossa morte. Amém.
0: Ave Maria, cheia de graça, o Senhor é convosco. Bendita sois vós entre as mulheres, e bendito o fruto do vosso ventre, Jesus.
1: Santa Maria, Mãe de Deus, rogai por nós, pecadores, agora e na hora de nossa morte. Amém.
0: Ave Maria, cheia de graça, o Senhor é convosco. Bendita sois vós entre as mulheres, e bendito o fruto do vosso ventre, Jesus.
1: Santa Maria, Mãe de Deus, rogai por nós, pecadores, agora e na hora de nossa morte. Amém.
0: Ave Maria, cheia de graça, o Senhor é convosco. Bendita sois vós entre as mulheres, e bendito o fruto do vosso ventre, Jesus.
1: Santa Maria, Mãe de Deus, rogai por nós, pecadores, agora e na hora de nossa morte. Amém.
0: Ave Maria, cheia de graça, o Senhor é convosco. Bendita sois vós entre as mulheres, e bendito o fruto do vosso ventre, Jesus.
1: Santa Maria, Mãe de Deus, rogai por nós, pecadores, agora e na hora de nossa morte. Amém.
0: Ave Maria, cheia de graça, o Senhor é convosco. Bendita sois vós entre as mulheres, e bendito o fruto do vosso ventre, Jesus.
1: Santa Maria, Mãe de Deus, rogai por nós, pecadores, agora e na hora de nossa morte. Amém.
0: Ave Maria, cheia de graça, o Senhor é convosco. Bendita sois vós entre as mulheres, e bendito o fruto do vosso ventre, Jesus.
1: Santa Maria, Mãe de Deus, rogai por nós, pecadores, agora e na hora de nossa morte. Amém.
0: Glória ao Pai, ao Filho e ao Espírito Santo,
1: como era no princípio,

0: E neste terceiro mistério doloroso, nós queremos rezar por todos os membros da família missionária de Frei Galvão. Queremos rezar por você, por sua saúde, por sua família, por sua vida, para que o Senhor abençoe e cumule de muitas bênçãos e graças. Pai nosso que estais nos céus, santificado seja o vosso nome, venha a nós o vosso reino, seja feita a vossa vontade, assim na terra como no céu.
1: O pão nosso de cada dia nos dai hoje, perdoai as nossas ofensas, assim como nós perdoamos a quem nos tem ofendido, e não nos deixeis cair em tentação, mas livrai-nos do mal. Amém.
0: Ave Maria, cheia de graça, o Senhor é convosco. Bendita sois vós entre as mulheres, e bendito o fruto do vosso ventre, Jesus.
1: Santa Maria, Mãe de Deus, rogai por nós, pecadores, agora e na hora de nossa morte. Amém.
0: Ave Maria, cheia de graça, o Senhor é convosco. Bendita sois vós entre as mulheres, e bendito o fruto do vosso ventre, Jesus.
1: Santa Maria, Mãe de Deus, rogai por nós, pecadores, agora e na hora de nossa morte. Amém.
0: Ave Maria, cheia de graça, o Senhor é convosco. Bendita sois vós entre as mulheres, e bendito o fruto do vosso ventre, Jesus.
1: Santa Maria, Mãe de Deus, rogai por nós, pecadores, agora e na hora de nossa morte. Amém.
0: Ave Maria, cheia de graça, o Senhor é convosco. Bendita sois vós entre as mulheres, e bendito o fruto do vosso ventre, Jesus.
1: Santa Maria, Mãe de Deus, rogai por nós, pecadores, agora e na hora de nossa morte. Amém.
0: Ave Maria, cheia de graça, o Senhor é convosco. Bendita sois vós entre as mulheres, e bendito o fruto do vosso ventre, Jesus.
1: Santa Maria, Mãe de Deus, rogai por nós, pecadores, agora e na hora de nossa morte. Amém.
0: Ave Maria, cheia de graça, o Senhor é convosco. Bendita sois vós entre as mulheres, e bendito o fruto do vosso ventre, Jesus.
1: Santa Maria, Mãe de Deus, rogai por nós, pecadores, agora e na hora de nossa morte. Amém.
0: Ave Maria, cheia de graça, o Senhor é convosco. Bendita sois vós entre as mulheres, e bendito o fruto do vosso ventre, Jesus.
1: Santa Maria, Mãe de Deus, rogai por nós, pecadores, agora e na hora de nossa morte. Amém.
0: Ave Maria, cheia de graça, o Senhor é convosco. Bendita sois vós entre as mulheres, e bendito o fruto do vosso ventre, Jesus.
1: Santa Maria, Mãe de Deus, rogai por nós, pecadores, agora e na hora de nossa morte. Amém.
0: Ave Maria, cheia de graça, o Senhor é convosco. Bendita sois vós entre as mulheres, e bendito o fruto do vosso ventre, Jesus.
1: Santa Maria, Mãe de Deus, rogai por nós, pecadores, agora e na hora de nossa morte. Amém.
0: Ave Maria, cheia de graça, o Senhor é convosco. Bendita sois vós entre as mulheres, e bendito o fruto do vosso ventre, Jesus.
1: Santa Maria, Mãe de Deus, rogai por nós, pecadores, agora e na hora de nossa morte. Amém.
0: Glória ao Pai, ao Filho e ao Espírito Santo.
1: Como era no princípio, agora e sempre. Amém.
0: Cantemos.

0: No quarto mistério contemplamos Jesus a caminho do Calvário. Pai nosso que estais nos céus, santificado seja o vosso nome, venha a nós o vosso reino, seja feita a vossa vontade, assim na terra como no céu.
1: O pão nosso de cada dia nos dai hoje, perdoai as nossas ofensas, assim como nós perdoamos a quem nos tem ofendido, e não nos deixeis cair em tentação, mas livrai-nos do mal. Amém.
0: Ave Maria, cheia de graça, o Senhor é convosco. Bendita sois vós entre as mulheres, e bendito o fruto do vosso ventre, Jesus.
1: Santa Maria, Mãe de Deus, rogai por nós, pecadores, agora e na hora de nossa morte. Amém.
0: Ave Maria, cheia de graça, o Senhor é convosco. Bendita sois vós entre as mulheres, e bendito o fruto do vosso ventre, Jesus.
1: Santa Maria, Mãe de Deus, rogai por nós, pecadores, agora e na hora de nossa morte. Amém.
0: Ave Maria, cheia de graça, o Senhor é convosco. Bendita sois vós entre as mulheres, e bendito o fruto do vosso ventre, Jesus.
1: Santa Maria, Mãe de Deus, rogai por nós, pecadores, agora e na hora de nossa morte. Amém.
0: Ave Maria, cheia de graça, o Senhor é convosco. Bendita sois vós entre as mulheres, e bendito o fruto do vosso ventre, Jesus.
1: Santa Maria, Mãe de Deus, rogai por nós, pecadores, agora e na hora de nossa morte. Amém.
0: Ave Maria, cheia de graça, o Senhor é convosco. Bendita sois vós entre as mulheres, e bendito o fruto do vosso ventre, Jesus.
1: Santa Maria, Mãe de Deus, rogai por nós, pecadores, agora e na hora de nossa morte. Amém.
0: Ave Maria, cheia de graça, o Senhor é convosco. Bendita sois vós entre as mulheres, e bendito o fruto do vosso ventre, Jesus.
1: Santa Maria, Mãe de Deus, rogai por nós, pecadores, agora e na hora de nossa morte. Amém.
0: Ave Maria, cheia de graça, o Senhor é convosco. Bendita sois vós entre as mulheres, e bendito o fruto do vosso ventre, Jesus.
1: Santa Maria, Mãe de Deus, rogai por nós, pecadores, agora e na hora de nossa morte. Amém.
0: Ave Maria, cheia de graça, o Senhor é convosco. Bendita sois vós entre as mulheres, e bendito o fruto do vosso ventre, Jesus.
1: Santa Maria, Mãe de Deus, rogai por nós, pecadores, agora e na hora de nossa morte. Amém.
0: Ave Maria, cheia de graça, o Senhor é convosco. Bendita sois vós entre as mulheres, e bendito o fruto do vosso ventre, Jesus.
1: Santa Maria, Mãe de Deus, rogai por nós, pecadores, agora e na hora de nossa morte. Amém.
0: Ave Maria, cheia de graça, o Senhor é convosco. Bendita sois vós entre as mulheres, e bendito o fruto do vosso ventre, Jesus.
1: Santa Maria, Mãe de Deus, rogai por nós, pecadores, agora e na hora de nossa morte. Amém.
0: Glória ao Pai, ao Filho e ao Espírito Santo,
1: como era no princípio, agora e sempre. Amém.
0: Cantemos.

0: quinto mistério, nós contemplamos a crucifixão e morte de nosso Senhor Jesus Cristo. Pai nosso que estais nos céus, santificado seja o vosso nome, venha a nós o vosso reino, seja feita a vossa vontade, assim na terra como no céu.
1: O pão nosso de cada dia nos dai hoje, perdoai as nossas ofensas, assim como nós perdoamos a quem nos tem ofendido. E não nos deixeis cair em tentação, mas livrai-nos do mal. Amém.
0: Ave Maria, cheia de graça, o Senhor é convosco. Bendita sois vós entre as mulheres, e bendito o fruto do vosso ventre, Jesus.
1: Santa Maria, Mãe de Deus, rogai por nós, pecadores, agora e na hora de nossa morte. Amém.
0: Ave Maria, cheia de graça, o Senhor é convosco. Bendita sois vós entre as mulheres, e bendito o fruto do vosso ventre, Jesus.
1: Santa Maria, Mãe de Deus, rogai por nós, pecadores, agora e na hora de nossa morte. Amém.
0: Ave Maria, cheia de graça, o Senhor é convosco. Bendita sois vós entre as mulheres, e bendito o fruto do vosso ventre, Jesus.
1: Santa Maria, Mãe de Deus, rogai por nós, pecadores, agora e na hora de nossa morte. Amém.
0: Ave Maria, cheia de graça, o Senhor é convosco. Bendita sois vós entre as mulheres, e bendito o fruto do vosso ventre, Jesus.
1: Santa Maria, Mãe de Deus, rogai por nós, pecadores, agora e na hora de nossa morte. Amém.
0: Ave Maria, cheia de graça, o Senhor é convosco. Bendita sois vós entre as mulheres, e bendito o fruto do vosso ventre, Jesus.
1: Santa Maria, Mãe de Deus, rogai por nós, pecadores, agora e na hora de nossa morte. Amém.
0: Ave Maria, cheia de graça, o Senhor é convosco. Bendita sois vós entre as mulheres, e bendito o fruto do vosso ventre, Jesus.
1: Santa Maria, Mãe de Deus, rogai por nós, pecadores, agora e na hora de nossa morte. Amém.
0: Ave Maria, cheia de graça, o Senhor é convosco. Bendita sois vós entre as mulheres, e bendito o fruto do vosso ventre, Jesus.
1: Santa Maria, Mãe de Deus, rogai por nós, pecadores, agora e na hora de nossa morte. Amém.
0: Ave Maria, cheia de graça, o Senhor é convosco. Bendita sois vós entre as mulheres, e bendito o fruto do vosso ventre, Jesus.
1: Santa Maria, Mãe de Deus, rogai por nós, pecadores, agora e na hora de nossa morte. Amém.
0: Ave Maria, cheia de graça, o Senhor é convosco. Bendita sois vós entre as mulheres, e bendito o fruto do vosso ventre, Jesus.
1: Santa Maria, Mãe de Deus, rogai por nós, pecadores, agora e na hora de nossa morte. Amém.
0: Ave Maria, cheia de graça, o Senhor é convosco. Bendita sois vós entre as mulheres, e bendito o fruto do vosso ventre, Jesus.
1: Santa Maria, Mãe de Deus, rogai por nós, pecadores, agora e na hora de nossa morte. Amém.
0: Glória ao Pai, ao Filho e ao Espírito Santo.
1: Como era no princípio, agora e sempre.

0: Mãe de misericórdia, vida, doçura e esperança nossa, salve. A vós bradamos os degredados filhos de Eva, a vós suspiramos, gemendo e chorando neste vale de lágrimas. Eia, pois, advogada nossa, esses vossos olhos misericordiosos a nós volvei. E depois deste desterro, mostrai-nos Jesus, bendito o fruto do vosso ventre, ó clemente, ó piedosa, ó doce e sempre Virgem Maria. Rogai por nós, Santa Mãe de Deus,
1: para que sejamos dignos das promessas de Cristo. Amém.
0: Em nome do Pai, do Filho e do Espírito Santo. Amém. Amém.
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3: No dia 25 de agosto, celebramos São Luís, Rei da França, exemplo de fé, justiça e serviço ao próximo. 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Franciscanos compartilhando a paz e o bem.
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11: Queridos irmãos e irmãs, muito bom dia, paz e bem. Iniciamos mais uma jornada refletindo a palavra de Deus, e o evangelho de hoje é de São Mateus, capítulo 23, versículos 23 a 26. Naquele tempo disse Jesus: "Ai de vós, mestres da lei e fariseus hipócritas! Vós pagais o dízimo da hortelã, da erva doce e do cominho, e deixais de lado os ensinamentos mais importantes da lei, como a justiça, a misericórdia e a fidelidade. Vós deveríeis praticar isto, sem contudo deixar aquilo. Guias cegos, vós filtrais o mosquito, mas engolis o camelo. Ai de vós, mestres da lei e fariseus hipócritas! Vós limpais o corpo e o prato por fora, mas por dentro estáis cheios de roubo e cobiça. Fariseu cego, limpa primeiro o copo por dentro, para que também por fora fique limpo." Palavra da salvação. Glória a vós, Senhor. Queridos irmãos e irmãs, o evangelho de hoje nos traz uma palavra, eu diria, bem forte, bem contundente de Jesus. Ele critica aqueles que cumprem regras religiosas, mas acabam esquecendo o mais importante, que é a justiça, a misericórdia e a fidelidade. Jesus não está dizendo que as pequenas coisas não têm importância. O problema é quando a pessoa se preocupa tanto com aquilo que aparece por fora, que acaba se esquecendo de cuidar do coração. Então, Jesus usa esta figura de linguagem, esta imagem tão bonita. Diz ele assim: "Limpa primeiro o copo por dentro, para que também por fora fique limpo." Essa palavra é muito atual para nós. Às vezes nós nos preocupamos muito com a aparência. As redes sociais fazem isso. Queremos sempre parecer bem, fortes, bonitos, pessoas de fé. Sempre estamos mostrando, parecendo que está tudo bem, tudo correto diante dos outros. Mas a pergunta que fica: e lá dentro, o nosso coração, como está? Porque podemos muito bem estar tudo ajeitado por fora e por dentro, carregando mágoas, orgulho, inveja, ressentimento, falta de perdão. Então hoje, o evangelho nos convida a olharmos para dentro. A verdadeira conversão começa no coração. Não adianta a gente mudar aquilo, apenas aquilo que os outros conseguem enxergar. Deus deseja transformar aquilo que somente Ele consegue ver. E talvez essa seja uma das conversões mais difíceis, né? reconhecer que nem sempre aquilo que mostramos corresponde, de fato, àquilo que estamos vivendo. Por isso, hoje podemos fazer talvez uma oração muito simples. A oração poderia ser assim: Senhor, limpa o nosso coração, limpa aquilo que está pesado, limpa, purifica aquela parte que está machucada, limpa, tira aquela mágoa que ainda me fere. Mas Jesus também nos lembra de algo fundamental. A nossa fé também precisa aparecer nas atitudes. Não basta simplesmente falarmos de Deus, é preciso viver a justiça, praticar a misericórdia, ter fidelidade, saber acolher, perdoar, saber olhar para o outro com compaixão. Que a nossa religião não seja apenas uma aparência, que a nossa oração possa produzir frutos na nossa maneira de viver. Que aquilo que celebramos diante do altar, durante a semana, apareça também dentro de casa, no trabalho, nas nossas relações, no modo como tratamos as pessoas. Porque o cristão não é aquele que simplesmente parece santo, não. O cristão é aquele que pouco a pouco permite que Deus transforme o seu coração. Vamos agora fazer a nossa oração. Senhor Jesus, olha para o nosso coração. Tu conheces aquilo que ninguém conhece. Purifica em nós tudo aquilo que não vem de ti. Tira o orgulho, a mágoa, a vaidade e o ressentimento. Ensina-nos a viver com mais justiça, misericórdia e fidelidade. Que a nossa fé não seja apenas aparência, mas seja uma vida transformada pelo teu amor. Senhor, limpa o nosso coração e faz de nós uma pessoa nova. Amém. O Senhor esteja convosco. Ele está no meio de nós. Que por intercessão de São Frei Galvão, que Deus Todo-Poderoso vos abençoe. Ele que é Pai, Filho e Espírito Santo. Amém. Um abençoado dia, paz e bem.
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14: Vinde, ó Deus, em meu auxílio, socorrei-me sem demora. Glória ao Pai, ao Filho e ao Espírito Santo, como era no princípio, agora e sempre. Amém. Aleluia.
15: Hino: já vem brilhante a aurora, o sol anunciar. De cor reveste as coisas, faz tudo cintilar.
16: Ó Cristo, sol eterno, vivente para nós, saltamos de alegria cantando para vós.
15: Do Pai, ciência e verbo, por quem se fez a luz, as mentes para vós levai, Senhor Jesus.
16: Que nós, da luz, os filhos, solícitos andemos, do Pai eterno a graça, nos atos expressemos.
15: Profira a nossa boca palavras de verdade, trazendo à alma o gozo que vem da lealdade.
16: A vós, ó Cristo, a glória, e a vós, ó Pai, também, com vosso Santo Espírito, agora e sempre. Amém.
15: Salmodia, antífona primeira. Quem tem mãos puras e inocente coração, subirá até o monte do Senhor.
14: Salmo 23. Entrada do Senhor no templo.
17: Ao Senhor pertence a terra e o que ela encerra, o mundo inteiro com os seres que o povoam.
15: Porque Ele a tornou firme sobre os mares e sobre as águas a mantém inabalável.
17: Quem subirá até o monte do Senhor? Quem ficará em sua santa habitação?
15: Quem tem mãos puras e inocente coração? Quem não dirige sua mente para o crime, nem jura falso para o dano de seu próximo.
17: Sobre este desce a bênção do Senhor e a recompensa de seu Deus e Salvador.
15: É assim a geração dos que o procuram, e do Deus de Israel buscam a face.
17: Ó portas, levantai vossos frontões, elevai-vos bem mais alto, antigas portas, a fim de que o Rei da Glória possa entrar.
15: Dizei-nos, quem é este Rei da Glória? É o Senhor, o Valoroso, o Onipotente, o Senhor, o Poderoso nas batalhas.
17: Ó portas, levantai vossos frontões, elevai-vos bem mais alto, antigas portas, a fim de que o Rei da Glória possa entrar.
15: Dizei-nos, quem é este Rei da Glória? O Rei da Glória é o Senhor Onipotente, o Rei da Glória é o Senhor Deus do Universo.
17: Glória ao Pai, ao Filho e ao Espírito Santo, como era no princípio, agora e sempre. Amém.
15: Antífona. Quem tem mãos puras e inocente coração, subirá até o monte do Senhor. Antífona segunda. Vossas obras celebrem a Deus e exaltem o Rei sempiterno.
14: Cântico de Tobias, capítulo 13, versículos de 2 a 8. Deus castiga e salva.
17: Vós sois grande, Senhor, para sempre, e vosso reino se estende nos séculos.
15: Porque vós castigais e salvais, fazeis descer aos abismos da terra,
17: e de lá nos trazeis novamente, de vossa mão nada pode escapar.
15: Vós que sois de Israel, dai-lhe graças, e por entre as nações celebrai-o.
17: O Senhor dispersou-vos na terra, para narrar de sua glória entre os povos,
15: e fazê-los saber para sempre, que não há outro Deus além dele.
17: Castigou-nos por nossos pecados, seu amor haverá de salvar-nos.
15: Compreendei o que fez para nós, dai-lhe graças com todo respeito.
17: Vossas obras celebrem a Deus e exaltem o Rei sempiterno.
15: Nesta terra do meu cativeiro, haverei de honrá-lo e louvá-lo.
17: Pois mostrou o seu grande poder, sua glória à nação pecadora.
15: Convertei-vos, enfim, pecadores, diante dele vivei na justiça.
17: E sabei que se ele vos ama, também vos dará seu perdão.
15: Eu desejo de toda a minha alma alegrar-me em Deus, Rei dos Céus.
17: Bendizei o Senhor seus eleitos, fazei festa e alegres louvai-o.
15: Glória ao Pai, ao Filho e ao Espírito Santo, como era no princípio, agora e sempre. Amém.
17: Antífona. Vossas obras celebrem a Deus e exaltem o Rei sempiterno.
15: Antífona terceira. Ó justos, alegrai-vos no Senhor. Aos retos fica bem glorificá-lo.
14: Salmo 32. Hino à providência de Deus.
17: Ó justos, alegrai-vos no Senhor, aos retos fica bem glorificá-lo.
15: Dai graças ao Senhor ao som da harpa, na lira de 10 cordas celebrai-o.
17: Cantai para o Senhor um canto novo, com arte sustentai a louvação.
15: Pois reta é a palavra do Senhor, e tudo o que ele faz merece fé.
17: Deus ama o direito e a justiça, transborda em toda a terra a sua graça.
15: A palavra do Senhor criou os céus, e o sopro de seus lábios as estrelas.
17: Como num odre junta as águas do oceano, e mantém no seu limite as grandes águas.
15: Adore ao Senhor a terra inteira e o respeitem os que habitam o universo.
16: Ele falou e toda a terra foi criada. Ele ordenou e as coisas todas existiram.
15: O Senhor desfaz os planos das nações e os projetos que os povos se propõem.
16: Mas os desígnios do Senhor são para sempre e os pensamentos que Ele traz no coração, de geração em geração, vão perdurar.
15: Feliz o povo cujo Deus é o Senhor e a nação que escolheu por sua herança.
16: Dos altos céus o Senhor olha e observa, Ele se inclina para olhar todos os homens.
15: Ele contempla do lugar onde reside e vê a todos os que habitam sobre a terra.
16: Ele firmou o coração de cada um e por todos os seus atos se interessa.
15: Um rei não vence pela força do exército, nem o guerreiro escapará por seu vigor.
16: Não são cavalos que garantem a vitória. Ninguém se salvará por sua força.
15: Mas o Senhor pousa o olhar sobre os que o temem e que confiam esperando em seu amor.
16: Para da morte libertar as suas vidas e alimentá-los quando é tempo de penúria.
15: No Senhor nós esperamos confiantes, porque Ele é nosso auxílio e proteção.
16: Por isso o nosso coração se alegra nele, seu santo nome é nossa única esperança.
15: Sobre nós venha, Senhor, a vossa graça, da mesma forma que em vós nós esperamos.
16: Glória ao Pai, ao Filho e ao Espírito Santo, como era no princípio, agora e sempre. Amém.
15: Antífona. Ó justos, alegrai-vos no Senhor. Aos retos fica bem glorificá-lo.
18: Leitura breve da carta de São Paulo aos Romanos, capítulo 13, versículos de 11 a 13. Já é hora de despertar. Com efeito, agora a salvação está mais perto de nós do que quando abraçamos a fé. A noite já vai adiantada, o dia vem chegando. Despojemo-nos das ações das trevas e vistamos as armas da luz. Procedamos honestamente, como em pleno dia. Responsório breve. Ó meu Deus, sois o rochedo que me abriga, meu escudo e proteção em vós espero.
15: Ó meu Deus, sois o rochedo que me abriga, meu escudo e proteção em vós espero.
18: Minha rocha, meu abrigo e salvador,
15: meu escudo e proteção em vós espero.
18: Glória ao Pai, ao Filho e ao Espírito Santo.
15: Ó meu Deus, sois o rochedo que me abriga, meu escudo e proteção em vós espero.
16: Cântico evangélico, antífona. O Senhor fez surgir um poderoso Salvador, como falara pela boca de seus santos e profetas.
15: Bendito seja o Senhor Deus de Israel, porque a seu povo visitou e libertou.
16: E fez surgir um poderoso Salvador na casa de Davi, seu servidor.
15: Como falara pela boca de seus santos, os profetas desde os tempos mais antigos.
16: Para salvar-nos do poder dos inimigos e da mão de todos quantos nos odeiam.
15: Assim mostrou misericórdia a nossos pais, recordando a sua santa aliança.
16: E o juramento a Abraão, nosso pai, de conceder-nos que libertos do inimigo.
15: A ele nós servamos sem temor, em santidade e em justiça diante dele, enquanto perdurarem nossos dias.
16: Serás profeta do Altíssimo, ó menino, pois irás andando à frente do Senhor, para aplainar e preparar os seus caminhos.
15: Anunciando ao seu povo a salvação, que está na remissão de seus pecados.
16: Pela bondade e compaixão de nós.

0: cartas.
1: Preces. Irmãos e irmãs, chamados a participar de uma vocação celeste, bendigamos a Jesus Cristo, pontífice de nossa fé, e aclamemos.
2: Senhor nosso Deus e Salvador,
3: Rei Todo-Poderoso, que pelo batismo nos conferistes um sacerdócio régio, fazei da nossa vida um contínuo sacrifício de louvor.
2: Senhor nosso Deus e Salvador,
3: ajudai-nos, Senhor, a guardar os vossos mandamentos, para que pela força do Espírito Santo permaneçamos em vós e vós permaneçais em nós.
2: Senhor nosso Deus e Salvador,
3: dai-nos a vossa sabedoria eterna, para que ela sempre nos acompanhe e dirija os nossos trabalhos.
2: Senhor nosso Deus e Salvador,
3: não permitais que neste dia sejamos motivo de tristeza para ninguém, mas causa de alegria para todos os que convivem conosco.
2: Senhor nosso Deus e Salvador,
1: nossas preces prossigamos rezando a oração que Jesus Cristo nos ensinou. Pai nosso que estais nos céus, santificado seja o vosso nome. Venha a nós o vosso reino, seja feita a vossa vontade, assim na terra como no céu. O pão nosso de cada dia nos dai hoje, perdoai-nos as nossas ofensas, assim como nós perdoamos a quem nos tem ofendido. E não nos deixeis cair em tentação, mas livrai-nos do mal. Amém. Oremos. Acolhei, Senhor, as preces desta manhã e por vossa bondade iluminai as profundezas de nosso coração, para que não se prendam por desejos tenebrosos os que foram renovados pela luz de vossa graça. Por nosso Senhor Jesus Cristo, vosso Filho, na unidade do Espírito Santo. Amém. O Senhor nos abençoe, nos livre de todo mal e nos conduza à vida eterna. Amém.
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0: Senhora.
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0: esperando.
1: 5:02, um bom dia pro senhor, meu compadre, um bom dia pra senhora, minha comadre, pro nono, pra nona, pra gurizada, no campo, na cidade, no trabalho, no descanso, bom dia, meu povo querido, bom dia, Brasil, velho de guerra, bom dia, desperta, Brasil, bom dia a você que está acompanhando o programa do Morangão, aqui na Selinalta FM, hoje, dia 25 de agosto, 2026, uma manhã fresquinha, digamos assim, com 12 graus na temperatura, o céu meio nuviado, que nem dizia antigamente, né, compadre? É verdade, tem um punhado de nuvem, mas lá no meio dá pra ver uma que outra estrela, né? É, nebulosidade, então, deixemos assim, né? Aquele friozinho, será que tá voltando o inverno? Ah, não acabou o inverno ainda, né? Achei que tinha começado o verão, porque deu uns calorão, deu um frio, agora subiu um pouco, é, será que vem mais frio? Ontem o Coutinho falou que na próxima semana deve esfriar novamente. Fala, amor de Deus, mas ó, frio não quer dizer que dá pra ficar debaixo de coberta. Frio não quer dizer que a gente tem um coração gelado. Aqui a gente começa o dia com alto astral, com pensamento positivo, com a música boa e, claro, com muita fé em Deus que aquece nossos corações, porque cada amanhecer, eu sempre digo isso, e você que me acompanha, testemunha, é uma nova oportunidade para a gente recomeçar, para a gente agradecer. Quantas vezes eu disse, acordou, viu que tá, ó, respirando, agradeça, agradeça, acredite, faça diferente, não importa como foi o dia de ontem, Deus nos concede hoje uma nova página para escrever a nossa história, uma nova página no livro da vida. Então, bora, coloca o sorriso no rosto, deixa o beijo para trás, deixa o beijo na cama, não vá levantar tropeçando no beijo. Isso eu falo quase todo dia também. Não. Um sorrisão desse tamanho no rosto e venha comigo. Deus abençoe você, sua família, sua casa, seu trabalho e, claro, todos os seus caminhos. Pensamento positivo, fé no coração e coragem para seguir em frente, sem esquecer, claro, das três palavrinhas. Eu sou capaz. Você é capaz. E quando a gente entrega tudo nas mãos de Deus e faz a nossa parte, coisas boas acontecem. Amém? Amém. Eu sou o Morangão e a partir de agora a companhia é minha, mas a alegria é nossa. Está no ar o programa do Morangão pela Selinalta FM, o Desperta
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1: Isso!

0: dia, bom dia, bom dia, bom dia, bom dia, bom dia, bom dia, bom dia, bom dia, bom dia, bom dia, tudo de bom e do melhor é o que desejo, amigo Morangão. Hoje, dia do catequista, um abraço a todos estes grandes amigos, sei que tem bastante que acompanha o Morangão, né? Alô, catequista, Deus te abençoe, minha mãezinha foi por anos da vida catequista, hein? É verdade, dona Marli. Um abraço a todos os catequistas. Hoje, dia do Exército Brasileiro, né, meu compadre, minha comadre? Hoje, dia do feirante. Alô, meus amigos da Feira do Produtor. Forte abraço, tudo de bom e do melhor. E hoje, dia do soldado. As que tal, né, compadre? Então, tá certo, né? Então, tá dado o recado. O que foi, meu Deus? O quê? Quem tá chegando? Hã? Ei, rapaz. Quem é você?
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2: Te apresenta, soldado, que hoje tem maneiro.
0: Te apresenta, soldado. Soldado milipoco, né? Tem um maneirão pra dançar ali, ô tio. Você vai, variedade. Então tá certo, são 5:06. Música, informação, descontração. 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
0: 5:07, tudo de bom e do melhor, 12 graus na temperatura, no campo, na cidade, no trabalho, no descanso, estamos juntos e vamos juntos até logo mais às 7 da manhã com mais um Desperta Brasil. Feito, Brick? Então, tá dado o recadito, né? Tá dado o recadito. Bom que bom, meu compadre, bom que bom, minha comadre. Claro! Um abraço, bom dia pro meu amigo seu Gia lá em São José, Santa Catarina, a dona Aparecida Sebastião, meu amigo seu Moacir Borges, o meu amigo Borges no bairro Frarão, meu amigo seu Marcos Golubinski lá no Turvo, o seu Haroldo Wash também registrando a parceria, o meu amigo Thiago Bene lá em Mangueirinha, o que que tá dando risada, né? É, o seu Antônio Urquevis aqui, ó, mandou 2 polegarzinhos e uma risada. É, então um polegarzinho marizado pro senhor também. Eita, Brick, um abraço, bom dia pro meu amigo seu Heraldo Sarnoski no Paulo Afonso, meu amigo Matheus Balbinotti em Itapejara do Oeste, o amigo José de Souza também conosco, a dona Zenilda Nogueira, desejando a todos uma ótima terça-feira, amém, pra senhora também, minha amiga, tudo de bom e do melhor. Um abraço, bom dia pro trio Ternura, o Zezão, o Edivan e o Kiko também registrando a companhia já na peliga. Um abraço, bom dia pro amigo Peca, lá em Sinop, o meu amigo seu Sandro Castanheira no Quebra-Frigo, o seu Valdecir Alves Feira, o teu Vasco fim de semana, né, compadre? Meu Deus, até agora não esqueço. Levar uma tunda no fim de semana, né, tio? Meu Deus. Um abraço, bom dia pro meu amigo seu Darcy da Siqueira também conosco. Ô, Aribaldinho, como é que tá, homem? Bom, ontem que mandei abraço, tu não ouviu o programa, homem? Pelo amor de Deus, né? É verdade? Aham, ontem falei do Aribaldinho, nada de participar. Passou batido, ó. Ai, ai, ai, ai, ai. Hoje tá acompanhando lá no Quebra-Freio, tá mandando abraço pro seu Wilson Sequeto, segundo o Ari, ouve todos os dias, mora no bairro Cristo Rei. Alô, seu Wilson, forte abraço, tudo de bom, um abraço pro meu amigo Aribaldinho e toda a família, Deus abençoe, tudo é bom e do melhor, é o que desejo, amigo Morangão Velho de Guerra. Um abraço, bom dia pro meu amigo, o seu Honorino Vargas. Alô, seu Honorino, forte abraço, bom dia, um abraço, bom dia pro meu amigo Maico André Biava, também registrando a companhia, um abraço, bom dia aqui pro meu amigo. O que que foi, homem? Uma palha, malma. Escreveu bom dia, meu amigo Morangão. Então hoje é dia do meu portão aqui de casa. Eu parei e falei, ué, por quê? Não, quando ele foi feito, ele foi soldado, Morangão. Mas não é esse soldado, homem. Vai ficar dando parabéns pros portão agora, homem. É verdade? Pelo amor de Deus, né, tchê? Não pode empalhar, homem. A gente dá risada, faz piada, né, compadre? Mas eu fui semana passada pra Guarapuava. Aham. lá na Polícia Federal, fui renovar o passaporte e coisa e tal, né, compadre? É. E daí, do outro lado da rua, do outro lado do lago, são residências todas do exército, né? É verdade. E o que que os soldados estavam fazendo lá, compadre? Adivinha? Hã? Pintando meio fio de cala. Depois a gente dá risada, né? Porque a gente não vê mais como antigamente as atividades, né? Hoje tal, a gente vê mais um dia o pessoal ou cortando grama ou pintando meio fio, né? É, pelo amor de Deus, né, tia? Que coisa. Então tá certo. Mas não é esse portão, Malman. Pare, homem. Não é essa solda, mas tá louco. Um abraço, bom dia pro meu amigo seu Edmar do bairro Planalto. Bom dia a todos, cafezinho tá pronto, Deus abençoe, tudo de bom e do melhor. É o que desejo, amigo Morangão. São 5:11, 5:11. Um abraço, bom dia pro meu amigo seu Ismael de Freitas, Corradinho Bel fazendo eco. Tudo é bom e do melhor. Me pediu a música Coisas do Mundo de Peão. Preguemos le chumbo. Um abraço, bom dia pro meu amigo seu Jairo Monteiro, também com o Radião Velho fazendo eco, pediu Relíquias do Meu Avô, preguemos le chumbo. Um abraço, bom dia pro meu amigo William Falcão, tá cortando estradão, passando pela região, acompanhando o Morangão. Alô, William, decola, voa, Falcão. Ah, não é o Falcão Voador, amém? Forte abraço, tudo é bom e do melhor. Me pediu a música, mas olha só, se escondendo da brigada. Mas o que que tu fez, homem? Ah, é o nome da música? Ah, bom. Então tá bom. 5:12, 13 graus. 12 graus, quase. Deixamos por 12? É, 12? Então tá bom. Quase 13 graus na temperatura. Tudo é bom e do melhor. Bom dia.

0: já louco, dele é fole, se escondendo da brigada antes, também Chiquita e Bordoneio, Relíquias do Meu Avô, e abrimos todas com Walter Moraes, Coisas do Mundo de Peão. 5h24, 12 graus na temperatura, tudo de bom e do melhor, hein? Vou, mas já volto.
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0: redução de preços. Na cotação agropecuária, feijão carioca 290, 300, feijão preto 190, 220, milho 60 e 30, 61, soja 133 a 134, trigo 75 a 78, boi em pé arroba 360 a 366, erva mate 19, suína em pé tipo carne 4 e 60, vaca em pé arroba 320 a 325.
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2: Santa Clara, em seu testamento, contempla com profunda gratidão o dom da vocação. Ela escreve: devemos considerar os imensos benefícios que Deus nos concedeu, não apenas depois de nossa conversão, mas também quando ainda vivíamos na miserável vaidade do mundo. E reconhece que foi por meio de São Francisco, iluminado pelo Espírito Santo, que Deus revelou e confirmou essa forma de vida. A vocação nasce da iniciativa de Deus, que chama cada pessoa a viver com alegria e fidelidade a forma do Santo Evangelho. Franciscanos compartilhando a paz e o bem.
3: Aqui estamos porque escutamos o teu chamado para anunciar.
2: Neste mês vocacional, lembramos com carinho os leigos e catequistas franciscanos, homens e mulheres que fazem do Evangelho uma presença viva em nossas comunidades. Inspirados por São Francisco, anunciam Cristo pelo testemunho, pela acolhida e pela dedicação à formação da fé. Como ensina a tradição franciscana, preguem sempre o Evangelho. Se necessário, usem também as palavras. Que Deus fortaleça todos aqueles que evangelizam com a vida, educam para a paz e ajudam a construir um mundo mais fraterno. Franciscanos compartilhando a paz e o bem.
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5: Desperta, Brasil! Um bom dia para o senhor, um bom dia para a senhora, tudo de bom e do melhor. É o que desejo, amigo Morangão Velho de Guerra. O que foi, minha? Você pode empaiar, homem? Não.
6: E, homem, hoje é dia do soldado, né? Então, deixa eu me apresentar. Companhia Sentido, soldado 204 Adelson, 15ª Companhia de Engenharia e Combate, Palmas, Paraná, grupamento 86.
5: É só o que faltava agora. Não. Pode empaiar, homem. Devia ser soldado hominho. Vulgo xarope. Aham. É verdade, Maico. Bem lembrado, homem. Eu não tinha lembrado dessa. É, soldado, como que é? Pretensão, sentido. Aqui quem está falando é o soldado
7: Crocante.
5: Estou apresentando para o serviço, soldado
7: Crocante.
5: À vossa disposição. Senhor, sentido, soldado
7: Crocante.
5: Verdade. O soldado Crocante, né, compadre? Que barbaridade, homem. Se ajude, homem. Se ajude, homem. Aham, verdade. Não. Ó, da largada, irmão.
6: E, homem, hoje é dia do soldado, né? Então, deixa eu me apresentar. Companhia Sentido, soldado
7: Crocante.
6: Adelson, 15ª Companhia de Engenharia e Combate, Palmas, Paraná, grupamento 86.
7: Crocante?
5: É desse tipo, né, meu Deus? O soldado Crocante aqui. Acho que é bar. Boa, Maico. Meu amigo Maico André Biava lembrou na voada, meu Deus. O Morangão não tinha lembrado dessa, meu Deus. É verdade. Então tá certo, né? O soldado Crocante. Boa.
7: Crocante?
5: É verdade. Ô, minha, se ajude, ô, minha. É verdade. 5h29, daqui a pouco eu trago música, então. Depois dessa eu vou trazer informação, né? Não. Pode empaiar, meu Deus do céu. Pode empaiar. O quê?
8: Você imagine se uma baleia tivesse baleado outra baleia. Sairia no jornal assim: baleia, baleia, baleia.
5: Pare, homem! Agora informação séria por aqui. Mas que tem baleia, baleia, baleia, homem. Mas pare, homem de Deus. Pare, chega. Chega, 5:30.
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5: Doze graus na temperatura, trazendo aqui os principais destaques das últimas horas, a informação chegando cedinho para o senhor, chegando cedinho para a senhora no nosso Desperta Brasil. Muito obrigado pelo carinho de sua companhia. Estou aqui neste momento baixando o boletim da noite da Polícia Militar que acabou de chegar neste exato momento. Tivemos situação de infração de trânsito. É um veículo, estava produzindo um ruído excessivo, alteração, né, no sistema de escapamento, e a polícia acabou abordando, né, meu compadre e minha comadre. Na abordagem, notaram que a carteira CNH do condutor estava suspensa desde 2023. O veículo tinha débitos pendentes, principalmente com licenciamento, desde 2023, recolhido ao pátio. No centro de São Jorge do Oeste, tivemos um cumprimento de mandado de prisão nesta madrugada. Que coisa, né, tchê? É verdade. Um homem foi encaminhado, então, aí no centro de São Jorge, nesta madrugada. Aqui tivemos ontem, meu povo, infelizmente, né, uma notícia triste no finzinho da tarde. Início da noite de ontem, o achado de cadáver lá no bairro Sadia, no Rio Santa Rosa, em Francisco Beltrão. As circunstâncias e a causa da morte, claro, ainda deverão ser esclarecidas. Registro este do fim da tarde, início da noite de ontem. Na noite de ontem, uma briga por herança terminou com um irmão ferido e o outro preso. Registro na linha 7 de setembro. Interior de Dionísio Cerqueira. Que barbaridade, né, tchê? Que barbaridade, realmente. Dívida de quase 96 mil reais em pensão alimentícia leva homem à prisão em Pato Branco. Ele foi preso ontem no bairro Morumbi. O mandado de prisão foi expedido pela primeira vara civil de Frederico Westphalen, lá no Rio Grande do Sul. Débito alimentar no valor de R$ 95.911. Com 27 centavos. É, na hora de guardar o mingauzinho, né, compadre? Aí é bonito virar o zoinho. Não, bem as coisas. Depois, é, o Morangão sempre comenta isso, né? Que barbaridade. É como eu digo, fazer o filho não se faz sozinho, né, meu povo? Né? Então, pelo amor de Deus. O incêndio ambiental mobilizou a brigada comunitária em Chopinzinho. Registro este no início da noite de ontem, no bairro Novo Horizonte. O pessoal trabalhou para evitar que as chamas se espalhassem pela vegetação e atingissem as casas vizinhas. Um motorista foi indiciado por maus tratos após morte de cão comunitário em Palmas. O caso ocorreu ainda no dia 7 de agosto, no bairro Alto da Glória. O cão estava deitado na via pública, na proximidade de outros animais, quando foi atingido pelo veículo. Agora as imagens das câmeras mostram e foram analisadas pela polícia que o motorista seguiu a trajetória, não freou, não tentou fazer nenhuma manobra para evitar o atropelamento. Após atingir o animal, ele deixou o local sem prestar socorro. O cãozinho foi atendido e infelizmente sofreu eutanásia. Uma mulher escapou ilesa de capotamento. Registro este na SC-163 em Itapiranga. Uma carreta saiu da pista e tombou. Registro este na 282, trecho entre São Miguel do Oeste e Maravilha. Tivemos uma colisão entre caminhão e carro. Um homem ficou ferido na 163 em Dionísio Cerqueira na noite de ontem. Tivemos também na noite de ontem uma briga entre tio e sobrinho, terminando em tentativa de homicídio no bairro São Francisco, em São Lourenço do Oeste. Ele foi encontrado ferido com golpes de faca e recebeu atendimento do SAMU. O sobrinho acabou sendo preso. Uma adolescente argentina relatou ter sido vítima de tentativa de sequestro. Registro este de ontem em Barracão. A adolescente conseguiu fugir do imóvel e procurou ajuda nas casas vizinhas. O homem acabou preso. Você que corta estradão, ou vai viajar, viu? o pedágio vai ficar mais caro, meu compadre. É, minha comadre. Aham. Na 277 e na 476. Cerca de 5,3% o reajuste médio valendo a partir da sexta-feira. É dia 28. Cinco praças do Paraná, então, com novos valores do pedágio. Que coisa, né, meu povo? É, que coisa. Brasilzão, velho de guerra, o que é pros outros aumenta assim, ó, né? Agora eu quero... Não, porque vai dar um rombo muito grande. Pelo amor de Deus, né? Lamentável realmente a situação em que se encontram as coisas. Vamos trazendo o esporte agora, claro.

0: Ontem tivemos o último jogo da 24ª rodada do Brasileirão da Série A. Botafogo 2, Atlético Paranaense 3. O Atlético segue no terceiro lugar com 44 pontos. Na Série B, tivemos Atlético Clube 1, Novo Horizontino 4, Sport 3, América Mineiro 0. Na terceira, no Paranaense, tivemos o último jogo da quinta rodada, Portuguesa Londrinense 0, Cambé 1. Hoje começa a fase quartas de final da Copa do Brasil, 21h30, Cruzeiro e Atlético Mineiro. Hoje teremos pela Libertadores da América, oitavas de final, volta 21h30, Independiente del Valle e Tolima. Na ida, 1x0 para o Sucre Caixinha. Teremos também hoje os dois últimos jogos da 24ª rodada do Brasileirão da Série B, 19h30, Atlético Goianiense e Botafogo Paulista, Juventude e CRB. Ainda nesta terça, teremos um jogo movimentando a Copa União de Futsal, 20h10, Dois Vizinhos e Ampere, certo? Ontem a gente tava fazendo a escala dos jogos aqui, meu povo. É, daqui pra frente vocês vão cansar de ouvir a equipe esportiva. É verdade. A quantia de jogo que vai ter no mês de setembro, bom, de sábado pra frente, aham.
1: É peleia, peleia, peleia.
0: No meio de semana?
1: É peleia, peleia, peleia.
0: No fim de semana?
1: É peleia, peleia,
0: na metade do mês que vem?
1: É peleia, peleia,
0: no fim do mês que vem?
1: É peleia, peleia, peleia.
0: Não cansa. Então, fim de semana já começa a equipe esportiva num tirão aí de setembro, vai ser puxado, meu povo. Vão cansado, viu, Morangão? Vão cansar. Thiago Tessaro, Companhia Limitada, né? Certo, 5h37, bom dia.
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0: O tempo apresenta-se com nebulosidade, 12 graus na temperatura.
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0: 5h38, ô seu Zelir Costa, viu? Mas qual dos barquinhos tu quer, homem do céu? Ah, ó, os filhos do Rio Grande tem barquinho no mar, tem barquinho do amor, e tem a volta do barquinho. Me, qual dos barquinhos o senhor quer, meu Deus do céu? Conte pro Morangão ali, tá certo? Daí depois eu prego o lexumbo. Feito, Brick. 5h38, abraço, bom dia pro meu amigo, seu Valdecir Garroada Caprini. Tá acompanhando, tá por onde hoje, tá por aí? Um abraço, tudo é bom e do melhor. É o que desejo, amigo Morangão. E como que tá o tempo por aí, meu Deus do céu? Tá bom?
4: Eu dei uma garoada aqui de novo. Ontem tarde deu mais uma garoada e agora de noite deu mais uma garoada. E tá sujeito de mais uma garoada agora.
0: Ah, bom, mais uma garoada, meu Deus do céu. Ele pediu a música aqui, Matando Solito. E eu vou pregar lexumbo então, combinado? Tá certo, tudo é bom. E do melhor é o que desejo, amigo Morangão. Meu amigo, seu Lóris Mazurana, também tá com o radião velho fazendo eco. Ele pediu a música Corintiano, mas seu Lóris, sabia que é na teoria eco Jacuai Jacozinho. Certo? Na prática, não. Por quê? Porque nessa época, quando gravaram o Corintiano, eles ainda tinham o nome de Amado e Antônio. Mas é o mesmo Jacó e Jacozinho. Então, na teoria, é o Jacó e Jacozinho. Na prática, né? É verdade. Amado e Antônio, o Corintiano, pedido do meu amigo, o seu Lones Mazurana, na sequência. Logo depois do

0: podre essa música.
1: E ainda pede essas músicas podres aí, Lu.
2: Que é isso, Maragão? Que música é essa, meu Deus do céu? Que música mais podre, meu
3: Deus do céu. Meu Senhor do céu. É a sua título da semana, por enquanto, ninguém tira o primeiro lugar, né, compadre? Amado Antônio, antes também o porca véia matando solito. O que foi?
4: Crocante.
3: Crocante, né, compadre? É verdade. 5:46, meu senhor.

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2: O Senhor vos abençoe e vos guarde. O Senhor vos mostre a sua face e se compadeça de vós. O Senhor volva seu rosto para vós e vos dê a paz. O Senhor vos abençoe. O Pai e o Filho e o Espírito Santo.

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2: Não precisa, né, compadre? Não. Vamos cantar pra espantar os males. Antes, uma leva de abraços, 5h49. Vamos.
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2: Vamos mandar abraço pro povo que tá acompanhando aqui a frequência 88,3 no campo, na cidade, no trabalho, no descanso. Tamo junto e vamos seguir juntos até logo mais às 7 da manhã. Um abraço, bom dia pro meu amigo, seu Volney Fianco, no bairro Bonato, a dona Maria Alves, seu Celso Ricardo Parisi, o seu Zilir Costa, não vai ter música atendida, não me respondeu até agora, tá de gancho, mano. Forte abraço, tudo é bom. Que 40 dias de férias? Meu Deus do céu. Um abraço, tudo é bom, bom retorno. Um abraço, bom dia aqui pra dona Bernadette Kleine, Big Line, dois vizinhos. Ô, dona Bernadette, é verdade? Ela deu risada aqui, agradeceu pela música de ontem e falou, Oswaldir não são fracos, né? Não, a dona Marli tira cada uma, é verdade? Ela vê o Oswaldir, é um trio, morangão. Aham, não é, Oswaldir é o nome dele. A mãe já achou que fosse dois, né? Oswaldir. É barbaridade, né, dona Bernadette? Então tá certo, tudo é bom e do melhor. Um abraço, bom dia pro meu amigo, seu Afonso Teixeira. Um abraço, bom dia pro meu amigo, seu Silmar. Seu Silmar da Pato Oeste, é verdade, torcedor do Inter. O que tá sempre acompanhando nós, mandando abraço pros colegas. Um abraço pro seu Irineu, popular peixe. Ele é peixe, mas não torce pro Santos, torce pro Vasco. Ai, não falei nada ontem porque o Vasco... né, seu Irineu? Ontem tá de cabeça meio que inchada, assim, demais. Um abraço, Deus abençoe, tudo de bom e do melhor, é o que desejo, amigo Morangão. Um abraço, bom dia pro meu amigo, seu Sérgio Rodrigues da Silva. Um abraço, bom dia pro meu amigo, seu Hilário Miglioranza. Um abraço, bom dia pra dona Lourdes Espanho, seu Oda.

Última participação do senhor Vilmar Pereira, Rádio Indaiá AM aqui. É o Desperta Brasileira na Serinalta 1010. Fazia um eito, mas um eito que não participava. Vai, vai, vai, vai. Esse tá assombrando o programa, mas homem do céu. Vai sim, ó. Assombrando!

0: abraço, bom dia pra dona Natalina Borges, o amigo Leandro Francescato, um abraço, bom dia aqui também pra dona Marilene no bairro Rancheta, um abraço, bom dia aqui pro meu amigo seu Gilberto de Jesus Oliveira, escreveu bom dia morangão crocante, né compadre? É, agora aqui é o Desperta Brasil.
1: Crocante?
0: Aham, com morangão.
1: Crocante?
0: E o senhor é o seu Gilberto de Jesus.
1: Crocante?
0: Oliveira, né compadre? É verdade, tá por Pato Branco.
1: Crocante?
0: Aham, verdade, né? Pelo amor de Deus. Escreveu, tô por casa hoje, morangão. Ali sim, homem do céu, forte abraço, viu? Essa é boa no sábado, homem. Ele falou crocante, essa é boa. Essa é boa no sábado com o morangão também, né? É verdade. Mas o que que achou, do?
1: Crocante.
0: Ó, de largada, irmão, né, tchê? É verdade. Um abraço, bom dia pro meu amigo, o seu Valdecir Linhares. Um abraço, bom dia pro meu amigo, o seu Adriano. Ó, a dona Cleonice Adriano. Verdade, né? Que música é essa, morangão? Escreveram eles? Aham. Não, pode empaiar, né? A senhora, como corintiana, tenho certeza, não gostou, né, dona Cleonice? Já seu Adriano, como palmeirense, eu sei que gostou. Forte abraço, dona Cleonice, Adriano, Thiago, Taglane, tudo de bom e do melhor. O meu amigo, o senhor Romualdo, o que que foi, homem? Tava onde? Por que não participou mais do programa? Ô, oh, e cueca suja, vai ficar com os garrão pra trás, homem. Abraço pro senhor Romualdo, tava desaparecido, Arcego, aham, também conheceu como abençoado, né? É verdade, aham, um eita sem participar do programa, aham. Não sei, né, o que tá acontecendo. Pegou esses dias frio, sumiu. É, tava sem internet, ele falou. Engraçado que é só baixar a temperatura, começa a falhar pareias na internet, né? Aham. Tamo de olho, pessoal. Tamo de olho, pessoal. Um abraço, bom dia pro seu Edson dos Reis. Um abraço, bom dia pro meu amigo Rangio, seu José Correia. Um abraço, bom dia aqui pro meu amigo seu Ademar Lazarete, o Dema Véia de Guerra. Um abraço, bom dia pro meu amigo seu Luiz Zamboni. Um abraço, bom dia pra dona Leonira da La Corte. Seu Josemar Martins também conosco. Seu Darcy Maracarini. Um abraço, bom dia pra dona Margarete Frarão também, registrando a parceria. Um abraço, bom dia pro seu Darcy da Siqueira, também registrando a companhia. O que foi? Ah, o meu amigo Evandro Maróstica. Não, mas é verdade, né? E vai aumentar mais, homem. É, vai aumentar mais. Falou, morangão do céu, nas últimas férias, falando em férias, eu gastei quase mais de pedágio do que de combustível, morangão. Aham, aham. Eles cobram um preço de nave espacial pra um carro, homem. Imagina pra um caminhão, homem. 5 para 6, um abraço, bom dia pro meu amigo seu João Kojak, também registrando em Coronel Domingos Soares, a parceria. Um abraço, bom dia aqui pro meu amigo, deixe-me ver quem mais tá conosco, muita gente participando, e eu também quero agradecer a companhia, depois eu vejo que, né, compadre, é áudios, áudio, já vão acostumando, manda áudio curtinho, pessoal, tá? Recebi um áudio aqui de mais de um minuto agora. A partir de sexta... Hoje já, é, semana eu já falei que a partir de agora, esse período eleitoral bastante complicado e já vamos nos acostumando aos áudios, mas olha, passou de 10 segundos, não dá pra ir por. Então a partir de sexta vamos acostumando, tá certo, meu povo? Infelizmente, período eleitoral vai ser complicado, uma barbaridade, né? É verdade. Bom, depois trago mais abraços, daqui a pouquinho eu vou ouvir os áudios, dentro das possibilidades eu vou reproduzir. Agora meu amigo, o seu Lucimar Borges Guedes, ele me pediu a música Na Moda Véia, e eu vou pregar, Alexumbo, lá de perto de Palmas, lá, deve estar uns 8 graus negativo agora, é, perto de Palmas ali, é por causa dos cataventos lá. Ah, tu vai pisar no chão, fica...
1: Crocante?
0: É por causa da geada, né, compadre? Aham, daí deixa tudo meio... Crash, crash, crash. Como é que é o barulho, morangão? Crash, crash, crash.
1: Crocante?
0: Aham,

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0: O anjo do Senhor anunciou a Maria,
1: e ela concebeu do Espírito Santo.
0: Ave Maria, cheia de graça, o Senhor é convosco. Bendita sois vós entre as mulheres, e bendito é o fruto do vosso ventre, Jesus.
1: Santa Maria, Mãe de Deus, rogai por nós, pecadores, agora e na hora de nossa morte. Amém.
0: Eis aqui a serva do Senhor.
1: Faça-se em mim segundo a vossa palavra.
0: Ave Maria, cheia de graça, o Senhor é convosco. Bendita sois vós entre as mulheres, e bendito é o fruto do vosso ventre, Jesus.
1: Santa Maria, Mãe de Deus, rogai por nós, pecadores, agora e na hora de nossa morte. Amém.
0: E o Verbo se fez carne
1: e habitou entre nós.
0: Ave Maria, cheia de graça, o Senhor é convosco. Bendita sois vós entre as mulheres, e bendito é o fruto do vosso ventre, Jesus.
1: Santa Maria, Mãe de Deus, rogai por nós, pecadores, agora e na hora de nossa morte. Amém.
0: Rogai por nós, Santa Mãe de Deus,
1: para que sejamos dignos das promessas de Cristo.
0: Derramai, ó Deus, a vossa graça em nossos corações, para que, conhecendo pela mensagem do anjo a encarnação do vosso Filho, cheguemos por sua paixão e cruz à glória da ressurreição. Por Cristo nosso Senhor.
1: Amém.
0: Glória ao Pai, ao Filho e ao Espírito Santo.
1: Como era no princípio, agora e sempre. Amém.
0: Glória ao Pai, ao Filho e ao Espírito Santo.
1: Como era no princípio, agora e sempre. Amém.
0: Glória ao Pai, ao Filho e ao Espírito Santo.
1: Como era no princípio, agora e sempre.

0: Você acompanhou conosco a oração do Ângelus. Que a bênção de Deus, pela intercessão da bem-aventurada Virgem Maria, permaneça sobre você, sua família e todas as suas intenções. Continue em nossa companhia e siga vivendo este dia com fé, esperança e paz.
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3: Amigo trabalhador. Todos nós temos anseios, vontades e sonhos. São comandos internos que nos tornam ativos, úteis e vivos. Para realizar estes sonhos, fazemos cada coisa. Malabarismos incríveis. Topamos desafios e suamos até a exaustão. Quando o sonho vira realidade, parecemos crianças, vibramos de contentamento e, sem parar, partimos ao encalço de outro sonho e mais outro, e assim vivemos a vida numa busca sem fim. Quem deixa de sonhar, meio que deixa de viver. Pois viver é começar e realizar, é construir e crescer. Quem é que não gosta de ser, de ter, de fazer? Isto está dentro de cada um de nós. Sabe como descobrir uma pessoa que não sonha? Fique de olho no jeito como ela passa o seu dia. Reclama de tudo, lamenta de tudo, troca o assobio por gemidos de dor e cansaço. Pouco a pouco perde o vigor e paixão de viver e passa a ser um trambolho para os outros. Aqui estão os primeiros riscos para se pintar o quadro da depressão e outras doenças degenerativas. Reaja, partindo para novos projetos. Sente-se à mesa, escreva-os em detalhes com imaginação. Ponha fogo todos os dias na caldeira de seus bons desejos. Deus o acompanhe.
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12: 12 graus na temperatura. E o tempo, como é que vai se comportar nas próximas horas, seu Coutinho? Bom dia.
13: Bom dia. É, o tempo segue aí com condições de tempo bom nessa terça-feira. Olha, a possibilidade de chuva é muito pequena, tá? Mais para tempo seco, variando a nebulosidade. De manhã pode ter ficado aí entre 7 e 10 graus nas baixadas, 10, 12 no alto, um pouco mais, um pouco menos. Passa dos 22, 24 graus à tarde. Na quarta, já começa a ter uma chancezinha de alguma pancada isolada entre a tarde e a noite, principalmente na direção de Palmas, Guarapuava, indo para o norte do estado. E também na direção ali da parte do Santa Catarina. Então não dá para descartar alguma pancada isolada na quarta-feira. Temperatura amena, sobe um pouco. Quinta, sexta e fim de semana também. Chance de chuva tarde e noite, pequena pela manhã. Talvez na sexta e fim de semana antes do meio-dia, principalmente domingo. Na segunda passa frente fria e depois esfria. Da Climatea, Ronaldo Coutinho.
12: Obrigado pelas informações, bom dia.
13: Bom dia.
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12: Opa, bom, 6:10, daqui a pouquinho a bênção do dia, hoje bênção do pão de Santo Antônio com o nosso querido Frei Mazuco, combinado? Então tá certo, vamos mandar alguns abraços, tocar uma música, claro, rapidito, uma barbaridade, registrando a participação de quem vai comigo no 99972-2564. Deixe-me ver aqui, um abraço, bom dia aqui pro meu amigo o seu Heraldo Sarnoski, também registrando a companhia, dona Rosane Brustolin. Ah, o que que a senhora pagou, dona Maria? Dona Maria André deve ter xingado o Morangão ali. Aham, só pode. E a dona Maria, e aquele senhorzinho ali do caminhãozinho verde, coisa e tal, tal e coisa, que deu um susto em nós esses dias? Nada de acordar cedo mais. Não vou citar o nome. Mas a senhora sabe de quem que tô falando, né? Faz dias que o senhorzinho não pula cedo, né, compadre? Então, alô, você, cidadão do caminhãozinho verde, que sabe quem que eu tô falando. Bora pular, meu senhor. Tá na hora. Tá na hora, não vai deixar pra depois, né? Mas não citei nome algum. Não citei nome algum, né? Vamos ver se ele descobre que é dele que eu tô falando. Ai, ai, ai. Um abraço, bom dia pra dona Isolina, Soldecir, amigos da Rua Xingu, seu Inácio Miguel Rosa, do amigo Emerson Porto, nona da La Corte, nascer Dom Carlos, o meu amigo Fernando Francescato, viu? E o outro braço da família, cadê? Tem dias que não participa, né? É a outra parte da família. Graças, Ita, dona Rosa, né?
19: Mas que vergonha!
12: Tamo de olho nesse pessoal aí que faia, né? Aham. Um abraço pro... O que, o Luizão Parzinello participando? Tava conversando com o Andrezão. O Andrezão falou, Luizão, já é 5, Luizão. Vamos, Luizão, 5 já, Luizão. Falou, não, Andrezão, o juiz não tinha apitado o fim do jogo já. Não tinha acabado já o jogo, Andrezão. E Andrezão, calma, é 5 da manhã, Luizão, não é o quinto gol, homem. Luizão acordou desesperado, daí, homem do céu. Acordou desesperado, pensando que tinham levado mais um ainda. Mas não é do Vasco, homem, é 5 da manhã, homem de Deus. Fala, amor de Deus, né, tchê? Que coisa, né, Luizão? Plena terça-feira ainda sofrendo os traumas por causa do Vasco. Viu? Mas com todos esses anos torcendo, ainda não preparou psicológico, homem? Meu Deus do céu. É verdade. Coitado do Andrezão, imagina o susto que levou, né, tio? Ô, Luizão, como é que tá? Um abraço, tudo de bom e do melhor. Luizão Parzinello, Vascaína, velha de guerra. Luda planta cereal. Tudo de bom e do melhor. É o que desejo, amigo Morangão. Mas não se preocupe, era só 5 da manhã, homem. Mas agora já é 6. 6, tá bom? Então tá bom. Forte abraço. Ai. Olha, ele mandou mensagem. Será que descobriu que era do senhor que eu tava falando? Bom dia.
20: Bom dia, rapaz. Aí você acha que eu tô dormindo, rapaz? Eu tô acordado.
21: Mas não participa?
20: As conversinhas aí. Agora só falta a mulher começar a me pegar no pé também. Daí podemos parar.
21: Mas tem que, né?
20: Parece que dia 7 vai sair qualquer coisa aí por aí na chácara do Urubão. Tá bom? Um abraço, um bom dia a todos.
21: Eu não sei, não.
20: O Thiago desapareceu, o Thiago tá doente, será?
21: Mas não participa mais, mano. Passou a ouvir outras rádios agora. Ele não participa mais. Só outros programas, né, compadre? Não é mais dessa categoria. Ele tá em outro patamar, segundo ele falou. Viu? Dia 7 lá na chácara do Rubão vai ser mais ou menos assim, compadre, ó.
22: Daga, daga, da.
21: Vai marchar.
22: 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Pumba. Daga, daga, da. 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Pumba.
21: Né, Rubão? Vai ser desse tipo, homem. Um abraço, tudo é bom, é do melhor. Pare ali, Piazinho. Pare, homem. Maque sarna. Fica rindo ali. Então tá certo, tudo é bom, é do melhor. É o que desejo, amigo Morangão Velho de Guerra. Abraço pra dona Cleci Pirola. Um abraço, bom dia aqui pro meu amigo. O quê? Esse aqui fazia tempo que não participava, né? Meu Deus do céu. O meu amigo Kiko Viganó. Também conheceu por seu Claudemir Viganó. Escreveu mais uma com sucesso, Curitiba Pato Branco, põe na oração. Não, colocado no quartinho da assombração, homem. Ê, rapaz, quanto tempo não participar do programa? Ó, ó, ó, ó, sombra.

0: Tudo é bom e do melhor que desejo, amigo Morangão Velho de Guerra, tá certo? Um abraço, bom dia aqui, vamos ver. Bom dia, Morangão, mande abraço. Diego aqui de Mariópolis, pra minha esposa Mônica, minhas filhas Lavínia, Aruna e Águila, os pais Luiz Pires, que escutam todos os dias, e a mamãe Dona Vanilda Moreira, coloque na oração. Ah, também minha sogra Maria Inês e o cunhado Everton. Forte abraço, Deus abençoe a todos, obrigado pela companhia. Um abraço, bom dia aqui, mas era hora, homem do céu. Meu Deus, mas só que faltava o seu Irandir Luizeto Magrão. Bom dia, estamos por Pato Branco de volta, acabaram as férias, mas era hora, homem. Aleluia, aleluia, aleluia, aleluia. Quantos dias foi? Uns 80 lá pra Itália? 90 dias, quase 3, 4 meses, homem. Era a hora, homem. Aham. Me ensina como tu fechou aí, que eu quero fechar igual, homem. Aham. Minhas férias são tudo curtinhas, homem. É verdade. Aham. Deixa eu ver, a dona Maria falou o seguinte aqui, ó. Viu, Morangão? Dessa vez, se o Rubão não pagar a conta, ele vai ficar de castigo, Morangão. Capaz que a senhora tem que pagar a conta daí. Ô, Rubão, bora, homem. Pagar a conta, homem. Rapaz. Então tá certo, né? Pode largar, de bom. Aham. Pode abandonar. Aham. Deixa eu me ver aqui, meu compadre, minha comadre. Ai, ai, ai. Ô, senhor, senhor. O senhor não precisava ser maldoso assim. É? O senhor, senhor Pompeu. Pensa a pessoa maldosa. Deixa essas partes, não precisa contar. Não precisa lembrar pra nós de manhã cedo assim, ó. Ele pegou e falou, bom dia, Morangão, viu? Você falou do Luizão com o Vasco dele, Morangão. Mas nós que torcemos pro Inter e pro Grêmio também, só podemos ter problema psicológico, né, Morangão? Viu? Não precisa lembrar dessas coisas, seu senhor. Não seja malvado assim, né? Tá feia a coisa, né? Juntar Vasco, Inter, Grêmio, não, não dá um time. Falta jogador, falta, né? É verdade, seu senhor, forte abraço, tudo de bom. Ô, meu amigo Thiago, lá na saúde, falou, bom dia, Morangão, viu? O Rubão já acorda pensando em mim, né, Morangão? Só pode que ele tá com saudade. Manda abraço pro amigo, tá bom, então. Tá acordado essas horas, só pode que ele mijou na cama, né, Morangão? Tá arrastando o colchão pra fora, viu? Passar na bonata e ver o colchão pra fora, hoje já sabe, né, o que aconteceu. E ele escreveu aqui, ó, Rubão com essa animação logo cedo, Morangão. Tem até dó de quem ele tá se preparando pra negociar hoje. Aham. Ou do animal que já tá condenado, né, Morangão? É, por Rubão acordar cedo e tá animado nesse pique, Devarde, não é, ó. Devarde, não é, porque senão eu estaria no 18º sono agora. É verdade. Pelo amor de Deus. Um abraço, meu povo. Tudo de bom e do melhor que desejo, amigo Morangão.
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0: Vamos lá, apresentando as intenções em nossa bênção desta terça-feira. Hoje, bênção do Pão de Santo Antônio, aqui no nosso Desperta Brasil. Muita gente participando. Devagarzinho, é claro, eu vou incluindo as intenções. Certo? Deixe-me ver a partir de onde vai o pedido. Aqui, ó. A dona Cleci pedindo pelas famílias Anco, Bernardi, Jurela e Pirola, seu Adriano, dona Sônia, pedindo pelos filhos Pablo Henrique, Murilo Gabriel, famílias Rigo e Lorenzi, seu Valmor Bondardo, pedindo por toda a família, o meu amigo, o seu Itamar Tomasi no Fartura, pedindo por toda a família, o pedido do meu amigo Diego, em Mariópolis, a esposa Mônica, as filhas Lavínia, Aruna e Ayla, os pais Luiz e Vanilda, a sogra Dona Maria Inês, cunhado Everton e toda a família. O pedido também aqui no Desperta Brasil, Dona Maria André, por toda a família. Seu Josemar Martins, pedindo por toda a família. O meu amigo José de Souza pedindo por toda a família. A minha amiga dona Inês Mussolini pedindo ao seu Clair, a dona Lenir, ao João e toda a família. O amigo Fernando Francescato pedindo aqui por todos os familiares e amigos. O amigo Luizão Parazinello pedindo por toda a família, pedindo pelo Andrezão. Deus abençoe toda a família e também por todos os ouvintes. Seu Antônio Cordeiro pedindo por toda a família. Seu Inácio Miguel Rosda pedindo por toda a família. A dona Isolina, seu Aldecir, amigos na rua Xingu, pedindo por toda a família. A dona Maria André pedindo por toda a família. A dona Rosane Brustolin pedindo por toda a família. O seu Heraldo Sarnoski pedindo por toda a família. O seu Romualdo Arcego pedindo por toda a família. O pedido aqui também da dona Cleonice, seu Adriano, Thiago, Ataglaine, por toda a família. A dona Natalina Borges, Enéas Marques, por toda a família. Seu Vinícius Batistin, por toda a família.

0: 6h22, aguardei aqui com o fundo. Quem está acompanhando pela internet pode ter estranhado, né? Mas tivemos uma queda de energia. Então, neste instante, acabamos de voltar. Região aqui acabou sem energia. Vamos lá. Transmissora foi acionada através do gerador e agora estamos de volta no ar, né, meu povo? É verdade. Então, voltando aqui às intenções, pedido do seu Venício Batistin por toda a família, seu Sérgio Rodrigues da Silva por toda a família, a dona Maria Alves pedindo por toda a família, conosco também seu Norino Vargas por toda a família, o amigo Aribaldim por toda a família, seu Valdecir Ferreira por toda a família, William Falcão por toda a família e por todos os amigos e irmãos da estrada, seu Zairo Monteiro por toda a família, seu Ismael de Freitas por toda a família, Zezão, o Edivânio, o Kiko, pedindo pelas famílias, a dona Zenilda Nogueira por toda a família, Matheus Balbinotti por toda a família, dona Aparecida Sebastião por toda a família, o seu Gia, lá em São José, Santa Catarina, por toda a família, o pedido também aqui da Carla Todescato Geller, por toda a família, muitas bênçãos e saúde a todos. Seu Joacir e a dona Nilra, no bairro Cristo Rei, por toda a família. Então, estas foram as intenções. Bênção do dia, bênção do pão de Santo Antônio com nosso querido Frei Mazuco.
1: Senhor Deus de poder e de bondade, pela intenção de Santo Antônio, daremos suas bênçãos sobre o pão nosso de cada dia. Dai-nos sempre um trabalho digno e abundante, que na nossa mesa nunca falte o pão necessário, que na nossa família tenha sempre a mesa, o alimento para o sustento digno. Por isso nós os pedimos com a vossa graça, derame suas bênçãos sobre o nosso trabalho, sobre a nossa família, sobre a nossa vida. O Deus que é Pai, Filho e Espírito Santo. Amém.
0: Amém. 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
0: Na cotação agropecuária, feijão carioca 290, 300, feijão preto 190, 220, milho 60 e 30, 61, soja 133 a 134, trigo 75 a 78, boi em pé arroba 360 a 366, erva mate 19, suíno em pé tipo carne 4,60, vaca em pé arroba 320 a 325.
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0: Opa, bom, graças a Deus, dá o play na vinhetinha ali, moranguinho, vamos.
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0: Bom cantar, daqui a pouquinho tem informação chegando por aqui, o meu amigo, o seu Vilmar do Prado, pediu trio Parada Dura no alto da colina, 6h27.

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1: 6h31, bom dia, obrigado pela companhia. O senhor Romualdo Arcego repassando a informação: acidente próximo a Mariópolis, pelas informações com vítimas. Então, daqui a pouquinho, a equipe Serinalta atualiza o senhor, atualiza a senhora. Então, segundo o senhor Romualdo Arcego, amigo abençoado, repassando a informação de um acidente nas proximidades de Mariópolis. Tá certo? Então, daqui a pouquinho, dentro da programação Serinalta, mais informações desta situação. Deixe-me ver aqui, meu compadre, minha comadre, mais destaques das últimas horas. O Pessegueiro até que estava mais ou menos nas últimas horas, né? Aqui na região tivemos um mandado de prisão cumprido no centro de São Jorge do Oeste nesta madrugada. Situação de um veículo apreendido no bairro Bortotti. Detalhe, o condutor estava com a CNH cassada desde 2023. Suspenso. O veículo acumulava débitos, principalmente do licenciamento também, no mesmo período. Vamos ver aqui mais situações para o senhor e para a senhora. Um achado de cadáver no fim da tarde, início da noite de ontem, em Francisco Beltrão, no bairro Sadia, no Rio Santa Rosa. Tivemos na noite de ontem uma briga por herança. Que barbaridade. Acabou com um irmão ferido e o outro preso em Dionísio Cerqueira, na linha 7 de setembro. Isso na noite de ontem. Uma dívida de quase 96 mil em pensão alimentícia levou um homem à prisão ontem em Pato Branco, no bairro Morumbi. Um incêndio ambiental mobilizou a brigada comunitária em Chopinzinho. Bastante trabalho no bairro Novo Horizonte por lá para evitar que as chamas se espalhassem e chegassem aos imóveis. Tivemos nas últimas horas um capotamento na SC-163. Felizmente, a condutora saiu sem ferimentos em Itapiranga. Um tombamento de carreta foi registrado na 282 entre São Miguel do Oeste e Maravilha. Uma colisão entre caminhão e carro deixou um homem ferido na 163 em Dionísio Cerqueira na noite de ontem. Uma briga entre tio e sobrinho terminou em tentativa de homicídio em São Lourenço do Oeste na noite de ontem. Registro no bairro São Francisco. O homem foi encontrado ferido com golpes de arma branca e recebeu atendimento. Já o sobrinho acabou preso em flagrante. Um adolescente de 15 anos relatou ter sido vítima de tentativa de sequestro lá em Barracão. Uma adolescente argentina, ela conseguiu fugir e buscar ajuda nas casas vizinhas. O homem acabou preso. Registro também do dia de ontem. Então, os principais destaques, claro, das últimas horas aqui no nosso Desperta Brasil. Combinado? Então tá certo. Dentro do Manhã Serinalta, mais informações a respeito daquela situação. Agora, vamos de esporte.

0: Brasileirão da Série A, 24ª rodada, tivemos ontem Botafogo 2, Atlético Paranaense 3. O Atlético é o terceiro agora com 44 pontos. Tivemos pela Série B, 24ª rodada, Atlético Club 1, Novo Horizontino 4, Sport 3, América Mineiro 0. Tivemos pela Terceirona Paranaense, o último jogo da quinta rodada, Portuguesa Londrinense 0, Cambé 1. Os principais jogos de hoje na Copa do Brasil, hoje começam as quartas de final, hein? 21 horas, Cruzeiro e Atlético Mineiro. Esta semana, jogos de ida. Na Libertadores da América e Sul-Americana, teremos os jogos envolvendo os times da Colômbia. Lembram-se que as partidas envolvendo os times da Colômbia foram adiadas, remarcadas por causa daquele terremoto? Então, os jogos acontecem esta semana. A ida foi na última semana, a volta nesta semana. Na Libertadores, hoje, 21h30, Independiente del Valle e Tolima. Na Sul-Americana, amanhã, teremos a partida entre River e Santa Fé. No Brasileirão da Série B, hoje 19h30, Atlético Goianiense e Botafogo Paulista, Juventude e CRB. No futsal, destaque aqui para a Copa União, jogo da 15ª rodada, 20h10, dois vizinhos e Ampere. Os principais destaques também do esporte aqui no nosso Desperta Brasil.
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0: 6h37, tudo de bom e do melhor que desejo. Este vos fala o amigo Morangão Velho de Guerra. Bom, trazendo música pro povo, claro. O meu amigo Leandro Francescato, ele pediu a música do João Luiz Correia, Cachorro que Come Ovelha. Preguemos, chumbo. O seu João Kojak, lá na comunidade Lavrama, em Coronel Domingos Soares, ele pediu a música Tá do Jeito que Eu Queria. Tião Carreiro e Pardinho. Essa fazia muito tempo que eu não ouvia. Desenterrou, hein, Kojak? Forte abraço, tudo de bom e do melhor. É o que desejo, amigo Morangão. O seu Antônio Cordeiro, em Rio Bonito de Iguaçu, ele pediu pra mim trazer aqui a música dos Serranos, alguma de minha escolha. E eu lembrei dessa aqui que faz muito tempo, mas muito tempo, realmente, que não ouvia. De Chão Batido, 5h38. Tudo é bom e do melhor.

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2: Bom dia, ouvintes da Selinalta, tudo bem? 7:01, estamos chegando para a apresentação do jornalismo. Manhã Selinalta, jornalismo desta terça-feira, 25 de agosto de 2026. Tempo é bom em Pato Branco, 14 graus a temperatura. Falamos de Pato Branco, sudoeste do Paraná. Você está na Selinalta FM 88,3 e a gente deseja um belíssimo dia. A equipe conta tudo a partir de agora com muita credibilidade. Bom café, bom chimarrão, se prepare aí para a lida. Vamos acionar a equipe.
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2: 7:02. Bom dia, Edson Neiser.
4: Bom dia você, Célio Ruaro, ouvintes da Selinalta. Bom início de jornada nessa terça-feira. Nós vamos informar. Sessão da Câmara de Vereadores teve apresentações de novos projetos, algumas demandas aqui no município, cobranças, reivindicações e participação de representantes da Justiça Desportiva. Nenhum projeto foi votado ontem. Daqui a pouquinho a gente atualiza por aqui. Em Pato Branco houve um cumprimento de mandado de prisão expedido pelo Rio Grande do Sul. Homem com 95 mil em débitos de pensão alimentícia foi preso em Pato Branco. Cumprimento ocorreu na cidade nas últimas horas. E atenção, trânsito lento entre Pato Branco e Mariópolis, próximo do Rio Pinheiro, pouco à frente da Polícia Rodoviária Estadual, acidente com morte nessa madrugada. Tombamento de caminhão carregado com carne, tem um em óbito e outro gravemente ferido. Já as primeiras informações desse acidente fatal registrado há pouco na PR-280, hein, Célio Ruaro?
2: Bom dia, Thiago Tessaro.
5: Bom dia, Célio Ruaro, a todos que acompanham a Selinalta. Daqui a pouco, informações de um homem que foi encontrado morto no Rio Santa Rosa, lá em Francisco Beltrão. Adolescente argentina diz ter sofrido uma tentativa de sequestro na região de fronteira. Polícia também concluiu um inquérito a respeito de um caso de maus tratos a cães lá em Palmas, que resultou inclusive na morte de animais. A gente vai trazer detalhes daqui a pouco. Temos informações também para atualizar. Ampliação, o município faz aí ampliação da área, estrutura do cemitério Portal do Céu aqui em Pato Branco, inclusive com foco aí para os jazigos subterrâneos. A gente vai explicar como é que vai funcionar daqui a pouco aqui na Selinalta.
2: Também com a gente, Karine Martins, bom dia.
6: Bom dia, Célio, bom dia a você e a todos os ouvintes da Rádio Selinalta, uma excelente manhã de terça-feira para todos. Daqui a pouco, pequenos produtores rurais ganham dispensa de licença ambiental no Paraná. E ainda, pediatra alerta para riscos e dá dicas para que bebês tenham sono seguro. Essas e outras notícias a gente atualiza daqui a pouquinho, Célio.
2: Outras que estão chegando, caminhoneiro morre após colisão entre carretas na Bahia. Temos aqui mega igreja com lago artificial de batismo, tecnologia de estádio de futebol, cafeteria e fragrância exclusiva, é inaugurado no Espírito Santo. Tarifa aumenta em 5 praças de pedágio no Paraná. Gado foge do incêndio que atinge fazendas. Fogo avança por áreas rurais de 3 estados brasileiros. Taça das Blusinhas, fim da 6x1, terras raras. Presidente Lula tenta destravar pautas do governo em reunião com Alcolumbre e Mota. INSS inicia pagamento de benefícios de agosto. Mãe de recém-nascida no Paraná, encontrada no lixo, é adolescente. Ela relatou estupro, disse que não sabia da gravidez e que achou que bebê estava morta. Salário mínimo deverá subir para R$ 1.741 em 2027. E febre do Nilo Ocidental. São Paulo confirma 2 primeiros casos da doença na história. E Santa Catarina detecta o primeiro óbito. Manchete do esporte agora, Thiago Tessaro.
5: Vamos trazer aqui destaque da semana, a Copa do Brasil. Inclusive já tem confronto mineiro nesta noite na Série A do Brasileirão. Destaque para a vitória do Atlético. Furacão fazendo bonito no Campeonato Brasileiro. Venceu o Botafogo. Hoje o Pato Futsal comemora 16 anos. Semana de jogo pelo Campeonato Paranaense. O Pato tem jogo no sábado.
2: Fica aí com a gente, a equipe informa você, 7:05.
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2: 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A equipe conta agora os destaques e o destaque das rodovias. Começa com você, Edson.
4: Ocorreu há pouco, Célio Guaro, esse gravíssimo acidente, 5:30 da manhã, entre Mariópolis e Pato Branco, na PR-280, um em óbito e outro gravemente ferido, tombamento de caminhão carregado com carne. Foi um caminhão branco que tombou, um caminhão frigorífico, e o colega preto, Paulo Tessaro, nosso repórter cinematográfico da TV Selinalta, está no local e nos repassou as primeiras informações. Então, esse acidente foi por volta de 5:30 da manhã, quando o SAMU, Serviço de Atendimento Móvel de Urgência, e Corpo de Bombeiros foram acionados para esse tombamento de caminhão. Provavelmente Polícia Rodoviária Estadual também, porque fica pertinho ali do posto do Rio Pinheiro, da Polícia Rodoviária. Esse caminhão vinha no sentido do Mariópolis a Pato Branco, e naquela grande reta, próxima a chegar no Rio Pinheiro ali, né, quase chegando já na Polícia Rodoviária, na divisa de Mariópolis com Pato Branco, ocorreu então essa saída do caminhão de pista à direita, bateu contra a árvore, tombou, e segundo que foi levantado pelo Preto Tessaro, esse caminhão tinha 2 ocupantes, um em óbito no local e outro socorrido em estado gravíssimo de saúde, encaminhado para atendimento médico. O trânsito é lento, o caminhão está tombado fora da pista, mas é um atendimento que continua agora, tem novos desdobramentos. Então, certamente o trânsito vai ficar por boa parte do dia ainda lento no local. Ainda não temos a identificação desse motorista em óbito. Outros detalhes a qualquer momento aqui na programação, inclusive daqui a pouquinho entrevista com um dos atendentes dessa ocorrência, que deu entrevista para o Preto, falando sobre esse atendimento complexo, já com morte, no início da manhã dessa terça-feira. A gente lamenta aqui, viu, Célio Guaro?
2: É verdade, começamos a semana já com mortes, semana passada foi uma semana pesada também, não é? E, infelizmente, mais esse registro. E na região, Thiago?
5: Um corpo encontrado foi ontem, lá em Francisco Beltrão, no Rio Santa Rosa, e a suspeita é que possa ser de um homem que está desaparecido. Então, nós tivemos ontem, as equipes foram acionadas na tarde da segunda-feira, no bairro Pinheirinho, lá em Francisco Beltrão. Um corpo foi encontrado no Rio Santa Rosa. A suspeita é que pode ser de um homem de 69 anos que está desaparecido desde sábado. Familiares estiveram no local e, segundo as informações da polícia, reconheceram a vítima. Os bombeiros foram acionados para fazer o resgate do corpo. Uma equipe do SAMU também esteve no local e constatou o óbito. Polícia Militar, Polícia Civil, Polícia Científica foram chamados para fazer os levantamentos de praxe. O corpo foi encaminhado ao Serviço Médico Legal, agora deve passar por exames, também para apurar oficialmente a identificação e também saber a causa da morte. Esse homem foi localizado lá no Rio Santa Rosa, em Francisco Beltrão.
2: E aqui em nossa cidade, o que tivemos, Edson?
4: Alguns fatos atendidos aqui na cidade, em especial no trânsito, né? Algumas ocorrências atendidas nas últimas horas, mas um destaque que chega, lembra que na semana passada a gente falava de uma situação de pensão alimentícia, quando o homem foi preso por dever mais de 230 mil em pensão alimentícia? Dessa vez uma prisão em Pato Branco também com cifras altas, um pouco menores, mas também é bastante grana que esse homem está devendo. Bairro Morumbi, ontem um atendimento, segundo informações da Polícia Militar, uma equipe da Rádio Patrulha, RPA, tomou conhecimento de um mandado de prisão contra um homem de 32 anos, expedido pela Vara Cível da comarca de Frederico Westphalen, em Rio Grande do Sul. Portanto, o Tribunal de Justiça do Rio Grande do Sul expediu esse mandado de prisão referente a um débito alimentar no valor de R$ 95.911. Diante dessa situação, houve o patrulhamento no bairro Morumbi. Esse homem foi preso e entregue no DEPEN, o Departamento Penitenciário. Possivelmente vai ser recambiado ao Rio Grande do Sul. Foi detido, então, por não pagamento de pensão alimentícia, uma situação de destaque das últimas horas aqui em Pato Branco. Célio Ruano.
2: Não adiantou escapar lá do Rio Grande do Sul, foi pego aí pela polícia em Pato Branco. Obrigado, Edson. Thiago, trazendo os destaques. Estamos começando aí o jornalismo, viu? 7:11, fique com a gente. 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Novidade e descontos imperdíveis esperando por você. 7:12, já o Coutinho e a previsão do tempo. 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
2: 7:13, Coutinho, como segue o tempo? Informe um povo aí, bom dia, Coutinho.
10: Bom dia, o tempo segue no geral com condições aí favoráveis, a temperatura baixa agora de manhã entre 7 e 10 nas baixadas, 10 e 11 no alto, à tarde passa dos 20, hoje dificilmente tem chuva, amanhã pode ter alguma pancada isolada entre a tarde e a noite, podendo passar em branco. Então, quanto mais indo para o norte do Paraná, mais chance, quanto mais indo para o Rio Grande do Sul, menor a chance, muitas áreas passam sem chuva. Mantém a tendência de tempo também no geral, mais para tempo com chuva ou trovada, tarde e noite na quinta, muitas áreas falhando, fica mais quentinho. Sexta e fim de semana, chuva, trovada, período de melhora mais à tarde e noite. Talvez na sexta e fim de semana até antes do meio-dia, mas principalmente à tarde e noite. Pode ter alguma coisinha forte, pontual, no fim de semana e segunda, se a gente fosse fazer a soma da chuva, está começando a indicar volumes altos aí pela frente. Pelo visto, setembro vai entrar com bastante chuva na primeira quinzena. Mas daí a gente vai atualizando. Da Climaterra, Ronaldo Coutinho.
2: Vamos acompanhando. Obrigado, Coutinho. Até daqui a pouco.
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9: Dólar comercial hoje está valendo 5,15, 5,15 dólar comercial, euro R$6,00 o euro. Cotação de preços divulgados aí ontem pelo Deral. O feijão carioca nota 8,5 e acima foi comercializado a R$300,00. O feijão preto tipo 1 a R$200,00. O milho amarelo tipo 1, R$61. A soja industrial tipo 1, R$134. O trigo, R$75. A erva mate, R$19. Boi em pé, R$360. Arroba. O suíno em pé tipo carne não integrado, R$4,60 o quilo. E a vaca em pé, padrão corte, arroba, R$320.
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9: 7:21, acerte aí, meu amigo, minha amiga. 14 graus a temperatura. 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
15: A gente traz uma informação sobre o... O pessoal se assustou aí com um jato que passou, né?
9: Um jato?
15: Com alguma coisa.
9: É?
15: Bom,
9: é um barulho, né?
15: Trazer uma informação aqui, sério, sobre a Secretaria de Meio Ambiente, que ampliou a área de jazigos subterrâneos do cemitério Parque, aqui no Portal do Céu, junto ao bairro Parque do Som. O município de Pato Branco, através da Secretaria de Meio Ambiente, está ampliando a área de jazigos subterrâneos na concepção de cemitérios parque. É uma modalidade que foi concebida desde o início do processo. E ontem acompanhamos aí os trabalhos e ouvimos o secretário de Meio Ambiente, o Antônio César Soares, falando aí os objetivos dessa ampliação aos fundos. Para quem conhece a estrutura aqui do Portal do Céu, na parte, quem está indo sentido aqui ao Parque do Som, né? Lado esquerdo, aos fundos, onde, né, tinha até então aí as sepulturas, uma área atrás, que agora o pessoal está fazendo uma terraplenagem para ampliar essa área. O secretário conversou com a gente.
16: É uma necessidade, então, de ampliação do espaço para sepultamento, né? Então, esse trabalho de terraplenagem aqui numa área em torno de 4 mil metros quadrados, aproximadamente, vai possibilitar aí, seguramente, aí em torno de 1.200 jazigos, possibilitando aí mais de 3.500 sepultamentos. Então, é uma necessidade, né? Um cemitério que já tem aí mais de 20 anos, uma concepção de cemitério parque, quando foi instalado... Previa, então, o sepultamento nessa modalidade de jazigo subterrâneo, né, que tem toda uma segurança aí, pelo um projeto de engenharia de contenção do necrochorume, que é um composto orgânico aí que pode contaminar, pode poluir o lençol freático, né, primeiramente poluindo o solo. E a escolha desse local também é interessante ressaltar, que é um local de solo profundo, né? Um espigão, um dos pontos mais altos aqui da encosta, promovendo então essa garantia, essa prevenção da poluição do solo e também da água.
15: Sim, toda essa estrutura, essa área aqui é do município?
16: Foi do município, né? Isso já foi adquirido pelo município, já tem mais de 20 anos, com a possibilidade de expansão também numa área aqui próxima, né? Essa área que está ocupada com a vegetação em estágio primário, que futuramente também servirá aí para ampliação, então, do cemitério dentro da área prevista de expansão desse empreendimento.
15: Você estava explicando também que há todo um cuidado com relação ambiental, que até às vezes a população não sabe, né? Mas é importante a gente dar uma reforçada.
16: O jazigo, ele é um projeto de engenharia nessa concepção subterrânea, que prevê toda uma segurança, né, com relação à contenção, sobretudo do necrochorume, né, na decomposição cadavérica. São alguns compostos orgânicos que se formam nesse processo, um deles é a cadaverina, né, que é altamente contaminante. E, então, essa segurança já começa aqui, né, na construção do jazigo, prevenindo, então, qualquer tipo de contaminação. É bom que a gente também ressalte que o cemitério, desde a sua instalação, ele contou com os postos de monitoramento. Então, um poço amontante na parte mais alta e dois poços na parte mais baixa aqui, justamente para esse monitoramento, né, da água subterrânea, prevenindo aí risco de contaminação. Até agora isso não se comprovou, e logicamente que o posto de monitoramento tem essa função, né, de promover essa garantia aí do controle da poluição ambiental.
15: Ainda tem espaço de capelas? Como é que funciona? O foco realmente é assim, a objetivo com relação a esses jazigos subterrâneos?
16: Essa parte aqui, abaixo da estrada, então, na época que foi adquirido o cemitério, permitiu-se a construção de capelas, que são edificações na superfície, né? É uma questão cultural aí da nossa população, então respeitou-se isso na época. Mas é bom também frisar que já está na sua capacidade de espaço físico esgotado. Então, daqui a algum tempo nós vamos ter que obrigatoriamente fazer os sepultamentos aqui nessa parte superior aqui dentro da proposta Cemitério Parque de Jazigo Subterrâneo.
15: Secretário de Meio Ambiente, Antônio César Soares, explicando essa ampliação que está acontecendo. Pelo menos aí com essa ampliação, há uma expectativa que tenha um espaço aí para os próximos 5 anos, Célio Juan.
9: Muito bem, obrigado, Thiago, pela informação. 727, caminhoneiro Thales Ribeiro do Carmo, 28 anos, morreu após uma colisão envolvendo duas carretas na madrugada de domingo, ainda que chama atenção, no quilômetro 634 da BR-242 em Muquém, de São Francisco, que fica a cerca de 611 quilômetros de Feira de Santana. E o corpo de Teles foi enterrado no final da manhã de ontem, na zona rural de Ipirá, onde ele morava. Com o impacto da batida, a parte traseira de um dos compartimentos aí de uma das carretas ficou destruída. A cabine do segundo veículo também foi atingida. Não há informações sobre o estado de saúde do outro caminhoneiro envolvido aí na ocorrência. O trecho da rodovia ficou parcialmente interditado após o acidente. Até agora não havia informações, então, sobre as causas da colisão. As circunstâncias do acidente deverão ser investigadas pelas autoridades responsáveis. Quanto à morte aí de caminhoneiros, motoristas, nos últimos dias. E a gente acompanha, como o Edson falou agora cedo, uma morte entre Pato Branco aí e Mariópolis. Também tivemos a perda de uma vida e um caminhoneiro hoje pela madrugada. Vamos acompanhando para você já mais detalhes. Agora 7:29.
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9: Esporte 7h33, atualiza o esporte, seu Thiago Tessaro.
15: Vamos lá para trazer aqui hoje Copa do Brasil, iniciando os confrontos das quartas de final. E quem diria do Atlético Paranaense, hein? Será que dá pro Atlético pensar no título do Brasileirão? Sete pontos meio, atrás do líder.
9: Meio difícil.
15: Vai pegar.
9: Mas fez, tá fazendo bonito, né?
15: Vai ter o Atlético, ó, vai pegar o Palmeiras. Vai pegar o Flamengo, tem confrontos diretos contra esses dois. E vai ter o confronto entre Palmeiras e Flamengo. Então, na matemática, ainda dá pra chegar. Dá pra brigar pela taça.
9: Dá pra sonhar.
15: Mas é claro que, no momento aí, com 44 pontos, a gente atualiza aqui porque o Atlético ganhou ontem as informações. 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Quem apostou na Quina, concurso 7.100, acumulou em 2 milhões. Os números 27, 34, 36, 48 e 76. Na Loto Fácil, teve aposta aqui pertinho, hein? De Pinhalzinho. Pinhalzinho um pouquinho, segundo o Edson Nais, né? Santa Catarina, pertinho aí, Campo Herê, porque é pra frente. 7 cotas. O pessoal fez um bolão lá, sério. 16 números apostaram, 7 cotas. Leva quase 2 milhões, hein?
9: Nossa.
15: Então, alô, pessoal de Pinhalzinho. Dá cada cota R$280 mil.
9: Boa,
15: galera. Tem gente faceira na cidade hoje lá. O concurso 3770 da Loto Fácil, os números 1, 2, 4, 7, 8, 12, 13, 15, 16, 17, 18, 19, 23, 24 e 25. R$1.963.000 para cada aposta premiada. Foram 6 ganhadores. Pará, Piauí, Rio de Janeiro, Rio Grande do Sul, São Paulo e essa aí de Pinhalzinho. Ontem nós tivemos pelo Campeonato Brasileiro da Série B, Atlético 1, Novo Horizontino 4 e o Sport 3-0 no América Mineiro. Hoje tem o Atlético Goianiense contra o Botafogo de São Paulo e o Juventude que pode assumir a liderança. O Juventude pega o CRB, rodada 24 do Brasileirão. Na Série A, Botafogo 2, Atlético Paranaense 3. Dois gols do Viveiros, Kevin Viveiros. O que tá fazendo de gol, rapaz? Aí o Atlético venceu por 3-2, lá no Rio de Janeiro. Com isso, se consolida... Que vitória, hein? É o terceiro colocado aí, se consolida na terceira posição, o Atlético Paranaense. Veio da Série B e tá fazendo uma grande campanha.
9: Se não me falha, o Atlético abriu ali 2-0, né?
15: Abriu 2-0, 2-1, depois 3-1, aí 3-2. Palmeiras 51, Flamengo 45 e o Atlético Paranaense 44. É o quarto, o terceiro colocado aí na tabela. E o outro paranaense, o Coritiba, está em oitavo. Os paranaenses fazendo boa campanha aí no Campeonato Brasileiro.
9: Depois da volta da Série B.
15: É, e aí...
9: Estão garantidos já.
15: Dá para dizer que os dois já estão de boa, né?
9: Uhum.
15: Nós temos hoje programado aqui também, campeonato aí, Libertadores da América, tem aquele jogo atrasado entre o Del Valle e o Tolima, e o jogo atrasado da Sul-Americana, River Plate e Santa Fé, envolvendo os colombianos aqui. Depois define todos os confrontos da próxima fase. Nós temos também programado para hoje, o destaque aqui, tem um jogo da Copa União, o Dois Vizinhos contra o Ampere, jogando hoje. E, é claro, a Copa do Brasil, que movimenta o futebol hoje. Copa do Brasil começa essa fase de quartas de final e o primeiro duelo é o clássico em Minas. Cruzeiro e Atlético Mineiro. 21 horas, esse jogo, mando do Cruzeiro. Amanhã tem Vasco e Vitória, Palmeiras e Santos. Na quinta-feira, o clássico Grenal, Inter e Grêmio. Então, é aguardar. Uma informação aqui que a gente traz também do Pato Futsal, Célio Ruar. O Pato está comemorando hoje 16 anos.
9: 16.
15: É, a instituição Pato Futsal. Claro que o futsal na cidade...
9: Tá novinho ainda.
15: É. A gente recorda aí...
9: É um adolescente ainda.
15: Pois é.
9: Um jovem.
15: Um jovenzito.
9: Um jovem time.
15: E uma cheia de faixa de campeão também, né?
9: Será que vem mais um esse ano aí para comemorar 16 anos?
15: Ah, o Pato vai ter, ó, pelo menos tem...
9: Nem carteira de motorista pode ter ainda, então. É.
15: O Paranaense, Liga, Taça Brasil e Intercontinental. Tem 4 tentativas. E no DNA do Pato Futsal, a gente estava até recordando. Se a gente pegar, né, vem da época do Grêmio, lá da década de 90. Depois, em 2006, com o Atlético, na época, aí teve Atlético Paraty, Atlético Fadeb Sicredi, Atlético Pato Branquense. Uhum. Conquistou o Paranaense em 2006. Mas certo. Em 2010 surgiu a instituição Pato Futsal, né? Na época lá com o Lavardinha. Naqueles primeiros movimentos, não teve time. Em 2011 que teve time. E em 2011, no primeiro ano que teve o futsal, Pato Branco já ganhou o título da prata. E a gente recordou uma reportagem ontem lá no Bate-Bola, né? E aí depois as conquistas que teve. Em 2014 e 2015 não teve time. Em 2016 retornou, e aí quando retornou de 2016 para cá, né, essa trajetória aí de grandes conquistas. Então hoje, O Pato tá comemorando.
9: Nós somos bi da Liga.
15: Bi da Liga, Copa do Brasil, Taça Brasil, Tetra Paranaense.
9: Uhum.
15: O Pato hoje treina em dois períodos. Treina pela manhã, treina à tarde. Até a gente fez uma brincadeira nas redes sociais aqui, ó.
9: Uhum.
15: O Pato comemora 16 anos hoje. Se tivesse um bolo pra comemorar, pra quem você daria o primeiro pedaço? Quem que mereceria aí nessa história do Pato o primeiro pedaço? Né, então...
9: Só um bolinho?
15: É.
9: Daria pra pouca gente.
15: Um bolo de 16 quilômetros. É. 16 metros. Mas tá aí o Pato hoje, então. Parabéns. Pato Futsal comemorando 16 anos. Tem jogo do Pato sábado, 20 horas contra o Campo Mourão. Time técnico Luciano Bonfim comandando os treinos nessa semana, visando esse jogo.
9: É o último do...
15: É o último do Paranaense.
9: Paranaense.
15: Vai ter toda a rodada sábado. Depois dessa rodada, o Pato tá organizando as malas também, porque vai lá pro Ceará.
9: Uhum.
15: Dia 5 pega o voo, dia 7 começa a Taça Brasil.
9: Taça Brasil.
15: É uma competição de uma semana. Né? Que ele que joga quase todo dia.
9: Faz tempo que estamos batendo na trave aí, né?
15: É. Essa Taça Brasil aí ganhou em 18, depois... Uhum. Ano passado bateu na trave, ano retrasado bateu na trave.
9: Uhum,
15: então o Pato que é o bi da competição.
9: Vamos torcer.
15: Aguardar aí, que depois aí vai retornar. Aí tem os jogos contra o Corinthians, na Liga Nacional. E aí no mês de novembro o Intercontinental aqui em Pato Branco, o Sérgio Rocha.
9: Muito bem, obrigado Thiago, trazendo aí o esporte local, regional e nacional. 7h41.
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9: Sete e quarenta e seis, vamos em frente aí, desejando uma boa terça-feira e a gente continua com a informação, com a notícia. A equipe trazendo aí o que aconteceu aqui em Pato Branco e também na nossa região. E as principais notícias que a gente recebe aqui a todo momento do Brasil e também do nosso mundo. 7h46, volto com você, Edson.
14: É, já temos a identificação aqui, Célio Guarda, do caminhoneiro em óbito nesse acidente, então, entre Mariópolis e Pato Branco. Só para retomar esse assunto, vai que você de repente tenha ouvido o rádio apenas agora, mais recentemente, nós por volta de 7 horas falamos desse caso. Foi uma saída de pista, um tombamento de caminhão com carroceria frigorífica, né? Um furgão, caminhão frigorífico, e carregado com carne, obviamente. Ele vinha de Mariópolis a Pato Branco e próximo ao Rio Pinheiro, antes um pouco de chegar na Polícia Rodoviária Estadual, naquele decidão, naquela reta bastante extensa, ele saiu para a direita, tombou, bateu em árvores, está tombado esse caminhão. Um ocupante da cabine em óbito, o outro socorrido em estado grave, foi socorrido pelos bombeiros e pelo SAMU. Polícia Rodoviária Estadual trabalha na ocorrência, Polícia Científica também, porque dentro da Polícia Científica, nesse guarda-chuva do órgão, tem Instituto Médico Legal e também tem a Criminalística, né? O Instituto de Criminalística tem os levantamentos feitos pela perícia, né? Então a Polícia Científica tem dentro dela também o Instituto de Criminalística. E em algum momento do dia, da manhã principalmente, o trânsito vai ficar lento até a sequência do atendimento, retirada do caminhão e outros desdobramentos do acidente. Mas o que já falamos, o óbito de um dos ocupantes, o colega Paulo Tessaro, Preto Paulo Tessaro, repórter cinematográfico, fez imagens e inclusive publicamos já no Face e no Instagram da Selinalta. É só fazer uma busca lá que tem as imagens, tem o complemento aí, acidente por volta de 5:30 da madrugada de hoje. E nós temos a informação extraoficial do ocupante em óbito da cabine desse caminhão. Então nós temos uma informação extraoficial aqui que trata-se de Josemar Augusto Camargo. Nós temos a identidade dele, é extraoficial, com 35 anos aproximadamente, naturalidade de Constantina, Rio Grande do Sul. Mas o caminhão tem placas do Mercosul, a gente ainda não tem informação ao certo se de fato é do Rio Grande do Sul ou de onde é esse caminhão, né? E mais detalhes sobre essa vítima e também sobre o homem ferido. A qualquer momento a gente volta com novas informações. Portanto, Josemar Augusto Camargo, 35 anos, homem em óbito nesse acidente, então, na PR-280, entre Mariópolis e Pato Branco. Nas rodovias, ontem, tivemos outras duas ocorrências no sudoeste do Paraná. Logo após a meia-noite, né? Meia-noite e 40, madrugada de ontem, para amanhecer ontem, PR-562. Uma saída de pista e capotamento de um Ford Ka. Os bombeiros atenderam esse acidente. O homem de 38 anos saiu com ferimentos, segundo informações dos bombeiros. Fato atendido de madrugadinha, esse capotamento próximo a Coronel Vivida. Na rodovia Manuel Lustosa Martins, onde é que fica essa rodovia? Próximo a Palmas, PR-280, em Palmas, 12 horas e 30 minutos de ontem. Colisão entre um caminhão Agrale 9200, é uma caminhonete Agrale, né? E uma moto Honda CB 250 Twister. Nesse acidente, ocupante da moto de 42 anos teve ferimentos moderados, ferimentos médios, segundo informações que chegam do Corpo de Bombeiros. Ontem, na rua Oswaldo Aranha, próximo ao meio-dia, um acidente que envolveu um Voyage. Já agora viramos a chave para a área urbana de Pato Branco. Voyage e motoneta Bis, na região da Oswaldo Aranha, aqui em Pato Branco. Moça de 22 anos atendida pelos bombeiros, mas acabou saindo ilesa, segundo a equipe de socorristas do Corpo de Bombeiros. E 9 horas da manhã ontem, estivemos no local aí na região do Pinheirinho e da rua e também do bairro Santa Terezinha, na Fiorello Zandoná, com Pedro José da Silva. É a esquina de baixo do residencial Alexandres, condomínio Alexandres. E para quem desce essa Fiorello Zandoná em direção à bacia de contenção aí do bairro Santa Terezinha ou do Pinheirinho, como queiram, para quem desce em direção à garagem da prefeitura, à esquerda é Pinheirinho, à direita é bairro Santa Terezinha. E foi bem nesse cruzamento, na divisa dos dois bairros, que ocorreu a colisão entre uma Ford F1000 e um Renault Logan preto. O motorista do Renault, ele foi atendido pelos bombeiros, mas sem lesões aparentes. Ele estava bastante nervoso, segundo populares falaram aí, e pelo estado de saúde dele, foi atendido, encaminhado para atendimento médico. Os bombeiros classificaram aqui como ferimentos leves, 78 anos, mas nenhuma lesão aparente, nenhuma escoriação aparentemente nesse motorista do Renault Logan. Os motoristas ali e moradores daquela região pedem algum dispositivo, pelo menos lombada, os tachões, algum dispositivo que possa fazer os veículos reduzirem a velocidade. Na esquina de cima, 20 anos de reivindicações e conseguiram semáforo. Agora na esquina de cima tem semáforo, agora nessa de baixo resolveram em cima, deu problema.
9: Ali era complicadíssimo.
14: Era, mas muito agora, pior.
9: Tomara que melhore.
14: Era muito pior. Agora deu uma alinhada lá, só que na esquina de baixo continuam os acidentes, né, Célio Guar? Também vale ressaltar o seguinte, tá sinalizado, tem placa, tem sinalização no local. Mas os moradores, além dessa sinalização horizontal, a pintura e também as placas, pedem algum outro dispositivo. É permanente essa cobrança. E mais um acidente foi registrado por lá. Trouxemos um panorama do trânsito nas últimas horas, em especial a identificação, e a gente lamenta a morte desse jovem caminhoneiro, 35 anos, que acabou morrendo no clareado dia, pouco antes do clareado dia de hoje, aqui na 280, próximo à Polícia Rodoviária, sentido Mariópolis. Hein, Célio Varo?
9: Obrigado, Edson. A gente acompanha. Se o Edson conseguir mais detalhes, você vai ficar sabendo também no decorrer aí da nossa programação. Infelizmente, a perda desse jovem motorista, como você falou.
14: Tem entrevistado daqui a pouco sobre o acidente aqui. A gente está na correria em busca de informações. Daqui mais a pouco detalhes. Trago complementos aí. Também vou dar uma passada no ML em busca de informações complementares, familiares, origem desses envolvidos, além de outros aspectos aí, hein, Célio?
9: Mais detalhes em novo lançamento, procedimento aí do jornalismo da Rádio Selinalta, que infelizmente noticia para você. E já que o Edson falou em rodovias, esse acidente

0: União. Segundo a Via Araucária, a atualização considera a variação anual de índices econômicos, além de outros fatores técnicos previstos contratualmente. A concessionária é responsável pela operação de 473 quilômetros de rodovias federais e estaduais no Paraná. Então, tarifas para veículos. Vamos ver aqui aonde que vai subir. São Luís do Purunã, na BR-277, de 9,30 para 9,80. Para leves, né? No Porto Amazonas, depois tem aí carros pesados e tal, novos valores. No Porto Amazonas, que é na BR-277, de 11,70, que é pago hoje, vai para 12,30. Em Irati, na BR-277, de 10,90 para 11,50. Em Ibituva, na BR-277, de 10,70 passa para 11,30. E Lapa, na BR-476, de 12,30 para 12,90, veículos leves. Aqui na nossa região, não, né? Tivemos, então, qualquer informação sobre aumento no pedágio.
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3: 7h57, temos áudio aqui da nossa ouvinte, dona Iva Macarini.
4: Bom dia, Célio.
3: Bom dia.
4: Eu queria comunicar que meu neto, Matheus Macarini, perdeu todos os documentos. Que se alguém achar que tem bom coração, é para ligar nesse número, 991-040560.
3: Uhum.
4: Ele também tinha carteira de motorista dentro.
3: Sim, carteira então com todos os documentos, né, dona Iva? O seu neto, então, acabou perdendo carteira com todos os seus documentos, o neto Matheus. Repito aqui, ó, 991-040560, que é o WhatsApp aí da dona Iva. A Karine Martins está informando.

0: Ação.
1: O município de Pato Branco, através da Secretaria Municipal de Saúde, alerta sobre a necessidade de cuidados com os bebês para garantir a saúde e a segurança dos lactantes e reduzir os riscos de óbitos nessa faixa etária. As famílias devem estar atentas e seguir corretamente as orientações dos profissionais de saúde. A médica pediatra Carolina Cecília Coelho, do programa Mãe Patobranquense, explicou que o lugar onde o bebê dorme, por exemplo, pode fazer toda a diferença para a segurança dos bebês. Durante o sono, eles não conseguem se proteger de situações que para um adulto podem parecer simples. Por isso, dividir a cama com o bebê exige atenção. Movimentos involuntários durante a noite, travesseiros, cobertas e até o corpo de um adulto podem bloquear a respiração da criança. Alguns fatores aumentam ainda mais esse risco, como estar muito cansado, ter consumido bebida alcoólica, tabagismo ou utilizar medicamentos que provocam sonolência. A pediatra destacou que o recomendado pela Sociedade Brasileira de Pediatria é colocar o bebê para dormir de barriga para cima, no próprio berço, sobre uma superfície firme e sem objetos soltos ao redor, como protetores de berço, travesseiros, bichos de pelúcia, almofadas ou cobertores que possam cobrir o rosto. São cuidados simples que podem fazer uma grande diferença. As famílias que têm bebês em casa devem ficar atentas para que as crianças tenham o sono seguro com mais proteção.
0: Obrigado, Karine. Tá aí, portanto, dicas para você, mãezinha, para você, paizinho. 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
4: Amigo trabalhador, você é uma pessoa simples ou complicada? Estas perguntas motivam-nos a uma reflexão. Pessoas complicadas são aquelas carregadas de afazeres, protocolos, amarras, bens materiais e preocupações. Com elas, o convívio torna-se mais difícil. Mas é possível ser simples e descomplicado neste roda-moinho em que vivemos? Sim. Uma das fórmulas é desapegar-se física e emocionalmente desses atrativos que a vida moderna insiste em dizer que são essenciais. Você já reparou como temos roupas, alimentos, bebidas e bens materiais sobrando e queremos sempre adquirir mais? Somos eternos acumuladores de objetos, de preocupações. Isso faz com que sejamos complicados. Felizes as pessoas que vivem com o necessário. Quem vive com simplicidade será sempre uma pessoa livre, leve e solta. O universo em si, ele é simples e a natureza como um todo também é simples. Mas nós temos a capacidade de complicar tudo isso. Pense mais. Viva com simplicidade e você verá como é bom sentir-se sem amarras e sem excesso de bens. Nisto também se esconde um belo conceito de liberdade. Deus o acompanhe.
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7: Santa Clara, em seu testamento, contempla com profunda gratidão o dom da vocação. Ela escreve: devemos considerar os imensos benefícios que Deus nos concedeu, não apenas depois de nossa conversão, mas também quando ainda vivíamos na miserável vaidade do mundo. E reconhece que foi por meio de São Francisco, iluminado pelo Espírito Santo, que Deus revelou e confirmou essa forma de vida. A vocação nasce da iniciativa de Deus, que chama cada pessoa a viver com alegria e fidelidade a forma do Santo Evangelho. Franciscanos compartilhando a paz e o bem.
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0: 8:05, estamos de volta. Repito aí para você, 8:05. Manhã de terça-feira, meus amigos, 25 de agosto. O tempo é bom por aqui. Permanece 14 graus. Agradável aí a temperatura. Já que tivemos um fim de semana aí com temperaturas baixas. E o Coutinho já está de volta na programação, então hoje tempo bom, Coutinho, bom dia.
9: Bom dia, é o tempo segue no geral com condições aí favoráveis, a temperatura baixa agora de manhã entre 7 e 10 nas baixadas, 10, 11 no alto, à tarde passa dos 20, hoje dificilmente tem chuva, amanhã pode ter alguma pancada isolada entre a tarde e a noite, podendo passar em branco. Então, quanto mais indo para o norte do Paraná, mais chance. Quanto mais indo para o Rio Grande do Sul, menor a chance. Muitas áreas passam sem chuva. Mantém a tendência de tempo também no geral, mais para tempo com chuva ou trovada, tarde e noite na quinta, muitas áreas falhando, fica mais quentinho. Sexta e fim de semana, chuva, trovada, período de melhora mais à tarde e noite. Talvez na sexta e fim de semana até antes do meio-dia, mas principalmente à tarde e noite. Pode ter alguma coisinha forte, pontual, no fim de semana e segunda, se a gente fosse fazer a soma da chuva, está começando a indicar volumes altos aí pela frente. Pelo visto, setembro vai entrar com bastante chuva na primeira quinzena. Mas daí a gente vai atualizando. Da Climaterra, Ronaldo
0: Coutinho. É verdade. Obrigado, Coutinho. E falando em tempo, outra que circula a nível nacional... O tempo seco e as altas temperaturas favoreceram incêndios em áreas rurais de Mato Grosso, Tocantins e Rondônia na última semana. Em Jangada, no Mato Grosso, o fogo atingiu áreas de plantação e de criação de animais e o gado precisou fugir das chamas aí. O incêndio causou prejuízos e dezenas de produtores rurais estão aí falando dos prejuízos. Alguns, inclusive, tiveram que deixar suas casas. Uma área de 120 hectares de cana-de-açúcar também foi completamente destruída pelo fogo. Tudo aquilo que a gente já fez vai ter que fazer de novo. Foram duas áreas queimando ao mesmo tempo e a gente ficou sem poder fazer muita coisa, relata Elisamara de Souza, gerente aí da usina. Além do clima, rajadas de vento de cerca de 40 km por hora e pastagens sujas colaboraram para o fogo progredir rapidamente, informou o Corpo de Bombeiros. Na fazenda de Dogmara Rockenbach, mais de 40 vizinhos se uniram para impedir que o fogo avançasse na propriedade. Já em São Miguel do Tocantins, o incêndio destruiu 50 hectares de vegetação em um assentamento onde vivem 150 famílias de agricultores familiares. Foram mais de 24 horas de combate ao fogo, e foi controlado por agentes da Defesa Civil da região. Não houve registro de danos às propriedades nem de pessoas feridas. Em Rondônia, o fogo atingiu grandes proporções e afetou propriedades rurais e uma área de preservação ambiental no município de Mirante da Serra. As causas do incêndio estão sendo investigadas. Então, portanto, a notícia que a gente recebe, né? Você já deve ter visto imagens também. Gado fugindo do incêndio que atinge aí as fazendas lá no Mato Grosso. E o fogo avança por áreas rurais de 3 estados. É, por aqui no sul, muita chuva, por causa do El Niño. Em outras regiões aí, né? Nada de chuva, muito calor. Qual a informação, seu Thiago?
10: Mais fatos do setor de segurança. Nas últimas horas, nós tivemos uma situação de uma adolescente argentina disse que sofreu uma tentativa de sequestro em Barracão. Uma adolescente de 15 anos, ela disse que foi vítima de uma tentativa de sequestro na madrugada de ontem lá em Barracão. Pelo que foi apurado, a polícia foi acionada às 4 da manhã após a adolescente pedir ajuda a um vizinho da residência onde estava. Segundo o relato, ela tinha ido à casa de um casal no bairro Simoneto quando ouviu que seria dopada e vendida. A adolescente conseguiu deixar o imóvel e procurou ajuda nas proximidades. A polícia militar foi acionada e encaminhou o casal à delegacia lá de Santo Antônio do Sudoeste, onde eles foram ouvidos. O homem permaneceu preso enquanto a mulher foi liberada. Conselho tutelar acionado para acompanhar a adolescente e providenciar o seu retorno à Argentina. Um rapaz teria acompanhado a jovem na viagem ao Brasil, mas não foi localizado. O caso agora está sendo investigado.
0: Que coisa, hein?
10: Situação, ela disse que foi, né, sofreu uma tentativa de sequestro. Uma briga entre tio e sobrinho também terminou em tentativa de homicídio em São Lourenço do Oeste. Um homem de 38 anos foi vítima de uma tentativa de homicídio ontem, no período da tarde, no bairro São Francisco, em São Lourenço. O homem foi encontrado ferido com golpes de faca e recebeu atendimento do SAMU, foi levado à UPA. Segundo a polícia, o suspeito das agressões é sobrinho da vítima, um rapaz de 20 anos. Ele foi preso. Para a polícia, os envolvidos relataram que tiveram uma discussão, o tio e o sobrinho. E aí, de repente, começaram uma luta corporal. Os golpes de faca aconteceram na sequência. A arma do crime foi apreendida pela polícia e agora dessa situação, o trâmite aí com o inquérito, a investigação desse fato. Tio e sobrinho brigando em plena segunda-feira lá em São Lourenço.
0: Coisa feia.
10: Uma passageira de carro de aplicativo também ficou ferida após um acidente lá em Francisco Beltrão. Uma pessoa ficou ferida. Um acidente foi registrado ontem à tarde no bairro Nossa Senhora Aparecida. E a informação que envolveu dois carros, passageiro do veículo de aplicativo teve ferimentos, foi levado à unidade de pronto atendimento. Do caso que nós informamos aqui do domingo, aquele acidente lá em Beltrão, sério, onde um rapaz na moto tem um Del Rey que acaba invadindo a pista da moto e dá no motociclista. Detalhe que o motociclista há 17 anos, né? Não tinha CNH, mas morreu nesse acidente. O Ângelo Gabriel de Souza Girardello. O condutor do Del Rey foi levado à delegacia porque estava com sintomas de embriaguez. O delegado Dr. Anderson Grosso falou desse caso.
11: Ele foi ouvido, né? Se reservou, ele estava acompanhado de advogado, reservou seu direito, né? Um direito que a pessoa flagrada tem de ficar em silêncio e se manifestar apenas em juízo, né? Então ela se reservou o direito de permanecer em silêncio. Nesse caso, ele pode responder aí por um homicídio, né? A prisão dele foi convertida, o Ministério Público se manifestou pela conversão da prisão em flagrante em uma prisão preventiva pelo crime de homicídio doloso com dolo eventual. Ou seja, na situação que ele se encontrava, sob efeito de álcool, né? De substância que causa dependência, e transitando da forma que estava ali na contramão de direção, ele assumiu o risco aí de talvez causar esse fato infeliz que, como ocorreu uma morte ali. Então, ele pode vir a responder aí pelo homicídio, pelo crime de homicídio doloso com dolo eventual.
10: Delegado lá de Beltrão, doutor Anderson Grosso, falando do caso. Inclusive tem imagens, teve um carro atrás que filmou tudo. Tem imagens do momento do acidente, do impacto aí, esse jovem acabou morrendo. Lá em São Jorge do Oeste, a polícia cumpriu, durante as últimas horas, um mandado de prisão. Foi no centro da cidade, um homem acabou preso. E um motorista foi indiciado após atropelar e matar um cão comunitário. Esse caso repercutiu lá em Palmas, principalmente aí na semana passada. A polícia concluiu um inquérito investigando o atropelamento de um cão comunitário no bairro Alto da Glória. Um homem de 24 anos foi indiciado por maus tratos, e inclusive com o resultado aí, resultando na morte de um dos cães. Eram três cães assim no meio da rua, quando veio um carro em alta velocidade, na madrugada, tem as imagens, e o motorista, os cães, eles tentam correr e o motorista ele manobra, quando um cão vira pro lado, ele vira junto. E acaba atropelando o cão. Ficou agonizando o cão aí, vizinhos foram, né, saíram para fora das casas aí para ver o que tinha acontecido. E dessa situação, informação que um cão, né, acabou, né, tendo que, dessa situação, foi submetido, né, a uma eutanásia, porque os ferimentos eram muito graves. E a identificação do suspeito aconteceu após análise das imagens e informações recebidas aí por meio de denúncia anônima. E agora um inquérito aí, porque esse motorista foi indiciado por atropelar e matar um cão lá em Palmas, Sérgio Rocha.
0: Obrigado, Thiago, de olho aí em tudo que acontece na nossa região. 8:14, intervalo, a gente volta já.
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0: 8:17, jornalismo aqui na Selinalta, sempre a partir das 7 da manhã. Você fica sabendo de tudo, segunda a sexta-feira. Notícia que repercute nas últimas horas: morte de jogadora e jovem de futebol. As mortes do jogador de futebol Felipe Siqueira Barbosa de Barros, de apenas 13 anos, e da irmã dele, Beatriz Siqueira, de 17 anos, em um grave acidente, causaram comoção entre parentes e amigos. Diversas mensagens de despedida e homenagens foram postadas nas redes sociais. O carro em que os irmãos estavam com a família capotou domingo na rodovia Anhanguera, SP-330, em Santa Rita do Passa Quatro, lá em São Paulo. As causas ainda são desconhecidas. A mãe deles e uma prima tiveram ferimentos graves. Os corpos de Felipe e Beatriz foram velados, ou serão ainda, né? 11 horas da manhã de hoje, no ginásio poliesportivo de São Bernardo do Campo. O sepultamento será em seguida, então, às 15 horas, no cemitério Cristo Redentor, em Santo André. Os corpos vão ser aí, né, velados no ginásio poliesportivo lá de São Bernardo do Campo. dezenas de postagens lamentando as mortes foram postadas nas redes sociais. É, então, aí o jovem que tinha futuro como jogador, segundo aí os parentes, né, nas redes sociais, o Mauá, clube que ele jogava, Mauá Futebol Clube, onde Felipe atuava na categoria sub-14, também postou nota lamentando a morte do jogador, né, que tinha aí um brilhante futuro, segundo aí os técnicos, os familiares. 14 anos, morreu em acidente aí, juntamente com a sua irmã, ou 13 ou 14 anos, né? Esse jovem e a menina com 17 anos. Então repercute também esta notícia. 8:19, a Karine tem mais informação.
1: Em agosto, o Instituto Água e Terra publicou novas instruções normativas alterando regras de licenciamento ambiental para atividades agropecuárias no Paraná. Atendendo propostas apresentadas pelo sistema FAEP, as mudanças ampliam a possibilidade de dispensa de licenciamento, aumentam os limites de enquadramento em modalidades simplificadas e estabelecem regras específicas para pequenas criações de subsistência. As alterações impactam produtores de diferentes portes nas atividades de irrigação, bovinocultura, suinocultura, avicultura e aquicultura. Na prática, parte dos empreendimentos que, pelas regras publicadas em 2025, precisavam cumprir processos mais complexos para licenciamento ambiental, passa agora a ter acesso a modalidades simplificadas de regularização. Até a versão final, o sistema FAEP participou de reuniões técnicas com entidades do setor produtivo e órgãos governamentais, além de encaminhar ofícios e notas técnicas ao IAT com propostas de ajustes. A Instrução Normativa 22 permite a dispensa de licenciamento ambiental para sistemas de irrigação por aspersão e localizada em áreas de até 10 hectares. Na bovinocultura, a IN23 amplia os limites de animais correspondentes a diferentes modalidades de licenciamento. Outra mudança atinge diretamente as pequenas criações, empreendimentos de bovinocultura de subsistência com até 2 animais, sem considerar a descendência até o desmame, passam a ser considerados inexigíveis de licenciamento ambiental, desde que cumpridas as condições previstas na norma. A IN24 alterou os portes da suinocultura também. Na avicultura, a mudança é maior para empreendimentos com até 7 mil metros quadrados de área construída, que passam a utilizar a DLAM com validade de até 10 anos. Na aquicultura, a IN27 revisa os portes de enquadramento para as diferentes modalidades de licenciamento na criação de peixes em tanques escavados. Pela regra anterior, empreendimentos com até 3 hectares de lâmina d'água eram considerados de pequeno porte. Com a nova norma, esse limite foi ampliado para 5 hectares. O porte médio passa a abranger áreas entre 5 e 15 hectares de lâmina d'água. Outra reivindicação do sistema FAEP foi atendida na Instrução Normativa 26, que atualiza as regras sobre empreendimentos agrícolas considerados isentos de licenciamento ambiental. A normativa do IAT passou a incluir pequenas criações de subsistência que não estavam contempladas anteriormente. Quando necessário, o produtor poderá solicitar a declaração de inexigibilidade de licença ambiental, documento que formaliza essa situação e amplia a segurança jurídica da atividade.
0: Valeu, obrigado, Karine. Os aposentados, pensionistas e beneficiários do Instituto Nacional de Seguro Social, INSS, começam a receber os pagamentos aí referentes ao mês de agosto, a partir de hoje, terça-feira. O calendário definido aí conforme o número final do cartão do benefício, sem considerar o dígito verificador. Recebem primeiro os segurados que ganham até um salário mínimo. Quem recebe acima do piso nacional terá o pagamento então liberado na sequência. Então começa hoje, 25, 26, 27, vai até o dia 8 do próximo mês.
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3: 8h25, você nos afazeres e ouvindo jornalismo. Agora uma boa notícia aí para os assalariados. O salário mínimo deverá subir para R$ 1.741 em 2027, disse o ministro da Fazenda, Odário Durigan. A estimativa será incluída no projeto de lei orçamentária anual, PLO, que será enviada ao Congresso Nacional até 31 de agosto. O valor representa aumento de R$ 120, ou 7,4%, sobre os atuais R$ 1.621. A nova projeção também ficou R$ 24 acima do estimado em 1.717, apresentada pelo governo no projeto da Lei de Diretrizes Orçamentárias, LDO, em abril. O reajuste tem impacto direto nas contas públicas, porque o salário mínimo é usado como referência para benefícios previdenciários e assistenciais. Ao mesmo tempo, uma elevação acima da inflação aumenta o poder de compra de trabalhadores e beneficiários que recebem o piso. Cumprindo a legislação brasileira, dentro do nosso espírito de privilegiar a população mais carente, vai também para a Previdência e para os benefícios sociais que têm indexação no salário mínimo, afirmou Durigan ontem. Os R$ 1.741 ainda são uma projeção. O valor definitivo será conhecido no fim de 2026, após a divulgação do Índice Nacional de Preços ao Consumidor, INPC, acumulado até novembro. O INPC mede a inflação para famílias com renda de até 8 salários mínimos. Portanto, aí projeção, não é? Mas deverá ficar em R$ 1.741, então, o salário mínimo no ano que vem. O salário atual é R$ 1.621. Então, projeção para 1.717 a partir do ano que vem. 8h28, Edson Eiser tem mais informação aí para nosso ouvinte. Qual, Edson?
4: É agora com uma fala rápida do médico Marciano, do SAMU, Serviço de Atendimento Móvel de Urgência, que há pouco gravou um bate-papo aí com o colega Preto Paulo Tessaro, repórter cinematográfico da TV Selinalta, no tombamento desse caminhão. Caminhão frigorífico, caminhão com uma câmera fria aí, que acabou tombando, né? Um veículo branco que vinha de Mariópolis a Pato Branco, PR-280, próximo ao Rio Pinheiro, próximo à Polícia Rodoviária Estadual, tombou, resultou em uma morte e um gravemente ferido. Era ainda aquele instante, 6h00 da manhã, quando ele atendeu o colega Preto e assim resumiu a ocorrência.
5: Agora é 6h20 da manhã, estamos aqui na rodovia 10280, atendendo um acidente, um tombamento, capotamento de caminhão, infelizmente com duas vítimas, sendo uma vítima grave, já sem ausência de sinais vitais, a outra em estado moderadamente grave, transferida diretamente para o hospital.
4: Bom, então um gravemente ferido, um em óbito, esse do óbito Josemar Augusto Camargo, é uma identificação extraoficial que a gente tem, em torno de 35 anos, corpo encaminhado ao Instituto Médico Legal, ele é natural de Constantina, no Rio Grande do Sul, daqui a pouco, como falei, vou pro IML checar as informações complementares aí. É, trânsito lento, né? Até o motorista que passa pelo local pode contribuir com a gente aí, mas durante o dia deveremos ter pontos de bloqueio, pelo menos parcial, para retirada, destombamento desse caminhão, baldear a carga, caminhão carregado com carne aí.
3: Mas está fora da pista,
4: está,
3: né?
4: Está fora da pista, está tombado fora da pista, mas em algum momento do dia, para retirada, deverá ocorrer bloqueio para manobra do caminhão guincho ali. Naquela, em que ponto fica? Fica naquele descidão, naquela reta bastante considerável, né? Naquela descida para quem vai chegar no Rio Pinheiro, para quem vai chegar próximo ao rio aí, né? O Rio Pato Branco é ali naquela região que ocorreu esse tombamento. Por falar em acidente aqui, Célio, eu não tinha falado ainda mais cedo, falei de outros acidentes da cidade, mas não tinha comentado de um caso da rua Lupicínio Rodrigues. O colega José Carlos Tumeleiro, ontem à tarde, foi nesse acidente e é desse que eu vou falar agora. Acabei de checar com ele aqui o que, que aconteceu ontem numa queda de motocicleta na rua Lupicínio Rodrigues. É uma rua que fica na região aí do bairro Morumbi, região sul de Pato Branco, e também próximo à garagem da prefeitura. Lembra que eu falei antes que teve um acidente na rua Pedro José da Silva com Fiorello Zandorá, a esquina de baixo do condomínio Alexandres, bairro Pinheirinho, bairro Santa Terezinha, naquela região. Isso de manhã, 9 horas da manhã. À tarde, um pouco mais para baixo, perto da garagem da prefeitura, uma situação também atendida. Aí, né, o início da rua Lupicínio Rodrigues. E o que ocorreu ali próximo à garagem da prefeitura na queda de motocicleta? É, parece um repeteco da semana passada. Lembra que um condutor atropelou um gato próximo à policlínica, na Pedro Ramirez de Melo?
6: Sim.
4: De novo o gatinho aí, na situação da moto, viu, Célio Ruaro? E aí o Zé me falava há pouco aqui nos corredores, tomando um cafezinho aí. É, olha, é o seguinte, o condutor da moto foi desviar do gato, não chegou a atropelar o animalzinho, mas ao desviar do gato acabou se desequilibrando e caiu. Certo. E nessa queda teve ferimentos leves, foi socorrido pelo SAMU, o Serviço de Atendimento Móvel de Urgência, encaminhado para atendimento médico, né? Estamos no agosto, o pessoal fala popularmente que é o mês do cachorro louco, né?
6: Sério, antigamente era isso.
4: Dessa vez a gataiada tá solta por aí, né? Só em duas semanas seguidas tivemos duas quedas de moto por causa da gataiada atravessando a rua aí, né? Tem algum fundamento científico ou é, digamos assim, conhecimento popular essa história?
6: São muitos animais mesmo, né?
4: Os animais mais agitados no mês de agosto dizem que tem fundamento isso aí, viu, Sérgio?
6: Né?
4: Ficam mais alvoroçados um pouco, né?
6: Pois é.
4: Então, Célio, né? Algum fundamento pode ter, a gente já fez até matéria no passado sobre isso, mas é uma outra história. Fato é que tivemos duas semanas consecutivas com quedas de motos por causa dos gatinhos atravessando a rua. Ontem à tarde foi um desses casos aí, viu, Célio Ruaro?
6: Muito bem, ainda bem que foi só ferimentos, né, bem leves, né, com esse condutor de moto. Mas foi naquela região também, então, dois acidentes na mesma região. Vejo aqui a nível nacional que a Agência Nacional de Proteção de Dados, a ANPD, multou em 153,7 milhões a ByteDance, dona do TikTok, por falhas no tratamento de dados pessoais de crianças e adolescentes. A decisão foi publicada no Diário Oficial da União desta terça. A agência também determinou a eliminação dos dados coletados de forma irregular e estabeleceu que a empresa apresente um plano de conformidade para reforçar a proteção de menores na plataforma. Segundo a ANPD, foram identificadas 5 violações à Lei Geral de Proteção de Dados, GLPD, em duas formas de acesso ao TikTok. O feed sem cadastro, que pode ser acessado sem criação de conta, e o feed com cadastro. No início do mês, a mesma agência havia determinado a suspensão das transmissões ao vivo do Discord no Brasil, até que a plataforma adotasse medidas efetivas para proteger crianças e adolescentes durante o uso do serviço. Aquele Discord, uma criança aí acabou, né? Aí tirando a vida ao vivo. Que coisa! A mando e de outros adolescentes. A medida foi tomada, então, após o caso desta menina de 13 anos que teria sido induzida por um grupo de adolescentes a cometer suicídio durante uma transmissão na plataforma. A decisão da ANPD contra o TikTok, no entanto, não tem relação com o caso do Discord.
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3: Oito e trinta e seis, gente, 8h36, vejo aqui outra notícia que você precisa saber. O Brasil tem ao menos 4 casos confirmados com uma morte da febre do Nilo Ocidental. É uma infecção viral transmitida pelo pernilongo que pode causar acometimento neurológico em casos mais severos. O estado de São Paulo confirmou os seus 2 primeiros casos na história em 2 cidades do interior, em Ribeirão Preto e em São José do Rio Preto. Já em Santa Catarina, são casos na cidade de Caçador e também em Imbituba. Este segundo evoluiu para óbito. Em Imbituba, uma pessoa morreu, hein? Em São Paulo, o primeiro caso identificado foi de uma mulher de Ribeirão Preto, de 34 anos. De acordo com o estado de São Paulo, a paciente teve histórico recente de viagem à região amazônica. Ela já está curada. O segundo caso é de uma jovem de 18 anos, residente em São José do Rio Preto, a 2 horas de distância de Ribeirão. Está internada, mas sem informações de viagem. O local de infecção dos 2 casos, diz o governo estadual, seguem sob investigação epidemiológica. Já em Santa Catarina, um dos casos na cidade de Imbituba evoluiu para óbito. A paciente era uma mulher de 77 anos. O óbito ocorreu em 8 de agosto. O outro paciente é de Caçador, com 56 anos. Ele ficou internado, mas já teve alta. Em nota, o governo de Santa Catarina informou que ambos os quadros apresentaram manifestações neurológicas e seguem sob investigação epidemiológica contínua para mapear com precisão os prováveis locais de infecção e detalhar a relação entre a circulação do vírus e as manifestações clínicas registradas. Então, que coisa, hein? Febre do Nilo agora, febre do Nilo Ocidental. Em São Paulo, 2 casos em Santa Catarina e em Imbituva, Santa Catarina, já com uma morte, transmitida aí pelo pernilongo.
4: Cada temporada é um problema para enfrentar, né, Sérgio?
3: O que incomoda esses pernilongos, esse mosquito,
4: a
3: né?
4: A natureza é assim, de vez em quando alguma surpresa, né? 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Câmara de Vereadores ontem, sessão ordinária, sem nenhum projeto na pauta para votação. Mesmo assim, outros temas passaram lá pela sessão da Câmara de Vereadores. Nós acompanhamos na sessão, então, quando foram apresentados 3 novos projetos, foram protocolados e passam a tramitar pela Câmara. Na participação de convidados, estiveram presentes o vice-presidente da Comissão Municipal de Justiça Desportiva, Irapuã César Nogueira, e o procurador dessa comissão, o advogado Dr. Luiz Fernando da Rocha, o Fernando, que foi goleiro do Patu. Eles falaram sobre a composição e os trabalhos desenvolvidos por essa Comissão de Justiça Desportiva. Também foram apresentados e deliberados 19 requerimentos. Entre os projetos apresentados, estão propostas direcionadas à declaração pública, declaração de utilidade pública municipal, à Associação de Natação de Pato Branco, a Pato Natação. O que significa, Célio? Declarando de utilidade pública, credencia determinada entidade para receber recursos públicos. Portanto, agora tramita na Câmara de Vereadores, em algum momento vai à votação, irá à votação, mas a proposta é declarar de utilidade pública a Associação de Natação de Pato Branco, a Pato Natação. Também protocolado um projeto que trata da regulamentação da utilização de equipamentos eletrônicos de monitoramento acústico para fiscalização de emissão de ruídos provenientes de veículos automotores. Poluição sonora é o que trata esse projeto. Também um trata sobre proposta parcial do orçamento da Câmara Municipal para ser incluída na proposta geral do município para o exercício de 2027. Os requerimentos são ofícios apresentados por vereadores reivindicando determinadas questões. E entre os requerimentos, eles concentraram-se principalmente nas áreas de meio ambiente, proteção e bem-estar animal, mobilidade urbana, infraestrutura, saúde, trânsito, administração pública e segurança. Na área de proteção e bem-estar animal, por exemplo, foram apresentados requerimentos solicitando informações sobre animais recolhidos pelo município, especialmente aqueles diagnosticados com cinomose. É uma onda de cinomose nos últimos dias aí, e aí um requerimento trata disso. Também houve pedidos relacionados à criação de espaço para acolhimento temporário de animais pertencentes às pessoas que utilizam a casa de passagem em Pato Branco. Ainda na área ambiental, foi solicitado um estudo técnico e jurídico para a responsabilização de concessionárias e permissionárias de distribuição de energia elétrica por danos ambientais decorrentes de interrupções ou falhas no fornecimento de energia. É um dos grandes assuntos dos últimos tempos, problemas de fornecimento de energia, e teve um requerimento nessa linha. Na área de mobilidade e trânsito, vereadores solicitaram estudos para alteração no sentido de circulação da rua Oswaldo Cruz, no bairro São Cristóvão. O objetivo, implantar vagas de estacionamento. Pode mudar de mão a rua Oswaldo Cruz? É, por enquanto, um requerimento do vereador Chopin, Rodrigo José Correia Chopin. Em algum momento, o DEPATRAN vai analisar essa possibilidade, certamente. Também foram solicitadas vagas de estacionamento com permanência máxima de 20 minutos na Avenida Brasil, melhorias na sinalização viária e instalação de faixa elevada para a travessia de pedestres no bairro Planalto. Na área de saúde, foi solicitado ao Executivo Municipal informações atualizadas sobre o processo de credenciamento público destinado à contratação de profissional médico especializado em neuropediatria. Então foram esses os temas principais dos requerimentos dos vereadores. E sobre a Comissão Municipal de Justiça Desportiva, o que foi tratado sobre esse assunto, eu vou separar trechos aqui do Fernando, ex-goleiro do Pato Futsal e procurador, advogado, atualmente procurador dessa comissão. Na sequência, no horário do Thiago aí, ele vai falar sobre a atuação desse comitê, que foi presidido e fundado pelo Eber Sutile, falecido Eber Sutile, por isso ficou o vice-presidente na atuação, como falamos agora na abertura, o Irapuã César Nogueira é o vice e o procurador, doutor Fernando. Eu vou trazer trechos daqui a pouco no horário do Thiago, que também é o homem do esporte aqui na Selinalta, né, seu Célio Varo?
3: Muito bem, fica aí com a nossa equipe, 8h44. 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

0: volta aqui na Selinalta FM, informação esportiva, seu Thiago.
1: Vamos lá, atualizando aqui as informações no esporte na Selinalta. 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Temos hoje também aí a informação que nós temos da programação. O jogo da Copa do Brasil, às 21 horas, o Cruzeiro contra o Galo, 21 horas, esse primeiro confronto, e amanhã Vasco e Vitória, Palmeiras e Santos. Na quinta-feira, Internacional e Grêmio, é um meio de semana de Copa do Brasil. Rodada do Brasileirão só vai voltar no final de semana. Os dois jogos aqui para fechar, Libertadores e Sula, a Sul-Americana, na Liberta Del Valle e Tolima, na Sul-Americana, River Plate e Santa Fé. Série B do Campeonato Brasileiro, o Juventude vai pegar o CRB, o Atlético Goianiense encara o Botafogo de São Paulo. São os jogos programados aqui. Tem um jogo também programado da Copa União de Futsal, o Galo de Dois Vizinhos contra o Ampere. É o que está marcado para hoje. Hoje também, expectativa aqui, vai ter um julgamento da Comissão Disciplinar aí, Justiça Desportiva em Pato Branco, a respeito daqueles aquele caso lá da semifinal do Municipal de Futsal, Célio Juan. Então, teremos um julgamento hoje para saber das pessoas envolvidas aí, quem foi, né? E a gente aguarda na sequência as novidades, né? Se vai ter, como é que vai ser, uma se vai punição, ter punição, né? Enquanto isso, aguarda-se a data para confirmar aí a data para a partida da final. Temos também o Pato Futsal hoje treinando em 2 períodos. O pessoal tá mandando um alô aí, parabenizando o Pato, 16 anos. Comemorando aí os 16 anos de história. E o próximo jogo do Pato, até a gente falou aqui que o Pato joga no sábado e depois só vai voltar a jogar em casa no mês de outubro.
2: Nossa.
1: Vai ficar uma lacuna então pro torcedor aí que tá com vontade de jogar.
2: Tá jogando Pato. Pouco, né?
1: É. Vai pegar pra gente que gosta. Vai ter bastante jogo em setembro, mas tudo fora.
2: É.
1: Então o Pato vai fazer aí uns 6-7 jogos fora de casa. Então, em Pato Branco é a chance agora sábado.
2: E teremos aquela competição em Pato Branco também, Thiago?
1: Em novembro, né? Em novembro. Ainda não. O pessoal tá pedindo aí quanto que vai ser o ingresso. Não tá definido ainda.
2: É uma semana?
1: É o comentário aí que o pacote para os jogos na casa de R$350, né? Pro Intercontinental. Mas ainda não. Oficialmente ainda não tem. É só no. Ainda não. Deveremos ter nos próximos dias o lançamento da competição. Né? Então, para ver que grupo que o Pato vai ficar. A informação, assim, que, pelo menos a ideia, o Pato fica de um grupo e o Carlos Barbosa no outro. O Palma fica num grupo, o Sporting fica no outro. O Bintang, da Indonésia, num grupo, e o Al-Ula fica no outro grupo. Então, são 2 jogos para cada time.
2: Árabes?
1: É o time da Arábia, né?
2: Viu?
1: Então vem pra competição aí em novembro.
2: Será que eles vão jogar com aquelas roupas lá deles?
1: E acho que os homens não.
2: A burca?
1: É.
2: Acho que não, né?
1: Acho que não.
2: Já não dá pra jogar.
1: Mas eles virão aqui.
2: É, mas eles têm dinheiro, né? Será que fizeram um time bom?
1: É. O time da Indonésia contratou o Neguinho, né?
2: Vai jogar pra Indonésia?
1: Vai jogar no Bintang Timur.
2: É.
1: O Neguinho.
2: E pode?
1: Pode. E será que vem alguma cerejinha?

0: taças aí, Sérgio.
1: Pois é. Pelo menos uma, né?
0: Mundial, Taça Brasil, Liga ou Paranaense. Vamos ver, né? O torcedor tá na expectativa.
1: Acho que a Mundial lá seria melhor, né?
0: Ah, imagina.
1: Já pensou?
0: Quatro campeão mundial.
1: Mas tá bom, vamos lá. Guardar, né?
0: Por enquanto, estamos comemorando aqui hoje os 16 anos do Pato Futsal.
1: Muito bem, parabéns aí ao Pato, que, né, permaneça aí dando alegrias pro nosso povo. 8:54.
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5: Muito bem, volto no Rádio Jornal, porque o Thiago da Sequência e o Jornalismo deseja uma boa terça-feira para você. Até amanhã. Bom dia.
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5: Nove horas e dois minutos, bom dia Pato Branco, bom dia nossa região, uma excelente terça-feira, hoje 25 de agosto, dia do catequista, dia do Exército Brasileiro, dia do feirante, hoje também é dia do soldado e aniversário do Pato Futsal hoje, 16 anos, neste 25 de agosto, tempo apresenta-se bom. Tem uma nebulosidade, a temperatura nesse momento em 15 graus aqui no Parque Santa Clara. Vamos conhecer as manchetes.
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5: Nove e três, Karine Martins, bom dia.
11: Bom dia, Tiago, bom dia a você e a todos que acompanham a programação da Selinalta. Uma excelente manhã de terça-feira aí para todos. Daqui a pouquinho, Tiago, vamos falar de um evento que estará acontecendo no próximo dia 27, em alusão ao Agosto Lilás, né? Uma palestra bem importante sobre violência doméstica contra a mulher. E também, evento de adoção garante novos lares para 33 cães e gatos aqui em Pato Branco. Já a gente traz os detalhes, Tiago.
5: Vamos trazer para você, Edson Neiser, bom dia.
12: Bom dia, Tiago, ouvintes da Selinalta, um bom início de manhã. Vamos trazer lá do IML novas informações sobre o envolvido nesse acidente, o homem que acabou morrendo nesse tombamento de caminhão carregado com carne próximo a Mariópolis. Vamos atualizar as informações. Já trouxemos o nome, Thiago, mas do IML a gente certamente vai ter informações complementares da origem e outras informações a respeito desse rapaz de 35 anos que acabou morrendo. Atropelamento, para evitar o atropelamento de um gato, como foi na semana passada, o condutor de moto caiu ontem, próximo à garagem da prefeitura, segunda semana seguida, com esse tipo de ocorrência em Pato Branco. Infração de trânsito por vários motivos, dono de Gol abordado pela Polícia Militar nas últimas horas e homem que devia 95 mil em pensão alimentícia preso pela Polícia Militar. Ex-goleiro do Pato Futsal, Fernando, hoje advogado, procurador da Comissão de Justiça Desportiva, falou ontem na tribuna da Câmara de Vereadores, falou sobre a atuação dessa comissão e também fez homenagem ao ex-presidente e fundador desse órgão, o Dr. Eber Sutile, falecido Eber Sutile. É a minha primeira informação, Thiago, sobre essa movimentação da Câmara de Vereadores, já por aqui.
10: Ok, na programação da Selenato a gente vai atualizar, também temos as notícias que chegam aqui através da Rede Mundial de Computadores. Alguns dos destaques do Globo.com: TikTok foi multado, mais de 150 milhões, falhas na proteção de menores. City gasta 600 milhões para contratar revelação marroquina. Artilheiro do Brasileirão é o Viveiros do Furacão. Decisão de Dino sobre filme amplia a pressão no STF. Estado do Rio tem mais de 100 mil vigilantes ilegais. A Austrália vai banir as músicas de inteligência artificial das listas de mais ouvidas. Até isso. CNN Brasil, em destaques aqui, lobista dizia gastar 100 mil por mês para bancar Lulinha, aponta inquérito. Inclusive aí, em meio à campanha eleitoral, caso Master, Lulinha, INSS, Dark Horse, elevando aí a munição e a campanha eleitoral. Irã publica vídeo com supostas ameaças contra filho mais novo do Trump. Vamos te falar isso também. E a Anvisa cancelou o registro de um dos remédios mais caros do mundo. Remédio que tem uma dose única e avaliado em 20 milhões. Remédio, uma terapia aí que para um tratamento de saúde, uma doença rara, daqui a pouquinho a gente traz detalhes. Ainda da Agência Brasil, Mega Sena sorteia 3 milhões e meio hoje. Salário mínimo do ano que vem tem proposta para R$ 1.741. Tem que votar, encaminhar agora, né? Um encaminhamento aí para definir sobre o ano que vem. Dino autoriza a Polícia Federal a acessar investigação sobre produtora do Dark Horse. Chuvas e trovoadas atingem o centro-oeste, sudeste e o sul do país. Do UOL, Polícia Federal investiga a vice de Marçal por suspeita de desviar fundo do PRTB. O G1 Paraná, bebê encontrado em sacola de lixo, chegou ao hospital com hipotermia e fraturas, lá em Piraquara. Tarifa aumenta em 5 praças de pedágio, no Paraná. Padrinhos são presos por morte de bebê de 4 meses em Ponta Grossa. Uma das notícias que você acompanha aqui na programação.
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10: 9:08, Selinalta atualizando as informações, Edson Eiser.
12: Vamos falar sobre esporte, vamos falar sobre julgamentos. Vamos falar da Comissão Municipal de Justiça Desportiva. Nós ouvimos falar muito desse órgão na época do doutor Éber Sutil, falecido Éber Sutil, né, Thiago Tessaro? Trabalhou bastante nessa linha, não é isso? Você que acompanhou de perto isso, hein?
10: Ele que foi um dos idealizadores aí quando foi criada, né, essa comissão. E julga aí o que acontece, né? Nós temos, falamos bastante aí do pato recente com os tribunais, mas o que acontece do esporte local, né? Os campeonatos organizados aqui em Pato Branco tem essa comissão que julga aqui. Quem joga lá no Grêmio Industrial, joga campeonato municipal, intercapelas, está sujeito
12: futsal, nessa comissão. Futsal, suíço, né? Campo, outras modalidades, né, Thiago?
10: Inclusive tem um julgamento marcado para hoje.
12: Opa!
10: Né? Sobre o que aconteceu aí naquela... duas semanas atrás, de um episódio lá na Arena Cláudio Petricossi.
12: Briga, né, Thiago? Teve uma todo briga mundo lá. Falando dessa confusão generalizada, né?
10: E hoje o julgamento tem bastante gente aqui que vai ser julgada hoje.
12: É um sinal de que a comissão está atuando, né, Thiago? Não passou batido, digamos assim, né?
10: Verdade.
12: Essa confusão que teve aí. Então, Thiago, ontem na Câmara de Vereadores, quando nós não tivemos nenhum projeto votado, nenhum projeto estava na pauta de ontem, mas entre os momentos lá que fazem parte do regimento interno, tem um espaço para convidados. E na participação de convidados estiveram presentes o vice-presidente da Comissão Municipal de Justiça Desportiva Irapuã, César Nogueira, e o procurador da comissão, o advogado doutor Luiz Fernando da Rocha. Conhece o Luiz Fernando da Rocha, Thiago?
10: O nome é Luiz Fernando da Rocha.
12: O Fernando, ex-goleiro do Pato. O Nando, exatamente, o Nando. Hoje, advogado, doutor Luiz Fernando da Rocha. Eles falaram sobre a composição e os trabalhos desenvolvidos por essa comissão. O convite atendeu a um requerimento de autoria dos vereadores Alexandre Zoc, PRD, Fabrício Pres de Melo, PL, Lindomar Brandão, do PP, e Rodrigo José Correia Chopin, do União Brasil. O doutor Luiz Fernando, separamos um trecho aqui, Thiago, mais inicial da fala dele, foi bastante coisa falada aí dessa comissão, sobre a atuação dela, mas... Em resumo, foi assim que ele comentou no plenário, na tribuna, junto à Câmara de Vereadores, no início da tarde de ontem.
15: Antes de explicar a estrutura e o funcionamento da comissão, peço licença para registrar uma homenagem necessária e muito justa ao Dr. Éber Sutil, in memoriam. O Dr. Éber foi o grande idealizador da legislação municipal de justiça desportiva e uma das pessoas que mais se movimentaram para que o esporte de Pato Branco tivesse regras claras, um procedimento próprio e uma instituição capaz de proteger a competição e as pessoas que dela participam. Ele compreendeu que o esporte municipal precisava de mais do que um calendário, equipes e troféu. Precisava também de organização, responsabilidade, respeito e justiça. Como presidente da comissão, deixou uma marca de firmeza, equilíbrio e sensibilidade social. Defendia o cumprimento das regras, mas nunca perdeu de vista o ser humano e a comunidade. Defendia também com especial carinho a causa animal, valor que passou a fazer parte do modo como a comissão procura transformar determinadas sanções em benefício social. A ausência do Dr. Éber é sentida, mas o seu legado permanece vivo. Permanece na lei que ajudou a construir, na comissão que ajudou a consolidar e em cada decisão tomada com seriedade. Que esta homenagem registre a nossa gratidão e o nosso compromisso em dar continuidade ao trabalho que ele iniciou. A base municipal desse trabalho é a Lei número 4.892, de 11 de novembro de 2016, aprovada por esta Câmara e sancionada pelo município. Essa lei instituiu o Código de Justiça Desportiva de Pato Branco e organizou a atuação da Justiça Desportiva Municipal. Em linguagem simples, a lei alcança pessoas e entidades que participam direta ou indiretamente dos eventos esportivos realizados no município, e também aqueles que representam Pato Branco em outras competições. Isso inclui equipes, atletas, dirigentes, treinadores, membros de comissões técnicas, árbitros e demais envolvidos, sempre dentro da competência esportiva. É importante deixar claro, a comissão não existe para perseguir atletas, equipes ou dirigentes. Ela existe para assegurar que todos participem sob as mesmas regras, para proteger quem compete corretamente, para preservar a segurança e para impedir a violência, a fraude, o desrespeito ou a indisciplina, que se tornem parte normal desse esporte. Também não se confunde com a justiça comum. A Comissão Municipal de Justiça Desportiva examina responsabilidades e consequências dentro do esporte. Se um fato puder configurar crime ou gerar responsabilidade civil, isso deverá e poderá ser tratado pelos órgãos competentes. Uma esfera nunca elimina a outra. A lei municipal criou duas instâncias. A primeira é a Comissão Municipal de Justiça Desportiva, formada legalmente por auditores e procuradores. A segunda instância é a Junta Recursal Municipal de Justiça Desportiva, responsável pela análise dos recursos contra as decisões da própria comissão. Essa divisão permite que uma decisão seja reavaliada por outro colegiado, reforçando a segurança e a justiça do procedimento.
16: Tá aí o Nando, o Dr. Luiz Fernando da Rocha, ex-goleiro do Pato Futsal, atualmente advogado e procurador da Comissão Municipal de Justiça Desportiva, que ao lado do vice-presidente Irapuã César Nogueira, né? Ambos estiveram no plenário da Câmara de Vereadores falando sobre a atuação desse órgão, e você fala aqui de um exemplo prático. Hoje, por exemplo, tem um julgamento de uma confusão, briga generalizada no final de semana retrasado na Arena Cláudio Petricoski aqui em Pato Branco, durante uma competição de futsal, né, Thiago?
10: Verdade, hoje inclusive tá cheia a pauta aqui de julgamento. Vamos ver como é que vai ser o entendimento a respeito desse episódio que foi registrado aqui em nossa cidade. E parabéns aí o pessoal que participa, interage também com o esporte. Temos muita gente envolvida com o esporte na cidade e tem essa comissão aí que julga, né? Porque quando acontece alguns fatos, às vezes tem alguns fatos tristes, né? De briga, confusão, mas precisa ter uma disciplina, tem que ter um regramento. E aí, com essa comissão, um dos objetivos é também quem comete alguma infração ter a sua sanção legal aí no esporte. 9:16, tem informação, Karine Martins.
11: Tem um convite, Thiago. Olha, a Secretaria de Políticas para as Mulheres, em parceria com a Associação Empresarial de Pato Branco, estará promovendo amanhã, quarta-feira, dia 27, uma palestra sobre violência doméstica contra a mulher. É um evento que será realizado às 19 horas na sede da ACPB, na Rua Chavantes, né, no centro de Pato Branco. A atividade, ela faz parte do Agosto Lilás, que é esse mês que estamos vivendo de conscientização e também de enfrentamento à violência contra a mulher. A programação terá a participação da secretária Cris Ameira, a Edneia Rodrigues e também da doutora Alana Borsato. Entre os temas está a violência contra a mulher no mercado de trabalho, além da importância da informação e também da prevenção e proteção. O encontro também busca orientar sobre situações de violência e fortalecer a rede de apoio às vítimas. E a secretária, né, da Secretaria de Políticas para as Mulheres aqui de Pato Branco, a Cris Amera, ela faz o convite aí, né, para todas e para todos que quiserem participar deste evento. Bom dia, Cris.
17: Bom dia, Karina. Bom dia a todos os ouvintes da Selinalta. Passando para convidá-los para uma palestra que ocorrerá no dia 27 de agosto, próxima quinta-feira, na Associação Comercial de Pato Branco, ACPB, às 19 horas. Esta palestra tem como tema a violência doméstica e familiar contra a mulher e também a violência no ambiente de trabalho. Esta é uma parceria da Secretaria de Políticas para as Mulheres e Associação Comercial de Pato Branco, ACPB, com o apoio do nosso prefeito Jerry Dutra. Então, às 19 horas do dia 27 de agosto, estaremos esperando por vocês na ACPB. Teremos como palestrante eu, Cris Amera, a Edneia Rodrigues, que é uma sobrevivente de um quase feminicídio, e também da doutora Alana Borsato. Conto com a presença de vocês. É muito importante que estaremos falando sobre os tipos de violência e quais os impactos que isso gera dentro da família e também toda a sociedade. Muito obrigada, Karina, por esta oportunidade.
11: Tá certo, obrigada você, Cris, aí pelo convite, né? Então, tá feito o convite para quem quiser participar deste evento, começa às 19 horas, né? Na Chavantes, aqui em Pato Branco, na sede da Associação Empresarial. E pra gente reforçar, Thiago, 27 é quinta-feira, né? Dia 27, quinta-feira, então, essa palestra. E você aí também pode participar, né? Com as palestrantes aí, a Cris, a Edneia Rodrigues, que é sobrevivente, como a Cris falou, e também a doutora Alana Borsato. São temas importantes: violência contra a mulher no mercado de trabalho, além da importância da informação e também da prevenção e proteção contra as mulheres. É uma discussão desse mês, né? O Agosto Lilás, e todos estão convidados a participar, Thiago.
10: Verdade, obrigado, Karine. Fica o convite, quinta-feira, o pessoal está convidado e a gente acompanha também aqui na programação, reforçando para você. 9:19, um abraço pro Valmir aqui, ó, tá na audiência. Ele acompanhou, ouviu o Edson falando aí com relação ao tribunal. Ele, ó, Thiago, não consegui acompanhar o que que deu no julgamento do Johnny. É, o Johnny foi julgado semana passada, foi absolvido, o goleiro do Pato, o Valmir, que pediu. Tá bom, Valmir? Absolvido aí, tá liberado pra jogar, inclusive deve jogar no sábado aí contra o Campo Mourão. Pato tá de aniversário hoje, hein? 16 anos. Eu até coloquei aí nas redes sociais o seguinte: se tivesse um bolo, quem que mereceria o primeiro pedaço de bolo do Pato Futsal desses 16 anos? O pessoal disse que tinha que ser pra aquele torcedor que chega 10 horas antes do jogo. O pessoal colocou aí. O senhor de lá disse que é ele que quer um pedaço. Não, mas o primeiro pedaço seria pra quem? Quem que mereceria o primeiro pedaço? Tem muita gente, né, que se envolve aí com o Pato Futsal. O torcedor fanático, empresário que apoia, né, torcida que vibra, enfim, profissionais aí que ao longo da temporada defendem o Pato, os idealizadores do projeto, enfim. Mas parabéns aí, o Pato, 16 anos neste 25 de agosto. 9:21.
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10: Nove horas e 25 minutos, 9:25, vamos seguindo aqui na programação da Selinalta, ouvinte interagindo, um abraço aqui pra dona Neuza Carlo, um abraço dona Neuza, obrigado aí pelo carinho, tá sempre na companhia aqui da Selinalta. Com relação ao primeiro pedaço aí do bolo do pato, se tivesse, né? Agradeço a lembrança aí, minha amiga. Mas daí o registro hoje no aniversário do Pato Futsal, até inclusive a gente ontem mostrou lá no Bate-Bola e hoje vai sair uma reportagem contando um pouquinho assim de tanto, essa história é tão rica, mas alguns recortes para recordar dessa história aí do futsal em Pato Branco. Muito bem, temos destaques aqui também das notícias que chegam. Um avião pequeno caiu e pegou fogo em Minas Gerais e o piloto se salvou, hein? A notícia é que um avião monomotor de pequeno porte caiu no distrito de Serra Azul, em Mateus Leme, na manhã de hoje, foi nesta terça-feira. Segundo os bombeiros, a aeronave pegou fogo antes de cair em uma área de mata. O piloto, único ocupante de 29 anos, saiu após a queda e populares que estavam no local o retiraram em segurança. Ele foi conduzido à unidade de pronto atendimento sem queixas. Teve sorte. É possível ver um momento em um vídeo onde a aeronave já está caindo com o sistema de paraquedas ativado. Então é uma aeronave que tem o sistema de paraquedas na aeronave. E aí é evidente que dá uma segurada na questão do impacto. E depois cai no solo e pega fogo. Ainda segundo os bombeiros, a aeronave saiu do aeroporto da Pampulha, em Belo Horizonte, e estava indo para Bom Despacho. E segundo a responsável pelo aeroporto, está apurando os fatos. A aeronave aparece com situação normal no serviço aeronáutico. O avião é de uso particular e estava com o certificado de verificação em vigor. E o avião conta com um sistema de paraquedas para toda a aeronave. É um sistema, um equipamento de série desse modelo da aeronave. Quando dá um acidente, tem aí como se fosse um paraquedas e dá uma segurada. Temos várias aeronaves agora com esse dispositivo. É o Cirrus Airframe Parachute System. Sistema que, pelo menos, dá uma chance a mais aí se acontecer algum incidente. E as imagens vão repercutir aí em nível nacional nesta terça-feira. O piloto sobreviveu. Edson Neiser.
16: É, informações aí, Thiago, de um novo acidente nessa manhã.
10: Mais
16: aí.
10: Um.
16: Mais um acidente e nessa manhã é na área urbana de Pato Branco, no Trevo, próximo ao bairro Planalto, saindo para Vitorino, aí no último trevo da Avenida Frei Policarpo, ali tem área industrial, tem várias empresas nessa região, e o que ocorreu foi uma colisão entre dois automóveis. Uma pancada forte, mas não há feridos gravemente. Tanto é que nem SAMU, nem Corpo de Bombeiros foram chamados, hein, Thiago? Os socorristas não foram acionados, então apenas algumas escoriações leves mesmo, mas o prejuízo sempre para quem é envolvido num acidente. Colisão entre dois carros em uma paralela. Para quem vai de Pato Branco a Vitorino, é na paralela da direita, aquela que passa rente ao trevo ali do Planalto, né? E você vai pela marginal da direita, é ali que ocorreu, então, essa colisão. Na esquina da Guilherme Scheid. Qual que é a Guilherme Scheid? É a última rua de cima aí do bairro Planalto, onde tem algumas indústrias, algumas empresas, no cruzamento da Guilherme Scheid com a paralela da BR-158, hoje a Avenida Frei Policarpo, foi justamente onde ocorreu essa colisão há pouco, segundo relatos de populares. Ontem, na rua Lupicínio Rodrigues, perto da garagem da prefeitura, Thiago, no bairro Pinheirinho, condutor de moto caiu após desviar de gato. É uma segunda semana seguida com queda de moto por causa de gatinho, hein, Thiago?
10: Pois é.
16: Semana passada, próxima à policlínica, na Pedro Ramirez de Melo, o gato morreu ao ser atropelado por uma moto e o condutor, na queda, saiu ferido. Ontem, no início da tarde, o José Carlos Tumeleiro, repórter cinematográfico da TV Selinalta, acompanhou a situação em que desviou do gatinho o condutor da moto, mas ele caiu e saiu com escoriações leves, foi atendido pelo SAMU, o Serviço de Atendimento Móvel de Urgência. Já que falamos de fatos aqui de Pato Branco, vamos ao relato da Polícia Militar com duas ocorrências de destaque nas últimas horas. Teve uma infração de trânsito e, por vários motivos, o carro com várias pendências, segundo informações da Polícia Militar, nesse atendimento em Pato Branco das últimas horas. Bairro Bortote, próximo das 22 horas, um veículo Gol abordado, ele tinha ruído excessivo, alteração no sistema de escapamento. Segundo informações da Polícia Militar, o motorista, ele não tinha a carteira de habilitação em dia, estava com a carteira suspensa desde 2023. E além disso, débitos e licenciamento. Então, problema de escapamento, barulho, CNH e licenciamento. O Gol foi apreendido, entregue na Delegacia de Polícia Civil. Algumas infrações enquadradas no Código de Trânsito Brasileiro aí. A outra atuação da Polícia Militar em Pato Branco foi aquela situação, Thiago, do homem devendo mais de R$95 mil em pensão alimentícia. Lembra que na semana passada a gente falou de um caso de R$233 mil acumulados em pensão alimentícia e homem procurado pela Justiça de Minas Gerais foi encontrado em Pato Branco. O que é que está acontecendo com procurados, foragidos da justiça de outros estados vindo para Pato Branco? Dessa vez, Rio Grande do Sul. Tribunal de Justiça do Rio Grande do Sul, débito de R$95.911 em pensão alimentícia e foi a primeira vara civil da comarca de Frederico Westphalen, noroeste gaúcho, a expedição desse mandado de prisão e este homem localizado em Pato Branco, preso, ele foi entregue no DEPEN, o Departamento Penitenciário, ele foi localizado no bairro Morumbi, aqui em Pato Branco. A gente ouve falar, Thiago, que muitas vezes, nesse caso, com o valor muito alto, trata-se de juros, né? E aí, juro em cima de juro, e vai subindo esse valor, e aí chega nessas cifras que acabam despertando uma certa curiosidade. Outro detalhe, a gente não sabe o poder aquisitivo desse cidadão, né? E como é que foi, quantos salários mínimos, qual é o valor mensal. Às vezes é um valor realmente mensal elevado, né, Thiago? E aí acaba chegando a essa cifra que num primeiro momento desperta a curiosidade aí. Fato é que deve R$95 mil em pensão, Polícia Militar encontrou ele em Pato Branco, foi entregue no DEPEN, o Departamento Penitenciário. Saio aqui do estúdio, Thiago, e vou direto para o IML em busca de novas informações sobre esse falecido, esse caminhoneiro envolvido em acidente às 5h30 da manhã de hoje entre Pato Branco e Mariópolis. Ainda no seu horário, algum complemento eu trago, espero que elucidar lá se tem algum familiar, se o IML já conseguiu contactar alguém para a gente trazer, né, esse desembaraçar da situação aqui, dando uma clareada nesses assuntos para contar um pouco mais sobre esse caso específico do tombamento de caminhão que resultou em um morto e um ferido. Já mais informações aí, Thiago.
10: Obrigado, Edson. A gente vai monitorando, atualizando as informações para você. Agora 9:33.
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10: 9:36.
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10: 9:36, programação da Selinalta atualizando as informações para você. Nesta terça-feira, estamos recebendo aqui o Jornal de Beltrão. Destaque de hoje, desta terça-feira, multivacinação segue até 1º de setembro em Pato Branco. Deu quase 600 pessoas que procuraram no sábado. Lá em Beltrão, pouco mais de 300, né? União depende de empate para se classificar na terceirona. Duas profissionais da área de saúde, Coronel Vivida, recebendo o prêmio nacional. Coronel Vivida, o destaque. Quem são as destaques aí? Profissionais premiadas. A fonoaudióloga Natilie Sestonaro e a psicóloga Emanuele Martini. Elas participaram lá em Balneário Camboriú de um evento de neurociência. E ganharam destaque. Vice de Realeza recebe reconhecimento estadual. Chopinzinho comemora a conquista para a agricultura. Boa Esperança do Iguaçu tem 4 campeões nos Jogos dos Idosos. Teve o Gido. Pato Branco teve equipe por lá também. Os idosos que foram para este evento. A CPB e 8 cooperativas se unem em Pato Branco. Debate da Band. Compareceram só 3 dos 6 convidados. Aqui também. Pilotos do Paraná e Santa Catarina vão disputar um domingo Campeonato Sul Brasileiro de Corridas de Rolimã, lá em Marmeleiro. Foi evento. Também em Beltrão tem um time de futebol americano que joga um brasileiro, hein? É a Superliga, Campeonato Brasileiro de Futebol Americano. É a 2ª divisão, mas que disputa o campeonato. E teve um evento também na APAI lá de Francisco Beltrão. Falando de APAI, teve a corrida da APAI e essa semana tem uma programação aí da APAI em nossa cidade. O Beto conversou com a turma da APAI. Daqui a pouquinho a gente compartilha aí. Tem uma série de atividades programadas para esta semana. Então, a APAI aí que a gente falou recentemente, vem um investimento, vamos ver na prática, para ampliar a estrutura aqui em nossa cidade. A gente vai acompanhando. 9h39 agora, voltando com a informação, Karine Martins.
11: É, Thiago, dos eventos do final de semana também que tivemos aqui em Pato Branco, né? Foi bem positiva a feira de adoção que aconteceu aí, né? Para que 33 cães e gatos em Pato Branco tivessem a oportunidade aí de serem adotados. Foi a Prefeitura de Pato Branco, por meio da Secretaria Municipal de Meio Ambiente, que realizou no último sábado mais uma edição do evento de adoção de cães e gatos. Foi no estacionamento do PB Shopping. A ação resultou na adoção de 33 dos 47 animais que estavam aptos para encontrar um novo lar. Os pets adotados agora passam a fazer parte de famílias, né, que estarão ofertando cuidado, proteção e também muito carinho para esses animaizinhos. Para adotar, os interessados precisaram aí apresentar o RG, o CPF, o comprovante de residência e também participar de uma entrevista com a equipe, né, responsável, garantindo uma adoção consciente e uma adoção, principalmente, né, muito responsável. O evento sempre conta aí com o apoio da Procuradoria Especial de Defesa de Proteção e Direitos dos Animais, da Câmara Municipal de Pato Branco, dos Anjos Protetores, da Associação Alpa Lima, com Pato, ONG é o Bicho e também do PB Shopping. Além das adoções, a comunidade também contribuiu com a doação de ração, né? E que na sequência essa ração aí é destinada ao atendimento de animais em situação de vulnerabilidade, fortalecendo a rede de proteção animal aqui no município. Então, bem bacana aí, né? 33 pessoas adotaram os animaizinhos, os pets que estavam à disposição, eram 47, então um saldo bem positivo aí, e agora esse pessoal cuida bem desses animaizinhos, né, Thiago? Porque essa é a intenção, né? Tem que adotar e depois cuidar bem desses bichinhos aí.
10: É verdade, então, sucesso nessa feira de adoção, fazia um tempinho que não tinha, e a turma compareceu agora para cuidar desses animais. Cães e gatos na feira de adoção que a gente teve aqui em Pato Branco. 9h41. Tem, inclusive, aqui, ó, trazer, compartilhar a entrevista que o Beto Rossetti fez com a pedagoga da PAI, a Ângela Sacol, falando das atividades dessa semana, uma semana especial também junto à PAI aqui em nossa cidade.
15: Essa semana nós temos atividades nas duas escolas da PAI, proporcionando para a comunidade da PAI, né, muitas atividades. Então, na terça-feira, nós vamos estar na praça com os alunos, levando o nosso material, mostrando para a população o que fazemos, o que produzimos e, principalmente, quem somos. Né? Vamos levar alguns alunos também para estar participando desse momento na praça, para que a comunidade possa visualizar a PAI, né, como uma atividade que a gente faz para mostrar os nossos alunos e a nossa produção. E na quarta e na quinta-feira a gente tem a família na PAI, que é um momento em que as famílias vêm para a escola para a gente discutir alguns assuntos. Essa semana o nosso tema vai ser a Semana da Pessoa com Deficiência. Vamos fazer mostra das nossas atividades, conversar um pouquinho sobre a importância desta semana, né, na vida de todas as escolas da PAI, né, já que é um movimento nacional que acontece para a gente mostrar quem nós somos, a importância de ouvir os nossos os estudantes, né, de escutar a nossa voz enquanto pessoas com deficiência, que somos importantes e que todos os passos, tudo que fazemos, ele é uma conquista diária para os nossos alunos, para as nossas famílias, né, que todas as habilidades que eles desenvolvem com o passar do tempo são importantes para a independência e autonomia enquanto cidadãos.
17: E eu vejo na programação, assim como a gente está vendo aí as imagens, viu a reportagem, né, das atividades esportivas, eu achei genial trazer as crianças para esse contexto, né, porque promove realmente a interação, efetivamente é uma programação inclusiva.
15: Exatamente, a gente fez, nós ajudamos o pessoal da Corpato em toda essa divulgação, para as famílias também, né, que eles pudessem vir participar, para que a sociedade entenda que, por mais que os nossos estudantes tenham deficiência, nós somos pessoas, precisamos ser incluídas na sociedade, não só na escola, mas que em todos os demais espaços nós possamos também participar.
1: E que a comunidade sinta-se muito convidada para vir participar de todos esses momentos.
15: Com certeza. Quarta-feira, aqui na Escola Carlos Almeida, nós temos a família na PAI a partir das 14 horas. Na quinta-feira, na Escola Zilda Arnes, a partir das 14 horas também. Então, tem dois momentos distintos, mas que nós vamos trazer a importância da pessoa com deficiência na sociedade.
10: Muito. Aí, portanto, representante pedagoga da PAI, falando com o Beto Rossachi, deu uma entrevista falando sobre essa semana, Ângela Sacol. Hoje, os alunos da PAI estão com uma programação na Praça Presidente Vargas. Amanhã, aí na estrutura, no bairro São Vicente. E na quinta-feira, lá na Escola Zilda Arnes, lá no bairro São Roque. Então, a PAI aqui em nossa cidade, com o trabalho que é desenvolvido. Teve a corrida no final de semana. Parabéns aos campeões. O pessoal se envolveu aí na corrida. E a expectativa é para a estrutura, uma ampliação da estrutura da PAI aqui em nossa cidade, lá no, na região do bairro São Roque, onde nós deveremos ter uma ampliação. Tem agora um trâmite com relação a terreno, enfim, a estrutura, mas tem um aporte financeiro para dar uma aumentada, uma ampliada na estrutura e ficar uma escola só. Hoje são duas escolas. Essa aqui no bairro São Vicente, a Carlos Almeida, hoje ela tem um espaço bem limitado, não tem mais o que fazer. E lá no bairro São Roque há a expectativa de ter uma construção, uma ampliação, para ter uma estrutura e ter garantia dos serviços da PAI nos próximos, para pelo menos mais 50 anos, né? Comemorou 50 anos a PAI e que venham mais 50 e mais 50 esse trabalho que é desenvolvido por aqui. 9h45.
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10: 9h47, repercute aqui no Paraná o caso da bebê encontrada em uma sacola de lixo. E foi lá em Piraquara. Segundo o hospital, a criança chegou com hipotermia grave, duas fraturas na clavícula e no fêmur. E dessa situação, passou por exames, o estado é estável, disse o hospital. E o caso repercute, a polícia identificou a mãe da criança. Uma adolescente de 16 anos disse que foi vítima de abuso sexual, não sabia que estava grávida. E disse que a criança nasceu com 40 semanas. Chegou à maternidade às 4 da manhã, levada por uma equipe do SAMU. E ela disse que a criança, né, a jovem aí, que deu à luz essa criança, disse que quando nasceu, disse que pensou que a criança estava morta. E agora aí todo um trâmite. Mulher ouviu o barulho e achou que fosse um gato. Para sorte, um milagre, dá para dizer. E a pessoa que acabou encontrando essa criança. E a mulher aí que encontrou a menina disse que ouviu o som de um animal, né? Parecia. E como tem vários gatos, pensou que fosse um deles. Mas quando ela encontrou uma sacola coberta por uma toalha, ao verificar, observou que tinha uma bebê. E ainda estava com o cordão umbilical e a placenta. Aí acionaram o SAMU. E é um milagre, né, para salvar essa criança. Foi lá em Piraquara. O Edson tá chamando? Edson, tá onde, Edson?
0: É isso, Thiago. Fala do IML, o Instituto Médico Legal de Pato Branco. Nenhuma novidade quanto à origem desse rapaz que acabou morrendo, Thiago, no tombamento de caminhão na madrugada, por volta de 5:30, sentido Mariópolis a Pato Branco. Praticamente descendo naquela grande reta, né, Thiago? Aquele descidão próximo a Rio Pinheiro, já quase chegando na Polícia Rodoviária Estadual, esse caminhão frigorífico carregado justamente naquele momento com carne, tombou, foi parar na lateral da via. Um corpo dentro desse caminhão, dessa cabine, né? O SAMU e os bombeiros foram chamados, mas já não foi possível reverter o quadro, ele já estava em óbito, e o outro ocupante da cabine, gravemente ferido, socorrido e encaminhado para atendimento médico. Conforme ouvimos o doutor do SAMU, Serviço de Atendimento Móvel de Urgência, doutor Marciano, mais cedo aqui na programação de jornalismo. Temos a identificação extraoficial, né, Thiago? Josemar Augusto Camargo, de 35 anos, naturalidade de Constantina, Rio Grande do Sul. Eu fiquei sabendo aqui no IML que a habilitação dele foi feita em Florianópolis, Santa Catarina. É apenas um indício, Thiago. Até o momento, nenhum familiar procurou o IML. E pelo nome até fiz uma busca em rede social, não consegui localizar esse nome não, em rede social. Então a gente não tem a informação, o Instituto Médico Legal apenas recebeu o corpo, não recebeu nem o boletim de ocorrência ainda. Então aqui estaca zero, para saber de onde é. Mas Thiago, a gente sabe como é que funciona. Certamente mais cedo ou mais tarde, Polícia Rodoviária Estadual, com algum indício, alguma nota fiscal da carga na cabine do caminhão, aí chega até a empresa, mais cedo ou mais tarde, é uma questão de tempo, de minutos aí para elucidar de onde é esse motorista. O caminhão tem placas do Mercosul, né? E vamos aguardar da Polícia Rodoviária Estadual, responsável pelo atendimento a essa ocorrência, quando possível, para a gente contar de onde era esse rapaz. A gente lamenta essa morte, mais um tombamento, mais um acidente com o caminhão. Quantos, hein, Thiago? Na sexta-feira, tombamento de caminhão de leite, o rapaz lá de Candói morreu em Mangueirinha. Sábado pela manhã, um morto com carga de carvão próximo a Fapopa, em Clevelândia. Beto Rossati e Normo Lossi estiveram lá, só que quando foram retirar o caminhão, encontraram um segundo corpo debaixo desse caminhão Ford, aí na região de Clevelândia. Agora, mais um tombamento de caminhão. Observe só, Thiago, de sexta para cá, estamos apenas na terça-feira. São três tombamentos e quatro mortes. E nosso pedido de bênçãos aí, proteção aos profissionais da boleia, né, Thiago? O que que tá acontecendo, hein?
10: É boa pergunta, Edson Nizer. Infelizmente, a gente tem notado aí a quantidade dos acidentes. E nessa manhã, mais um acidente com morte. Vale o alerta, a gente reforça aqui. É o cuidado no trecho, a velocidade, às vezes alguns pontos com neblina. E o Edson, no local aí, no IML, tentando captar algumas informações. Tem um nome de maneira extraoficial, foi divulgado. Também agora, na sequência, com os trâmites também, para tentar encontrar algum familiar, uma coisa para encaminhar. A outra pessoa que foi socorrida ao hospital em estado grave e uma pessoa que morreu em função desse acidente. Teve um pequeno corte aí na transmissão do Edson, a gente teve uma queda de luz, mas já voltou, porque aqui tem gerador. Então é só aquele momento de quando há interrupção, o sistema é interligado, e aí a gente já retomou aí a transmissão, mas o Edson no ML buscando mais informações complementares desse acidente. As imagens hoje no Repórter Cidadão, Paulo Tessaro esteve na madrugada aí, acompanhando o local onde aconteceu esse acidente. Mais um acidente grave nas nossas rodovias. 9:53.
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10: Atualizando aqui a cotação agropecuária, segundo o DERAL, Departamento de Economia Rural. Feijão carioca, nota 8,5 acima, R$ 290, R$ 300 a saca. O feijão preto, R$ 190 a R$ 220 a saca. Milho, R$ 60 a R$ 61 a saca. Soja, R$ 133 a R$ 134. O trigo, de R$ 75 a R$ 78 a saca. O boi, arroba do boi, de R$ 360 a R$ 366. Arroba da vaca, R$ 320 a R$ 325. O suíno, tipo carne, R$ 4,60. Tipo misto, R$ 4,14. O tipo banha, R$ 3,22, segundo o DERAL, Departamento de Economia Rural. Cotação do dólar nesta manhã, R$ 5,15, o dólar comercial. O euro, R$ 6,01. Ontem a Bolsa de Valores fechou em alta de 0,51%. Tem um destaque aqui também das notícias que a gente observa, que impacta.

0: reajuste de 5,3%. Também uma notícia aqui em nível nacional, pro salário mínimo para o ano que vem, a proposta é um reajuste de 7,4%, salário mínimo para R$ 1.741. É a proposta para o próximo ano, a partir de janeiro. Vamos ver o que vai confirmar. Vai ser incluída essa proposta no projeto de lei, o projeto de orçamento do ano, que será enviado ao Congresso até 31 de agosto.
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3: Olá, ouvintes da Selinalta. O Dia do Soldado é comemorado no Brasil em 25 de agosto, porque foi nesse dia que nasceu o patrono do Exército Brasileiro, Duque de Caxias. Nascido em 1803, o renomado oficial foi considerado o patrono do Exército Brasileiro e, pela honra desse título, o Dia do Soldado constitui-se como uma homenagem ao seu nascimento. Quando o Brasil tornou-se independente e adotou o modelo imperial de governo sob a liderança de Dom Pedro I, as forças militares também começaram a passar por uma transformação e associaram-se à figura do imperador brasileiro e às novas instituições criadas sobre a égide da Constituição Imperial de 1824. Anos mais tarde, sobretudo no período regencial, quando, a partir do ano de 1838, começaram a estourar várias revoltas de teor separatista no Brasil, o Duque de Caxias já era um oficial respeitado e conseguiu uma enorme projeção por comandar exitosamente a dissipação de várias dessas revoltas. Caxias faleceu em 1878 e até hoje sua memória é lembrada não apenas no Dia do Soldado, mas também em vários rituais e cerimônias do Exército Brasileiro, com o uso de uma réplica do seu espadim pelos oficiais formados na Academia Militar das Agulhas Negras. 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
1: Selinalta por aqui. Dia do soldado. Cadê o soldado marchando aí, Jonathan? Hoje é dia do soldado, rapaz. Vamos, soldado, sim, marcha. Então, parabéns. Hoje é o dia do soldado. Temos aqui, ó, ouvinte inteira. Alô, Alexandro! Nosso ouvinte aí, ó, tá quando embarca no carro, pessoal pra lá e pra cá, tá com 88.3 da Selinalta. Ele fala aqui do acidente. O Edson relatou há pouco esse acidente, mas o ouvinte fala aqui, ó. A voz do ouvinte da Selinalta. Fala aí, meu amigo Alexandro.
2: Olá, Thiago, tudo bem? Tô sintonizado aqui na Selinalta, passando aqui no trevo do Planalto, praticamente em frente a Patocort, na entrada do Planalto. É um Ford Hobby com outro carro branco, provavelmente, acho que é um Toyota ou um Hyundai, bateram de frente aí, né? Um acidente aí, não sei se você quer registrar.
1: Tá bom, valeu, meu amigo Alexandre. Há pouco esse acidente, realmente, próxima manhã em Plaçu, lá em cima, e apenas danos materiais, pelo que a gente observa. Claro que, né, quando acontece o acidente, né, aquela entrada ali, realmente, tem o pessoal que está em tese na rodovia, e aí faz a entrada lá para o Planalto, pode entrar pelo Planalto, tem a paralela, tem a entrada aqui, o pessoal acessa o Planalto também, e ali, agora, as causas oficiais, mas o pessoal vai conversar para ver quem tem seguro, quem estava errado, mas não teve ferimentos. Tanto é que não precisou nem acionar Corpo de Bombeiros e SAMU, só no local aí, com este

0: acidente. A gente, o Edson noticiou há pouco, mas agradeço aí, ouvinte, mandando o recado, compartilhando a informação também. Vamos que vamos. O ouvinte participa aqui na nossa programação, interagindo no 9972-2564, o zap da Selinalta. Dona Cida, que mandou também há pouco aí sobre esse acidente. Agradeço. Pessoal que vai mandando um alô aqui na programação. 10 horas, o Juliano vai dar continuidade. Uma boa terça-feira para você.
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4: O inverno nos convida ao silêncio, ao recolhimento e à contemplação da beleza simples da criação. É tempo de aquecer o coração com a fraternidade, a fé e o cuidado com o próximo. 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Que o frio congele apenas aquilo que nos afasta do bem, mas nunca os nossos sonhos e a confiança em Deus. Franciscanos, compartilhando a paz e o bem.
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0: Entre tapas e beijos, mais tapas do que beijos, né, Comerciano? Agora 10 horas e 6 minutos, 10 e 6, estamos chegando com o melhor da manhã. Bom dia pra você. Estamos aqui no dia 25 de agosto. Agosto, setembro, novembro, dezembro. Eu sempre começo a fazer essa conta, falta aqui 3 meses pro Natal já, viu? Dia 25 de dezembro, com 25 de agosto, eu faço a conta sempre no dia 25 de agosto, que deve ficar mais fácil fazer a conta, sabe? Fica cheio mesmo, entendeu, Comercio?
1: O Juliano tá louco.
0: Estamos a 3 meses pro Natal, gente. O que você fez nesse ano aí pra aproveitar bem o ano, né? Não fez muita coisa, torceu pro Brasil na Copa, não deu nada. Agora tá chegando aí as políticas. Vai ganhar o voto, vai perder o voto, como é que vai ser? Hã? Que mais? O time, como é que tá? O time do futebol, mais ou menote? Ah, e em casa, como é que tá? Muita bronca, eu vou estar entre tapas e beijos, que nem o Comercino, mais tapa do que beijo.
2: Hã? Mas foi estranho, eu não sei não.
0: Já vamos avaliando o ano, né? Se foi bom, se ganhou dinheiro, se perdeu. Se teve mais dinheiro pra receber ou mais boleto pra pagar. Se teve que deixar uns boletinhos pra trás, enfim, né? Estamos chegando, Jonathan Comercino, nos trabalhos técnicos.

0: loucura.
1: 10 e 8, equipe de trabalho lá na recepção, Andréia Maria.
2: Você não tem vergonha na cara.
1: É a realidade, é do dia a dia das coisas da pessoa, né? A Elaine Uliana na programação musical.
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1: Os nossos produtores, o TCC, Gremis... Que delícia. É o produtor número um.
3: Nós estamos na cornépia.
1: E o cabelinho de anjo, o corintiano. Produtor número dois.
4: Estamos numa velocidade.
1: É. O cabelinho de anjo, o Big lá do bar do Big do bairro Planalto, mandou te avisar que a folhinha de vender fiado no caderno de fiado, a tua folhinha já tá cheia, viu? E os nossos produtores, então, estão aí, né? E o segurança? O segurança tá aí, a laranja e o pêssego, né? Os dois segurança aí.
5: É peleia.
1: Hoje veio uma mulher trabalhando de segurança aí, né, comerciante? Facilita que ela te dá uns tiros aí, uns cacetete aí, ó. A laranja... A laranja é nossa segurança hoje, a segurança aí. E o pêssego. E a música do melhor da manhã.

0: cheirosa, ouvimos aí, né? Cheirosa com Jorge Matheus, maravilha, cheirosa. A minha cheirosa era uma Belina 76 que eu tinha quando era piá. Essa era a minha cheirosa, né? Eu tô aqui de gasolina. Ó, eu errei as contas do Natal, é 4 meses, homem do céu.
1: Ai, que burro, tá 0 pra ele.
0: Meu Deus do céu. Ó, meu amigo Antônio, obrigado, Antônio, que me corrigiu aqui. Antônio Domingos Dalcentes. Eu falei, falta, né, Karina? Eu falei, falta 3 meses pro Natal.
2: Falta 4, homem.
0: E fiz as contas nos dedos aqui muito rapidamente e me perdi.
2: Meu Deus.
0: Falta 4 meses pro Natal.
2: É, dá pra contar assim.
1: Que burro, tá 0 pra ele.
2: Outubro, novembro, dezembro.
0: Deus do céu, uma conta fácil, eu nunca errei essa na escola. Mas, Deus, homem.
2: Errou!
0: Meu Deus!
2: Quem dizia o Faustão?
0: Mas que barbaridade, né? Essa conta tava fácil, eu tirar 10, né?
2: Errou por pouco, mas errou.
0: É. 10 e 14, daqui a pouco Plantas que Curam. O que que temos hoje no Plantas que Curam?
2: Hoje vamos falar da cúrcuma, Mitrutinho.
0: Cúrcuma daqui a pouquinho. 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
2: É.
0: O cara, você tá com uma dor no corpo, uma dor no braço, uma dor nas costas, você pega a pomada e passa, resolve e é tão baratinho a tal da pomada, né?
2: Isso.
0: É. 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De vez em quando eu sofro com refluxo e tenho azia. De vez em quando me apuro que, ai, rapaz, tomei o último comprimidinho que eu tomo, né?
2: Uhum.
0: E esqueci de comprar.
2: Uhum.
0: E de repente vem aquela azia.
2: Uhum.
0: Aquela azia que, meu Deus do céu.
2: Comeu e deitou depois.
0: É, eu tenho refluxo. É violenta a azia quando dá. Aí sabe o que eu faço? O
2: que tu faz? Toma vinagre de maçã.
0: Meto vinagre de maçã misturando um pouquinho na água.
2: Ah, bom.
0: Parece que vai direto em cima do estômago.
2: E é boa essa orgânica mesmo, né, Mitrutti? Esse orgânico, né?
0: Ah, sim.
2: Ele é mais natural, né, Mitrutti?
0: É melhor do que o que...
2: É melhor.
0: Melhor é essa orgânica, mas também pode ser a outra, né?
2: Faz muito bem.
0: 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Menos sonolência e menos estoque de gordura. 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
2: Mitrutti, a maçã também é maravilhosa, né? A própria fruta, né? A maçã. Até tem o pessoal comenta, né? Que os cientistas e médicos dizem que se você comer uma maçã por dia, você não vai precisar de médico tão cedo, né? Porque ela ajuda muito na saúde e principalmente a saúde intestinal, fibras e tal.
0: Exato. Né? E tu sabe o que acontece se você tomar uma maçã por dia?
2: Comer?
0: É.
2: Uhum.
0: Se você comer uma maçã por dia?
2: Vai comer uma maçã por dia.
0: Não, você vai comer uma... você vai estar comendo 7 maçãs numa semana.
2: Então, homem, pensa. Agora aprendeu a fazer conta, né? Depois que errou ali a conta. Errou ali o mês. Agora tá
0: bem certinho agora,
2: continha, né?
0: Bem certinho agora. Vamos lá então, hoje vamos falar.
2: Hoje também é uma riqueza, Mitrutti, isso aqui. Eu adoro.
0: Cúrcuma.
2: Eu consumo todos os dias.
0: Sério?
2: Isso aqui. Sim, consumo porque tem uma fórmula, né? E essa fórmula tá ali, tem a cúrcuma, inclusive ela é base, né, para muitos manipulados, né, Mitrutti? É maravilhosa a cúrcuma. É. Também conhecida como açafrão, né? O açafrão da terra. É uma raiz muito valorizada por suas propriedades medicinais. O principal composto ativo é a curcumina, que é responsável por grande parte dos benefícios. Então, ela é assim, ó, ela ajuda na questão anti-inflamatória, né? Porque quem tem inflamações pelo corpo sabe como é ruim, e aí ela ajuda a combater essas inflamações no organismo, pode auxiliar nas dores articulares, nas dores musculares, tem um poder antioxidante, combate os radicais livres, ajudando a proteger as células contra o envelhecimento precoce, a saúde do coração, Mitrutti, olha só que maravilha, pode contribuir para a circulação sanguínea, para a saúde cardiovascular, nossa bomba, né, que a gente tem aí no nosso corpo, é o coração, e ele precisa ser muito bem cuidado, né, a gente precisa cuidar muito do nosso coração, então a cúrcuma vem muito bem para isso também, estudos indicam indicam que a curcumina pode auxiliar a proteção das funções cognitivas, benefícios para o cérebro, auxilia a digestão, estimula a produção de bile, favorecendo a digestão de gorduras, também ajuda no controle da glicemia, colabora com o equilíbrio dos níveis de açúcar no sangue, apoio ao fígado também, possui ação antioxidante que ajuda no organismo aí, nos processos naturais de desintoxicação. E a Andréia Maria achou aqui a receita do chá de cúrcuma, Mitru.
0: Ah, é?
2: Faz assim, ó, uma colher de chá de cúrcuma em pó, ou um pedaço de raiz fresca, porque ela é muito bonitinha, fresca também, né? A cúrcuma, uhum, maravilhosa, uma raiz parecida com gengibre, assim. E você coloca 250 ml de água, só a cor, né, é diferente, a cúrcuma é bem alaranjadinha, assim. E você coloca uma colher de chá, né, da cúrcuma em pó, um pedaço aí da raiz fresca. Daí você ferve a água, adiciona a cúrcuma, deixa em infusão por 5 a 10 minutinhos, coa. E se usar a raiz, né, tem que coar. É, se não, né, só o pozinho ele já dissolve e aí você bebe na sequência. Uma pitada de pimenta do reino aumenta a absorção da curcumina no organismo.
0: É.
2: Olha que legal. E pessoas que utilizam anticoagulantes têm cálculos biliares ou mulheres grávidas devem conversar com um profissional de saúde antes de consumir grandes quantidades de cúrcuma regularmente. E o chazinho também fica, né, Mitruti? Bem laranjadinho. Pode ver a foto ali, ó, no grupo ali, ó, Mitrute, parece uma cenoura, né? É. Também a raiz da cúrcuma.
0: Uhum.
2: Maravilhosa, Mitrute, maravilhosa. Eu sou fãzaça da cúrcuma.
0: Pois é, a minha avó gosta muito do
2: açafrão.
0: Açafrão.
2: Uhum.
0: Então você falou que isso aí é basicamente é igual ao açafrão, né?
2: É o pó, né?
0: Uhum.
2: É o nome, né, Mitrute? A cúrcuma é chamada também de açafrão da terra.
0: É, lembra um pouquinho o açúcar mascavo, não lembra?
2: É, mas ela é mais... É, pode ser, Mitrute, lembra, mas ela não, é mais alaranjadinha.
0: Só pelo aspecto, assim, né? É. Lembra?
2: Uhum. A açúcar mascavo vai mais um marronzinho, assim, né? Também.
0: Sim.
2: Mas aquela bem fresquinha, bem amarelinha, né?
0: Também.
2: Mas aqui é um pouquinho mais alaranjadinha, Mitrute.
0: Muito bem.
2: É, a gente compra no mercado, assim, de pacotinho pra pôr na comida também, uhum, né?
0: Ó, a Cida tá dizendo aqui, eu tenho pés de cúrcuma, uma beleza.
2: Ah, que benção, amiga.
0: Tem pés de cúrcuma.
2: A hora que você passar aqui, traz um pedacinho pra nós ver como é que é.
0: Traz um pedacinho do pé pra nós, né?
2: Traz o pé aqui pra nós ver como é que é. Depois se leva e planta de volta.
0: Valeu, Karine Martins.
2: Valeu, Mitrute, um abraço.
0: Valeu, um abraço. 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

0: Aí, música tema da manhã, indicação da Kaline Martins, Vanderleia. Música lançada em 1966, Ternura. O nome dessa música da Vanderleia. Que legal, Vanderleia, que também participou do movimento Jovem Guarda, né? E é uma das grandes artistas brasileiras. E a gente destacou hoje, acho que não tínhamos tocado ainda, né? Não tínhamos tocado ainda aqui no programa Vanderleia, no Melhor da Manhã, no quadro Música Tema. 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
0: Aqui no estúdio, Edson Neiser. Alô, Edson, bom dia.
3: Bom dia, tudo certo por aí, Metrotinho?
0: Tudo bem, como é que tá a cidade nesta manhã aí?
3: Vamos pelhando, como diz o outro, tá tudo certo com a cidade, né?
0: Tudo certo, tirando a parte errada, o resto é tudo certo.
3: É, tirando aquilo que nos entristece, que são os acidentes, né, Metrotinho? Hoje mais um fatal e daqui a pouco eu volto para atualizar esse caso em busca de informações aí sobre a origem do rapaz aí, condutor do caminhão que acabou tombando, mas eu volto daqui a pouco, acabei de falar desse assunto no horário do Thiago aí. Então eu volto daqui a pouquinho para dar uma atualizada nesse caso que foi o principal destaque das últimas horas. Agora vamos fechar saúde. O Thiago Tessaro falou do balanço em Pato Branco da campanha de multivacinação, o trabalho intensificado no último sábado, aliás, foi em todo o território nacional. E o Thiago falou dos resultados de Pato Branco. Vamos agora com uma atualização dos 15 municípios da microrregião de Pato Branco. O Ivo Liciano Leonard Schick, o Ivo, chefe da 7ª Regional de Saúde, atualiza pra gente na microrregião como foi, Ivo? Foi a contento? Bom dia.
4: Bom dia, Edson. Bom dia aos ouvintes da Rede Selinalta. Então, gostaria de passar aqui uma atualização da campanha multivacinação que tivemos no último sábado, né, em todo o território brasileiro, em especial no Paraná e obviamente aqui nos municípios que compõem a nossa regional de saúde, que são 15 municípios. Tivemos carteirinhas avaliadas, doses aplicadas, tanto elas de rotina, também como influenza, covid, né? Cerca de mais de 2.118 pessoas foram imunizadas, dentre elas de várias doenças, né, como sarampo, entre outras, influenza, covid, e obviamente, né, nós esperávamos mais, porém sabemos que a questão climática diferente, né, nos prejudicou de certa forma, né, Edson, tava frio e isso também fez com que as pessoas tivessem menos adesão ao dia de vacinação. Quero agradecer então a todos os municípios que obviamente colocaram suas equipes e reiterar, né, da importância da imunização, das doenças que nós tínhamos erradicados e que infelizmente hoje começam a assombrar novamente os índices de saúde. Então seriam essas informações do cunho da saúde aqui da nossa regional de saúde de Pato Branco. Um grande abraço, que Deus abençoe.
3: Valeu, Ivo Leonard Schick, chefe da 7ª Regional de Saúde. Portanto, ontem, no final, durante o dia de segunda-feira, ele nos repassou esse balanço: 2.424 carteirinhas avaliadas, 2.118 doses aplicadas, entre elas 896 contra a influenza e 125 contra a covid. É um balanço agora da microrregião. O Thiago antes tinha atualizado sobre o município aí. Seu Juliano Metrotti.
0: Valeu, seu Edson Neiser. 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

André Alves. Esse André Alves, o Cabelinho de Anjo, passou pra nós tocar de manhã aqui na rádio. Alô, Cabelinho de Anjo. É, o André Alves, ele trabalha aí no supermercado Visa, né? E também está cantando aí. Vamos apresentar uma música aí, artista da nossa terra. Vamos prestigiar aí o André Alves. Os copos vão me beijar. Os copos vão me beijar. Então tá bom, André Alves, toca! Cadê? Cadê, comerciante?

0: Valeu, valeu, valeu. Tá aí nosso amigo André Alves. Os copos vão me beijar. Se você vai me largar, os copos vão me beijar. Mas, assim que é, é. Valeu. Rapaz, ele trabalha no Visa, né? Tacadista aí, o Cabelinho de Anjo mandou pra nós aí. Toca aí, seu Bitrute. Vamos dar uma força pra esse rapaz aí. Prata da casa, gente boa. Então tá bom. Já temos as músicas aqui do André Alves. Quem quiser pedir na rádio. Aí lembra a gente toca, combinado? 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
2: Hoje vamos falar dos requisitos para ingressar em uma turma do programa Despertar, que é idealizado pela Unimed Pato Branco. É um programa anti-tabagismo. Falamos nos últimos dias da conclusão dos trabalhos de uma turma e como aderir ao grupo. É só buscar o CAS, o Centro de Atenção à Saúde da Unimed Pato Branco. Mas sobre os requisitos principais, a colega jornalista Graziele Vinques conversou com o psicólogo Matheus Bavaresco.
3: Então, a pessoa ela tem que se autodeclarar tabagista, né? Ela tem que ser uma pessoa que usa o cigarro em específico. A gente não trabalha com outras substâncias nesse momento, é somente destinado ao tabaco. E precisa ser maior de 18 anos e ter interesse, né? Então, se existe uma pessoa que é menor de idade, ela pode fazer a inscrição também, mas ela vai comparecer aos encontros acompanhado de um responsável legal. Então, 18 anos, ser tabagista e ter interesse em parar ou diminuir o uso do cigarro.
4: Só vamos ressaltar então, quando terá início a próxima turma?
3: Dia 10 de setembro, a gente tem como premissa fazer encontros semanais, a gente pensa em fazer em todas as segundas-feiras, então à noite, aqui no nosso Centro de Atenção à Saúde em Pato Branco. Então beneficiários que não residem na cidade podem vir também participar, mas com essa particularidade que é realizado dentro do nosso espaço de saúde, e geralmente é das 6h30 até 7h30, no máximo 8 horas da noite cada um dos encontros.
2: Psicólogo Matheus Bavaresco, sobre requisitos para ingressar no programa Despertar, um programa anti-tabagismo da Unimed Pato Branco. 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
0: Muito bem, gente, 13 para as 11, pessoal já mandando mensagens aqui, daqui a pouquinho temos um momento de oração aí com o Frei Policarpo BR, vai mandando mensagem aí, aniversariante, utilidade pública, a gente atende você.

0: Charles Henrique. E Rodrigo, de copo em copo, meu Deus, até o Bugre se espantou. Toca umas músicas mais alegres, senão eu vou pra bodega aí. Eu vou pra bodega.
1: Atrapalhar mais um pouquinho ainda, depois bodega.
0: Não, calma, Bugre, vou tocar umas mais alegres, não vou tocar muita sofrência hoje pra pessoal se animar pra trabalhar um pouco. Senão vira tudo em bodega, né? Vira tudo em bodega. 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

0: Marcha Gaiteiro. Daqui a pouco manda o gaúcho da fronteira pra quem tá pedindo aí, né? Agora 10h52. 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

0: Ajeita o trem aí! Ouvimos. É o Rio Negro e Solimões aqui na Selinalta. Agora são 10 horas e 57 minutos, 10 e 57. Vamos lá, temos um momento de oração na Selinalta com o Frei Policarpo BR. Lembrando que a partir de sexta-feira, quando inicia o horário eleitoral gratuito, nós não vamos estar utilizando aí os áudios, né, pedindo oração. Então eu peço que as pessoas procurem já se programar para mandar escrito para a gente aí os pedidos de oração. A gente vai facilitar dessa maneira aqui, vamos ter que agilizar, né? Nosso programa também vai ter que ser um pouco mais rápido aí pra gente abrir espaço pros políticos aí nas políticas, tá bom? Combinado? Vamos lá, o momento de oração está chegando.
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pessoal mandando oração aqui, pedido de oração. Bom dia, peço oração para a minha neta, hoje está fazendo 5 aninhos, ela é a nossa princesinha aqui, Mitrute. Maria Vitória Serpa, a avó te ama muito, Maria Vitória. Quem pede é a Elza Herman. Daqui a pouquinho vamos colocar também ela nos parabéns aqui dos aniversariantes, né? É, bom dia, Ivete, pede bênçãos de Deus para todas as catequistas pelo dia das catequistas, dia da catequista, do catequista, colocar na oração, amém. Obrigado pela lembrança, Ivanete. É uma pessoa importante aí, né? Sábia, que nos ensina muita coisa, o catequista ou a catequista. Bom dia, Mitrute, peço bênçãos de Frei Policarpo para minha família, Jacira Bertelli. Bom dia, coloco na bênção do Frei Policarpo todos os doentes que fazem quimioterapia, radioterapia e hemodiálise, e que não estamos que não estamos se sentindo bem pelos efeitos da quimioterapia. Entendo, minha amiga, não é fácil, né? A intercessão de Frei Policarpo junto a Deus, Pai, dai ânimo a todos os doentes. Amém. Amém. Bom dia, gostaria de pedir bênçãos para a minha irmã, a Elza Carlo, que está fazendo aniversário hoje, 73 anos, e Frei Policarpo

0: e chuvas de bênçãos para ela e todos os ouvintes da Rádio Serinalto e para vocês. Muito obrigado, já já os parabéns para ela também. Tem mais algum aniversariante aí? Manda pra gente tocar os parabéns aqui na emissora, tá bom? Bom dia, se puder, toca a mão do Gaúcho da Fronteira, Pedro Borges, da linha Borges. Um abraço. Aí da ponte do Rio Chopin, pedindo para colocar a família na oração do Frei Policarpo. Então vamos colocar na oração por aqui. Pedido de oração para Pedro, Santo e Adelaide Colela. Um abraço. O seu Hermínio Sartor está pedindo bênção aqui e pedindo uma música bem bonita. Vamos tocar aqui na música mensagem do Lindomar Castilho, Volta Jesus. Então tá bom. Temos aqui mais pedidos chegando em áudio. Bom dia.
1: Bom dia, Juliano. Peço bênçãos e Frei Policarpo para meu pai Abraão Zucolotto, para minha mãe Terezinha, e que o Espírito Santo de Deus esteja abençoando eles, para meus irmãos, minha filha, meu esposo, para todas as pessoas que precisam de oração, para minha amiga Rosana, que o Espírito Santo de Deus e Frei Policarpo derrame as mais ricas bênçãos sobre elas, para minha vizinha Daiane, que Deus abençoe ela e que o Espírito Santo de Deus, Frei Policarpo, esteja derramando as mais ricas bênçãos sobre ela e sobre a família dela. Paz e bem.
0: Paz e bem, minha amiga. Bom dia.
2: Bom dia, Metrute. Eu queria pedir a oração do Frei Policarpo para o Carlos, a Catarina, a Mari, a comadre Ana, a compadre Leandro, a Lúcia, a Vera e para vocês aí da rádio. Paz e bem.
0: Paz e bem. Temos mais pedido. Bom dia.
3: Oi, Mitrute. Bom dia. Queria que colocasse na corrente a oração aí. Hoje é 2 anos de falecimento da minha esposa. Colocar ela na corrente de oração aí. Foi publicado aí. Tá bom? Paz e bem.
0: Paz e bem. Deus abençoe, Deus conforte aí as pessoas que estão aí sofrendo, né? Com a dor do luto, as pessoas que perderam seus entes queridos, seus familiares, que Deus abençoe. Nesse contexto, quero colocar na oração aqui também as pessoas que também estão em luto, perderam seus familiares aí nos últimos dias, né? Que Deus possa trazer aí a compreensão, o entendimento, o conforto. É muito difícil, né? Nesse momento as pessoas assimilarem, mas como eu falo sempre aqui, a gente precisa viver pelos familiares que ficaram, pelas pessoas que ficaram e que também gostam da gente, né? Precisamos viver e não ficar somente no luto e não deixar de pensar naquelas pessoas que infelizmente nos deixaram, né? Nas últimas horas perdemos aí o seu Luiz José Burigo aos 84 anos aqui em Pato Branco. Nossos sentimentos, a família, que Deus conforte todos vocês com a sua bondade infinita, né? Também perdemos o seu Ilvo Rossarola, aos 77 anos, nossos sentimentos aí, a família. Ainda faleceu dona Inês Exilda Pisato, aos 82 anos, nossos sentimentos também, a família, estamos colocando aqui em oração. Bom dia, coloca nossa família em oração, família Risse, família Stiminger. O meu nome é Cristina. Bom dia, peço orações para meu pai Gabriel Pico, que está hospitalizado. Amém, Zenitrojan. E colocamos todas as pessoas hospitalizadas, acamadas, as pessoas que passaram por procedimentos cirúrgicos, colocamos em oração para que possam receber a bênção de Frei Policarpo. Vamos a ela, então.

Instant de proteção. A nossa proteção está no nome do Senhor, que fez o céu e a terra. Que o Senhor te abençoe e te guarde em todos os teus caminhos, na cidade e no campo, de dia e de noite, e em todas as situações, seja o Senhor o teu guarda e protetor. Que o sangue de Jesus seja cobertura e escudo para ti e teus familiares, em nome do Pai e do Filho e do Espírito Santo. Amém.

0: Lindo Mar Castilho, volta Jesus, 11:09 na Selinal, então bom dia pra você.
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0: Ah, que tem mais audiência aqui, acho que é a nossa, né, Edson, né? Se você ver, afinal das contas, né? Pelo que eu vi. Que nem dizia o Matias no frigir dos olhos, dos ovos, acho que tem mais audiência, porque o que estamos aqui vendo aí, tá indo com discussão, né? Comunidade aí, né? Graças ao Comerciano, segundo ele. Graças a mim, ele falou. Se não fosse o Comerciano, era bem pra menos, né?
3: 11 horas. Agrade muito ele, porque ele tem moia pau aí.
0: 11:11. 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As loterias aí, alô, Fabiano.
4: Muito bom dia, Juliano, amigos ligados na Selinalta FM, conferindo os números da Quina, concurso 7.100, sorteados 27, 34, 36, 48 e 76, acumulou. Loto Fácil, concurso 3.770, sorteados 01, 02, 04, 07, 08, 12, 13, 15, 16, 17, 18, 19, 23 e 25. Com 15 acertos, 6 apostas ganhadoras, premiadas em R$1.963.414,63. Apostas feitas em Belém, no Pará, Teresina, Piauí, Macaé, Rio de Janeiro, Bento Gonçalves, Rio Grande do Sul, Osasco, São Paulo e Pinhalzinho, aqui no Oeste Catarinense. Um abraço, tudo de bom e até mais.
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0: Muito bem, vamos acionando o Coutinho com a previsão do tempo. Tudo bem, Coutinho? Bom dia.
11: Bom dia. É, o tempo segue bom na região, agradável, né? Fresquinho agora de manhã. E a tendência é que a gente tem aí condições de tempo assim, no geral, é mais para tempo aproveitável na área no decorrer de hoje na região. E a e a perspectiva é que a gente mantenha esse quadro aí de tempo assim bem aproveitável na região, com temperatura agradabilíssima, né? Então vamos ter aí condições de tempo com muita nuvem alta, talvez não passe muito aí dos 20, 22 graus de temperatura, um pouco mais, um pouco menos, e a tendência é que a gente tenha aí um clima bem agradável na área. E a perspectiva é de ter tempo bom no decorrer de hoje, amanhã também, com alguma chance de chuva à tarde, na quinta pouca chance, na sexta mais à tarde e noite, e aumenta a condição de chuva no sábado. E fica mais instável domingo e segunda com a passagem da frente fria. Volta a esfriar na terça-feira. Da Climatera, Ronaldo Coutinho.
0: Valeu, Coutinho. Aqui 20 graus a temperatura, tem um sol em Pato Branco.
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0: Aí sim. 11:17.
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0: Com Edson Anaiser, ali no estúdio, microfone B, com você, Edson.
24: É, agora pra então a gente passar a régua nesse assunto aí, que foi o acidente com morte, né, Mitrote, aí próximo a Mariópolis, vinha de Mariópolis pra Pato Branco, 5:30 da manhã, esse caminhão frigorífico, um caminhão branco, e esse caminhão, então, Volkswagen, carregado com carne, acabou saindo naquela retona, Mitrote, pra quem vem de Mariópolis pra Pato Branco, aquela reta de grande extensão, aquela descida, um pouco antes do Rio Pato Branco, um pouco antes da Polícia Rodoviária Estadual, saiu à direita esse caminhão, tombou, o motorista de 35 anos morreu na hora. E o caroneiro de 32, ele foi atendido e em estado grave, encaminhado para atendimento por equipes do SAMU e Corpo de Bombeiros. Passei há pouco no IML, o Instituto Médico Legal, não tinha nenhum indício de familiar, pessoas conhecidas desse caminhoneiro, ninguém tinha procurado ainda. Trata-se de Josemar Augusto Camargo, de 35 anos, natural de Constantina, no Rio Grande do Sul. Mas até falei no horário do Thiago, que mais cedo ou mais tarde, Polícia Rodoviária Estadual pega o fio da meada. Com algum indício no caminhão, uma nota fiscal da carga, a origem da empresa, ou outros detalhes.
0: Algum
24: aí.
0: Documento, né?
24: Algum documento da própria empresa, e aí esse contato facilita a localização. Mas, a princípio, é do Rio Grande do Sul. Esse motorista, corpo, permanece no Instituto Médico Legal, uma tragédia, logo cedo.
0: Coitado,
24: falava no,
0: né,
24: horário do Thiago, hein?
0: Aí saber quantos dias que saiu de casa, com saudade da família, família com saudade, e daí, de repente, tomba aqui perto da gente aí, num acidente fatal, hein?
24: Só lembro no horário do Thiago aí, Mitro, te observe só, nós tivemos de sexta-feira até agora, né? Sexta, sábado, domingo, segunda, terça, 5 dias. 4 mortos em 3 acidentes envolvendo caminhões, só recapitulando. Aquele lá de Mangueirinha, leiteiro que morreu na sexta pela manhã, tombamento de caminhão. Sábado de manhã, próximo a Fapoupa, aqui em Clevelândia, onde o Beto Rossati e o Enor Molossi foram, tombou um caminhão carregado com carvão, lá de Coronel Domingos Soares, um motorista em óbito, e depois que removeram o caminhão, as ferragens, acharam um segundo corpo debaixo desse caminhão. E agora esse carregado com carne. Tragédias na estrada, são os profissionais da boleia, que Deus proteja aí as famílias, né? E conforme as famílias e proteja todos que pegam a estrada sempre. Nós tivemos ainda, entre as ocorrências no trânsito, para fechar aqui por hora, Mitrote, lembra que na semana passada um motociclista atropelou um gatinho próximo à policlínica, na Pedro Ramírez de Melo?
0: Sim.
24: O gatinho morreu, o motociclista ferido, né? Se embolaram ali o gato e a moto, e o motorista, o condutor da motocicleta acabou saindo ferido, ele foi atendido. Isso na semana passada. E não é que ontem à tarde, um outro caso envolvendo gato, dessa vez na rua Lupicínio Rodrigues, próximo à garagem da prefeitura, na rua que fica ali no bairro Pinheirinho, uma outra situação em que condutor de moto, para não atropelar o gatinho, ele desviou, se desequilibrou, saiu ferido. O SAMU, Serviço de Atendimento Móvel de Urgência, atendeu esse rapaz que, com ferimentos, foi encaminhado para atendimento médico. Então a gataiada tá solta por aí, Metrote. Na semana passada, esse caso que houve o atropelamento, e ontem à tarde, o condutor da motocicleta desviou do gatinho e mesmo assim acabou ferido, caiu, teve essa queda e foi atendido por equipe do SAMU. A gataiada tá solta. Na semana passada, um caso, ontem à tarde, outro. Então você que sai de moto, cuidado com os gatos aí em Pato Branco, porque tá virado num fervo, hein, Mitro?
0: Atenção aos gatos também, que tá dando acidente com morte aí, né? Não sair de casa.
24: Atenção, gataiada.
0: Não sair de casa. 11:22, acabou o gás, chama a Torezan Gás, 999067877, receba o gás rapidinho na sua casa. 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Tem esta música que fala do caminhoneiro que sai de casa e muitas vezes não volta. E esse caminhoneiro em especial aí, Jonathan, esse caminhoneiro em especial, ele fez um convite para um amigo estradeiro e o convite não pôde ser aceito, hein? É a vida do caminhoneiro, a vida do estradeiro, não é fácil, né? 11:22.

acho que é uma outra música aí, Jonathan. Um sonho de caminhoneiro. Pega aí com o milionário José Rico. Essa música é bonita. 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Essa aí, essa é bonita demais. É um sonho de caminhoneiro, né? Sonho de um caminhoneiro com o milionário José Rico. Meus amigos estradeiros, essa toca o coração, hein?

0: um caminhoneiro que tomba aqui nas rodovias da região. Infelizmente, né? Infelizmente, essa classe aí, tão trabalhadora, que sustenta a sua família de longe, trabalhando com muita saudade, com muito empenho, correndo riscos, né? E que de repente sai e não volta para casa, né? Composição aí de Nil Bernardes e Chico Valente, essa música Sonho de um Caminhoneiro, né? Caminhoneiro que convidou o companheiro para ser o compadre, que o filho ia nascer, e aquele que era para ser compadre conheceu o filho, né? Mas o pai não, né? Porque acabou tombando também em um de seus percursos aí na estrada, né? História bem, bem, bem interessante, bem comovente dessa música de Milionário José Rico. 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
0: O dólar estável nesta manhã, tá valendo 5,14, o euro também estável, tá valendo R$6. Índice Bovespa igualmente estável, 0,06 de queda. O feijão carioca, saca de 60 quilos, preço médio praticado aqui na região, segundo o Deral, feijão carioca que não para de subir, R$300. O feijão preto, R$200. O milho, R$61. A soja, R$132,50. O trigo, R$75. Boi em pé, arroba, R$363. A vaca, padrão de corte, R$320. O preço médio, suíno em pé, tipo carne, R$4,60. Tipo misto, R$4,14. Tipo banha, R$3,22.
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0: Vamos lá, Thiago Tessaro, a região, aí o que que movimenta a polícia, Thiago, você?
8: Patrus, que marcaram as últimas horas, um corpo foi encontrado lá em Francisco Beltrão. foi no Rio Santa Rosa e pode ser de um homem que estava desaparecido. Um corpo foi encontrado ontem no final da tarde, bairro Pinheirinho, Francisco Beltrão, e pode ser de um homem de 69 anos que está desaparecido desde sábado. Familiares foram até o local e reconheceram a vítima. Os bombeiros foram acionados para resgatar o corpo. Uma equipe do SAMU também constatou o óbito. O corpo encaminhado ao Serviço Médico Legal de Francisco Beltrão agora, com o trabalho. A polícia científica, a polícia civil, a polícia militar, investigando as circunstâncias dessa morte, aguardando também os laudos para saber a causa da morte e também a confirmação oficial. Uma adolescente argentina disse que sofreu uma tentativa de sequestro em Barracão. Uma jovem de 15 anos disse que foi vítima de uma tentativa de sequestro na madrugada de ontem, em Barracão. Pelo que foi apurado, a polícia foi acionada às 4 da manhã, quando a adolescente pediu ajuda a um vizinho. Ela relatou que foi até a casa de um casal, no bairro Simoneto, e ouviu que seria dopada e vendida. A adolescente conseguiu deixar o imóvel e procurou ajuda. A polícia militar foi acionada e encaminhou esse casal até a delegacia. O homem segue preso. A mulher foi liberada. O conselho tutelar também foi chamado. A adolescente agora é retornando à Argentina. E um rapaz que teria acompanhado a jovem na viagem ao Brasil não foi localizado até o momento. As investigações prosseguem. Uma briga entre tio e sobrinho terminou na tentativa de homicídio em São Lourenço do Oeste. Foi ontem. Um homem de 38 anos foi vítima de uma tentativa de homicídio na tarde de ontem no bairro São Francisco. Ele foi atingido com golpes de faca. O agressor, o sobrinho de 20 anos. Eles relataram que tiveram uma discussão e a vítima foi atingida com golpe de faca. A arma foi apreendida, agora a polícia investigando esse caso. Motorista foi indiciado após atropelar e matar um cão lá em Palmas. Esse caso ainda do começo do mês. As imagens do sistema de monitoramento repercutiram nas redes sociais. Um veículo acaba chegando onde estavam 3 cães. Eles tentam fugir, um cão vira para o lado e o motorista vira junto, dando a intenção realmente de atingir esse cão. Ele, após o incidente, deixa o local, o cão fica agonizando. A informação é que o cão teve que passar por uma eutanásia. E agora, dessa situação, a polícia indiciou o motorista. Foi identificado, teve denúncias e a polícia conseguiu identificar o motorista. Tem 24 anos, vai responder por este ato. Os principais fatos que marcaram as últimas horas.
0: Valeu, obrigado, Thiago. Agora são 11 horas e 33 minutos.
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0: Ah, bonitinha a vinheta aí, Jonathan. Ah, boa tarde, bom dia. Poderia anunciar que tem um casal que procura uma fazenda ou chácara para cuidar aí, ou leitaria para cuidar. Chacreiro, homem com experiência em gado e o básico de lavoura. E sabe lidar com leite, com disponibilidade de mudança imediata, com disposição para aprender o que não sabe. Possui 3 filhos, uma menina de 9 anos, um menino de 6 e um bebê de 9 meses. Quem puder contratar aí o casal, entre em contato 99919-9164, contato para informações aí com o pessoal que está querendo trabalhar. Temos mais uma utilidade pública aqui. Bom dia, minha amiga, tudo bem?
10: Bom dia, Mitruti. Eu queria comunicar, meu neto, Matheus Macarini, perdeu todos os documentos, identidade, carteira de motorista. Se alguém com coração bom achar, que me ligue nesse número. 991-040560. Eu fico muito agradecida.
0: Tá bom, Matheus Macarini, perdeu os documentos. Quem encontrou, vai encontrar. É entrar em contato com a dona Iva Macarini, 991-040560-1138.
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12: Que delícia.
0: Vamos tocar uma música aí, meu caro Jonathan Gomercindo. Mas antes vamos tocar os parabéns. Quero mandar um abração aqui pra irmã da minha querida ouvinte Neide Carlô. Mandar um abração aqui pra Elza Carlô, completando hoje 73 anos de idade. Olha aí, Deus abençoe, dona Elza Calô, grande ouvinte da Selinalta, parabéns, felicidades, muitos anos de vida. Hoje temos uma menininha lindinha completando 5 aninhos, ela é a princesinha da família Maria Vitória Serpa. Olha aí, a Elza Herman, né, a vovó tá fazendo uma homenagem bonita aqui pra Maria Vitória Serpa. Alô, princesinha, para...

0: E o seu Pedro tá pedindo uma música do Gaúcho da Fronteira. Eu vou tocar essa que foi feita em homenagem ao compadre Gumercino aqui da Rádio Selinalta.
1: Mentiroso.
0: Pra lá te vadiu. Esse é pra

0: gaúcho da fronteira, pra lá, Levadio. Tem bastante por aí que são assim, né? Bastante.
1: 3 dias.
0: O quê?
1: Fiquei bebendo. Tava faceiro, feliz, não senti nada.
0: É.
1: Agora, fui trabalhar 40 minutos, me deu uma tontura, uma fraqueza, tô mal. Então cheguei à conclusão que a bebida não tá me fazendo mal.
0: É.
1: O que tá fazendo mal é o trabalho.
0: É.
1: Eu tenho que calmar um pouco.
0: Não dá pra acelerar muito. 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Tem um áudio aqui, bom dia.
2: Ô Metrute, bom dia, bom dia. Tudo certo,
0: Leonir? Tudo bem, ô Leonir.
2: Metrute, questão dos acidentes com animais domésticos aí, em Pato Branco aí. Isso aí, se você sair nas ruas de noite aí, cara, o que você encontra é cachorro e gato nas ruas, né?
0: É.
2: Eu acho que tá na hora já das autoridades aí tomar uma posição aí, formar uma lei que se você quer ter o teu animalzinho, pode ter, mas dentro de casa ou no teu pátio fechado e não nas ruas, né? Porque assim, depois que acontece o acidente, se você atropelou um cachorro ou um gato na rua, vai vir 50 em cima de você que você maltratou o animal e tal e tal. Se você se machucou na queda, causou danos ao teu carro ou moto, não aparece dono nenhum desse animal.
0: Pois é.
2: Então eu acho assim, ó, que cada um que queira ter seu animal tem que ter mais segurado dentro de casa e não nas ruas, né? Porque isso aí vai ser sempre esse tipo de acidente aí. A gente sai aí, você encontra mais gato e cachorro na rua do que gente.
0: É verdade, é verdade. Já muito se foi feito, a gente tem órgãos que cuidam de animais, a gente tem o programa de castração aqui em Pato Branco e tudo mais, mas mesmo assim, dependendo do bairro, a região, a cidade que você anda, é impressionante quantos animais de rua. Esses dias eu estava aí na região aí do bairro Veneza, entre o Veneza e o Santo Antônio, o bairro Sudoeste, por ali, cara, você tinha que pedir licença para os cachorros para andar na rua. E o que é interessante? O pessoal tem um animalzinho, às vezes não quer deixar amarrado, mas a casa não está cercada. Aí o animalzinho é daquela casa, mas anda no bairro inteiro passeando, né? E aí se atropelada, é ruim para o animalzinho, né? O animal ser atropelado. E às vezes pode machucar um ciclista, um motociclista, pode atacar um pedestre. Tem toda essa situação. Então, principalmente na periferia, a gente percebe que o problema com animais ainda não foi sanado, né? 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
0: 9 para almoço. A NPD multa a TikTok em 153,7 milhões por falhas na proteção de menores. Corinthians negocia a venda de André Alforest. Novo goleiro reserva do Palmeiras começou a carreira na Itália. Alguns destaques aqui da manhã que são entregues a Selinalta. Agora são 11:52. Destaques contigo, Karine Martins.
13: Vamos lá então, Mitrute, com as principais manchetes, os assuntos que foram destaque na manhã da Selinalta. Tombamento de caminhão carregado com carnes deixou um morto e um ferido na PR-280 entre Pato Branco e Mariópolis. Bombeiros atenderam colisão entre caminhão e moto na PR-280 em Palmas. Condutor de moto teve queda ao desviar de gato na rua Lupcínio Rodrigues. Polícia Militar prendeu no bairro Morumbi homem foragido da Justiça Gaúcha por dever mais de 95 mil em pensão alimentícia. Corpo encontrado no rio Santa Rosa pode ser de homem que estava desaparecido. Adolescente argentina diz ter sofrido tentativa de sequestro em Barracão. Município amplia a área do cemitério Portal do Céu. sessão da Câmara de Vereadores de Pato Branco teve apresentação de novos projetos, cobranças feitas por vereadores e participação de representantes da Justiça Desportiva. Algumas das principais manchetes da manhã aqui na Selinalta, Mitrucci.
0: Recém-nascida encontrada dentro de uma sacola de lixo em Piraquara, região metropolitana de Curitiba, está estável no Hospital de Clínicas em Curitiba. E aí, meu amigo? Tarifa aumenta em 5 praças de pedágio do Paraná. Pois é, pois é, pois é. A partir de sexta-feira, 28 de agosto, reajuste médio de 5,3%. Certo? Prepare o seu bolso. O aumento será em São Luís do Purunã, Porto Amazonas, Irati, Imbituva, Lapa. As tarifas aí que serão aumentadas aqui no estado do Paraná. 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

0: Saudade da minha terra com Sérgio Reis. Verdade, Mitrute, não dá pra gente sair mais, tem cachorro solto por toda a cidade, bravos, principalmente no bairro Veneza, tem o meu neto, não pode nem andar na rua, coitadinho, olha aí, ó. Então não tô falando uma besteira não, né, Lourdes? Bairro Veneza, essa região ali tá complicado, complicado. Tem áudio aqui? Bom dia!
1: Oi, Mitrute. Bom dia.
0: Bom dia.
1: Eu concordo com esse rapaz que falou aí.
0: Uhum.
1: Porque a gente anda aí nessas ruas. É, bairro Sudoeste, bairro Alvorada, que é o que eu mais vou.
0: É.
1: Né? É, você tem rua aí que você tem que parar. Parar para os cachorros saírem, que eles estão deitados ali. Mais de 3, 4, 5, 6 cachorros, às vezes, depende da rua. E você tem que parar para eles saírem. Tem uns que não saem da rua.
0: Os cachorros são donos da rua.
1: É um problema sério.
0: É. Né? Eu vou ter que dinamizar aqui. Obrigado pela sua participação. Seu Clício, tem mais um áudio aqui de mais uma ouvinte. Uma outra região da cidade, né?
2: Oi, bom dia, Metrute.
0: Gia.
2: Isso aí é bem verdade mesmo, sabe? Eu tava escutando sobre esses animais que andam pra rua. Eu não sou contra, mas eu acho assim, que cada um que tem seus animais, seus cachorros... Segure-me no pátio, porque pois na é. Rua, olha, às vezes você vai passar na rua, eles pulam na gente. É. E é como ele falou, se bater no cachorro dá problema.
0: Pois é.
2: Então, quem tem o seu cachorro, que amarrem ele, que segure no pátio, que não deixem ele solto na rua, né? Isso aí tá muito certo, já tá na hora de alguém tomar providência disso daí.
0: Obrigado, Maria. No Planalto também, nessas ruas estreitas aí do Planalto, também é um problema, né? Ó, aqui no bairro Planalto, outra ouvinte, a gente não consegue mais plantar nada, uma alface, gatos, vizinhos, vão no lote fazer cocô, xixi. E aí como é que você vai comer alface, temperinho, né? Não dá. Obrigado aí pela participação, dona Eliane Mantese, né? Ou Mantese. Oi, bom dia.
3: Bom dia, Metrute, tudo bem?
0: Tudo.
3: Viu? Isso é uma verdade, é uma vergonha mesmo. Porque assim, o gato, eu não sei o porquê. Porque tem as que as vacinas pra dar pros bichinhos, não, né? E cada um que tem seu bichinho tem que segurar o seu bichinho.
0: É.
3: Né? Eu também tenho meu cachorrinho, mas é amaradinho, lá atrás da casa, eu cuido ele lá. Porque assim, ó, é uma coisa assim, incrível. É, na rua, a minha casa tem um asfalto que passa na frente. Gente do céu, é um absurdo o que acontece. Você não tem noção.

0: Cada um que tem que ter seu bicho tem que cuidar e se responsabilizar por esses bichos, sabe?
1: É, aquela coisa, né? Vou ter que encerrar, gente. Acabou meu horário, mas obrigado pelas participações. Obrigado aí, Salete. Obrigado, seu Inácio, que mandando mensagem aqui também. É, aquela coisa, se você bate no animalzinho e se você não se machuca e machuca o animalzinho, um problemão você vai arrumar. Agora, se você bate no animalzinho e se machuca, né, muito, aí não aparece o dono do animal porque vai ter que ser responsabilizado. Então, assim, temos que acabar com esses animais aí, né? Porque tá bonitinho aqui no centro, quase não vê. Mas na periferia, tá a mesma coisa, né? Esses vereadores que defendem, né, a questão dos animais aí, precisam fazer algo pra periferia, pra esses bairros. É só andar um pouquinho, né, que você vai ver a cachorrada tomando conta. Ah, mas tem que segurar no pátio. Só que tem casa que não tem pátio fechado e quer ter cachorro. Aí ou segura amarrado ou o cachorro anda pela rua, anda pelo bairro inteiro. É complicado, né? Bom, vamos encerrando aqui. Um abraço, gente.
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0: O anjo do Senhor anunciou a Maria,
1: e ela concebeu do Espírito Santo.
0: Ave Maria, cheia de graça, o Senhor é convosco. Bendita sois vós entre as mulheres, e bendito é o fruto do vosso ventre, Jesus.
1: Santa Maria, Mãe de Deus, rogai por nós, pecadores, agora e na hora de nossa morte. Amém.
0: Eis aqui a serva do Senhor.
1: Faça-se em mim segundo a vossa palavra.
0: Ave Maria, cheia de graça, o Senhor é convosco. Bendita sois vós entre as mulheres, e bendito é o fruto do vosso ventre, Jesus.
1: Santa Maria, Mãe de Deus, rogai por nós, pecadores, agora e na hora de nossa morte. Amém.
0: E o Verbo se fez carne
1: e habitou entre nós.
0: Ave Maria, cheia de graça, o Senhor é convosco. Bendita sois vós entre as mulheres, e bendito é o fruto do vosso ventre, Jesus.
1: Santa Maria, Mãe de Deus, rogai por nós, pecadores, agora e na hora de nossa morte. Amém.
0: Rogai por nós, Santa Mãe de Deus,
1: para que sejamos dignos das promessas de Cristo.
0: Derramai, ó Deus, a vossa graça em nossos corações, para que, conhecendo pela mensagem do anjo a encarnação do vosso Filho, cheguemos, por sua paixão e cruz, à glória da ressurreição. Por Cristo nosso Senhor.
1: Amém.
0: Glória ao Pai, ao Filho e ao Espírito Santo.
1: Como era no princípio, agora e sempre. Amém.
0: Glória ao Pai, ao Filho e ao Espírito Santo.
1: Como era no princípio, agora e sempre. Amém.
0: Glória ao Pai, ao Filho e ao Espírito Santo.
1: Como era no princípio, agora e sempre.

0: Você acompanhou conosco a oração do Ângelus. Que a bênção de Deus, pela intercessão da bem-aventurada Virgem Maria, permaneça sobre você, sua família e todas as suas intenções. Continue em nossa companhia e siga vivendo este dia com fé, esperança e paz.
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3: Boa tarde, querido ouvinte, paz e bem. Vamos aos avisos de nossa paróquia. Dia 25, missa na Gruta Frei Galvão, às 19h30. Dia 28, Missa da Saúde na Matriz, às 15 horas. Atenção todas as equipes de liturgia que fazem parte da Matriz e comunidades, coordenações, proclamadores, cantores, instrumentistas. Todos estão convocados a uma importante reunião, dia 29 de agosto, às 14h30, na Casa de Formação. Sua presença é indispensável. Informamos que você pode adquirir sua cartela da Ação Entre Amigos 2026 na Secretaria Paroquial e na Lotérica Pagani. Valor da cartela, R$ 25,00. O sorteio será dia 3 de outubro. Até 29 de setembro acontece a Quaresma de São Miguel, às 6 e às 18 horas, transmitida pela TV Selinalta. Proclamas de casamento. Querem casar-se com as bênçãos de Deus. Dia 28 de agosto, João Vitor Neckel e Maria Clara Bertol, às 18h30 na capela. Dia 29 de agosto, Gabriel Gustavo Galon e Aline Calegaro, às 17 horas na matriz. Dia 5 de setembro, Rodolfo Francisco Espanhol Gobi e Mariana Stwirk da Silva, às 17 horas na Capela São Francisco de Assis, no bairro Bortote. Também 5 de setembro, Fábio Augusto Cantu e Isabel Oberderf, cônsule, às 17 horas na matriz. Dia 12 de setembro, Matheus Maroc Olenik e Laís Camille Ferreira, às 16h30 na matriz. Roque Bortolon Júnior e Josiane Kirst Bortolon, às 17 horas na capela. Esses avisos e informações se encontram disponíveis nas redes sociais de nossa paróquia. Convidamos você para nos acompanhar. Procure no Instagram, Facebook e YouTube por @paróquia São Pedro Pato Branco. Paz e bem.

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3: Boa tarde. Está começando o Rádio Jornal Selinalta desta terça-feira, 25 de agosto de 2026. Produção da equipe de jornalismo da Rádio Selinalta FM. Apresentação Célio Ruaro. Trabalhos técnicos Jonathan Gomercindo. Direção geral Frei Mário Luiz Tagliari. Vamos conhecer as manchetes de hoje. Tombamento de caminhão carregado com carnes deixou um morto e um ferido na PR-280 entre Pato Branco e Mariópolis. Bombeiros atenderam colisão entre caminhão e moto na PR-280 em Palmas. Condutor de moto teve queda ao desviar de gato na rua Lupicínio Rodrigues. Polícia Militar apreendeu no bairro Monumbi homem foragido da Justiça Gaúcha por dever mais de R$95 mil em pensão alimentícia. Corpo encontrado no Rio Santa Rosa pode ser de homem que estava desaparecido. Adolescente argentina diz ter sofrido tentativa de sequestro em barracão. Município amplia a área do cemitério Portal do Céu. Sessão da Câmara de Vereadores de Pato Branco teve a apresentação de novos projetos. Cobranças feitas por vereadores e participação de representantes da Justiça Desportiva. Salário mínimo deverá subir para R$ 1.741 em 2027.
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3: O salário mínimo deverá subir para R$ 1.741 em 2027, disse ontem o ministro da Fazenda, Dario Durigan. A estimativa será incluída no projeto de lei orçamentária anual, que será enviado ao Congresso Nacional até 31 de agosto. O valor representa um aumento de R$ 120, ou 7,4%, sobre os atuais R$ 1.621. A nova projeção também ficou R$ 24 acima da estimativa de R$ 1.717, apresentada pelo governo no projeto da Lei de Diretrizes Orçamentárias LDO em abril. O reajuste tem impacto direto nas contas públicas, porque o salário mínimo é usado como referência para benefícios previdenciários e assistenciais. Ao mesmo tempo, uma elevação acima da inflação aumenta o poder de compra de trabalhadores e beneficiários que recebem o piso. Os R$ 1.741 ainda são uma projeção. O valor definitivo será conhecido no fim de 2026, após a divulgação do Índice Nacional de Preços ao Consumidor, INPC, acumulado até novembro. O INPC mede a inflação para famílias com renda de até 8 salários mínimos. Chegando às informações de segurança pública com Edson Onaiser.
4: Boa tarde. Tombamento de caminhão resultou na morte de um dos ocupantes e o outro saiu gravemente ferido em um acidente hoje, por volta de 5:30 da madrugada, na PR-280, entre Pato Branco e Mariópolis. Esse caminhão frigorífico, e estava carregado com carne, vinha de Mariópolis sentido Pato Branco, praticamente chegando no Rio Pinheiro, próximo à Polícia Rodoviária Estadual. Numa reta, numa descida, ele saiu da pista, tombou e foi encontrado em óbito um ocupante. Ele tem 35 anos, trata-se de Josemar Augusto Camargo, naturalidade de Constantina, Rio Grande do Sul. Socorristas do SAMU e do Corpo de Bombeiros atenderam o outro ocupante da cabine com ferimentos graves, encaminhado para atendimento médico, portanto, um caminhoneiro que morreu na madrugada de hoje entre Pato Branco e Mariópolis, fato grave. atendido em trecho de rodovia. Na mesma rodovia, PR-280, mas em Palmas, ontem, 12 horas e 30 minutos, colisão entre um caminhão Agrale e uma moto CB-250 Twister. Homem de 42 anos, com ferimentos moderados, atendido pelos bombeiros, ele foi encaminhado para atendimento médico. Em Coronel Vivida, meia-noite e 40, na madrugada de ontem, PR-562, uma saída de pista, um capotamento de um Ford Ka. Homem de 38 anos, ferimentos moderados, ele foi atendido por equipe do Corpo de Bombeiros. Em Pato Branco, pelo menos 3 acidentes ontem, na rua Fiorello Zandoná, cruzamento com Pedro José da Silva, entre os bairros Pinheirinho e Santa Terezinha, 9 horas da manhã, colisão entre uma F1000 e um Renault Logan. O motorista do Logan, de 78 anos, saiu levemente ferido nesse acidente, ele foi atendido pelos bombeiros. Na Oswaldo Aranha, 11 horas e 50 minutos, colisão entre uma Bis e um Voyage. Os bombeiros atenderam uma moça de 22 anos, mas ela saiu ilesa nesse acidente. Ontem à tarde, início da tarde, na rua Lupcínio Rodrigues, região próxima à garagem da prefeitura, bairro Pinheirinho, um homem atrapalhado por um gato que atravessou a rua, caiu de moto. Ele foi desviar do gato, se desequilibrou e caiu, teve ferimentos leves, foi atendido pelo SAMU, o Serviço de Atendimento Móvel de Urgência. Na semana passada também, uma queda de moto por causa de um gato ocorreu próximo à policlínica, na Pedro Ramirez de Melo. O gatinho morreu naquela ocasião, o condutor também tinha saído ferido. Semanas seguidas com ocorrências curiosas no nosso trânsito aqui em Pato Branco. Em Pato Branco ainda, uma infração de trânsito atendida ontem pela Polícia Militar no bairro Bortote. Um veículo Gol tinha ruído excessivo, alteração do sistema de escapamento e ainda, segundo informações da Polícia Militar, a carteira de habilitação do condutor estava suspensa desde 2023. Débitos de licenciamento, além de outras pendências, esse veículo foi apreendido. No bairro Morumbi, homem foi encontrado e a Polícia Militar cumpriu o mandado de prisão contra ele. Pela Justiça Gaúcha, Tribunal de Justiça do Rio Grande do Sul, expediu o mandado de prisão pela primeira vara cível da comarca de Frederico Westphalen. E observe a curiosidade aqui, débito no pagamento de pensão alimentícia de mais de 95 mil reais. Esse homem foi preso em Pato Branco, entregue no DEPEN, o Departamento Penitenciário.
3: Vamos ouvir agora as informações da nossa região com o Thiago Tessaro.
5: Patrulhas que marcaram as últimas horas, um corpo foi encontrado lá em Francisco Beltrão. Foi no Rio Santa Rosa e pode ser de um homem que estava desaparecido. Um corpo foi encontrado ontem no final da tarde, bairro Pinheirinho, em Francisco Beltrão, e pode ser de um homem de 69 anos que está desaparecido desde sábado. Familiares foram até o local e reconheceram a vítima. Os bombeiros foram acionados para resgatar o corpo. Uma equipe do SAMU também constatou o óbito. O corpo encaminhado ao Serviço Médico Legal de Francisco Beltrão agora. Bom trabalho. A polícia científica, a polícia civil, a polícia militar, investigando as circunstâncias dessa morte, aguardando também os laudos para saber a causa da morte e também a confirmação oficial. Uma adolescente argentina disse que sofreu uma tentativa de sequestro em Barracão. Uma jovem de 15 anos disse que foi vítima de uma tentativa de sequestro na madrugada de ontem em Barracão. Pelo que foi apurado, a polícia foi acionada às 4 da manhã quando a adolescente pediu ajuda a um vizinho. Ela relatou que foi até a casa de um casal no bairro Simoneto e ouviu que seria dopada e vendida. A adolescente conseguiu deixar o imóvel e procurou ajuda. A polícia militar foi acionada e encaminhou esse casal até a delegacia. O homem segue preso. A mulher foi liberada. O conselho tutelar também foi chamado. A adolescente agora é retornando à Argentina. E um rapaz que teria acompanhado a jovem na viagem ao Brasil não foi localizado até o momento. As investigações prosseguem. Uma briga entre tio e sobrinho terminou na tentativa de homicídio em São Lourenço do Oeste. Foi ontem. Um homem de 38 anos foi vítima de uma tentativa de homicídio na tarde de ontem no bairro São Francisco. Ele foi atingido com golpes de faca. O agressor, o sobrinho, de 20 anos. Eles relataram que tiveram uma discussão e a vítima foi atingida com golpe de faca. A arma foi apreendida, agora a polícia investigando esse caso. Motorista foi indiciado após atropelar e matar um cão lá em Palmas. Esse caso ainda do começo do mês. As imagens do sistema de monitoramento repercutiram nas redes sociais. Um veículo acaba chegando onde estavam 3 cães. Eles tentam fugir, um cão vira para o lado e o motorista vira junto, dando a intenção realmente de atingir esse cão. Ele, após o incidente, deixa o local, o cão fica agonizando. A informação é que o cão teve que passar por uma eutanásia. E agora, dessa situação, a polícia indiciou o motorista. Foi identificado, teve denúncias e a polícia conseguiu identificar o motorista. Tem 24 anos, vai responder por este ato. E do jovem que morreu vítima de um acidente de trânsito lá em Francisco Beltrão, na madrugada do domingo, segundo o delegado de Francisco Beltrão, doutor Anderson Grosso, o condutor de um Del Rey vai responder pelo crime, onde vitimou o Ângelo de Souza Girardello, de 17 anos.
6: Ele foi ouvido, né? Se reservou, ele estava acompanhado e advogado, reservou seu direito, né? Um direito que a pessoa flagrada tem, de ficar em silêncio e se manifestar apenas em juízo, né? Então ela se reservou o direito de permanecer em silêncio. Nesse caso, ele pode responder por um homicídio, né? A prisão dele foi convertida, o Ministério Público se manifestou pela conversão da prisão em flagrante em uma prisão preventiva pelo crime de homicídio doloso com dolo eventual.
5: Fala do delegado Anderson Grosso, de Francisco Beltrão, os principais fatos que marcaram as últimas horas.
3: E como segue o nosso tempo, seu Ronaldo Coutinho?
7: O tempo segue no geral com condições aí favoráveis, a temperatura baixa agora de manhã entre 7 e 10 nas baixadas, 10 e 11 no alto, à tarde passa dos 20, hoje dificilmente tem chuva, amanhã pode ter alguma pancada isolada entre a tarde e a noite, podendo passar em branco. Então, quanto mais indo para o norte do Paraná, mais chance. Quanto mais indo para o Rio Grande do Sul, menor a chance. Muitas áreas passam sem chuva. Mantém a tendência de tempo também no geral, mais para tempo com chuva ou trovada, tarde e noite na quinta, muitas áreas falhando, fica mais quentinho. Sexta e fim de semana, chuva, trovada, período de melhora mais à tarde e noite. Talvez na sexta e fim de semana até antes do meio-dia, mas principalmente à tarde e noite. Pode ter alguma coisinha forte, pontual, no fim de semana e segunda, se a gente fosse fazer a soma da chuva, está começando a indicar volumes altos aí pela frente. Pelo visto, setembro vai entrar com bastante chuva na primeira quinzena. Mas daí a gente vai atualizando. Da Climaterra, Ronaldo Coutinho.
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6: Município amplia a área do cemitério Portal do Céu. Tiago Tessaro.
7: O município de Pato Branco, através da Secretaria Municipal de Meio Ambiente, está ampliando a área de jazigos subterrâneos na concepção de cemitérios parque. É uma modalidade que foi concebida desde o início do processo. Nós ouvimos o secretário de Meio Ambiente, Antônio César Soares.
8: É uma necessidade, então, de ampliação do espaço para sepultamento, né? Então, esse trabalho de terraplenagem aqui numa área em torno de 4 mil metros quadrados, aproximadamente, vai possibilitar aí, seguramente, aí em torno de 1.200 jazigos, possibilitando aí mais de 3.500 sepultamentos. Então, é uma necessidade, né? Um cemitério que já tem aí mais de 20 anos, uma concepção de cemitério parque, quando foi instalado, previa então o sepultamento nessa modalidade de jazigo subterrâneo, né, que tem toda uma segurança aí, pelo um projeto de engenharia de contenção do necrochorume, que é um composto orgânico aí que pode contaminar, pode poluir o lençol freático, né, primeiramente poluindo o solo. E a escolha desse local também é interessante ressaltar, que é um local de solo profundo, né? É um espigão, é um dos pontos mais altos aqui da encosta, promovendo então essa garantia, essa prevenção da poluição do solo e também da água.
7: Sim, toda essa estrutura, essa área aqui é do município.
8: Foi do município, né? Isso já foi adquirido pelo município, já tem mais de 20 anos, com a possibilidade de expansão também numa área aqui próxima, né? Essa área que está ocupada com a vegetação em estágio primário, que futuramente também servirá aí para ampliação, então, do cemitério dentro da área prevista de expansão desse empreendimento.
7: Informações do secretário de Meio Ambiente, Antônio César Soares, com essa ampliação, vai ter a utilização aí do cemitério para os próximos 5 anos.
6: Sessão da Câmara de Vereadores de Pato Branco teve a apresentação de novos projetos. Edson Neiser.
9: Câmara de Vereadores, ontem nenhum projeto chegou a ser votado. Não tinha nenhum projeto para votação na pauta de ontem, mas a sessão ordinária foi realizada mesmo assim. E na sessão foram apresentados 3 novos projetos que passam a tramitar pela Câmara Municipal. Na participação de convidados estiveram presentes o vice-presidente da Comissão Municipal de Justiça Desportiva, o Irapuã César Nogueira, e o procurador da comissão, o advogado Dr. Luiz Fernando da Rocha, o Fernando que foi goleiro do Pato Futsal no passado. Eles falaram sobre a composição e os trabalhos desenvolvidos pela comissão. Também foram apresentados e deliberados 19 requerimentos. Entre os projetos apresentados estão propostas relacionadas à declaração de utilidade pública municipal, à Associação de Natação de Pato Branco, Pato Natação, regulamentação da utilização de equipamentos eletrônicos de monitoramento acústico para fiscalização dos ruídos provenientes de veículos e também proposta parcial do orçamento da Câmara Municipal de Pato Branco para ser incluída na proposta geral do município para o exercício de 2027. Os requerimentos, os ofícios, cobranças de vereadores, eles concentram principalmente nas áreas de meio ambiente, proteção e bem-estar animal, mobilidade urbana, infraestrutura, saúde, trânsito, administração pública e segurança. Um resumo da sessão de ontem, que foi relativamente rápida, sem nenhum projeto discutido ou votado. A pauta não tinha nenhum projeto para votação no dia de ontem. A próxima sessão ordinária será quarta-feira, às 13h30.
6: Pediatria dá dicas sobre risco durante o sono do bebê. Karine Martins.
10: O município de Pato Branco, através da Secretaria Municipal de Saúde, alerta sobre a necessidade de cuidados com os bebês para garantir a saúde e a segurança dos lactantes e reduzir os riscos de óbitos nessa faixa etária. As famílias devem estar atentas e seguir corretamente as orientações dos profissionais de saúde. A médica pediatra Carolina Cecília Coelho, do programa Mãe Patobranquense, explicou que o lugar onde o bebê dorme, por exemplo, pode fazer toda a diferença para a segurança dos bebês. Durante o sono, eles não conseguem se proteger de situações que para um adulto podem parecer simples. Por isso, dividir a cama com o bebê exige atenção. Movimentos involuntários durante a noite, travesseiros, cobertas e até o corpo de um adulto podem bloquear a respiração da criança. Alguns fatores aumentam ainda mais esse risco, como estar muito cansado, ter consumido bebida alcoólica, tabagismo ou utilizar medicamentos que provocam sonolência. A pediatra destacou que o recomendado pela Sociedade Brasileira de Pediatria é colocar o bebê para dormir de barriga para cima, no próprio berço, sobre uma superfície firme e sem objetos soltos ao redor, como protetores de berço, travesseiros, bichos de pelúcia, almofadas ou cobertores que possam cobrir o rosto. São cuidados simples que podem fazer uma grande diferença. As famílias que têm bebês em casa devem ficar atentas para que as crianças tenham o sono seguro com mais proteção.
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7: Boa tarde, olá minha gente, Panorama chegando, Panorama nesta terça-feira, 16 anos do Pato Futsal. Pato comemorando hoje os 16 anos de história. Vamos falar do Pato, o que que faz o time hoje? O time tá se preparando pro jogo contra o Campo Mourão, Campeonato Paranaense da Série Ouro. Já já, as informações, programação de hoje, tem um jogo da Copa União. Temos informações também, semana de estreia do basquete no Paranaense. Patinhas tem jogo marcado para o final de semana, estreia do Azures na Copa Paraná. Tem bastante conteúdo do esporte local, as equipes que representam a cidade, a gente traz já já para você. Também informações, julgamento hoje daquele caso episódio do Municipal de Futsal, a briga que teve lá na Arena Cláudio Petricoski. Tem um julgamento, será que o pessoal vai pegar um gancho grande ou não? Daqui a pouquinho as informações. 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Temos também para atualizar informações, Campeonato Brasileiro, vitória do Furacão, tem artilheiro do campeonato, e será que o Atlético pode chegar no título? Está em terceiro lugar, daqui a pouquinho a gente fala aí, atualizando os resultados, semana de dois jogos atrasados, um da Libertadores e outro da Sul-Americana, e o que chama a atenção essa semana? Copa do Brasil, já tem confronto entre Galo e Raposa hoje. Cruzeiro e Atlético Mineiro. Vamos falar dos jogos, a programação, as informações por aqui no Panorama.
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7: Esportes. Panorama atualizando loterias. Quem apostou na Quina, a Quina acumulou em 2 milhões. O concurso 7100, os números 27, 34, 36, 48 e 76. Acumulou a Quina. Na Loto Fácil teve 6 ganhadores. Um, inclusive, uma aposta de Pinhalzinho aqui em Santa Catarina. Um bolão de 7 cotas, R$1.963.000 a premiação. Os números do concurso 3770, 1, 2, 4, 7, 8, 12, 13, 15, 16, 17, 18, 19, 23, 24 e 25. Foram 6 ganhadores, R$1.963.000 para cada um. Ganhador do Pará, Piauí, Rio de Janeiro, Rio Grande do Sul, São Paulo e de Pinhalzinho. Cada cota, R$280.000. 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Boa sorte nas loterias pelo Brasil. Panorama atualizando por aqui. 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Acionando agora o Fabiano.
0: Alô, Thiago, alô, amigos ligados no Panorama dos Esportes, conferindo os placares das últimas horas, tivemos a última partida da 24ª rodada da Série A do Campeonato Brasileiro. A bola rolou ontem lá no Rio de Janeiro, no Nilton Santos, em Engenhão, e o Botafogo perdeu por 3-2 para o Atlético Paranaense. De momento, o Atlético é o terceiro com 44 pontos. Botafogo, com este placar, é o 11º com 30. Na classificação G4, Palmeiras líder 51, Flamengo segundo 45, Atlético Paranaense terceiro 44, Fluminense quarto 41. Na zona de rebaixamento, Mirassol 24, Remo 23, Vasco 22, Chape Lanterna 14 pontos até aqui. Brasileirão da Série B, tivemos ontem dois jogos movimentando a 24ª rodada. Atlético Clube 1, Novo Horizontino 4, Sport 3, América Mineiro 0. Hoje teremos os dois últimos jogos desta rodada. No Antônio Ascioli, 19:30, Atlético Goianiense e Botafogo Paulista. No Alfredo Jaconi, também 19:30, Juventude e CRB. Terceiro na Paranaense, último jogo da quinta rodada, Português Londrinense 0, Cambé 1. 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Para o Panorama dos Esportes, Fabiano Marangon.
7: Obrigado, Fabiano. 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Vamos falar do Azures, as informações da Gralha, tem estreia no final de semana, o Azures que, aos poucos, está anunciando, começa a anunciar os jogadores. O Marcos Weber vai atualizar pra gente, Marcão, as notícias da Gralha, em nome dos postos Calhambeck e Amigão, qualidade do combustível é a bandeira Petrobras, vai abastecer? 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Marcão, e as novidades do Azures?
1: O Azures começou a anunciar atletas que estarão compondo o elenco profissional aí para a disputa da Taça Paraná. Primeiro anúncio foi de Renier Oliveira, atacante de 23 anos, e Santos, né? Foi tratado como uma das grandes joias do Peixe em 2013. Teve, inclusive, no seu primeiro contrato profissional com uma multa rescisória de 100 milhões de euros. Depois ele passou por algumas equipes aqui no Brasil, esteve jogando também fora do país e agora vem jogar aqui no Azures a Copa Paraná, a Taça Paraná. Ela começa no próximo domingo, o Azures joga em Curitiba contra a equipe do São José na Vila Olímpica do Boqueirão. E a competição estadual vale vaga na Copa do Brasil ou na Copa Sul-Sudeste no ano de 2027, mas é importante também para o Azures, pois a equipe do Azures também acaba colocando muitos jovens para jogar essa competição e dando aquela minutagem para os meninos ali também, né? Com relação às categorias de base, começa a funilar agora aí as competições, final do ano começa a partir de agosto, agora são muitas competições. O Azures jogou no final de semana pela Taça Paranense sub-14 sub-16, o 14 empatou em 0-0 com o Danúbio, já o 16 venceu por 3-0 a equipe do Pitanga. Agora voltam a campo no sábado, no CT Gralha Azul, a segunda rodada, o Azures sub-14 recebe o Irati às 8:45 da manhã, e logo na sequência, às 10:45, o sub-16 enfrenta a equipe do Vila Nova. Com relação à equipe profissional do Azures, segue trabalhando aqui no CT Gralha Azul, coordenados aí pelo técnico Eduardo Zuma, e durante a semana deve ser anunciado aí o elenco, né? Os atletas que estarão disputando, mas um elenco com bastante jovens que estarão tendo a oportunidade, meninos que estão subindo aí da base para o profissional, para ter também essa experiência na competição. Valeu, Thiago. Um abraço a todos vocês aí na Selinalto e uma boa semana.
7: Valeu, Marcão. Atualizando pra gente as informações da Gralha. Tem estreia no final de semana. A gente tá aguardando aí na sequência também como é que o Azures vai colocar os ingressos à venda para os jogos em casa. Segunda e terceira rodada tem dois jogos em casa. Vai fazer quatro jogos aqui em Pato Branco. O Azures na Copa Paraná. Semana da base também. A gente vai monitorando, acompanhando por aqui. Estou no aguardo da lista oficial completinha de todos os atletas que vão defender a equipe na temporada. 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A gente atualiza informações hoje, tá programado aqui a movimentação do, é o trabalho da Justiça Desportiva, a Comissão Municipal de Justiça Desportiva, e nós teremos hoje, o pessoal marcou para hoje, nós teremos no período da noite o julgamento, tá marcado aqui para tratar daquela semifinal do Municipal de Futsal entre West Ham e Resenha. Vários atletas foram denunciados. Então a Procuradoria de Justiça Desportiva vai julgar hoje, de tudo que foi captado aí de informações, os autos, julgamento hoje. Vamos aguardar qual que vai ser a punição, posicionamento em função desse episódio que aconteceu aqui em Pato Branco. E depois, com a Alpes aí, o pessoal organizando para marcar a data da final. A Alpes também que vai ter um esforço aí para organizar o time, tá organizando o time que vai disputar a Taça Sudoeste de Futsal. Começa no mês de setembro, com a presença de Pato Branco. Essa semana também tem movimentação do futsal feminino, que a gente atualiza aqui, as patinhas. Tem jogo essa semana contra Colombo, domingo, hein? Entrada franca, ginásio do Olivar Lavarda, jogo contra Colombo, dia 30. Depois, no dia 6 de setembro, jogo contra o Barateiro, em casa. No dia 9, o jogo da volta. No dia 15 de setembro, jogo da volta da Copa do Brasil contra o time de Brasília, a DEF. E depois nós teremos os dois últimos jogos da segunda fase do Paranaense Feminino. 20 de setembro, jogo contra a CEF de Chopinzinho no Dolivar Lavardo. E dia 26, lá na Neva, ginásio em Cascavel contra o Stein. A sequência aí da equipe de Pato Branco. Com relação ao basquete, eu atualizo aqui, ó, informação também do basquete. As notícias do basquete. 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O basquete estreia sábado, jogo no ginásio do SESI, vai começar a competição. Ginásio do SESI, a estreia contra Londrina, 18 horas, a estreia do Pato Basquete. Foi anunciado hoje mais um americano no elenco do Pato Basquete. Tem dois americanos para essa temporada. Hoje eles anunciaram o Frank Kangan, é o atleta que vem para defender o Pato Basquete na temporada. E a gente vai acompanhando as novidades também. Depois do intervalo, vamos falar do Pato. 16 anos do Pato Futsal. Hoje tem Copa do Brasil também.
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7: Esportes. Voltando aqui no Panorama, vamos falar dos jogos de hoje. Programação, hoje tem Copa do Brasil, hein? 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Tem destaques aqui hoje. Na Sul-Americana, tem um jogo que vai definir quem vai avançar, River Plate ou Santa Fé. Primeiro jogo foi 0-0, o River joga em casa. E tem na Libertadores o Del Valle contra o Tolima, que teve aquele episódio do terremoto lá na Colômbia, os jogos foram adiados. E na Copa do Brasil, será que vai lotar o Mineirão? Cruzeiro e Galo, 21 horas. Eu considero o Cruzeiro favorito pelo que vem jogando. Então o Cruzeiro, para mim, é favorito, pega o Atlético Mineiro. Amanhã que tem Vasco e Vitória, Palmeiras e Santos, na quinta o clássico Grenal. Ganha destaque aqui o astro da Várzea, jogou em 24 times. E diz que tá buscando o milésimo gol, tem alguns recortes aí. Aqui em Pato Branco a gente tem o Joelzinho Salvador, diz que tem 12 mil gols. Palmeiras consegue uma valorização de quase 3 mil% com o Alan, tá indo pro City. Vai vir uma grana pro Palmeiras, é mais um jogador aí que o Palmeiras vai faturar. Um bom montante. Temos aqui, que vitória do Atlético, hein? Que momento do Viveiros. Artilheiro isolado do Brasileirão e o Atlético 44 pontos. Tem uma notícia aqui também com relação ao Santos, que foi denunciado por uma cusparada de um torcedor do Reinaldo do Mirassol. Aí pode ter punição. Vamos aguardar. E o Atlético estava verificando aqui, ó, o Atlético Paranaense tá 7 pontos atrás do Palmeiras. Olha o detalhe, o Atlético ainda pega. Vai pegar, tem pedreira, né? Pega o Cruzeiro, mas tem Palmeiras e Flamengo que o Atlético vai pegar. E tem o confronto entre Palmeiras e Flamengo. Então, na matemática, tá em aberto. O Atlético tem condição de conquistar o título. Vai chegar? Isso é só o tempo para dizer. E um diferencial que favorece o Atlético é que o Atlético só joga o brasileiro. Palmeiras tem Libertadores e Copa do Brasil. O Flamengo tem a Libertadores. Então, esses times, apesar do investimento maior e de um elenco maior, tem outras competições que em determinado momento pode ter prioridade. O Palmeiras pode poupar e, por exemplo, colocar o time em reserva. E aí, vamos aguardar, né? Mas o Atlético realmente é uma grande surpresa do campeonato desse ano, terceiro lugar. O Coxa em oitavo está fazendo bonito. Enquanto alguns times decepcionando, dupla Atletiba fazendo bonito aí no campeonato. Vamos falar do Pato para fechar o panorama? As informações do Pato deixei pro final, porque o Pato tá de aniversário. Quem é que merece a primeira fatia de bolo, se tivesse um bolo do Pato Futsal? 16 anos hoje. 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O Pato Futsal hoje treinou pela manhã, Arena Cláudio Petricoski, volta a treinar à tarde. À tarde o Pato treina na Arena Cláudio Petricoski, 15 para as 4 tem o treino. Técnico Luciano Bonfim na semana está ajustando o time, ele sabe que tem 2 jogadores fora por cartão, Max e Vitinho, e os 3 jogadores machucados, Gleidson, Zé Marques e o Iago. Os demais estão disponíveis para encarar o Campo Mourão. Ingressos à venda, jogo na Arena Cláudio Petricoski, sábado às 20 horas. É a última rodada para a gente ver quem vai pegar quem nas oitavas, o Pato está direto nas quartas, quem pode surgir no caminho do Pato Futsal. E o Pato entende esse jogo também como um teste, porque depois o Pato vai embarcar. Dia 5 o Pato viaja lá para o Ceará, para a Taça Brasil. Então vai ser, em tese, o último ajuste aí com o jogo. Depois é só competição aí rápida na Taça Brasil no mês de setembro. E um final de ano cheio com 4 competições que o Pato vai ter pela frente. Amanhã tem a base do Pato, o Sub-20 joga contra o Cascavel. O time também já está classificado para as quartas de final no Paranaense da categoria de base. E hoje, marcando os 16 anos do Pato Futsal. A gente recordou ontem no Panorama e estamos ao longo desta terça-feira falando aqui dessa história do Pato. 25 de agosto de 2010 surgiu o Pato. Na época lá com o Lavardinha, o pessoal ontem recordou, realmente a família Lavarda

0: empresários, organizadores, os diretores, o torcedor, que também acompanha o Pato desde o seu nascimento, acompanhando, vivendo cada detalhe, cada conquista. Parabéns, Pato Futsal. Próximo jogo, sábado, e a gente vai estar acompanhando, assim como a Celinato sempre fez, de acompanhar aí a trajetória do esporte na nossa cidade. Vida longa aí ao Pato Futsal, 16 anos nesta terça-feira. A Karine Martins vai dar continuidade. Um abraço.
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7: 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Agora na boa companhia de Karine Martins, Karine Martins. 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

Mensagem de hoje, um remédio silencioso de Van Cunha. A paz é um remédio silencioso e talvez o mais potente de todos. Ele desarma o corpo, acalma o coração e devolve o ritmo certo à respiração. Quando você escolhe a paz, o corpo entende que está seguro e começa a curar. A raiva inflama, a ansiedade intoxica,

O medo endurece, mas a paz, ela suaviza cada célula, reorganiza os pensamentos e devolve ao espírito o espaço para renascer. Tudo o que te traz paz é como um anti-inflamatório, porque cura o que o remédio não consegue alcançar. Pode ser um silêncio, uma oração, um banho de sol, um abraço, um café tranquilo, ou simplesmente o ato de dizer não ao que te pesa. A paz é um antídoto do mundo moderno. Cultive-a como quem cuida de um jardim, com paciência, com amor e com presença. Porque, no fundo, viver em paz é o maior ato de autocura que existe. Pense nisso e boa tarde para você. Estamos começando Tarde Viva, Celina Alta.

você. Boa tarde. Boa tarde, ouvintes Selinalta. Uma excelente terça. Terça-feira, 25 de agosto de 2026. E vamos começando por aqui o nosso Tarde Viva. De agora até às 4 horas da tarde, é a sua revista eletrônica vespertina aqui na Selinalta. É isso mesmo, é isso mesmo. É demais, né? A nossa programação aqui, onde você vai mandando, inclusive, sua mensagem no começo do programa, 999-72-2564. E você pode divulgar tudo aquilo que quer comercializar no nosso tradicional mercado de ofertas, né? Um quadro aqui, onde a gente abre uma vitrine para que você possa divulgar, né, aquilo que quer negociar aí, tá bom? Hoje é dia do soldado, dia do feirante, dia do exército brasileiro, dia até do miojo hoje, não acredito, uma coisa dessa. E a temperatura aí nesse momento, aqui no Parque Santa Clara, em 19,7 graus, temperatura tá agradável, tá um pouquinho frio, assim. A sensação térmica é de 20 graus, mas parece que tá uns 18. Ou será que sou eu que tô friorenta hoje? Tô friorenta. Eu acho que sim, né? 20 graus aí a sensação térmica. E pra amanhã já é pra esquentar um pouquinho mais. E amanhã tem uma chancezinha de chover. Quinta-feira, tempo bom, com a temperatura em 26. Sexta-feira, tempo bom, com a temperatura em 29 graus, quase 30. E sábado também, né? Vai ficar em 29 graus. E a mínima em 20. A gente vai acordar já com 20 graus. Que diferente, né? Essas temperaturas aí oscilam. E a sua saúde, como é que tá aí, amiguinha? Ei, amiguinho, tem que estar com a saúde forte, né? Pra vencer essas mudanças de temperatura. Hoje é 6, 8 graus de manhã. Aí sábado vai estar 20, bem cedo. E 29 de tarde, quase 30 graus. Aí o que vai acontecer? Vai chover, né? Sábado, domingo, segunda. E daí vai esfriar de novo. Na terça-feira de semana que vem é 12 já de mínima, depois 10, daí 12, 11. Alguns friozinhos pela frente ainda. Mas tempo bom a partir do dia 1º, começando o mês de setembro, com tempo bom até o dia 5 de setembro. Mais, né? Até o dia 8 de setembro aqui. Esse final de semana agora é pra chover. No outro, que vai emendar, porque vai ter o 7 de setembro, vai estar bom o tempo, tá? Pelo menos por enquanto, é o que tá aqui, né? Vamos de música com as bandinhas do Sul, tocando pra você em destaque aqui na Selinalta até as 2 horas da tarde. E pra começar bem, tem o Ritmo da Chuva com Conexão. Música.

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4: Agora são 13 horas e 14 minutinhos, 1h14, e a gente tem aqui a participação do ouvinte que está vendendo um sofá, 4 lugares, com almofada, em ótimo estado, por R$350. Vende também um aparador de grama novo. Entre em contato pelo 45 99907-2315. Ouvinte está vendendo um sofá, 4 lugares, com almofada em ótimo estado, por R$350 e também um aparador de grama novo, o valor aí a combinar. Fale com o Luiz, 45 99907-2315, 45 99907-2315. Ouvinte aqui vende ou aluga uma chácara na beira do Rio Chopin, 2.700 metros do asfalto, a 23 quilômetros de Pato Branco, com casa de alvenaria mobiliada e com pomar e espaço para hortaliças. Valor a combinar. Entre em contato pelo 46999-33-88-61. A gente passa o número do contato aqui, tá? Que é o 469-9933-8861. Vende ou aluga uma chácara na beira do Rio Chopin. Entre em contato pelo 469-9933-8861. Nossa amiga tem 2 alqueires e meio de terra para vender, localizados na comunidade de Colônia Nova, em Mariópolis, área toda mecanizada de lavoura, sem benfeitorias. Entre em contato com o Maurício, 469-8811-1425, 98811-1425, área de terra, né, para vender 2 alqueires e meio, próximo da comunidade de Colônia Nova, em Mariópolis, 469-8811-1425. Vamos seguindo aqui às 13h17. Agora tem a banda 2001, Tempo ao Tempo.

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5: É o Tarde Viva com você, aqui na Rádio Selinalta. Agora são 13 horas e 30 minutinhos. Ouvinte compra uma bicicleta usada, masculina. Adulta, aro 26, ela tem também uma casa para alugar no bairro São Cristóvão, a 50 metros da Avenida Tupi. E, além disso, uma kitnet para alugar no bairro Pinheiro, tá? Então, nosso ouvinte aí compra uma bicicleta usada masculina, que seja grande, né? Aro 26, tem uma casa para alugar no São Cristóvão, a 50 metros da Avenida Tupi, uma kitnet para alugar no bairro Pinheirinho, né? É isso mesmo. Contato com a nossa ouvinte é o 469-9933-8861. 469-9933-8861.

0: E essa agora é pra judiar de cada um de vocês. E bastante. No bom sentido, é claro. Judia de mim!
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1: Aí pra você, banda Mercosul. Agora são 13 horas e 56 minutinhos. A gente tem aqui a participação do ouvinte que procura uma casa para alugar com urgência. Pode ser casa pequena com pátio fechado. Entre em contato pelo 469-9938-3330. Ouvinte à procura de uma casa para alugar com urgência. Pode ser casa pequena com pátio fechado. Entre em contato pelo 469-9938-3330. Temos aqui uma participação por áudio. Olá, boa tarde.
2: Boa tarde. Eu tenho um triciclo para vender, um triciclo novo. Ele não foi nem usado, os triciclos. Eu quero vender ele, eu pego uma gaita no...

6984223866. Ouvinte vende um terreno na beira do rio Chopin, medindo 1.453 metros quadrados. Pega carro de entrada ou no dinheiro e o restante parcelado por mês. O valor é 200 mil. Entre em contato pelo 469-9905-7536. 469-9905-7536. Amanhã tem mais mercado de ofertas para você. E segue a programação aqui do nosso Tarde Viva.

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4: São 14h, um minutinho.
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2: 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Franciscanos compartilhando a paz e o bem.
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Bora lá, seguindo a tarde aqui na ZYO 601, 88,3 MHz, Rádio Seminalta FM. De Pato Branco, no sudoeste do Paraná. Programação do nosso Tarde Viva por aqui até as 4 para você, nesse dia 25 de agosto de 2026. Neste momento, com a temperatura na casa dos 20 graus, a umidade relativa do ar em 52%, sem chance de chover hoje, né? Aqui, para o sudoeste aqui. Para amanhã já tem alguma tendência para chuva, uma tendência aí. Vamos acompanhando a meteorologia. E vamos em frente aqui com as internacionais agora. É isso aí, as internacionais, depois nacionais, sertanejas, um pouquinho de tudo aqui no seu Tarde Viva.

0: fechando esse bloco com as músicas internacionais, a gente tocou Otto Nielsen, There's No More Corn on the Brazos. A gente tocou também Tim Moore com Yes. Teve a música do Bee Gees, This Is Where I Came. A gente tocou a Loki também com Jungle. Teve a Shakira e Ozuma, Monotonia. E a primeira foi com o Bad Bunny, Job Ghost. Agora 2:26.
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0: 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É o nosso Tarde Viva, são 2:29 agora e a gente vai tocando Baby Consuelo, depois Ana Carolina.

0: E mais um pouco, a gente ouviu também Baby Consuelo, Todo Dia Era Dia de Índio, 2h37, e se você tá sem tempo para ir ao supermercado, o Center resolve para você. 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Agora são 2h38.
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0: 2h40 e tem Jorge Matheus agora pra você.

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6: É isso aí, vai seguindo a tarde aqui na Rádio Selinalta, são 2:53, agora 2:53 e o tempo parece assim bem nublado, né? Parece que vem chuva, mas não tem previsão de chuva para hoje não, né? Segundo o Cimepar, a chuva para amanhã tem uma tendência, mas é uma garoinha assim, né? Para amanhã não é grande coisa não. Mas aí deve ser para domingo, segunda-feira, que daí vai fazer as temperaturas despencarem, né, aqui na nossa região. Estamos agora com 21,3 graus, sensação térmica de 21 graus, a umidade do ar está em 52% e não tem chance de chover hoje aqui na nossa região. Vento soprando a 7 km por hora, com rajadas de 29, o sol está nascendo 6:52, mas já tem luz antes, né, aqui para cima, aqui. 6:20, por aí já tem luz, né, está bem iluminado já o céu. O pôr do sol é 18:16, a lua nasce 15:58 e ela se põe às 5:11, um pouquinho da previsão do tempo do Cimepar para você aqui na Rádio Mãe.

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0: Esportes. Boa tarde, Karine. Chegando com destaque esportivo. 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Atualizando os jogos desta terça-feira, hoje o destaque fica por conta da Copa do Brasil, mata-mata e as quartas de final, e hoje tem confronto lá em Minas. O Cruzeiro pega o Galo, Cruzeiro e Atlético Mineiro, 21 horas. Ficou para amanhã Vasco e Vitória, Palmeiras e Santos, na quinta-feira Internacional e Grêmio. Pela Série B, hoje o Juventude pode assumir a liderança. O Juventude pega o CRB, o Atlético Goianiense contra o Botafogo de São Paulo. E por aqui em Pato Branco, o Pato está comemorando aniversário. 16 anos do Pato Futsal nesta terça-feira. O próximo jogo da equipe será no sábado lá contra a equipe do Camborão. Jogo na Arena Cláudio Petricoski.

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1: Louvado seja o nosso Senhor Jesus Cristo, para sempre seja louvado. Hoje é dia 25 de agosto, é terça-feira da 21ª semana do tempo comum. Estamos começando ainda praticamente essa semana e queremos colocar o nosso coração em Deus, agradecer a Ele pela vida, pedir dEle luz, sabedoria, paciência para vivermos bem esse dia e também pedir a intercessão de Nossa Senhora do Rocio, a quem faremos agora nosso ato de consagração. Nossa Senhora do Rocio, Rainha do Céu e da Terra, Padroeira do Paraná, nós vos saudamos, refúgio dos necessitados, por vossas mãos intercessoras a misericórdia de Deus jamais faltou. Dai-nos a graça de sermos discípulos de Jesus na busca de vivermos a palavra de Deus. Transformai a nossa vida em um santuário de amor, onde Jesus seja o centro. Consagramo-nos a vós, cheios de confiança. Em vossas mãos renovamos as promessas do nosso batismo. Renunciamos a toda forma de egoísmo para vivermos e convivermos como irmãos. Mãe do Divino Orvalho, que cura e salva, com amor queremos propagar a vossa devoção. Nossa Senhora do Rocio, envolvei-nos em vosso manto de amor e proteção. Mergulhados nos mistérios da encarnação, morte e ressurreição de Jesus, conduzi a nossa vida para o coração de Deus na ação do Espírito Santo. Assim seja. Amém. Agora a bênção da água e dos objetos de devoção. Senhor Deus Todo-Poderoso, fonte e origem de toda a vida, abençoai esta água que vamos usar para pedir o perdão de nossos pecados e alcançar a proteção contra toda a doença. Concedei a Deus que, por vossa misericórdia, jorrem sempre para nós as águas da salvação, para que possamos nos aproximar de vós com o coração puro e ficarmos livres de todo o perigo do corpo e da alma. Abençoai também, Senhor, os nossos objetos de devoção e artigos religiosos. Por Cristo nosso Senhor. Amém. O Senhor esteja convosco, Ele está no meio de nós. Desça sobre você, sobre a sua casa, a bênção de Deus Todo-Poderoso. Pai, Filho e Espírito Santo. Amém. Um grande abraço e fique com Deus.
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1: Hoje vamos falar dos requisitos para ingressar em uma turma do programa Despertar, que é idealizado pela Unimed Pato Branco. É um programa anti-tabagismo. Falamos nos últimos dias da conclusão dos trabalhos de uma turma e como aderir ao grupo. É só buscar o CASO, Centro de Atenção à Saúde da Unimed Pato Branco. Mas sobre os requisitos principais, a colega jornalista Graziele Vinques conversou com o psicólogo Matheus Bavaresco.
2: Então, a pessoa, ela tem que se autodeclarar tabagista, né? Ela tem que ser uma pessoa que usa o cigarro em específico. A gente não trabalha com outras substâncias nesse momento, é somente destinado ao tabaco, e precisa ser maior de 18 anos e ter interesse, né? Então, se existe uma pessoa que é menor de idade, ela pode fazer a inscrição também, mas ela vai comparecer aos encontros acompanhado de um responsável legal. Então, 18 anos, ser tabagistas e ter interesse em parar ou diminuir o uso do cigarro.
3: Só vamos ressaltar então, quando terá início a próxima turma?
2: Dia 10 de setembro, a gente tem como premissa fazer encontros semanais, a gente pensa em fazer em todas as segundas-feiras, então à noite, aqui no nosso Centro de Atenção à Saúde em Pato Branco. Então, beneficiários que não residem na cidade podem vir também participar, mas com essa particularidade que é realizado dentro do nosso espaço de saúde, e geralmente é das 6:30 até 7:30, no máximo 8 horas da noite, cada um dos encontros.
1: Psicólogo Matheus Bavaresco sobre requisitos para ingressar no programa Despertar, um programa anti-tabagismo da Unimed Pato Branco. 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

0: Simone Mendes na Selinalta pra você com Oi Erro. A gente ouviu também Diego e Vitor Hugo, Assino com X, Escravo do Amor. E teve o Eduardo Costa, primeira desse bloco, com Olha Eu Aí. Agora são 3h38, vamos seguindo com Tarde Viva até as 4 aqui pra você.
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0: Aí sim. Confira 3h38.
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0: É tarde de terça-feira, dia 25 de agosto de 2026. E aí, tudo bem com você? Espero que sim, que sua tarde esteja sendo bem legal e que você continue aqui ligado com a Rádio Selinalta. Estamos com a Tarde Viva até as 4 para você. E agora tem Eu Trovador com Asas, depois Marisa Monte e Seu Jorge.

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1: Agora são 3:46, 3:46. E nós recebemos hoje aqui o contato de um ouvinte, né? Que nos informava que estava sem energia elétrica. E aí ela pediu, né, o auxílio aqui, o Thiago Tessaro sempre influído, né, nesses assuntos, sempre atrás aí para ajudar a nossa audiência quando falta luz. Ele foi atrás aí da informação e ele traz agora então a resposta para nosso ouvinte, né? Parece que é um problema de energia na comunidade de Nossa Senhora do Carmo. É isso, Thiago? Boa tarde.
2: Alô, Karine, a todos que acompanham a Selinalta, trazendo uma informação aqui, ó. Ouvintes relataram a falta de energia elétrica. Acabamos de receber uma nota da Copel dizendo que são 130 unidades aí na comunidade de Nossa Senhora do Carmo. A interrupção causada pelo rompimento de cabos. No começo eram mais de 600 unidades sem luz. E os trabalhos então estão acontecendo. Para informar o ouvinte aí, quem sabe até o final da tarde, para restabelecer o fornecimento de energia. Como tem acontecido isso? Rompimento de cabos, que deixa o pessoal sem luz, Karine. Para nosso ouvinte, esperar um pouco mais aí, porque tem que aguardar finalizar o trabalho para voltar à luz.
1: Que coisa, né? Obrigada, Thiago, aí pela informação, por atender a nosso ouvinte também. Então tá aí nessa situação, né? Comunidade de Nossa Senhora do Carmo, passando por este momento aí. Então o pessoal tá trabalhando para restabelecer, né? E desejamos que volte logo a luz aí. Um abraço, então, para nosso ouvinte aí que solicitou, tudo de bom e que essa escuridão passe logo por aí, né? Agora 3:48 e a gente vai para o intervalinho comercial e volta já já com mais música aqui no nosso Tarde Viva.
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1: Olá, ouvintes da Selinalta. O Dia do Soldado é comemorado no Brasil em 25 de agosto, porque foi nesse dia que nasceu o patrono do Exército Brasileiro, Duque de Caxias. Nascido em 1803, o renomado oficial foi considerado o patrono do Exército Brasileiro e, pela honra desse título, o Dia do Soldado constitui-se como uma homenagem ao seu nascimento. Quando o Brasil tornou-se independente e adotou o modelo imperial de governo sob a liderança de Dom Pedro I, as forças militares também começaram a passar por uma transformação e associaram-se à figura do imperador brasileiro e às novas instituições criadas sob a égide da Constituição Imperial de 1824. Anos mais tarde, sobretudo no período regencial, quando, a partir do ano de 1838, começaram a estourar várias revoltas de teor separatista no Brasil, o Duque de Caxias já era um oficial respeitado e conseguiu uma enorme projeção por comandar exitosamente a dissipação de várias dessas revoltas. Caxias faleceu em 1878 e até hoje sua memória é lembrada não apenas no Dia do Soldado, mas também em vários rituais e cerimônias do Exército Brasileiro, com o uso de uma réplica do seu espadim pelos oficiais formados na Academia Militar das Agulhas Negras. 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
0: A graça decisiva da vocação de São Francisco aconteceu no encontro com um leproso. 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

Shania Twain pra você na Celina Alta. Agora faltam 5 minutinhos para as 4 horas da tarde. Vou me despedindo de você hoje e amanhã eu volto por aqui na programação, né? Vem aí na sequência o Juliano Mitrucci com essas são as preferidas. Bom finalzinho de tarde aí de terça. Boa noite, tudo de bom pra você e até amanhã.

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4: Vamos começar esse programa. Tá demorando muito.

0: começar esse programa, menininha. Vamos começar. Boa tarde, gente. Tudo bem? Terça-feira, 25 de agosto de 2026. Temperatura em 22 graus em Pato Branco. Está no ar. Essas são as preferidas. As melhores sertanejas da tarde. Seja bem-vindo, bem-vinda à programação da Serinalta. Quero ver quem está comigo aqui, positivando. No WhatsApp da Serinalta, 999-72-2564. Manda seu áudio, seu texto, seu positivo, tá bom? A gente manda aquele alusão para quem tá com a Serinalta na tarde aí, tá bem? Maravilha! Fazer um fim de tarde bem gostoso na sua companhia, bem alegre. Mas a partir de agora é sofrência, né? Choradeira. É o modo chifre no asfalto aqui, né, meu amigo Crozebeck?
1: Eu não entendi o que ele falou.
0: Modo chifre no asfalto, sofrência.
1: Mas vocês têm, eu não sei não.
0: É aquelas de chorar no braço esquerdo do sofá da sala. Ah, vamos começar num piquezinho assim hoje, ó. Ó, ó, ó.
2: Você não tem vergonha na cara.
0: E aí, bora!
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0: Vai, vai!

Mesa de Bar, Marcos Paulo e Marcelo, participação de Milionário e José Rico na Selinalta. Primeirinho aí, boa recordação, versão ao vivo, Chitãozinho e Chororó, pode ser pra valer. Tudo bem? Ah, espero te encontrar bem. Muito bem, nesta tarde de terça-feira, semaninha passando aí de boa. São 4 horas e 15 minutos, hora certa da TK Decorate Acabamentos, hein? 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
7: Sim, aqui pela Selinalta, essas são as preferidas com Juliano Mitrucci. E aí, tá curtindo? Tá bom o programa? Tá legal? Tá convidando o vizinho pra ouvir, a vizinha, os amigos, o grupo de WhatsApp, tá convidando...
8: Ah, mas só estranho, eu não sei não.
7: Acho que o programa tá bom, Grosebeck.
8: Hã? Pare, homem, você não é tudo isso. Menos.
7: Ah, tá bom então. É eu e você aqui, né? Na bronca aqui. Pra animar o povo. Marco Aurélio Silva, Colorado. Obrigado. Meu amigo Antônio Yurkevski, aí na rua Paraná. Já tá com o radião ligado lá. Ele é sua companheirona. Sua esposa, Edemar, tá por aqui também positivando. Seu Valmir Caruza em Palmas, sempre positivando nesse horário, muito legal. Seu Vilmar em Palmas também. Renan e Raí, será que pensa em mim? Indicação do seu Vilmar de Palmas. Vamos buscar essa música aí. Boa tarde, Mitrute. Boa tarde, Zaí. Alô, Godinho, um abraço. Zé Luiz também ligado aí, Godinho. Tá na rodagem hoje. Anjo Loiro, Milionário José Rico, boa. Eu tava pensando em tocar essa música, meu amigo João Carneiro, é de Mariópolis. Aliás, Honório Serpa, né? João de Honório Serpa, tamo na lida aqui. Ah, essa música é boa demais. Anjo Loiro, deixa eu apanhar ela aqui. Colocar já esses caras pra tocar.
9: Boa tarde, meu amigo Juliano. Toca Opa. Pra nós, toalha branca, homem. Tamo cortando estradão aí, sintonizado na Selinalta. Toalha branca. Esse dia deu problema, homem. Deu problema, eu tava escutando a Selinalta, a polícia me parou e me xingaram. E essa antenona grande aí no caminhão, homem, não pode mais. Esses rádio PX, esses rádio amador aí, tem que ter licença. Eu falei, mas não tem esses rádio aí. Eu só tenho rádio de escutar. Daí ele falou, mas... E essa antena pra quê então? Eu falei, pra sintonizar a Celina Alta, né? Eu não posso perder o programa do Juliano de tarde.
7: Mas que legal, hein? O policial entendeu aí a parada, né? Que maravilha. Olha pra você então, meu ouvinte ali. Entendeu, hein? É! Aê! Não é antena PX nada, rapaz. É pra ouvir a Celina Alta, seu guarda. Gostei dessa, hein? Seu Rogério na rodagem. Amassando o tapete negro aí, né? Valeu. Outro que tá amassando o tapete negro aí, tá na rodagem, meu amigo Aba aí do Daos. Obrigado pelo positivo. Obrigado, Darcy, tá positivando com os dois dedões aqui, né? Meu amigo Vinícius também tá com a gente na tarde. Valeu, valeu, valeu. Bora tocar Anjo Loiro aí, meu. Meu amigo Krozebeck, vai programando, o povo vai pedindo, você vai programando aí na Selinalta aí, meu amigo. Não é Eduardo Costa, não é Guilherme Santiago, é Milionário. Aí, garoto!
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2: Eu acabei de chegar no serviço, agora já tá me xingando.
3: Você não tem vergonha.

0: Chama, mãe, que o pai tá louco. Só terça-feira hoje, Moreno. Calma, vai devagar aí, Moreno. Vestido de seda aí pra você que pediu. Radião do Carro ligado na Silinal, tem o Moreno, equipe da Fipol. Ouvimos também outra pedida pelo ouvinte aqui, Anjo Loiro, milionário José Podre de Rico. Você tava vendo uma reportagem aí, o milionário, né, tá com quase 90 anos, né, o milionário aí da dupla, milionário José Rico, sem dupla, tá descansando lá na sua chácara, curtindo sua velhice aí, né, distante dos palcos, dos movimentos da vida, das agitações que a sua carreira proporcionou, né, tá em retiradinho, cuidar pra não ficar depressivo, né, depois de uma vida tão agitada, agora no sossego, é o milionário, não tá em atividade não, da dupla milionário e o José Rico, em memória, né, o José Rico morreu. 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Logo, logo vamos sortear prêmios aí, Fernando. O que vamos sortear aí amanhã, hein? Manda pra cá, quero prêmios da FF Pneus. Pra sortear pro ouvinte aqui do Essas São As Preferidas.
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10: Nossa, eu queria te convidar pra sair, mas você me acha feio.
11: Quem falou que eu te acho feio?
10: Não acha?
11: Ah, acho mal, quer saber quem te falou.
0: Curiosinha, né? Curiosinha. Vou te contar não. Fala, meu amigo. Meu amigo Jorge Martins, Jorge do Frete, um abraço. Se puder, toque Chico Rei Paraná e pra nós. Pedro Borges. Valeu, Pedro. O Wilson Belandi. Tudo bem, Wilson? Acho que é só a primeira vez por aqui, não é?
12: Ai, ai, ai.
0: Positivando, Zé Luiz. Valeu, Zé Luiz. Alô, Márcio. Acho que o Márcio também é a primeira vez por aqui. Algumas pessoas novas. Adoro, adoro. Dona Lourdes já é cliente nossa aqui, né, Dona Lourdes? Um abraço. Dona Salete também já é cliente. Tô fazendo a chamada, hein? Seu Miguel, Inácio Miguel Osda, também já é cliente nosso aqui. Tô fazendo a chamada. Quem tá comigo na tarde aí? No WhatsApp, Selinal, tá 999-72-2564. Né? Preciso achar aquela da de Renan e Raíssa, não viu por aí, meu amigo Cruzebeck?
13: Mas foi estranho, não sei não.
0: Ai, Cruzebeck, Renan e Raí, cara. Pessoal pediu pra nós tocar Renan e Raí, meu amigo Cruzebeck. Vamos achar aí pra nós tocar. Homem.
14: Agora esse teu ajudante, esse Cruzebeck?
0: Sim.
14: Meu Deus, olha.
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15: Você não pode ver ninguém sossegar, viu? Que você tem que estar sarneando. Como é que os outros ninguém incomoda no grupo? É só você. Mas você é sarna, amigo, tá louco?

0: fazer nada. Então pega lá, daí venha. Eu te pago uma daí. Nós chegamos agora, fomos na Ipiranga, no culto. Daí almoçar, daí de tarde não vou fazer nada.
1: Quer tomar uma?
0: Então pega lá, daí vem.
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0: Qualquer coisa, gelo tem.

0: É bonito o grupo hoje. Só nós tem que cuidar um pouco o piazeiro com as mentiras, né? Deus o livre. O cara escuta cada coisa que chega a ficar de cabelo
1: olha
0: em pé.
1: Aí, ó.
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1: Olha aí, ó.

acabado, tá velho, velho, tudo ligado, né? Meu Deus do céu, ficou velho tão de repente, de tanto tomar. Se ele continuar assim, vai morrer, seu louco.

0: tô sabendo quem que é.
1: Renan e Raí, cara. Pedido do ouvinte aqui, ó. Será que pensa em mim? Agora 4h45. Primeirinha da sequência foi César e Paulinha. Ainda ontem chorei de saudade.
2: Ah, eu entendi, mas só que não entendo nada. É. Mas a tia entendeu, tá? Beijo.
1: Beijo, tia. Beijo. Te amo, tá? 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
1: Alô, alô, Thiago Tessaro, semana quente aí de Copa do Brasil, boa tarde.
8: Boa tarde, Metruti, chegando com destaque esportivo, em nome da Sul Pneus e Vipal, renovando a qualidade do seu pneu, precisou, chama a Sul Pneus em Pato Branco. 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Atualizando os jogos desta terça-feira, hoje no futsal tem o jogo do Galo de Dois Vizinhos contra o Ampere. É rodada da Copa União. No futebol, Série B, com Juventude enfrentando o CRB, o Juventude pode assumir a liderança do campeonato. O Atlético Goianiense pega o Botafogo de São Paulo. E hoje nós temos Copa do Brasil. Mata-mata, chegando na fase de quartas de final, Cruzeiro e Atlético Mineiro. 21 horas esse jogo, abrindo essa fase. Amanhã Vasco e Vitória, Palmeiras e Santos. Na quinta, Internacional e Grêmio. Semana que vem os jogos da volta para ver quem avança a semifinal.
1: Muito bem, valeu Thiago! Valeu Thiago Tessaro com os destaques do esporte, agora 11 para 5.
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1: O Crozebeck esqueceu de escovar os dentes hoje após o almoço. Crozebeck, tá escovando aqui na rádio? Mas o que é isso, Crozebeck? Ah, meu Deus do céu, para com isso, cara. Chega. Brincadeira, cara. É pra acabar, né? E aquele outro lá tá fazendo o que lá? Vai sair as coisas hoje, de noite, terça-feira.
12: Não fica me incomodando muito, porque agora tô assando carne aqui.
1: Ah.
12: Caramba, que só mexendo o saco, pô.
1: Assando carne, deixa ele lá. Terça-feira assando carne. Esse é o ritmo da moçada aqui na Serinalta nessa tarde aí, né? Todo mundo fazendo alguma coisa. Só nós que estamos fazendo nada aqui, né, Cruzebeck? Alô, negão do Lavacar! Bastante lavagem hoje aí, corintiano! Abraço pra você, pro Chiru. Meu amigo Flávio tá positivando aí também, obrigado. Boa tarde, te ouvindo aqui. Impacto, aquele abraço. Fátima, valeu, Fátima. Alô, Rineu, presente, tá respondendo a chamada aí, né, Rineu? Boa, aquele abraço, Rineu. Tradicional ouvinte aí da Serinado. Pingo, homem das fotos. Grande Pingo, retratando os melhores momentos da vida da gente, os melhores momentos aí de Pato Branco. Alô, Delair, um abraço.
13: Sou vaqueiro lá do Oeste.
1: Boa tarde, meu galo prateado. Estamos na escuta, curtindo o programa. Valeu, meu amigo Joyce. Já estava bonito. Postei no Instagram aí nossa foto no baile sábado, viu, Joyce? Quero ver o sucesso que vai dar, hein? Vai ser estrondoso. Eu de bombacha no baile, lá no Carretiano, no Bailongo. O Haroldo falou que não vai nos bailes do... Vai só na API, não vai nos bailes do Carretiano, que são muito curtos, ele gosta de dançar, mas aquele ali é o Bailongo, 8 horas de baile. É mais ainda. É, meu Deus. Alô, Ana Mari, um abraço, querida. Boa tarde, Mitrush, manda um abraço pra Ivete e a Luciana, estamos aqui em casa fazendo os crachás para o Encontro Nacional da Lareira. Olha que legal. Tô com uma música bem bonita pra nós. Pô, tão ficando bonitos aí os crachás, hein? Pessoal da Lareira, um abraço, queridos, querida, um abraço. Salva aí o telefone da rádio, tá? Um abraço, Ivete, Luciana. Um bom encontro pra vocês aí, tá? Obrigado pela companhia e pela audiência. Boa tarde.
14: Ô, Mitrutinho. Buenas tardes, tudo tranquilo?
1: Tudo bem.
14: Eu hoje, no caso, tava dentro da cidade, ali no asfalto, empresa, né? Nem vou falar o nome das empresas e tudo. Uhum. E disse assim, ó, você manda música, coisa parecida, a gente tá escutando a Racinalto, que bom, né?
1: Sim.
14: Então tá. Feito, Mitrut, quero pedir a música Valéria Barros, então, pra ti aí.
1: Uhum.
14: Não quero piedade, feito?
1: Uhum.
14: Teve três empresas aí, no caso, que eu falei, no caso, eles disseram que escutavam, quando eu pedia música. Feito?
1: Ah, olha, bom depoimento, hein? Bom depoimento, viu, Crozebeck? Nosso amigo, meu amigo Altair Dinomênico, mora lá no Passo da Ilha, veio pra cidade, comentou que era o Altair, o pessoal das empresas que ele visitou. Ah, eu ouço você na rádio, pedindo música. Que legal, então o pessoal das empresas estão ouvindo a gente também. A gente manda um abraço pro pessoal do comércio aí também, na lida, na luta, não tá fácil pra ninguém, né? Mas vamos com fé, com coragem, ano eleitoral, você possa escolher bem o seu candidato aí, que a gente possa ter fé para que tenhamos dias melhores, tá bom? E obrigado pela audiência, tá bombando a audiência aí no comércio aí, viu, meu amigo Cruzebeck? Que legal, hein? Pessoal tá ouvindo a Rádio Serinalta, então, aquele abraço!
14: Ah. Pai, homem, você não é tudo isso, menos.
1: Valeu, pessoal do comércio, presente, respondendo a chamada aqui, meu amigo Laurinha aí da Sapataria, um abraço! Aí no bairro São Vicente, 5 para 5, música, Cruzebeck, música, Cruzebeck.
14: Isso é de tanto trabalhar, homem.

0: E eu tô com meu cachorro aqui, eu vou soltar, não sei. Pega, pega.
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0: cara papuda. Você só me enganou. Agora você não quer eu? Chega!
1: Toca mais uma sertaneja, Mitrute!

0: apaixonadamente apaixonados. Só modo chifre no asfalto, hein? É pros fortes, é pros fracos não, hein? O programa é pros fracos não, hein? Não quero piedade. Valéria Barros, Cristian Ralf, o IP e o Prisioneiro. E o Negro e Solimão, estou indo embora. Eu também estou indo embora, hein? É uma horinha só, gente. Dá pra aguentar, né? Dá pra aguentar, né, Cruzebeca? Essa choradeira que a gente toca aqui das 4 às 5. Dá ou não dá?
1: Mas só tem, eu não sei não.
0: Dá pra aguentar, dá pra aguentar, dá pra aguentar. É só uma horinha, gente. Os fracos que não aguentam, né? Vem aí o Mitriti agora com músicas alegres, músicas gaúchas pro seu fim de tarde ficar muito mais legal aqui na programação. Siga ligado com a programação da Serinalta. Prepare o seu chimarrão. Tchau.
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gauchada, estamos chegando, 17:09, a Selinalta muda o rumo da prosa a partir de agora e apresenta as melhores marcas gaudérias. 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

esperança, esperança, esperança. Estamos chegando para ficar contigo com alegria, tomando um bom chimarrão aqui no fim de tarde da Serenata. O mate aqui tá pronto, né, Tio? Aqui, ó. Mas que tal esse chimarrão? Que nem dizia meu avô, seu Domingos me trouxe em memória, né? Em memória. O chimarrão tá bom, homem do céu. O chimarrão parece uma gasosa, né? Ah, seu Domingos. É, é isso aqui.

0: chegando e hoje nós vamos patear, que ontem nós ficamos devendo um monte de pedido aqui, né, Tchernaz? Uns par de pedidos ficamos devendo ontem. Rapaz, se não me falha a memória, ficamos devendo uns 5 pedidos ontem. Muita gente pedindo maca aqui no programa. A gente fica muito alegre pelas sugestões musicais e vão chegando para Serinalta. Então vamos abrir o programa já atendendo pedidos aqui. Quebra a costela, ó. De duas voltas e meia com o compadre Mitruchê, a comadre Maria Elaine Juliana, ajeitando ali a fila de gaiteiro hoje. Nossa, fila de gaiteiro hoje. Comprida, comprida, comprida. Como daqui lá na Barra do Vitorino, mais ou menos. A
1: pare fila de mentir hoje, um né? Pouco,
0: ó. Isso é verdade, isso é pura da verdade, né? Olha, já estamos virando, né? Já estamos virando a chave. Bugre do Mato, já vou atendendo aqui o pedido do meu amigo José de Souza, oferecendo para toda a família Bugre do Mato, gaiteiro Vendelate. Depois tem a Valsa das Flores, também pedida pela nossa amiga Maria Alves. Duas marcas já pedidas pelo ouvinte da abertura do programa aqui. Vai, gaiteiro!

0: pedidas pelo ouvinte, a Ritchie. Começamos já atendendo pedidos, né? Valdomiro Melo, Valsa das Flores. Atendendo o pedido aí da minha amiga Maria Alves. Bugre do Mato. Essa foi pro meu amigo João de... José de Souza. 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

0: Tamo de volta, tchê! Tamo de volta com Raízes no Rádio aqui pela Selinalta. 17:26.
1: Meus companheiros, para um fandango divertido e animado.
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0: Já já previsão do tempo com o Coutinho. Coutinho fala na Seminalta já já sobre o tempo, gauchada. 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Buenas, tchê!
1: Boa tarde, meu amigo. Tudo bom?
0: Bom.
1: Como aqui é o Rafa Tracar, na certa. Manda uma do Porca Véia. Lembranças.
0: Lembranças do Porca Véia? Para os meus amigos aí de Marmeleiro, no corte da carne, na serra, nos aparelhos, e o radião ligado na Selinalto, os açougueiros lá em Marmeleiro, tchê.
1: Ô, meu tchê, boas tardes, tudo tranquilo, Chiro Vesco? Vou mandar um abraço pro pessoal lá no caos, que eu tava lá na cidade, né?
0: Claro.
1: E tão escutando você. Quem aí. São? E quero pedir a música aí, oferecer para o meu irmão, mais conhecido por Bicho do Mato lá em Mariópolis. Assim é que eu sou, do Gildo de Freitas. Feito? Sim.
0: Feito, Brique. Já vamos rodar, tchê. Selinalta não param os pedidos. Buenas, tchê.
2: Oh. Alô, Mitruge.
0: Opa!
2: Eu escutei você falar sobre teu pai, Francisco Mitrucci, né?
0: É o meu avô.
2: Faz isso em memória, né?
0: Seu Domingos Mitrucci.
2: Vai fazer o quê, né? É a vida, né?
0: É a vida,
2: meu Mitrucci. Estamos na escuta do seu programa, deu das 10 da manhã, deu das 5 da manhã, ligado na Seminalta.
0: Aí, ó.
2: Eu, meu amigo, eu queria ver uma música com o Sidney Lima. Calendário da Saudade, meu amigo.
0: É boa, é boa.
2: Se você tocar pra mim, eu agradeço, viu?
0: É boa.
2: Um abraço pra você, carinhoso. Que Deus te abençoe, meu amigo.
0: Amém.
2: A Seminalta é uma rádio muito abençoada. Vou mandar pra todos os teus ouvintes também, que é bastante, né?
0: Graças a Deus. Seu...
2: Tá bom, meu amigo?
0: João Kojak, lá da Lavrama, Coronel Domingos Soares, com a Seminalta.
3: Divertido e animado. E aí, Mitrucci, buenas tardes.
0: Buenas,
3: aqui é o Tadeu Kulinski da Costa do Chupim, beleza? Tudo
0: beleza.
3: Tranquilo?
0: Uhum.
3: Hoje mandei o Tadeu trabalhar um pouco, mas é muito vadio esse cara, não quer trabalhar não, entendeu? Mandei arrumar o crawl dos boi, é preguiçoso. Ó, viu?
0: Tirar uma
3: faz
0: música
3: hora que eu escuto a música lá dos cardeais do João Chagas Leite, beleza?
0: Ah, não! Não. Toquei semana passada pra você, rapaz. Essa aí nós tocamos, homem.
4: O senhor parece que toca só essa.
0: Não.

0: Calendário da Saudade, uma das mais tocadas do Sidney Lima, pedido do ouvinte, a Serinalta, toca-te! Aí eu faço uma pausa nesse momento para agradecer meu amigo gaiteiro, que deu um show no Carretinha na Saudade no último sábado, quando tive a oportunidade de participar da companhia de grandes amigos, entre eles Edson Neiser e Ari Nasta Lima. Seu Pedro dos Santos, no palco do Carretiano, convidado pelos vaquianos, tomou conta do fandango. E que fandango, hein, tchê? Primeiro os vaquianos, depois o grupo Rodilha. E o Pedro dos Santos que fez a ponte comigo, com a Adelaine. Porque ele tem contato com o filho do Sidney Lima, que dias atrás eu disse aqui no programa, 37 anos da morte do Sidney Lima. E como a gente tocou Sidney Lima, você que é programadora, né, Elaine? E continua tocando até hoje, aí o povo pedindo o Calendário da Saudade, né, tia? E já se vão 37 anos sem o Sidney Lima, hein?
1: No calendário da minha vida.
0: Tocou? Continua tocando, muitas vezes esteve em Pato Branco, de passagem, na rodoviária, viajando, na lida. E o filho do Sidney Lima gravou algumas músicas, a gente já tocou aqui, e ele mandou um recado especialmente pro Nitro Tchê aqui da Serinalta. O Sidney Lima filho, ah, que satisfação tê-lo aí, meu amigo.
2: Alô, amigos e ouvintes da Rádio Serinalta FM. Aqui quem está falando é o cantor Sidney Lima Filho, filho do saudoso Sidney Lima. Quero dizer para vocês que eu também tô ligado no programa do meu amigo Mitroche. Um forte abraço.
0: Gajão dessa aí, tchê. Que gajão. Agora sim, fiquei vacilo demais. Fiquei emocionado, homem do céu. Que coisa linda, hein?
3: Exame, trutchê, velho.
0: Ah, exame, trutchê,
1: velho.
0: Abraço, Sidney Lima Filho. Nossa gratidão. Um abraço, prazer saber que você existe, né? Eu nem sabia. Aí em Porto Alegre, manda as novidades e as suas gravações pra gente tocar, como já tocamos na semana passada aqui na Serinalta. Obrigado pela mensagem, pela vinheta aí, tá bom? Um grande abraço pro Antara que tá na audiência aí, meu amigo Jaime. Cadê você, Jaime? 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Mitro Tchê volta já já, hein? Tocando marca da gola pro povo na Serinalta. Já tem uns baile pedidos aqui, então rapidinho a gente volta aí.
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0: É, comadre Helena, então ligando aí pra pedir qual foi a música que nós tocamos ontem, mais ou menos nesse horário. Acho que foi o Ernesto Nunes, essa aqui, ó. Vê se o povo não é saiu por causa da gringa. Veja lá, tô usando de fundo aqui, o pessoal já te confirma, ó. Ligaram na portaria e cantaram um pedacinho da música. Qual foi a música que tocaram na Serinalta ontem, às 17h30? Eu acho que foi essa, inclusive, foi o seu Kuzlinski que pediu, né? 17 horas e 41 minutos na Selinalta, 17h41.

0: uma vez.
1: Deve ser essa aí, deve ser essa aí, comadre Helena. Dá uma pesquisada lá, tia. Um abraço ao ouvinte aí que ligou pedindo. 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Mais ouvinte mandando mensagem para Selinalta, tchê.
2: Boa tarde. 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
1: Alô, meu amigo carioca. Que legal, carioca. Sempre curtindo a Selinalta aí, representante comercial. Nos encontramos de vez em quando aí nos bares da vida, né?
2: Boa tarde. O programa hoje tá show de bola.
3: Boa tarde, seu Mitru. Parece que só toca as mesmas todo dia, as mesmas músicas. Vamos mudar o repertório.
1: Temos que mudar um pouco, né? Temos que mudar um pouco. Seu Norberto, um abraço.
4: Ô Mitru, te capricha uma música aí pra nós aí, que temos na escuta aí.
1: Alô, seu Orides Abate. Alô, Ivan, da Serra Preta pro mundo. O Ivan Semler. O rádio sempre ligado na Selinalta do Ivan Semler. Daí o Ori Desabate acostumou a escutar, né? Não tem o que fazer, só escuta a Selinalta, porque o Ivan só escuta a Selinalta e pronto. Valeu, Ori Desabate, um abraço, bom trabalho, meu irmão. Também meu amigo Ivan Semler. Lá da nossa Itapejara, querida. 100% o dia inteiro na rádio, tchê. Boa tarde, bom? Bom, meu amigo Everton, de Vitorino. Obrigado, tchê. Não vai ter carnância hoje, né?
5: Tá querendo mensurar, mas não importa.
1: Só demonstrando carinho aí pela Selinalta. Meus amigos aí de Renascença. Um abraço, tchê. Caçador, minha caçadora em Vitorino. Ô, meu amigo Adão aí de Marmeleiro pediu lembranças. Vou tocar essa pra moçada aí. Tá pedindo uma do Noel Guarani aqui, música romance do Petiço Mitai. Pai, essa marca é pros entendidos, meu amigo Décio. Vamos ver se dá tempo de tocar essa pra ti. Desta feita, gaiteiro. Tô quase rouco de falar aqui. Dá pra ser lembranças aí, compadre gaiteiro?

0: tocou lembranças, o Valmor Redivo já se manifestou, né? Essa é a música preferida do Valmor Redivo, Coxa Branca. O Coxa tá bem, hein, Valmor? O Coxa tá bem. Um abraço, 17h49. 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
0: Ronaldo Coutinho do Prado, como é que segue o tempo? O pessoal quer te ouvir, Coutinho. Boa tarde.
5: Boa tarde. É, o tempo segue no geral bom. Tivemos temperaturas mais altas hoje. Um dia assim bem aproveitável na região. Amanhã também, não dá para descartar alguma temperatura já acima dos 27, de 25 a 28 graus, de manhã fresquinho. A chance de chuva pequena, é possível que passe sem, mas considere com algum risco. Na quinta, aumenta um pouco a possibilidade de chuva tarde e noite, podendo ainda passar sem, faz calor, 27, 29 graus. Na sexta também, pode fazer calor e a chance de chuva não é muito grande, mas entre a tarde e a noite. Como vai estar quente, vai ter umidade por perto, de repente alguma pancada aqui ou ali mal distribuída pode ter. Aumenta a condição de chuva no sábado, diminui o calor, chuva, trovada, períodos de melhora no domingo e segunda-feira, não descartando alguma coisa forte, pontual. E melhora na segunda noite ou terça, caindo a temperatura. É Climatea, Ronaldo Coutinho.
0: Obrigado, Coutinho. A temperatura em Pato Branco, 20 graus.
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0: Essa é uma relíquia da música gaúcha, hein? Não é o Guarani, grande nome. Romance do Petiço Mitai. O Mitai? É, seu Dez. É uma relíquia, hein, tchê? Gravação um pouco mais antiga aí, mas a gente sabe do valor cultural que tem a obra de Noel Guarani.
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0: Chimarrão com os monarcas na Selinalta. Vamos ao nosso momento de oração e voltamos em seguidinha.
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2: Você acompanha a seguir a oração do Ângelus, um momento especial de fé, silêncio e encontro com Deus. Inspirados pelo Sim de Maria, renovemos nossa confiança no Senhor e entreguemos a Ele nossas intenções e nossa vida.

0: O anjo do Senhor anunciou a Maria,
1: e ela concebeu do Espírito Santo.
0: Ave Maria, cheia de graça, o Senhor é convosco. Bendita sois vós entre as mulheres, e bendito é o fruto do vosso ventre, Jesus.
1: Santa Maria, Mãe de Deus, rogai por nós, pecadores, agora e na hora de nossa morte. Amém.
0: Eis aqui a serva do Senhor.
1: Faça-se em mim segundo a vossa palavra.
0: Ave Maria, cheia de graça, o Senhor é convosco. Bendita sois vós entre as mulheres, e bendito é o fruto do vosso ventre, Jesus.
1: Santa Maria, Mãe de Deus, rogai por nós, pecadores, agora e na hora de nossa morte. Amém.
0: E o Verbo se fez carne
1: e habitou entre nós.
0: Ave Maria, cheia de graça, o Senhor é convosco. Bendita sois vós entre as mulheres, e bendito é o fruto do vosso ventre, Jesus.
1: Santa Maria, Mãe de Deus, rogai por nós, pecadores, agora e na hora de nossa morte. Amém.
0: Rogai por nós, Santa Mãe de Deus,
1: para que sejamos dignos das promessas de Cristo.
0: Derramai, ó Deus, a vossa graça em nossos corações, para que, conhecendo pela mensagem do anjo a encarnação do vosso Filho, cheguemos, por sua paixão e cruz, à glória da ressurreição. Por Cristo nosso Senhor.
1: Amém.
0: Glória ao Pai, ao Filho e ao Espírito Santo.
1: Como era no princípio, agora e sempre. Amém.
0: Glória ao Pai, ao Filho e ao Espírito Santo.
1: Como era no princípio, agora e sempre. Amém.
0: Glória ao Pai, ao Filho e ao Espírito Santo.
1: Como era no princípio, agora e sempre.

0: Você acompanhou conosco a oração do Ângelus. Que a bênção de Deus, pela intercessão da bem-aventurada Virgem Maria, permaneça sobre você, sua família e todas as suas intenções. Continue em nossa companhia e siga vivendo este dia com fé, esperança e paz.
1: Neste mês vocacional, recordamos que a vocação de São Francisco também amadureceu no encontro com os pobres. Antes mesmo de sua conversão definitiva, Deus já tocava seu coração, levando-o a aproximar-se dos necessitados. Francisco alegrava-se em encontrá-los, escutá-los e repartir generosamente aquilo que possuía. Foi no rosto dos pobres que começou a descobrir o rosto do próprio Cristo e a compreender o caminho que Deus preparava para a sua vida. Franciscanos, compartilhando a paz e o bem.

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0: 18:05 em Pato Branco. Ótima tarde para você que está aí ligado, ligada com a Selinalta. Temperatura em 20 graus aqui no sudoeste do Paraná. Algumas informações que chegam aqui para a Selinalta e a gente vai passando, né, para o amigo ouvinte que está em trânsito, saindo do trabalho, retornando para casa, apanhando aí as crianças na aula. Ritmo de trânsito intenso nesse momento aqui em Pato Branco, muita gente no rádio acompanhando nossa programação. O AB Pato Branco abre inscrições para pós-graduação em gestão escolar. A Universidade Aberta do Brasil está com as inscrições abertas para ingresso na pós-graduação lato sensu em gestão escolar. O curso é oferecido em parceria com a Universidade Estadual do Centro-Oeste, Unicentro, de forma gratuita. São 30 vagas disponíveis. O município lança supervisão externa do SUAS para qualificação da assistência social. Ainda aqui na região, mulher morre, 4 pessoas ficam feridas em colisão na PR-180. Fato ocorreu nessa terça-feira, início da tarde, em Francisco Beltrão, sentido Enéas Marques. Acidente grave, mais um, né? Mais um. A colisão ocorreu na entrada da comunidade de Cabeceira do Rio do Mato. Envolveu uma caminhonete Fiat Strada com placas de Enéas Marques. Uma mulher de 50 anos morreu no local. 2 pessoas foram socorridas em estado grave. Uma teve ferimentos leves. O motorista do caminhão também ficou ferido e precisou de atendimento. A AGU trava ação contra Mendonça, mas Polícia Federal mantém pressão e amplia a crise. São alguns destaques por aqui. Muita política, muitas pesquisas eleitorais, a gente não divulga, né? A questão editorial aqui da emissora. Flamengo abre negociação para a venda de Gonzalo Plata a clube russo. Palmeiras anuncia goleiro Esluza. Curitiba encaminha ex-Vasco, Flu e Corinthians. Ele está de saída do Inter. Volante Richard, saída do Inter, pode ir pro Coxa. São informações em destaque nessa tarde. E você segue aí, ligado com a dona da audiência, Selinalta Pato Branco.
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0: 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Cristiano Quevedo, pedido da dona Cleci aqui do Passo da Ilha. Tem uma marca que o Cristiano Quevedo regravou, marca do Teixeirinha, mais ou menos assim, ó. Gaita e Violante, gravou lá em 2010.

0: Tá bueno, Cristiano Quevedo. E segue o fandango animado aqui na Celidalta. 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É dança bem animada. É quando o meteiro toca. Já se assanha gauchada. Precisamos ir pro intervalo, então vamos pro intervalo. Já voltamos com mais sucessos aqui, ó.
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4: Chegando com o panorama aqui na Selinalta. Vamos lá para atualizar as informações a partir de agora aqui no panorama. Já já vamos falar dos jogos da noite, Copa do Brasil. Tem movimentação hoje, já começa com o clássico lá em Minas. Temos também Série B. Já já o Fabiano vai atualizar pra gente as informações por aqui. Temos informações também do Azures. O Azures anunciou mais um jogador, tá num pinga-pinga. Cada dia anunciando um atleta aí para a disputa da Copa Paraná. Jogos da semana, agenda a gente vai atualizar já já. Hoje tem o julgamento, comissão disciplinar aí para questão da... É uma comissão, existe uma estrutura municipal e na pauta aquela briga que aconteceu lá na Arena, Cláudio Petrikowski. Jogo da semifinal do Municipal. Daqui a pouquinho a gente atualiza. Informações do Pato, que treinou aí na Arena Cláudio Petrikowski. Pato comemorando hoje os 16 anos. Conversei com o presidente do Pato Futsal. Daqui a pouquinho ele vai falar no panorama. 16 anos. Fez umas abordagens aí. O primeiro título da história do Pato lá em 2011. E o que esperar desse 2026 ainda? Ó, o Pato tem mais 4 competições. Temos ainda para atualizar, Pato Basquete anunciou um francês. Kaique viaja para ser a maior venda de um goleiro do Palmeiras. Dupla brasileira eleita ideal para o time da Premier League. Dínamo quer o Plata do Flamengo. Yuri Alberto volta aos treinos. Em destaques aqui, Matheus Martins se acerta com o Dínamo, encaminha a saída do Botafogo. Bento é expulso lá na Arábia. CR7 passou em branco, tá na contagem regressiva pelos 1000 gols. Corinthians negocia inclusive a venda do André pro futebol inglês, que não tem alternativa, vai vender. As informações por aqui pra gente atualizar, os destaques, programação desta terça-feira. 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Os palpites aí também para os jogos da noite, movimentação desta terça no esporte, a gente volta já com... As informações do esporte, fique ligado.
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4: Esportes. Olá, Panorama, Fabiano, atualizando os jogos da noite. Alô, Fabiano.
12: Alô, Thiago, alô, amigos ligados no Panorama dos Esportes, conferindo a movimentação desta terça-feira. Começo com a Copa do Brasil, quartas de final, jogo de ida. Cruzeiro e Atlético Mineiro jogam logo mais às 21h30 no Mineirão. No retrospecto da Copa do Brasil dos times, pelo segundo ano consecutivo, os mineiros se enfrentam nas quartas de final. Além do confronto de 2025, já tivemos este clássico em 2014 e 2019. 2014 foi a final. Galo levou a melhor. 2019, uma vitória para cada lado nas quartas de final, mas o Cruzeiro levou a melhor. No ano passado, quartas de final, Cruzeiro venceu os dois jogos e levou a melhor. Em 2026, os times se enfrentaram em 3 oportunidades. O Galo venceu 2 jogos e o Cruzeiro 1. Agora, no retrospecto do confronto, até aqui, rivalidade. Números do Cruzeiro: 516 jogos, 175 vitórias do Cruzeiro, 138 empates e 203 vitórias do Galo. Os números do Galo: 534 confrontos, com 215 vitórias para o Galo, 176 vitórias para o Cruzeiro e 143 empates. Até aqui, hein? Cada um com seus números. Mas daqui a pouquinho, 21 horas, a bola rola para Cruzeiro e Atlético Mineiro, abrindo as quartas de final da Copa do Brasil. Pela Libertadores da América, oitavas de final volta 21h30, Independente Del Valle e Tolima. Na ida, 1-0 para o Del Valle. Teremos hoje também, pela Série B do Brasileirão, 24ª rodada, 19h30, Atlético Goianiense, Botafogo Paulista, Juventude e CRB. Na Copa União de Futsal, 15ª rodada, 20h10, dois vizinhos e Ampere. 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Para o Panorama dos Esportes, Fabiano Marangon.
4: Valeu, Fabiano. Trazendo para a gente aqui os jogos da noite. 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Vamos lá, o pessoal vai interagindo com a gente aqui no 9972-2564. Tem uma participação. Ele participou ontem, está participando hoje também. 16 jogos. Fala aí, seu Adilão.
13: Ei, Thiago, tem alguma novidade? Como é que tá o pato aí pra semana que vem? Não, pra sábado. Sábado, como o Campo Mourão. Como é que tá? O Ribeiro acho que vai jogar, né?
4: Não sei. Se o senhor tava no treino e não sabe, como é que. Né? Ai, ai, ai. Já vou trazer as notícias do pato aqui, né? Pessoal que manda no 9972-2564. Tava bom o bolo ou não? Hein? Diz aí. Comeu o bolinho ou não? Eu acho que deram o bolo, isso sim. Tá bom. Hoje, inclusive, conversando com algumas pessoas, o pessoal dizendo o seguinte, Pato 16 anos hoje, né, se teria como dar uma sugestão lá pro pessoal fazer um... Só que dá, é o detalhe, claro, da programação, se organizar, fazer, enfim, mas para o Pato vender ou dar um bolo, né, comemoração do aniversário no próximo jogo, seria um atrativo ou não? Pois é, eu sei que é meio complexo para fazer, mas seria uma alternativa. Não sei se o marketing pensou em algo assim, para ter um bolo do Pato de aniversário para comercializar. Com certeza o pessoal iria, e até conversando com algumas pessoas, podiam fazer o seguinte, fazer um bolo de aniversário do Pato, comercializar e o dinheiro do bolo dá para uma entidade. Só que agora já está em cima, já estamos na terça, não sei se com tantas tarefas e encaminhamentos que tem aí para a sequência do ano. Né, mas ideias que o pessoal deu aí de atrativos, alguma situação. Mas bolo hoje não teve. Claro que lá, a confraternização pelos 16 anos do Pato, repercussão boa aí sobre esses 16 anos do Pato Futsal. Também não é uma data cheia. Né? O Marreco, eu sei que o Marreco para o ano que vem, a ideia do Marreco se não cair na liga e conseguir esse ano terminar um ano cheio, a ideia no ano que vem, porque é um ano cheio o ano que vem do Marreco, se não estou enganado, 20 anos do Marreco no ano que vem. Então a ideia é fazer um agito, pelo que se comenta assim nos bastidores. O Pato 16 anos, é uma data importante, 16 anos, mas não é uma data assim que coroa 20 anos, 30 anos, 40 anos. Claro que vamos ver no que vem por aí de novidades na sequência. O seu Adilar disse que não teve bolo, disse que ele vai comprar um bolo no panificador e vai comer em casa. Tá bom? Cada uma que o pessoal manda aí, né? Tá bom. Aqui, ó, Thiago, quem tá mandando um recado aqui? É o Marcos. Buenas, Thiago. aqui o torcedor. Eu aqui, ó, coloca os títulos do Pato e faz um comparativo com os títulos do Marreco. Teve hoje lá no, na arena, teve alguém que me pediu aí pra questão do Pato. Não, o Pato Futsal, já falei aqui, são dois títulos da prata, quatro da ouro, aí teve uma Jogos Abertos, Liga Sul, Taça Brasil, Copa do Brasil, Copa Paraná e duas Ligas Nacionais. O Marreco teve, pelo que eu sei, uma Copa Paraná, a Copa dos Doce, que ganhou lá de Chopinzinho, e teve uma série prata, né? Nesse histórico das conquistas, enfim, competições. Aqui, ó, ouvinte dizendo que esse ano o Pato tá um caco, não leva nada. Aqui é o Douglas Eduardo Bolzan. Olha aí. Ele tá dizendo que o Pato não vai ganhar nenhum título esse ano. Quatro competições ainda pela frente, hein? Paranaense, Copa do... a Taça Brasil, Intercontinental e a Liga Nacional. Tem quatro cartuchos, o Pato, esse ano. Vamos ver, né? Tem, enfim, opiniões aqui no 9972-2564. Seu Adilar, o nosso amigo Reinaldo Pedroso, ele diz que ele já conta o Paranaense e quer Liga ou Taça Brasil. Me mandou uma mensagem. E você acha que esse ano o Pato ganha? Ganha algum título ou não? Manda aí, quiser participar? 9972-2564. Pode mandar aí, participa. Quatro competições que o Pato ainda tem pela frente. Quantas Pato ganhar? Nenhum título? Um, dois, três ou ganha os quatro? Quer participar aí? Fica à vontade. O que, que é, seu Adilar?
13: Vamos ser campeão de tudo esse ano. Agora arrumemos o time. Vamos ser campeão de tudo.
4: Tá bom. Calma um pouco. Senta numa cadeira, respira. Vamos com calma aí. Hoje tem movimentação aqui, ó, para atualizar, o pessoal mandou e há uma expectativa para um encontro que vai acontecer da Comissão Municipal de Justiça Desportiva. Nós temos as denúncias, aquele jogo lá, as imagens elas repercutiram, a gente falou aqui, a Alpes lamentou o ocorrido, mas a gente teve aquele episódio do jogo envolvendo aí no Campeonato Municipal de Futsal, West Ham e Resenha. E hoje aqui, ó, foram, pelo menos, denúncia disciplinar da equipe do West Ham. Luan Carlos Antunes, Anderson De Lázari, Alisson De Lázari, Jefferson De Lázari, William De Lázari e também Marcelo Borges e a equipe do West Ham. do Resenha, Alisson de Oliveira, Gustavo Cibuski e o Resenha. Então, denunciados aqui na primeira, no primeiro enquadramento. No outro, outras denúncias a gente teve aqui, né, dos fatos, enfim, e pelo menos os documentos que foram encaminhados da denúncia, procuradoria, no jogo 55, a semifinal, entre West Ham e Resenha, foi realizado em 16 de agosto, e o relatório do árbitro disse que também aí a questão do policiamento, né, o dever da organização, enquadramento no Código Brasileiro de Justiça Desportiva. Então tem algumas situações e tem alguns pedidos aqui, algumas diligências e alguns pedidos. E hoje, o Luiz Fernando da Rocha, quem conhece aí o Luiz Fernando da Rocha é o Nando, é advogado. E dessa situação tem o julgamento hoje à noite. Então vamos aguardar qual que vai ser o entendimento. Se o pessoal vai pegar um gancho, vai ser suspenso. Então vai ter o julgamento hoje. E tem aí, vai ser inclusive lá no, na estrutura da AFIA, na FADEP, agora é AFIA, 19h30. Nós teremos aqui, recebi também dos demais integrantes aí, um abraço para o Jean Pereira também, o pessoal que está envolvido aí nessa comissão municipal disciplinar, porque nós temos uma legislação municipal, como teve a Liga Nacional lá, o STJD, tem do Brasileirão, tem da Liga Nacional, tem do Campeonato Paranaense, o Johnny foi julgado na semana passada lá federal, o tribunal. Em Pato Branco a gente tem uma espécie de um tribunal municipal para as competições aqui em Pato Branco. E hoje tem esse julgamento. Vamos aguardar, vou estar acompanhando aí com as novidades, a gente vai estar trazendo como que vai ser, qual que vai ser o enquadramento, a punição. E depois também o pessoal da Alp está aguardando um desfecho aqui, também para marcar a final do municipal. Vem aí mal uma expectativa na sequência para ter o municipal de futebol suíço, o futebol 7, e também no mês de setembro, um time que vai representar Pato Branco na Taça Sudoeste de Futsal. Começa no dia 3 de setembro. Falava ontem com o Careca a informação que eles vão mudar o jogo aqui do Industrial pro Dolivar Lavarda. A ideia é jogar no Dolivar Lavarda. Então vamos acompanhando o que vai acontecer. 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Thiago Pato vai ganhar dois títulos esse ano, diz o Sérgio Dolinski. A Jurema, dali Pato. Pato vai ganhar esse ano, vão ser campeão. Vão ganhar todos os campeonatos. A Jurema tá dizendo que vai ganhar os quatro aí, Jurema. Tá com vontade que o Pato ganhe quatro títulos. Thiago, pra quem nós perde o próximo? Ah, o seu João lá, o Vasco da Gama. O Vasco joga amanhã, hein, o Vascão contra o Vitória, Copa do Brasil. O Fabiano falou aqui, hoje é só o jogo do Cruzeiro contra o Galo, mas é amanhã que joga o Vasco, seu João, tá bom? Quantos títulos o Pato vai ganhar esse ano? Tá em quatro competições. 9972-2564, você participa com a gente.
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4: Do Azures, o que eu tenho para informar do Azures? 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O Azures anunciou hoje mais um jogador. É o atleta aí, é o jogador que vem lá de Portugal, é um lateral. Tem 21 anos, Afonso Martins, criado nas categorias de base do Benfica, ele chega em contrato definitivo para a disputa da Copa Paraná. Esse jogador aqui que foi apresentado na semana passada com a presença do Júlio César, ex-goleiro da seleção brasileira. Então o Afonso Martins assinou com o Azures. Tem dois atletas que o Azures anunciou, o Renier e esse atleta aqui, o Afonso Martins. Eu acho que não vai dar tempo para anunciar todo mundo até a estreia da Copa Paraná. Mas o Azures anunciou esses dois até agora, oficialmente. O Azures tem jogo domingo contra o São Joséense. Depois, no dia 5 de setembro, 15h30 nos Pioneiros contra o Foz. E no dia 13 de setembro, 17h30 nos Pioneiros contra o Paraná Clube. Os jogos do Azures. Nessa semana, a base do Azures também tem jogos programados. Tem o Campeonato Paranaense Sub-16, jogo contra o Vila Nova. e na BG Prime, sub-11 e sub-10. Na BG Prime, joga sábado, tem compromisso no sub-11 contra o Figueirense e contra o Juventude, e no sub-10 também. Os jogos vão acontecer em Flores da Cunha, lá no Rio Grande Amado, os jogos da semana da base do Azuris Pato Branco. Thiago, se o Pato ganhar um título, tá bom, mas se ganhar dois, melhor ainda, e três e vai melhorando, tá dizendo o seu João aqui. O torcedor acredita em um título. Teve um torcedor aqui que disse que o Pato não ganha nada esse ano, o Douglas aqui, ó, o Bolzan. Já o seu Adilar disse que ganha quatro, a Jurema disse que ganha quatro, o seu Dolins disse que ganha dois. Quantos títulos o Pato vai ganhar esse ano? Vamos falar do Pato agora? Então, trazendo pra você.
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4: 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O Pato Futsal treinou hoje pela manhã e treinou no período da tarde. O Pato hoje, a gente, desde ontem, vem enaltecendo aqui os 16 anos do Pato Futsal. E hoje, a gente fez uma reportagem aqui contando um pouquinho da história lá na TV Selinalta. E eu conversei com o presidente do Pato, o que fala o Dr. Ricardo Carneleto. O presidente do Pato Futsal, ele conversou com a gente, vou trazer aqui, mas primeiro as notícias do dia do Pato. Então, o time treinou à tarde aí na Arena Cláudio Petricoski. Os jogadores que treinaram hoje à tarde, o Max, o Biel, o Vitinho, o Mendes, o Mikael, o Dudu, o Maicon, o Ribeiro, há uma expectativa para ver jogando o Ribeiro. Foi contratado assim, ó, o Pato foi lá e fez um movimento para trazer, e esse é o cara, vamos ver, na prática. Duduzinho, o que joga o Duduzinho, né? Dá pra ver quando ele tá em quadra, é outro time. Pedro Carioca, Jonas e o Darlan. Jogadores de linha, 12 peças. E os goleiros. Hoje, inclusive, com mais goleiros, inclusive alguns goleiros da base treinando lá junto com o Johnny. O Renato ainda baixa. O Zé Marques, o Iago e o Gleidson. Com relação ao Léo Catolé, até me perguntaram, o Léo Catolé, ele no treino da tarde, ele foi dispensado do treino até porque o Catolé tem uma situação da pessoal que ele está acompanhando, uma situação aí da família, né? Então, um tratamento de saúde, e então, de uma pessoa da família. Então, a gente tem essa informação que o Catolé, nesse momento também, o Pato entende dessa situação, ele segue, né, no Pato, treinando, mas também com uma atenção nesse sentido. Então, aguardando aí, a gente deseja melhoras, né, no quadro de saúde, um familiar do Léo Catolé, e agora fica a expectativa, ó, durante a semana, se ele vai conseguir treinar o número de treinos suficientes para estar relacionado na partida de sábado. Vamos ver, em tese o Pato tem para essa partida de sábado uma situação que o Pato já é líder, se ganhar, se perder, se empatar. Então, é com a comissão técnica para verificar esta situação. O Pato joga sábado, 20 horas contra o Campo Mourão, tem ingressos à venda, a gente tem falado aí pro torcedor, compareça para prestigiar esse jogo, porque depois, jogo do Pato em casa é só em outubro. Então, vai dar mais de quase que um mês essa diferença. Então, vamos acompanhando. E o Pato volta a treinar amanhã à tarde, treina na quarta, na quinta, na sexta, no sábado tem o jogo às 8 da noite. Última rodada do Campeonato Paranaense Série Ouro. Sobre os 16 anos do Pato Futsal, muitas abordagens hoje, inclusive alguns atletas que passaram pelo Pato, até um abraço aí pro pessoal que falou do Thiago, será que o... Várias pessoas assim, ó, eu vi uma mensagem do Chimba, ele vai vir jogar pro Pato. Não, os jogadores falaram nas redes sociais, mandando os parabéns pro Pato Futsal. Isso que aconteceu, o Lacerda, o El, Tom, um monte de gente, né, profissionais até, o Pedro Garcia... teve o Duda, vários personagens aí que defenderam o Pato, mais de 10. Então, é com relação ao aniversário do Pato, não tem contratação. Mas o presidente, vamos ouvir a fala do presidente do Pato Futsal, Ricardo Carneleto, até estava conversando com a gente aqui, falando que de torcedor a presidente. Um pouquinho dessa história, o Pato, 16 anos para comemorar, presidente.
15: Ah, sem dúvida, né, Thiago? Eu comecei lá atrás, né? Lógico, não peguei a origem no Pato ali, né? Mas fui um torcedor desde a origem, né? E depois a gente foi evoluindo, né? Dentro do Pato, enfim, entrei no Pato como jurídico, fui evoluindo, mas assim, o Pato tem uma história que sem dúvida nenhuma é marcada por uma evolução muito rápida. Porque se nós pensarmos aí, 16 anos, todos os títulos que o Pato tem hoje, não é qualquer time, tem time aí que tem 20, 30 anos que não tem os títulos que o Pato tem. Então a evolução foi muito rápida, né? O desafio também de manter um clube que se tornou grande é muito evidente, realmente é muito clara a dificuldade de você se manter no topo, porque cada vez o investimento é mais alto, cada vez o custo está aumentando, né? O desafio é muito grande, mas a história do Pato é fantástica e sem dúvida nenhuma eu tenho certeza que vai evoluir cada vez mais. Eu acho que os objetivos estão sendo traçados, os planejamentos estão sendo feitos. Às vezes um planejamento não dá certo, faz parte, né? Mas o Pato não é só também futsal alto rendimento. Eu vejo o Pato hoje como uma ferramenta extremamente importante na comunidade. A gente atende vários projetos sociais, não são mais de 300 crianças. A diferença que o Pato faz na vida dessas crianças, para mim talvez seja o que é mais importante na história do Pato Futsal hoje, né?
4: E que venham muito mais histórias pela frente.
15: Ah, que assim seja, né, Thiago? Acho que temos uma boa história ainda para contar esse ano, né? Estamos começando aí na parte dos playoffs da Liga, logo, Paranaense, temos a Taça Brasil, temos o Mundial, que é histórico para o Pato, é mais uma história para o Pato, né? Porque nós estamos participando do primeiro Mundial nesse formato, né? Continental e em Pato Branco. Então você imagina isso para a história do Pato. Daqui 16 anos contar essa história. Quem sabe, por que não, né? Como campeão, né?
4: Tá aí, Ricardo Carneleto, presidente do Pato Futsal, conversou com a gente também sobre esses 16 anos do Pato Futsal. Vamos aguardar, tem 4 competições pela frente. Tem ouvinte aqui mandando recado, seu João Maria.
16: Thiago, boa noite, tudo certo, Thiago?
4: Tudo.
16: Thiago, eu acho que o Pato vai faturar 2 títulos esse ano. E os 2 em casa. A Liga eu acho meio difícil, né? Eu acho que vai ser o Paranaense e o Mundial. Beleza, Thiago? Um abraço e com Deus aí.
4: Valeu, seu João. 2 títulos. Quantos títulos o Pato vai conquistar esse ano? Tá disputando 4. O Valmor Redivo mandou aqui, ó. Thiago, o Pato vai ganhar 2 títulos, mas um deles valerá por todos, que é o Mundial. Ou esse não é tudo aquilo que se pensa, beleza? E pelo menos tem o Mundial. Então o Intercontinental vai valer pelo, em tese, o Mundial. É um formato aí que tem 6 equipes. Então, será que ganha o Mundial? Será que vem uma contratação assim? Cereja do bolo pro Mundial também? Estamos no aguardo. Então, agora, um título vai ser decidido daqui a 3 semanas. Que é a Taça Brasil, aquele campeonato de uma semana. A Liga Nacional vai ter ainda as oitavas, ainda tá longe, oitavas. Né? No Campeonato Paranaense, o Pato entra na fase de quartas de final. E o Mundial, o Intercontinental, o Pato vai fazer 2 jogos na primeira fase. Tem que ficar em primeiro ou segundo para ir para semi. Em tese, tem uma boa chance de ir para semi. Aí semi e decisão. Então, vamos aguardar. Thiago, se ganhar o Mundial já vai ser melhor que o Palmeiras, do Dudu, diz o Dio Marcos. Olha, Dio Marcos, senhor de lá. Daí o Pato vai ter o Mundial e o Palmeiras não. Ah, essa piada vai, vamos pegar no pé, né? Mas, pois é, será quem que vai levar o Mundial? Aguardar aí do que teremos no mês de novembro. E o Intercontinental e o Mundial, ele vai começar... até para pegar no calendário, às vezes o pessoal não está tão atento com relação a isso, mas o Intercontinental, ele vai começar em novembro, no dia 14, é num sábado, tá? De 14 a 19, vai terminar na quinta-feira, começa no sábado, domingo, segunda, terça, quarta, quinta-feira é a final, provavelmente semifinais. Dia 14, 15 e 16, os jogos da primeira fase. 17 a semifinal, folga 18 e 19 a decisão. Vamos ver o que, que vai rolar aí. Thiago, esse ano o Pato 2 títulos e o Palmeiras 3. Olha aí o seu Lavo Bianchini. Palmeiras vai levar 3 taças esse ano. Vamos ver. E o Pato? 2, ele diz. 9972-2564 é o nosso zap por aqui. Eu já volto para ouvir o Tição. Então, as notícias do Pato, que a gente atualiza. O Pato hoje comemorando os 16 anos. Eu recebi uma informação também do basquete. O basquete contratou um primeiro francês. Olha aí. Um francês para defender a equipe do Pato Basquete. Foi confirmado hoje. É o Frank. Vem da França. É, já está aí. É o primeiro atleta francês, inclusive vai ser a primeira vez de um francês jogando o NBB. Dois americanos e um francês no elenco do Pato Basquete para a temporada. Começa no sábado contra a equipe de Londrina, já começando aí a competição paranaense de basquete, buscando o oitavo título da competição. Futsal feminino vai ter jogos domingo, 16h, no ginásio do Olivar Lavarda, contra a equipe de Colombo, pelo Campeonato Paranaense Feminino. 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Já volto para ouvir o Almor Galeazzi.
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24: 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Fala, Tição.
4: Conversar com o Tição aqui, quantos títulos que o Pato vai ganhar esse ano, Tição? Boa noite.
0: Opa, boa noite, Thiago, e todos que acompanham. Olha, eu vou um pouco na linha de torcedores ali. Grande uma possibilidade para dois títulos também. Dentro de uma lógica, eu creio o paranaense é mais assertivo. E esse Mundial em casa, olha, grande chance também. Taça Brasil, o Pato já tem. Então, Liga Nacional já tem. Seria ideal esses dois, né?
4: É. Você tá assim, ah, vai ganhar o Mundial. Tição, Mundial é casca grossa, mas tudo bem. Tá bom. Dois títulos.
0: Vamos aguardar, né?
4: Tá bom. Eu, assim, confesso, se o Pato ganhar um título, tá bom demais da conta. Pode ser qualquer um desses quatro aí. Claro que o torcedor, assim, fica no Mundial por ser...

0: menos equipes, né, daquilo que tinha. Então, quem sabe isso também trouxe um. E por um lado, para equipes também estão olhando para o pato daquilo que foi lesões aí, né, seguidas aí de muitos jogadores. E daí você pensando em elenco, aquela coisa de, né, de compactar bem a equipe, de ter uma sequência, né, mais compacta, assim, contando com a maioria, isso não teve. Então é momento de tirar proveito, né, desse período. Claro, vem aí uma Taça Brasil também, que é um desgaste, né, também grande, mas é hora de encaminhar bem a equipe também, claro, pensando lá, no Mundial, que é mais lá para final de ano. Mas numa liga nacional, né, chegar assim bem pronto, né, com uma boa possibilidade aí de fazer bons jogos e chegar lá perto, né?
1: E hoje na Copa do Brasil, Tição, o que é esperado esse confronto do Galo contra o Cruzeiro?
0: É, então acabou virando três clássicos, né, da Copa do Brasil. É um clássico também entre essas duas equipes, sempre jogos assim, né, bem pegados, né? Sempre um pouco de confusão também. Um Atlético Mineiro, queira ou não, vem melhorando aí, 11 jogos sem perder, 6 vitórias, 5 empates. Então não é muito fácil assim. O Cruzeiro, vejo uma equipe mais pronta por um momento. Joga em casa, mas eu tô como palpite, eu vou de empate.
1: Empate, eu acho que o Cruzeiro primeiro, como é mandante, vai pensando, repensando, analisando, acho que vai dar Cruzeiro, então o time tá mais encaixadinho do que o Galo. Mas vamos ver, o Galo trouxe agora esse Fred na meia cancha, mas vamos ver, é clássico lá em Minas, acho que o Atlético vai jogar para não perder, mas para mim vai dar Cruzeiro. Temos Série B, tem um jogo da Copa União, enfim. Tá engrenando pra semana, que aí depois vai começar um jogo atrás do outro e jogos cada vez mais decisivos, seu Amor Galhaço.
0: É, após essa folga, né? Aí agora, né, de sábado para frente, aí a coisa vai encaminhar com vários jogos aí numa sequência. Então, vamos se preparar aí para aquilo que vem pela frente aí, claro. E aquela torcida aí pro Pato, e parabéns, né, por toda essa história. A gente fica lembrando de tudo aquilo lá, né, lá atrás, quando começou, né, o futsal. E tem toda essa trajetória, então, né? Parabéns aí para todos que dirigiram e tiveram a sua participação no futsal de Pato Branco.
1: Cabelinho de Anjo disse que lembra uma vez que ele foi lá, ele cuidava do para tocar o hino, né? E aí o pessoal lá, ele cuidava o som lá e largava o som antes do jogo. Daí o cara falou no microfone: "Vamos agora ao hino nacional brasileiro". E aí entrou a música: "Pode para que nananana, pode para". Daí teve que ir correndo. Acontece, né? Equipamento eletrônico, você aperta um botão, às vezes aperta um botão aqui e sai umas loucuragens, Tição. Então, acontece, acontece.
0: É injusto na mão do cabelinho. Ah, olha,
1: Façam sua
0: fica
1: história.
0: na história,
1: Tá na história, tá na história. Então tá bom. E é bom esse francês que o Pato Basquete trouxe ou não?
0: Olha, a gente vai ter que conhecer, né, Thiago? Aí eu tô assim bem otimista aí com os americanos, esse francês aí, às vezes uma composição boa, alguns da base que se destacam aí também, a nível nacional no sub-22. Olha, vejo um ano assim bem promissor aí. Tô com essa expectativa.
1: Então tá bom. Um abraço, Edição.
0: Um abraço, Thiago, e uma boa noite a todos que sempre estão com a gente.
1: Valeu, Edição. Vem aí o professor. Ele vai falar aqui das histórias aí. Tem algumas, né, professor? Então tá bom. Um abraço, bom trabalho.
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1: Ah, tá, beleza, né? Então, nossa! Ô, Tição, aqui é uma especial pra ti, mas, ó, esse Thiago, nós temos que... tem outro dentro dele, tem outro dentro dele.
2: Ô, Thiago, não, não, mentiu, não?
1: Não,
2: não. Aquela vez da música, eu acertei ou não?
1: Não, pelo amor de Deus. Ô, Thiago, não? Como é que você gosta
2: do... Acontece, uma vez também nós fomos apertar um botão pra fazer uma transmissão e caiu tudo fora do ar.
1: Sim, e tudo. E lá, aquela vez lá na
2: essa no daí ginásio, que eu nunca esqueço, mas ficou, né?
1: Ficou gravado.
2: E aquela... O senhor faz parte da história também, daí.
1: É, história. Mas eu gostaria, a história é boa. Não essa história ali dos furos, né, meu? Esse nosso amigo Thiago. Tem outro dentro dele, não pode ser normal esse cara, né, meu? Lembra, Tição, aquele abraço pra ti, Tição, também, pessoal aqui do esporte, o esporte aqui da Sinalta, o melhor esporte, a cobertura total no Paraná, né, tudo, né? Então, é o esporte. Beleza? Gente, agora estamos começando. Tchau! Me desconcentra aqui, rapaziada. Esse negócio do professor, viu, Tição? Esse negócio do que eu chamo de professor, eu não sei por que o Thiago não esquece essa, Rafael. Eu já, pra mim, já tinha esquecido, tinha parado com essa história de professor. Beleza? Vamos começando agora, são 19 horas e 7 minutos. Vamos começando a Serrano Rancho, que vai com você até as 21 horas, depois tem a Voz do Brasil. Gente, não dá tempo de chegar antes para selecionar as músicas. Tem que pôr o que tem aqui, né? Tem que pôr o que tem aqui até fazer a seleção. Tem que pôr o que tá aqui, né? Fazer o quê?

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6: Muito bem, meus amigos.
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6: 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Você tá por casa, trabalhou o dia todo, né? Seu merecido descanso agora, né? Mas tem outros que vão trabalhar agora à noite, os vigilantes, né? Tem muitos vigilantes, muitos guardiões, muitos plantonistas nas noites também, que trabalham no começo da noite, até amanhã cedo, uns começam mais tarde, outros mais cedo. Importante que é, né? 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Mandar um abraço pro meu amigo Luiz, também ali da Pato Gás. Meu amigo ali da Pato Gás, ele sempre acompanha nosso programa. Ô amigo, manda essa mensagem, rapaz. Ele ouve, mas não manda mensagem. Fica bem de boa, bem tranquilo, curtindo. Ele que é criador de coelhos, né? Ele deu um coelhinho pra mim, mas... nossa! Meu piazinho ficou faceiro com o coelhinho. Só que daí eu consegui matar o coelho, ó. Consegui, porque eu dei alface pro coelho. Não sabia que não poderia dar alface pro coelho, ó. E eu dei alface. O coelho comeu... Foi alface? É. Dei alface, o coelho comeu alface. Deu uma dor de barriga no alface, no coelhinho. Acabou entrando em óbito. Nunca mais dá alface para o coelho, tá? Seu Luiz, aquele abraço. Toda a equipe ali da Pato Gás, na subida da Itacurumi. Abraço, guri. Obrigado pela sua companhia, amigo velho. Cabelinho de anjo, boa noite. Já encomendei, ó. Já falou pro Thiago, né? Agora é a tua vez, né? Incomodou, Thiago? Agora vai incomodar eu, mas eu não tenho como, né? É pra mandar um abraço, abração muito especial aqui pro bairro Planalto, Wilson, a Rose e também o Douglas. Os mais bonitos do Planalto. Em segundo lugar, viu? Em segundo lugar é vocês, tá? Porque em primeiro sou eu, já sabe disso, né? Já sabem que eu sou em primeiro lugar, sou eu, como eu disse, sou eu. Quem vier depois, todo mundo tá em segundo, né? Então tá bom, Wilson, a Rose e também o Douglas. Em segundo, porque em primeiro já sabe quem é, né? Já sabe quem é em primeiro lugar, já sabe. Tá, vamos falar pra você agora, amigos. Se você está precisando. Oi? Obrigado, nada. Fique tranquilo. O Thiago. Aqui assim é tudo vivo. Thiago, grita na porta. Sabe esse Thiago? Tá? 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José Mário Milho Rico, sonhei com você.

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5: É verdade, aquela conversa no começo da noite, né? No início da noite. Ou você pediu aquela música Pra Você Não Existe, Pra Mim Não Existe Mulher. Eu não tô entendendo essa música. Pra Mim Não Existe. Depois eu vejo bem com o iPod, mas eu não sei. Não Existe Outra Mulher. Tá. Depois eu vejo aí. Depois quero ver o que é essa música. Depois eu vejo contigo.

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Aê! Goiano paranense, né? É um popuri de pagode, né, meu amigo? Teodoro Sampaio. Passe livre. Na sequência vem Sulino e Marueiro. Vem um tango, ô Borsoi. Ô Casagrande. Vem um tango. Abismo de ilusão.

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7: Ó, se pediu a Ivete Sangalo, Estrela. Eu não encontrei essa música aí com Ivete Sangalo, Estrela. Não encontrei, viu?
6: Desculpa. Com muito amor.
7: Mas viu como é que é, o Borsoi? Aí sim, aí que eu se refiro, que nem o cara, né? Eu que se refiro. É, o Borsoi é sempre ligado, né, Borsoi? Aquele abração especial pra ti, rapaz. Não perde o programa. Então, fala aqui, tá sempre ligadaço aí, né? Tá sempre ligadaço. Deixa eu ver quem tá vindo aqui também. Opa, boa noite. Tamo junto, né? Claro que estamos juntos. É o Décio de Souza. Alô, seu Décio de Souza. Que a vida continue te trazendo coisas. Tá, Bebré. Ó, não deu tempo pra ver. Esse, o Moacir Pessoa mandou pra nós aqui também. Moacir Pessoa, obrigado pela sua companhia. Aqui também, deixa eu ver, às 18h56, 18h39, tá? Agora vamos ler as do, deixa eu ver, vamos ler as do, das 19h18, então, né? Tá? Boa noite, meu amigo Moacir Antônio, tudo bem com você? Sim. Meu amigo, estou na escuta do seu maravilhoso programa. E roda para nós a música com Os Bertucci, Baile na Serra. É pra, só para curtir, é Jurema Maria Bim do Centro. Obrigado, Jurema Maria do Centro. Muito obrigado, diz aqui, boa noite. Estamos na escuta, meu amigo Casa Grande. Já daqui a pouco vou mandar mais um tango, tá? O Casa Grande também está ligadaço. Brigadão, brigadão, brigadão. Viu, Casa Grande? É o ano do pato. Aqui, deixa eu ver aqui. Mais bonito do Planalto. Ah, mais bonito do Planalto sou eu. Ô, Boca de Fronha. Ô, Douglas, você disse que é você mais bonito do Planalto. Vamos. Mas, que é isso, rapaz? Né? Vamos. Fazemos delícia lá. O Tiago também está na companhia do programa. Ô, Tiago, aquele abraço pra ti. Olá, tudo bem? Manda aqui, né? Grande Tiago, positivo aí pra ti, viu, guri? O Tiago, não tem endereço dele aqui, mas tudo bem. Tá na companhia do programa e pra nós tá tudo. Que deu aqui? Bloqueou tudo aqui, rapaz do céu. Mas, meu.
8: Como criança. Sei confiar.
7: Tá, bueno. 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

O Thiago chegou de surpresa aqui, rapaz do céu. Eu olhando para um lado, que no computador chegou por trás. A sorte que ele é magro, que nem aqueles calói 10, né? Magro que nem calói 10. O susto seria maior. Alô, então tá indo essa. Jurema pediu. Os Bertucci, Baile na Serra. Porca Véia vem na sequência. Gaiteiro por demais.

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5: Aquele abraço, meus amigos, estamos aqui na área. Hoje eu estive conversando, umas pessoas falaram assim, ô Moacir, eu gosto do Roda, aquela música Casinha de Aço, aquela Cachorro Amigo, Lourenço Lourival, aquelas outras músicas e tal. Então tá bom, né? Meu amigo Ivo! Ivo ali do bairro Planalto! Aquele abraço, meu amigo Ivo! Ele sempre está acompanhando o nosso programa, né? Tem a moto dele tem 100 quilômetros rodado. 100 quilômetros rodado. A idade da moto, início de 2025. Tem quase 2 anos a moto dele. Um ano e meio. Que ele comprou essa moto. Zeradinho. Pagou à vista. E a moto fez 100 quilômetros até agora. Gente do céu. Alô, amigo. Me dê essa moto pra mim dar umas voltas por aí, ó. Deixa eu esquentar esse motor, essa moto, rapaz. Um ano e meio que ele tem a moto em casa e ele rodou 100 quilômetros só. Foi daqui ali. Não esquentou o motor ainda. Ô, meu amigo Ivo, aquele abraçaço. Ele tá sempre vai lá na Rose, vai lá no Big. Big tá por lá. Grande Ivo, aquele abração especial pra ti, rapaz. Vamos rodar mais essa moto aí, rapaz. Vamos rodar mais. Boa noite, tudo bem? Estamos na escuta. Quem está na escuta também, mandou uma boa noite para nós aqui. É João Mizak. João é Mizak? Desculpa se eu errei o sobrenome. João Mizak. É isso. Tá, o Casagrande também está ligadaço, meu amigo Casagrande. Vai, zagurizada.
6: Depois foi tomar gaiola de fizeram.
5: Não faz isso. Não faz isso com os passarinhos. Coitadinho, não deve nada pra ninguém. Pra que prender ele, gente? Oh, o Sérgio, né? O Sérgio também. Um dia ele falou: pra que prender os passarinhos? Passarinho não deve nada pra ninguém. Fizeram mal a ninguém. Por que pôr na gaiola? Pra bonito? Bonito vai você na gaiola um dia, né? Fica lá o dia inteiro na gaiola pra você ver se é bonito. Deixa o bonito ver eles cantarem assim nas árvores. Voando. Aí é bonito. Na gaiola não é bonito, né?
7: Certo dia uma pequena cidade virou reportagem que causou espanto.
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que tapa, né? Ó, quero mandar um abração muito especial, nosso amigo Celso Joalheiro. O Celso Joalheiro aqui no centro, Pato Branco. Rapaz, como eu falo, ele é reforma de joias. O Maradona falou, reforma de joias, né? Ô, Celso Joalheiro, aquele abração especial para você, a família Tona, toda ali, a dona Rose, também está ouvindo, que é a esposa, né? A esposa ali do Celso Joalheiro, ele é patrão lá do CTG Carretindo a Saudade, onde de vez em quando eu vou para lá também, esses dias atrás eu almoçar lá, comi de sair redondo por lá, né? Então tá bom, meu amigo Celso Joalheiro, a família toda acompanhando nosso programa, Celso, um grande amigo nosso, parceirão, né? A dona Rose também, a família toda na companhia do programa, rapaz. Olha, Celso, depois vou mandar os monarcas pra você, né? Que você gosta muito, mas agora eu vou mandar porque eu sei que o Simão Zanella também tá na audiência. O Simão Zanella, a dona Inês, estão ligados. E sabe qual música que eles querem ouvir, seu Celso Joalheiro? O Simão Zanella, essa? Bom, Raiz e Sertão, Menino da Porteira. E o Celso, depois eu mando para ti os monarcas, tá bom, amigo velho?

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6: É verdade, é o Serrão no Rancho. Então, conversando aí com o Celso Joalheiro, outro pra ti também. Então é o seguinte, ele não é mais lá do CTG Cartinho, não é mais patrão lá, né? Não é mais patrão. Agora ele virou empresário? Não, não é patrão. Agora é funcionário. Agora mudou. Um abraço, Celso Joalheiro, a familiagem toda aí na companhia do Dona Rose também, né? Celso Joalheiro, é concerto de joias, concerto de Pato Branco, né, amigo? Tá bom, guri? Agora são 20 horas e 11 minutos. Nós vamos um áudio, alô, boa noite.
7: Ô, você.
6: Oi.
7: Não, escutei você falando que saiu redondo, tanto comer, mas você não percebeu muita coisa pra sair redondo, né? Viu, tá com uma bem boa pra mim aí.
6: Sérgio.
7: Pode ser a canga do tempo, beleza?
6: Claro.
7: Um abraço, amigo.
6: Ô, Sérgio Lopes de Oliveira, estava comigo esse cara, lá nos passados aí, né? Estamos juntos, né, Sérgio? Aquela abração especial pra ti, e vou mandar canga do tempo pra ti. É redondo, né? Com medo de ficar redondo, né, meu? Get down. Mas lá no CTG, aquele dia, foi marcado por hora, não é por prato, por hora, rapaz. Os garçons não cansavam de servir nós, rapaz. Se revezavam entre eles, servindo churrasco pra nós. Obrigado, Celso. Dona Rose. Sérgio Mauro Deste vai almoçar com a gente lá também. Vamos, Sérgio. 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
8: Tudo é somente minha.
6: Mandar um abraço lá, Independência, Elton Gellen, a família Gellen. pai dele, a esposa dele, o Elton, a família toda lá, a família Geller, lá em Independência. Estivemos hoje à tarde lá, rapaz do céu.
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6: Quantas frutas tem por lá, meu velho?
8: Não posso deixar.
6: Tem a bergamota, tá muito madura, tá caindo, caindo, caindo bergamota, laranja, limão. Tem, nossa, tá uma delícia. Ô, pomar. Grande abraço, família Gellen, ali da comunidade de Independência, amigo velho. Sérgio pediu. Sérgio, vamos ver. Lourenço e Lorival. Canga do Tempo.

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4: É, Serão no Rancho. Os caras dizem, ó, Serão Noturnico, né? Noturnico, ó. E que é túrnico. Vamos ouvir um áudio chegando. Alô, boa noite.
5: Eu, Cabelinho, manda um abraço pro Lucir aí. É muito meu cliente, gente fina. Só que tá querendo entrar aqui no bairro, mas tem que ter permissão, né? Assinatura.
4: Claro.
5: Pra ele entrar, beleza?
4: Não é bem assim, né? O seu Leucir, lá de Mariópolis. Abração, nosso amigo Chicão. Chicão é da Ferraria do Chicão, ali no bairro Bortote. Meu amigo de longa data, né? Da infância. Diz que o nosso amigo Leucir tá querendo comprar umas casas no Bortote, tá bem? Mas o Chicão falou, aqui não, jacaré. É só com permissão e assinatura do Chicão. Meu Chicão, ô Leucir. O Chicão manda no bairro Bortote, eu não sabia. Eu sabia que ele é dono de várias propriedades, inclusive uma chácara aqui no Passo da Ilha, tá? Tudo bem, é um cara bem conceituado na vida e tal, mas dono do bairro Bortote, eu não sabia dessa. Né, seu Leucir? Isso. Tá, beleza, amigos que ficam acompanhando nosso programa, obrigado, sempre cultivando a boa música, né? Porque a raiz da música sertaneja, você ouve aqui no Sinalto, não é que bate lata, né, beleza? Aí, viu? Ah, chegando mais um áudio chegando aqui agora, boa noite. Boa noite.
6: Boa noite, Moacir. Como é que você tá? Tudo bom. Tranquilo?
4: Ixi.
6: Um abraço, bom programa. Deus abençoe.
4: Ô, Jaime Sima, eu tava separando para rodar um pouco mais tarde. Já tenho três pedidos aqui para mandar as músicas para ti, né? Das músicas tudo, as pessoas pedem, né? E eu esperei um pouco mais, digo, vai, porque às vezes um pede, outro pede, depois roda. Então, daqui a pouquinho tem a música do Jaime Simon, sucesso na região toda, né? É o sucesso nosso Brasil. Sucesso na internet também, nas redes sociais. Jaime Simon, sucesso. Genuinamente Pato Branquense.
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4: O vento... Quem é essa música? De quem é? Adivinha? Jaime Simão. É Embriagado de Amor.

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5: Me barbaridade! Então, Celso Joalheiro, ele acho que ele pregou uma mentira pra mim aí, Celso, mas vai trocar de palanque, mas será, Celso Joalheiro? Não tô acreditando, mas se eu botei um papo contigo, isso é verdade. Não sei se é verdade, eu acho que não é verdade. Então, Celso Joalheiro, aquele abração pra ti, rapaz. O nosso meu Quinho também está ligado. O Quinho que gosta de fazer sopa, como é que é? Aquele risoto de pato, né? Eu ganhei um pato lá do nosso amigo o Nino, ali do baú Cleveland, Palmital Cleveland. Eu ganhei, levei para casa o pato. A minha esposa foi limpar o pato. Ah, ficou bravo. Para limpar não foi fácil. Cortar, eu cortei. Aí fizemos o risoto. Sabe, se eu sei fazer, eu não sei. Se eu sei, eu não sei. Sei o que eu fiz. Não tá? Pessoas que estavam lá acharam que tava bom, né? Não tinha outra coisa. Não tinha outra coisa. Mas eu fiz, ficou bom. Todo mundo gostou. Obrigado, Nino. Obrigado, Nino. Ali do baú Palmital Clevelândia. Deu para mim um pato e também para o morangão. Um pato para cada um, né? E agora como é que faço para subir isso aqui, ó? Um pato para mim e um pato pro morangão. O morangão diz que vai buscar e vai vender o pato, viu? Vai vender o pato? Morangão. Ah, capaz, né? Nosso amigo o Nino, ali de Baú Clevelândia, obrigado, amigo. Ganhei um pato e um galo. E o nosso amigo também, o Morangão, um pato e um galo. Lá em Mariópolis, lá no seu, né, o nosso amigo, o Leocir foi lá um dia, ele me deu 2 galos e 5 galinhas. Rapaz, eu vou montar um aviário lá em casa. Barbaridade. Quantas pessoas querem bem a gente aqui, viu? Que bom isso. Como é bom? Ah, tá bom. O Luiz Cigolini. Tô notando tranquilo, pai. Seu Luiz Cigolini, lá em Sede Gavião. Ô, seu Luiz Cigolini, que abraço. Deu uma ovelha pra nós, né? Tem uma ovelha, rapaz. Acho que é chamado burego, é isso? É burego, né? Isso.
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E daqui a pouco se pediu a música André Alves, né? Daqui a pouquinho tem a música Sucesso na Região, né? Daqui a pouquinho tem a música do André Alves. Boa noite pra você.

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Vamos mandando a música agora. É com o nosso amigo, né, o André Alves. Música Os Copos Vão Me Beijar. Abraço, sucesso em toda né, a região. André Alves, Os Copos Vão Me Beijar.

0: Pauli.
1: É, deu pequeno crepe aqui, deu pequeno crepe aqui, né? Pequeno crepe aqui, negócio. Então deixa nós começar de novo, André Alves, André Alves com a música de sucesso agora, né? Sucesso de André Alves, Os Copos Vão Me Beijar.

Tchau, Gaiteira! É por aí mesmo o caminho, né? Estamos na área. Deixa eu me ver aqui, ó. Boa noite. Você pode mandar uma música, a tua escolha, para meu esposo, esposo dela, né? Pelo amor de Deus. É o Ângelo, que está te ouvindo. É a esposa dele, né? A dona Marisa. Ô, Marisa, o teu esposo, é o nome dele é... Não, é Marisa Maia da Silva. Tá, deixa eu ver. O nome, manda pra música, escolha o esposo Ângelo. Ângelo, aquele chute, eu tô um zelo pra você.

música que é, vamos mandar essa, ó. Essa, ó.

0: Olha, não vai dar tempo de rodar todo porque está chegando a Voz do Brasil.
1: Guardei o resto de...
0: Amanhã rodo, viu? Amanhã, mano. Vamos avisar.
1: Guardei uma carta de amor.
0: Abraço e até amanhã. Tchau, tchau.
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3: Está no ar a Voz do Brasil. As notícias do governo federal que movimentaram o país no dia de hoje.
4: Olá, boa noite.
5: Boa noite para você que nos acompanha em todo o país.
4: Terça-feira, 25 de agosto de 2026.
5: Vamos aos destaques do dia.
4: Proteção no ambiente digital.
5: TikTok é multado em 153 milhões de reais por irregularidades no tratamento de dados de crianças e adolescentes.
4: E plataformas digitais têm até 17 de setembro para publicar relatório sobre medidas adotadas para a defesa desse público na internet.
5: Quem fala sobre o assunto é Fabrício Lopes, da Agência Nacional de Proteção de Dados.
6: Ele é uma maneira que a empresa tem de contar para a sociedade todos os seus esforços e processos que ela está fazendo.